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0: Saudações, caro ouvinte. Está no ar mais uma edição do programa Figuras do Desporto, o espaço onde destacamos personalidades que elevam o nome do desporto na província e no país. Hoje, a nossa figura da semana é Nelson Gabriel, mais conhecido por Careca, treinador que se destaca no basquetebol escolar e recentemente nomeado coordenador provincial das seleções de base pela Federação Moçambicana de Basquetebol. Tetracampeão nacional com a equipa juvenil feminina da Escola Secundária da Vila Nova e tricampeão do Festival Nacional dos Jogos Desportivos Escolares pela Delegação de Manica. Nelson Gabriel é hoje uma referência no basquetebol de formação. Nelson Gabriel, muito obrigado por aceitar o nosso convite. Para começar, fale-nos um pouco de si. Quem é Nelson Gabriel fora da quadra?
1: Saudações aos ouvintes da Rádio Moçambique. Eu sou professor de Educação Física na Escola Secundária Vila Nova e treinador de basquetebol. Não tenho como dissociar isto da minha vida, porque é uma paixão que já vem há um bom tempo, desde o ano 2001. E de lá para cá a vida foi feita entre os campos e a casa. Entre os campos e o trabalho. Como professor, eu sou aquilo que provavelmente terá sabido dos meus colegas e de outros. Eu sou exigente, eu gosto disso. O que eu gosto de fazer, faço com paixão, com entrega e com dedicação. Razão pela qual algumas coisas vão nos fugindo com o tempo, porque as gerações que vamos tendo hoje já não são as mesmas que tínhamos nos tempos passados. Portanto, podemos ficar ultrapassados, mas também podemos trazer aquilo que são as mais-valias de ter um profissional exigente, e eu gosto de mim neste sentido.
0: Como nasceu a sua paixão pelo basquetebol?
1: Em 2001 tivemos um festival do ensino médio e superior, se calhar o primeiro, que eu tive a oportunidade de poder assistir. E nesta altura estávamos em companhia de alguns jornalistas da Rádio Gesson, o Narciso e outros que já não os vejo, espero que estejam em vida. Fomos fazendo algumas coberturas jornalísticas, é um lado que você provavelmente sabe. Então fomos lá vendo uma e outra coisa, fazer algumas entrevistas e começamos a nos apaixonar pela equipa da escola secundária de Tete, que representou a cidade de Tete no basquetebol, no festival do ensino médio superior. Tinha lá jogadoras como a Angélica Faria e outras, a Sucena. E tive um convite do Helder Nunes, chama-me e diz: olha lá, meu caro, tens um bairro todo o 3 de fevereiro, epa, que tal começares a desenvolver o basquetebol a partir daí do campo da Exposição Feira? E lá fomos, juntamos alguns jovens do bairro 3 de Fevereiro e fomos começando o trabalho sem nenhuma noção do que era. Tivemos em 2002 a primeira capacitação em matéria de treinamento de basquetebol com o treinador norte-americano Nelson Easley, e a partir dali a paixão pela coisa começou a acender. Mas entro para a educação como professor também numa manhã de basquetebol juvenil e escolar. Na altura, o professor Tomé era o chefe do departamento de desporto e saúde escolar, e era o momento em que estava a acontecer o festival provincial aqui na cidade de Chimoio. E a cidade de Chimoio não tinha ainda jogadores de masculinos para poder compor as equipas da cidade de Chimoio, e nós estávamos em treinos no campo da Exposição Feira. O professor Tomé disse-me: olha, jovem, junte-me a esses jovens, vão representar a cidade, são estudantes. Eu disse sim, então junte-me a estes jovens, eles serão os representantes da cidade de Chimoio no festival de 2022. Foi lá no finalzinho de 2022. Aí prontos, não, 2002. Fomos os campeões da cidade, eu a orientar os jovens, mas eu ainda não era funcionário do aparelho de Estado. E nessa altura o professor Tomé propôs que eu fosse fazer uma capacitação para professores de educação física. E fui fazer aqui na Joaquim Marra, fazíamos já aulas teóricas na Milcar e práticas na Joaquim Marra, e por sinal ele era um dos formadores. E assim foi. Sai a minha nomeação para ir trabalhar em Machaz, e porque o professor Tomé já havia conversado comigo e queria um professor de educação física para a escola secundária Vila Nova, que acabara de perder um professor de educação física, prontos. Tratou-se a papelada para que eu não isse a Machaz e seguisse para a escola secundária de Vila Nova. Lá fomos, eram mais aulas. Recordo-me que começo a fazer a junção de jovens da escola secundária Vila Nova para treinarem no campo da exposição feira. É viajar de um ponto da cidade
0: para
1: outro ponto da cidade. E porque era professor, tinha eco, as pessoas seguiam, acatavam as nossas orientações, criávamos condições de os dispensar em aulas de educação física, que é para poderem atender apenas o treinamento esportivo. Em 2003, tive o convite do professor Tomé para participar dos Jogos Escolares em Nampula, mas porque não era do quadro, eu acabei afastado, e estava lá o professor Armandinho, que Deus o tenha, ele que era o selecionador, mas depois que ele regressa do Festival 2003, ele chama-me e diz: peço para continuar com esse trabalho porque eu já vou à universidade. Não tenho tempo, vou trabalhar sim, mas também estarei a estudar. Portanto, peço para agarrar isto com muita dedicação, e deu-me algumas bolas, inclusive, e disse: procure um campo, comece a trabalhar. Fui treinando no campo da Samora Machel. Veio um grupo do Tambara 2, o mesmo que já trabalhávamos na exposição feira, transferimos para Tambara 2, e fomos trabalhando, fomos vendo o desenvolvimento disto e daquilo. Era o 3 de fevereiro na altura, equipa do bairro, mas mais tarde, em 2011, nós passamos para a Universidade Pedagógica, quando abre em 2009, fundamos uma equipa, e em 2011 fomos ao Campeonato Nacional de Juvenis. Ficamos em segundo lugar, mas por muita infelicidade, estávamos a ganhar a 30 pontos, mas depois as coisas do desporto são assim mesmo, se tu não te proteges, então até acabas perdendo o jogo.
0: Nelson, teve alguma inspiração ou alguém que o motivou a seguir esta modalidade?
1: Sim, eu estudei na escola secundária de Jequa, tínhamos lá o professor Zeca Tripano, que impulsionava o basquetebol. Nessas coisas de infância, também conheci uma jovem amiga, que também jogava basquetebol, era colega de turma, e convidava-nos sempre: vamos, venham assistir meus jogos no sábado, quando o pavilhão de Manica era praticável. Hoje, infelizmente, está nas condições em que está. Eu tenho que dizer que fiz alguma parte da minha infância naquele pavilhão, jogando basquete, jogando futebol. Mas as amizades, o professor Cripano, o Hélder Nunes, e depois o professor Tomé e o professor Gito Tomé, esses senhores fazem de uma forma única a minha paixão pelo basquetebol.
0: Em que momento decidiu que queria ser treinador?
1: Veja que isto ia sendo feito de forma muito, muito informal. Mas quando eu vou ao Nacional em 2011, o primeiro Nacional, em 2005, o primeiro festival em Inhambane, a minha equipe, ou o historial das seleções de Manica em basquetebol masculino, nunca haviam atingido o quarto lugar. Então, quando a gente vai, chegamos ao quarto lugar, recuamos a Manica e vimos: temos a oportunidade de ir um pouco mais. O que devemos fazer é procurar saber com quem sabe e depois começarmos a preparar realmente as seleções. Ali eu faço um abraço ao professor Gito Tomé, que hoje encontra-se em Manica. Começa a nossa relação de pai para filho e a transmissão de tudo quanto é necessário para o basquetebol. Havia, na altura, também oportunidades de capacitação antes dos festivais nacionais. Os professores eram movidos para a província que ia acolher o festival e tinham lá as suas capacitações, as suas formações, básico, que é para voltarem e preparar e muito bem os atletas. Mas o que me motiva, o que me levou realmente a ir para o basquete com toda a alma, foi o Festival de 2005, que nós ficamos em quarto lugar e fomos altamente aplaudidos. Não havia ainda chegado uma seleção daquele escalão ao quarto lugar, no mínimo. Os últimos lugares nossos eram sétimo, sexto nos festivais anteriores ao de 2005.
0: Nelson Gabriel é tetracampeão nacional com a equipa juvenil feminina da Escola Secundária da Vila Nova. Como foi trabalhar com a equipa juvenil feminina até alcançar 4 títulos nacionais?
1: Houve um atrevimento que eu depois acompanhei. O atrevimento foi do diretor da escola. Ele vem numa manhã, assiste um treino e quando eu já ia sair pelo portão, ele diz: olha, volte, quero falar consigo. Eu voltei, ele disse: olha, eu vejo que

0: pai delas. Escola, como escola, é trabalho da escola. Aquilo é educação física. Aquilo é aula. Vamos tirando as melhores, vamos organizar e vamos criar equipa. É um desafio. Educar uma criança, educar as mãos da criança, pegar bem a bola, passar bem, tirar o egoísmo, tratar assuntos coletivos no basquetebol, isto, sinceramente, só é feito com muito pouca gente. Eu não sou professor licenciado em educação física, mas eu tenho dom para organizar as pessoas e indicar o caminho que elas devem seguir no basquetebol. É extremamente importante que as escolas sejam o centro de todo o talento. O talento está na escola, não está no mercado, não está na igreja, não está nas reuniões e sei lá de quê. O talento está na escola. É preciso que haja gente com competência, é preciso que as direções das escolas tenham a santa paciência de ir organizar este talento e promover o talento a nível da escola. Estamos a dizer que é basquetebol, mas nós temos um grupo grande de jovens a integrar as equipas de futsal. Passaram da nossa escola, preparados na nossa escola, ou estão ali no Planalto, estão no Evo. Então, a escola deve ser o centro de preparação desses talentos. Por isso, Daniel, como professor, eu devo respeito a elas e eu devo receber delas o respeito. E essa troca é que nos faz muito fortes na escola. Saber as nossas limitações, criar condições mínimas para que a criança esteja razoavelmente apresentável, um uniforme de jogo, um uniforme para o treino, uma sapatilha para o jogo e outra sapatilha para o treino. Essas condições nós temos mínimas para o escalão de júniores, que era ontem o escalão de juvenis. Para os outros escalões, nós vamos fazendo de forma muito faseada. Aquelas que se destacarem são essas que vão recebendo algum carinho. Mas o que nós vamos incentivar é a prática do desporto na escola, porque o talento está lá.
1: Será que a escola secundária da Vila Nova tem fundos para suportar uma equipa escolar?
0: Olha, meu caro, a escola, como escola atualmente, nenhuma escola tem esses fundos. Pode haver contribuição dos encarregados de educação. Os encarregados de educação são os únicos patrocinadores do desporto nas escolas, a partir daquelas contribuições que fazem no ato das matrículas. Fora isso, podem vir pessoas de boa vontade. O caso da Escola Secundária de Vila Nova não é diferente. Se calhar, as outras escolas, nós ouvimos há dias ou há anos que tínhamos Escola Secundária na Micopo, que depois desapareceu. Justamente pela vontade do líder. Quando o líder não quer, nem nada vai. Mas há uma diferença nas lideranças. O nosso diretor diz, Bisporto não tem dinheiro suficiente para suportar o basquetebol que viaja, o basquetebol que está num campeonato provincial. Portanto, eu como diretor ofereço-vos isto, procurem outros parceiros, abre a oportunidade de ele mesmo escrever cartas, fazer a sua assinatura, mas coisas justas. É importante que coisas como contribuição de um singular não deve ser escondida. Isto aprendi com ele e estou de parabéns porque estou com um grande líder. Toda a contribuição que foram feitas, ou todas as contribuições que foram sendo feitas, a quando das nossas participações nacionais de Quelimane e Beira, estão num grupo de WhatsApp. Quem mandou está lá. Ele consegue ver que o meu dinheiro, o meu nome está ali, está aí. Então, são essas coisas que fazem muito bem. A transparência. Enquanto não houver transparência, enquanto nós pegarmos o que era destinado aos jovens, para nós, isto nunca vai acontecer. Não haverá aqueles resultados, não haverá aquele nível de organização que nós temos, porque as pessoas apoderam-se. Mas quando há oportunidade de encontrar alguma coisa e direcionar, olha, isto aqui é para aquela equipa, e pronto, direcionamos. Meu caro, nós poderemos fazer muito e muito mais. Eu queria agradecer alguns encarregados de educação, algumas pessoas de forma individual, não vou citar nomes aqui, que é para preservar

0: cargos também, ou há pessoas que, da posição em que se encontram fora de Manica, ficaram muito mais sensíveis com a nossa participação que os nossos irmãos que estão aqui na cidade, cruzam conosco, assistem nossos jogos, vêem-nos diariamente a fazer trabalhos, mas não tiveram a sensibilidade que os irmãos dessa terra têm e que estão fora da província e da cidade de Chimoio. Portanto, é outra questão que temos que chamar a atenção, a questão da sensibilidade. Não é possível que uma equipe viaje a Quelimane. Quelimane é gente daqui de Manica. Viaja a Beira. Beira tem gente daqui de Manica. Mas tu não vês ninguém, nem nas bancadas. Tinham que sair daqui encarregados de educação para Beira, para lhe dar apoio. E esses são outros meus parceiros, os pais daquelas meninas. Fazem as suas contribuições. Epa, este mês, pelo menos 200 meninas vão entregar o mister, e depois o mister vai tentar ver se compra sapatilhas de uma forma que ele sabe para onde vai encaminhar isto. Mas tivemos uma receptividade de algumas pessoas que estão fora da cidade de Chimoio. Nós teremos que falar, porque é uma pessoa que todos nós conhecemos, o Dr. Arão na Beira, o senhor Eudércio Nicolau, ajudou-nos bastante, o senhor Muzinho Lucílio. Outras individualidades, eu não vou falar por uma questão de preservar um bocado mais a imagem deles, mas estes são mais fáceis de os mencionar, porque nós todos os conhecemos, que são pessoas muito sensíveis ao desporto, e principalmente à Escola Secundária Vila Nova.
1: Nelson Gabriel também é campeão nacional dos Jogos Desportivos Escolares pela Delegação de Manica. O que representa para si vencer 3 campeonatos nacionais escolares? Mas antes, fale do seu percurso. Eu me recordo, interrompi-lhe a falar Sim. dos Jogos Escolares.
0: Exato.
1: Voltamos a isso.
0: Nos Jogos Escolares, quando entramos, em 2005, ficamos em quarto. Em 2007, ficamos em terceiro em Quelimane. Já foi um grande salto. Fomos a Niassa em 2009. Voltamos a ficar em quarto. Então, trocam-me em 2011 para pegar a seleção feminina. Mas que depois não deu certo, porque já tínhamos lá o Jorge Tomé, que já vinha trabalhando com a equipa do Sports Clube Femininos, que também compunha o maior número de atletas. E eu trabalhava com a equipa do 3 de Fevereiro, que também compunha o maior número de atletas e masculinos. Logo, cada um acabou ficando no escalão em que mais trabalha. Eu trabalhava sempre com os rapazes. Então, ficamos por aí. Fomos, em 2011, para Maputo, província, e ficamos em segundo lugar em masculinos. E em 2013...
1: Ainda se recorda da final...
0: Com Nampula.
1: Foi super, um jogo.
0: Super final.
1: Um jogaço.
0: Super final, e pecou muito pela minha inocência como treinador. Teria sido campeão nacional já naquele ano.
1: Nelson esteve a ganhar a três pontos de diferença. Faltando um minuto.
0: Faltavam 40 segundos por aí. Alguém, que é o Barreto, chama a minha atenção e diz: olha, tens que cortar o ritmo de Nampula. Inventa um time-out e chama os miúdos, acalma os miúdos, tens tempo para fazer isso, não tem marcadores de 24 segundos aqui, pá. Faça isso. Mas a teimosia, a inexperiência, então acabamos perdendo o jogo na ponta final, mas foi triste. Foi triste para os jogadores. Mas foi muito mais triste para mim, porque depois, na análise que estávamos a fazer do jogo, e Danilo Oliveira já estava conosco, e fomos todos vendo que, poxa, faltou mesmo, era a maturidade do treinador, porque era apenas parar com isto, procurar uma jogada mais adequada para ir encontrar mais uns 2 pontos e ficarmos um pouco mais tranquilos. Infelizmente não foi isso. Não queimei o tempo de Nampula, deixei o Nampula jogar, o Nampula estava a crescer e não consegui cortar o ritmo. Aqui também pedi desculpas à província de Manica por isso, porque já teria sido campeão nacional em masculinos em 2011. Em 2013 não consegui trabalhar com as seleções nacionais provinciais, porque convidado para a seleção nacional de sub-16 em Maputo, e os trabalhos eram regulares. Acabamos indo em agosto, depois voltei a Maputo em outubro. não dava oportunidade para poder concentrar-me para as seleções provinciais. Razão pela qual também tiramos algumas jogadoras, que lembro-me que a Verdiciana, a Fina e mais umas duas foram para Maputo para poder fazer o pré-estágio com a Seleção Nacional Sub-16. Logo já não dava para poder ir até em 2013. Mas tive informações com a mesma equipa com quem trabalhava já na UPE. Foi a mesma equipa que foi representar a província em Tete e ficou em terceiro lugar. No mesmo ano tivemos o Nacional em Lixinga. Foi em janeiro de 2014, se a memória não falha, mas foi sim, porque os nacionais realizam sempre...
1: Dois em dois anos. Yeah.
0: Não. No ano a seguir, encerra-se a época do ano anterior. Então, prontos, fomos com a mesma equipa que havia ido para os Jogos Escolares, mudamos uma e outra coisa e fomos campeões nacionais de juvenis femininos em Lixinga em 2014. Em 2015, seguro a seleção feminina, já para os compromissos de Cabo Delgado. E, então foi o jogo contra a Nampula, um outro jogo tão emocionante, femininos, na escola industrial, me recordo bem. Fomos conseguir um primeiro lugar com uma equipa muito baixa e batemos a equipa de Maputo Cidade no ringue desportivo de Pemba. Esse foi um outro motivo que levou-me a começar a pensar bem no trabalho em femininos. Porque não era o meu forte. O meu forte era o masculino, trabalhar com rapazes. Mas em 2015, depois de passar em 2011 em Tete, por uma experiência de trabalhar com meninas, em 2015, então, quando regressamos para Chimoio, deu a oportunidade de começarmos também um outro projeto, já um pouco mais acelerado, um pouco mais organizado, que é para dar espaço a formação de novas jogadoras para os Jogos Escolares, que era de Gaza em 2017. Mas surge que em 2017 eu cedi o espaço para a equipa feminina, para o Dr. Barreto, porque eu ainda precisava de terminar um ciclo com os masculinos, que já havia começado a fazer a preparação. Lá fomos e fomos campeões nacionais em masculinos, nos Jogos Escolares de Gaza, e em femininos ficamos em segundo. Bom, de lá para cá foi o que se viu, íamos ganhando uma, íamos perdendo a outra, mas temos Manica no top da agenda no basquetebol escolar, quer em feminino, quer em masculino. Nós somos um bom adversário para todas as províncias que sempre cruzam o nosso caminho. Portanto, há coisas que nos emocionaram muito mais durante a campanha, mas há noites também que vivemos de muita angústia, porque perdemos um jogo. Nem tudo foi bonito até hoje, mas tivemos algumas sequelas, tivemos algumas coisas que dificilmente vamos reportar, e falamos sempre em círculos fechados, que é para evitar ser um assunto de discórdia ou de promoção, de divisão entre as pessoas. O trabalho é trabalho, há sempre uns bons, uns maus, e outros a beliscarem, enfim. Mas estamos aqui, estamos a trabalhar com os jovens da província de Manica. Eu quero trabalhar no basquetebol com todo jovem, a partir dos 9 anos até aos 16, para podermos ter jovens desta cidade, desta província, a representarem as seleções nacionais nos próximos confrontos internacionais. Nós temos a oportunidade de dizer que Manica está representado com um ou dois em cada seleção. E isso parte deste trabalho que teremos que começar a fazer agora.
1: E qual é a importância do desporto escolar na descoberta de talentos?
0: Eu já havia dito, é ali onde tem as crianças. É ali onde deve ser dado o material para o trabalho. É ali onde deve-se potenciar o grupo de crianças e jovens para o bem da saúde. Primeiro a saúde, depois a educação e muito mais tarde hás de ver que tudo vem junto, que é a cultura, a educação, quer dizer, a solidariedade, outros valores morais, bons, no sentido de ser dito, eles surgem nessas coisas. E é importante dizer-te que, por exemplo, no nosso projeto da Escola Secundária de Vila Nova, nós já temos pessoas que admiram e dizem, como vocês conseguem? Como estão a fazer? Já recebemos ligações de muitos outros sítios. Como conseguem fazer isto? O diretor da escola, que não me deixa mentir, ele consegue dizer que não, nós fazemos de acordo com aquelas capacidades que nós temos aqui. Portanto, Daniel, é importante que se trate assuntos sérios com o desporto escolar. Infelizmente, hoje em dia, é normal ires a uma escola como Samora Machel, como Vila Nova, como Soalpo, como 7 de Abril. Não tem uma única bola de futebol para a gente fazer o campeonato interturmas. Isto é triste. Isto é grave. Nós estamos a combater a droga. Estamos a combater o assédio sexual nas escolas. Está-se a combater a corrupção. Está-se a combater a violência. É preciso juntar os jovens, interter os jovens e passar essas mensagens. Mas as escolas não têm esse material. Não têm esse material. É importante potenciar as escolas e criar memorandos com escolas. Amigos, nós temos esse pacote. Comecem a trabalhar a partir daqui da escola, porque é lá onde temos a maioria dos jovens. Nós não temos a maioria dos jovens na igreja, temos na escola. Todo jovem que passa pela igreja vai à escola. Portanto, é importante potenciarmos as escolas com material desportivo. Se a escola não tem condições para se jogar basquete, tem pelo menos para se jogar vôlei. Tem para se jogar handebol. Tem para se jogar futebol. Futebol, que é a modalidade das massas. Não é possível numa escola secundária faltar uma bola de futebol. Não dá. Não se dá para acreditar que neste nosso belo Moçambique, hoje, os campeonatos interturma são coisas que estão ultrapassadas. Não é possível. Campeonato interturma é ali onde você consegue ver que há talento ali neste miúdo. Vamos juntar aquele talento, juntamos aquele. Quando há saídas para ir representar a escola, então nós pegamos os melhores das turmas e vamos representar a nossa escola. Hoje em dia não tens campeonatos interturma. E eu desafio-lhe, Dr. Daniel Oliveira, dê uma volta às escolas, procura saber se tem uma bola de futebol. Eu faço esse desafio consigo.
1: Certo.
0: Yeah. Esse desafio eu faço para qualquer um. E eu tenho dito, eu já fui capaz de dizer a algumas lideranças, olha, metam bolas de futebol nas escolas, pelo menos de futebol, que é coisa que até as meninas jogam. E os que fazem as publicidades ou campanhas de combate a algumas pandemias na sociedade, juntem-se a esses movimentos, não é? Vocês querem combater problemas de criminalidade, querem combater o problema das drogas, querem combater o problema de assédios, da prostituição. Juntem as pessoas, treinem essas pessoas. As mentalidades dessas pessoas devem ser tratadas de uma outra maneira. E isso é fácil com o desporto. O desporto é vício, é ópio.
1: Careca, fale-nos um pouco da sua experiência a quando da passagem pela Seleção Nacional de Sub-16.
0: Eu fui muito bem recebido na Seleção Sub-16 em 2013. Aliás, aquilo começou em 2012 com algumas visitas que o corpo técnico já formado da Federação fizeram a Chimoio. Encontraram aqui minhas jogadoras no campeonato provincial, foram referenciando e eu ia trocando experiências com eles por telefone. Diziam, olha, para a jogadora Y, o trabalho básico que deve ser feito, fundamentos disto e daquilo, eu tenho que agradecer à senhora Lucília Caetano por ter me acolhido como filho e depois como colega. Ela disse, dos treinadores que eu fiz as consultas, eu quero você na Seleção Nacional do meu lado para trabalharmos juntos. Podes? Disse, não tenho problemas, eu vou. Encontrei lá um colega, o Trini, o Jaime, hoje no Costa do Sol, uma super pessoa. Foi ele quem disse, meu caro, ou trabalhamos com as crianças, ou deixamos as crianças irem seguindo a vida que querem. Que não é verdade que a gente chame as crianças para o campo e o treinador seja o último a chegar. Não. O primeiro a chegar sou eu e eu marco a presença aos atletas que foram chegando tarde. Isto é uma questão de disciplina, respeito. E é preciso sermos duros quando estamos a trabalhar, separar momentos. Agora estamos em tempo de celebração, agora estamos em tempo de trabalho e agora estamos em tempo de descanso. Essas coisas todas eu aprendi com aquela gente. E eu, de qualquer das formas, devo ainda um agradecimento ao anterior presidente da Federação Moçambicana, que era vice-ministro do Ambiente, também acabou esquecendo o nome dele, mas o senhor Mabujaia,
1: Francisco Mabujaia.
0: Francisco Mabujaia. Foi uma grande pessoa. Ele que teve a oportunidade, quando o staff disse, vem um treinador de Manica para engrossar isto, ele não se opôs. Ligou-me. Olha, as suas passagens estão aqui, vais fazer duas viagens a Maputo, agora em 2013, para vir tratar assuntos da seleção, e depois terás outras duas viagens um pouco mais tarde, mas quando já estivermos próximos ao campeonato africano, que foi em Maputo. E eu senti-me acolhido. O outro senhor que, durante os trabalhos da preparação da seleção sub-16 em Maputo, foi o senhor Nazir Salé. Estávamos juntos na federação, no gabinete técnico. Ele era o treinador da seleção A, em femininos. Também fez a questão de me chamar. Conversámos a porta fechada até. Disse, olha, tens a oportunidade de aprender e de transferir daqui conhecimento para ir potenciar-te. Eu estou aberto, a Lucília está aberta, o Jaime está aberto para poder te ensinar sobre as ferramentas do basquetebol. Só espero que não desista e leve isto muito a sério. Pronto. Estas coisas, meu caro, quando ouves de alguém que tu admiras, tu te tornas a pessoa. De qualquer forma, você trabalha para alcançar.
1: No seu receptor acompanha o Figuras do Desporto a partir do emissor provincial de Manica. Nelson Gabriel é a figura escolhida. Recentemente foi nomeado coordenador provincial das seleções de base pela Federação Moçambicana de Basquetebol. O que significa para si esta nomeação?
0: Significa o respeito. Significa, para além do respeito, é reconhecimento daquilo que temos vindo a fazer como província, não como pessoa. Se for a recuar, em 2025, em janeiro, as equipas de Manica no Campeonato Nacional de Juvenis em Tete foram fazer a final e uma super final. Nós participamos do Campeonato Nacional na Beira, fizemos um jogo das meias finais, se calhar o melhor jogo, porque há qualidade em Manica. Porque estamos a trabalhar, né, Manica? Podia ter sido nomeada uma outra pessoa da província, mas que esteja neste diâmetro entre a Escola Secundária Vila Nova, a Liga de Chimoio. Podia ter sido nomeado um outro treinador, mas desta província. Para mim seria também gratificante, porque é uma forma de mostrar que a província está realmente a trabalhar. Quem nomeia é quem vê os feitos desta mesma pessoa ou da província em que ela está inserida.
1: Quais são as suas prioridades nesta nova função?
0: Preparar bem jovens desta província. Ainda tenho algum desafio, mas são questões muito além do desporto. Terei que me organizar, juntar os meus colegas, fazer-lhes perceber que temos um sonho e esse sonho tem que ser coletivo, não pode ser individual. Estou eu, sim, podia ser uma outra pessoa, mas a ideia de contribuirmos para que isso corra bem não pode ser apenas minha ideia. E tem que ser uma questão coletiva. Vamos trabalhar todos. Estou eu nomeado hoje, podia ter sido uma outra pessoa, repito, mas a ideia é preparar jovens desta província capazes de integrar as seleções de base deste país.
1: E como pretende desenvolver o basquetebol de base na província?
0: Primeiro as escolas. Saber das escolas o que podem fazer por nós. Saber das escolas o que têm de material de basquetebol. Primeiro. Infraestrutura, nós sabemos todos que temos uma crise. Não é uma crise da província de Manica, é uma crise nacional. Nós não temos uma arena no país. Temos um único campo, que é o Estádio Nacional de Zimpeto. Mas são aqueles problemas que nós todos sabemos. Província de Manica, temos uma crise de material desportivo. Temos um pavilhão e eu quero deixar aqui os parabéns e agradecimento à direção do Clube Liga de Chimoio por ceder o pavilhão para as crianças jogarem basquetebol. Mas o pavilhão não tem tabelas oficiais para se jogar basquete. As tabelas que lá estão, aquilo são arranjos. Quero aproveitar, chamar a atenção a todos os órgãos, quer privados, estatais, políticos e companhia, que reparem para isto. Os jovens não têm tabela no pavilhão da liga, onde todos os jovens se concentram para aprender a jogar basquete e para jogar basquete no final de semana. Não temos as mínimas condições. Portanto, eu gostaria de chamar a atenção à direção provincial da Juventude e Desporto, que faça algum esforço para poder pôr lá as tabelas. Mas o que eu pretendo com isto, para além de ter material, para além de ter espaços, eu pretendo que os outros colegas que não foram, que não chegou ainda a vez deles para a sua nomeação, sejam pessoas honestas, sejam pessoas que apoiam e sejam pessoas alarmes para aquilo que é o trabalho que nós temos que fazer, porque não serão jogadores apenas da Escola Secundária Vila Nova. É importante frisar isto. Não serão jogadores da Vila Nova a compor as seleções de sub-16 ou a comporem uma parte da seleção de sub-16. Não. Serão jovens da província de Manica. Então, o trabalho não será feito só por mim. Eu estou apenas a representar. Posso ir para um campo e deixar lá algum conhecimento. O tempo também já me obriga a saber algumas coisas. Mas nós estamos preocupados em encontrar jovens com capacidade. Temos treinadores muito mais jovens do que eu. Estão a começar muito bem a carreira. Portanto, esses jovens também devem ser altamente caprichados.
1: Estamos mesmo na ponta final deste Figuras do Desporto, mas me permita lançar mais umas duas questões. Como consegue conciliar a sua atividade profissional com o trabalho no desporto?
0: Felizmente, eu trabalho numa escola em que tenho a mínima infraestrutura para a prática do basquetebol. Eu, quando vou ao serviço, eu já vou para dar aulas e para dar treinos. Portanto, saio de uma, entro na outra. É desgastante. Por isso, muitas das vezes, gostamos de passar muito tempo a descansar. Mas é importante fazer esta ligação. É difícil ter que planificar duas coisas, mas se fazemos por amor, nós vamos fazer bem e não vamos nos cansar. Portanto, eu gosto do basquetebol e por isso eu consigo conciliar isto programando-me primeiro a mim e as crianças.
1: E que sacrifícios precisou fazer ao longo deste percurso?
0: Algumas visitas devem ser esquecidas. Algumas saídas também devem ficar de lado. Alguns amigos também devem ser deixados de lado.
1: Certo. E que mensagem deixa aos jovens que querem seguir o basquetebol?
0: Treinem, principalmente o vosso físico, porque se fisicamente não estiveres preparado, não vais jogar basquete.
1: E aos professores e treinadores que trabalham com o desporto escolar?
0: Vamos ser responsáveis. Educados primeiro nós e depois educamos as crianças.
1: Conversamos com Nelson Gabriel, conhecido por Careca, figura incontornável do basquetebol de formação na província de Manica e no país. Para trás fica a história de dedicação, disciplina e amor ao desporto. Eu sou Daniel Oliveira e este foi mais um Figuras do Desporto. Saudações e até a próxima edição.
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Depois de termos ouvido figuras do desporto, aqui renovamos os nossos votos de muito bom dia e queremos acreditar que da entrevista que nós deixamos aqui passar, ficou retido aí em si alguma experiência, algum discernimento sobre os passos que possa dar no desporto ou numa outra atividade similar a esta. Neste momento, é o momento mais alto do nosso encontro de hoje no que concerne ao relaxamento, porque agora vamos conceder este espaço de antena, esta grande voz surpresa, a seguir no seu receptor o espetáculo musical. Aperta o cinto e vamos voar juntos.

quando a gente pensou em fazer esse acústico, sabíamos que seria uma releitura da nossa obra, da nossa pequena, curta, porém promissora história, porque a gente tem só 15 anos de banda, esperamos chegar aos 30, 40, 50, quem sabe. E aí, na hora de organizar isso, a gente falou, bom, não dá para fazer um disco só também com as músicas antigas, até porque a gente não para e a gente está sempre compondo, então tem que ter música nova, até porque as pessoas estão acompanhando e estão querendo saber o que a gente está pensando. E a gente vai apresentar essa canção para vocês agora em primeira mão. O nome dela é Girassol.

queria dizer uma coisa muito importante aqui, ó. Moçada que tá aí, tudo bem, moçada? Tudo bem, galera? Na paz aí, tá bom aí? Os privilegiados da laje.

Agora a gente vai ter talvez o momento mais sublime da história da vida do Cidade Negra. É o momento que você encontra na realidade o seu verdadeiro pai, o pai musical do Cidade Negra, o irmão musical do Cidade Negra, o brother. Onde ele chega, por onde ele passa, nascem flores e amores. O homem que cheira a flor, que exala perfume de flor, Gilberto Gil.

0: teve uma coisa muito legal que aconteceu, que foi o seguinte. Quando a gente foi a primeira vez que a gente gravou com uma pessoa de fora, que era o Mr. Shabaranks, né? No início dos 90. Eu tinha acabado de entrar na banda, né? Então, pra mim, era muita emoção, tudo. A banda, o Shaba, que era um ídolo mundial, etc. E ele veio pra cá, jamaicano, e foi gravar. Eu esperei todo mundo sair, jornalista, banda, todo mundo de perto tava emocionado, tava pilhado, garoto, 20 e poucos aninhos. Cheguei do lado do Shaba e falei assim, sem ninguém perto. Mr. Shaba, é muita emoção. Na realidade, eu acho que eu tô sonhando. Aí ele falou, então acorda, porra. Aí o Gil foi na semana passada no estúdio. Eu cheguei e falei assim, não dá, essa é minha. Eu tenho que fazer de novo, porque essa frase é minha, né? Gil, tô muito emocionado. Isso parece um sonho. A resposta?
1: Continue sonhando.
0: Olha que coisa linda.
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0: mestre Gilberto Gil!
1: Cidade Negra!
2: É uma canção de Herbert Viana, com todo carinho, Soldado da Paz.

Essa música que a gente vai tocar agora, ela foi feita também na estrada fora do Brasil. O nome dessa canção, com muita saudade, muito frio, muita vontade de voltar e encontrar a pessoa amada, Berlim.

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1: Olá amigo, votos de um bom dia. Neste novo dia que começa aqui no seu canal desportivo da Rádio Moçambique, é nesta manhã que sabe bem estar conectado a nós. E desde já somos gratos pelo fato de sabermos que está aí desse lado bem conectadinho a nós, aí o nosso campeão. E os nossos votos são de que tudo, mas tudo corra da melhor forma possível para si neste dia que começou com esta manhã bonita aqui neste que é seu canal de coração, e nós para contribuirmos para que o seu dia seja passado da melhor forma possível, preparamos aqui uma compilação musical muito boa. E para arrancar com a música, temos aqui o Weekend pertencente a Ney Alfredo, Mesmo Que Nós Podemos, ou Podemos Fazer Acontecer. Bom dia!

Quisemos iniciar esta nossa manhã bonita aqui na Portadora 93.1, no espectro eletromagnético de radiodifusão sonora, com estas sonoridades bonitas. Aqui estávamos a sobrevoar o solo pátrio por intermédio de Neymar Alfredo, que quis nos trazer esses quatro temas musicais. Inicialmente o We Can, depois trouxe-nos Nuna Wamina e o We, Olá Neymar e por fim Marido de Dono. Para si que já se encontra a caminhar para o trabalho, votos de um bom trabalho, que chegue dentro do tempo para que não se estresse e a sua produção renda como desejável.

Continuamos aqui a levar o melhor de música, conversa e amizade até assim. Para si que conduz a nossa exortação é que tenha uma condução defensiva, nada mais nada de corridas desnecessárias de competição na estrada, porque pode não terminar bem. E esse não é o nosso desejo. Nós queremos que o amigo continue com muita saúde, muita boa disposição e conectado a nós. Música acompanhá-lo nesta viagem por intermédio de Hildo Ferreira, que trouxe-nos Angelina. Seguiu-se Cheguei de Luanda, a descrever aqui alguns pontos turísticos de Luanda, aquela capital de Angola que marca a presença aqui na Pista dos Campeões. Ouvimos aqui o entrosamento vocal entre o moçambicano Mistanyungu e o zimbabuiano Liver Mutukudzi na recriação da sonoridade toda, e por fim ouvimos Karina pertencente ao Keinaldo e Twin Finger. São junções que resultam em músicas que tocam e tocam seu coração. Bom dia e obrigado por continuar aqui. Amigo, chegado a este momento, nada me resta senão despedir-me de si, com promessas de voltarmos a cruzar em antena aqui nesta portadora 93.1, no espectro eletromagnético de radiodifusão sonora. Meu nome é Floriberto Cossa e é sempre um prazer estar aqui consigo. É por isso que até a próxima ocasião, bons olhos o vejam e boas coisas aconteçam na sua vida. E eu saio desta forma.

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0: 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São 5 horas e 1 minuto. Atenção às notícias a esta hora.
1: O Costa do Sol é líder provisório do Moçambola 2026. No arranque da sexta jornada nesta terça-feira, o Canário voou alto na Machique-Chique e venceu o Xingal de Tete por 1-0 com golo do internacional malauiano Richard Mbulu. Assim sendo, o Costa do Sol cola-se ao Ferroviário da Beira na liderança do campeonato. Canarinhos e Locomotivas têm ambos 11 pontos. E na primeira deslocação da temporada, o Clube Ferroviário da Beira tem um teste de fogo no Tchumene frente a Black Bull. O jogo é à luz artificial pelas 18 horas desta quarta-feira. Quem se estreia neste campeonato é Dário Monteiro, agora na qualidade de treinador do Machacane. O oponente é nada mais, nada menos que o dono da coroa de campeão nacional, União Desportiva de Songo. O encontro está igualmente agendado para um dos campos dos Touros, no Tchumene, às 15 horas. No Santuário, 25 de junho, duas locomotivas vão apitar: Ferro Verde Nampula, Ferro Verde Lixinga. Os de Nampula querem fazer do fator casa o cavalo de Troia.
2: O Ferro Verde Nampula diz que tem todas as opções disponíveis para receber e suplantar o seu mano de Lixinga. O desafio projetado para esta quarta-feira no estádio 25 de junho em Nampula é pontual para a ronda número 6 do Moçambola, versão 2026. O técnico adjunto dos locomotivas da chamada Capital do Norte, Mussagir Ramudala, referiu que o interregno da prova foi benéfico, porque, segundo diz, a equipa melhorou os indicadores de sucesso, entre os quais a recuperação de bola e finalização ao longo dos treinos recentes. Ramudala anotou igualmente que o seu conjunto quer recuperar a confiança dos adeptos depois dos últimos resultados menos conseguidos e avançou que o bloco defensivo já está compacto e coeso para garantir a consistência necessária durante os 90 minutos do jogo. Ferro Verde Nampula parte para esta jornada na 8ª posição com 6 pontos, enquanto Ferro Verde Lixinga está no 7º posto com 7 na pauta classificativa. A RM Desporto, Calixto Pedro, Nampula.
1: E os adeptos do visitante Ferro Verde Lixinga confiam em pleno na equipa.
3: Os apaixonados pelo Ferroviário de Lixinga afirmam que a coletividade de Niassa está a atravessar por uma boa fase na sua performance nesta época do Moçambola, não obstante as paragens e a falta de jogos por algum momento na prova. Para as nossas fontes, se o Ferroviário de Lixinga apostar num jogo flexível ao ataque e contencioso na defesa, a vitória não vai afastar-se da equipa na partida. De Lixinga para o RM Desporto, Abdul Zacarias.
1: Sexta jornada do Moçambola tem agendados para esta quarta-feira 3 encontros. Ferroviário de Nampula, Ferro Verde Lixinga no estádio 25 de junho em Nampula, Machacane, União Desportiva de Songo às 15 horas e Black Bull, Ferroviário da Beira às 18 horas. A Arena Lagia acolhe as duas partidas. Na quinta-feira batem-se no estádio municipal de Pemba, Baía de Pemba e a Associação Desportiva de Vilanculo, para além do Ferroviário de Maputo, Liga Desportiva de Sofala no campo do Grupo Afrin, na Machacane. No Mundial Americano, após 5 dias de um cardápio recheado, abre hoje o Grupo I, o da morte, não apenas pelo confronto de grandes estrelas, como também de bons conjuntos. Para a sorte de Kylian Mbappé, Sadio Mané, Erling Haaland e companhia, até 3 seleções podem se qualificar em cada grupo. Esta noite, às 21 horas, a Nova Jersey, palco da final, a França-Senegal. A madrugada de amanhã fecha a primeira jornada do Grupo I, com embate entre o Iraque e a Noruega. Na segunda jornada, os Leões de Teranga defrontam a Noruega na próxima segunda-feira, dia 22. Dossiê eleições na Federação Moçambicana de Atletismo. Gilberto Gomes, candidato da lista C, está em périplo pelo país, visando convencer o eleitorado a preferir a si ao invés de Kamal Badru e Paulo Sunia. Se na capital do país começa a caça ao voto para a presidência do cadeirão máximo da Federação Moçambicana de Atletismo, Pascoal Isaías Zolas acaba de ser eleito presidente da Liga Moçambicana de Basquetebol. Zolas vai dirigir os destinos da Liga no quadriênio 2026-2030.
4: Propomos inovação, elevação da qualidade do basquete que se pratica. Propomos inclusão. Queremos que o basquete vá para mais províncias, neste momento está bastante limitado. Propomos trabalhar para melhorar a premiação. A Liga deve começar já em agosto e a segunda em setembro. Então não havemos de alterar o modelo que foi praticado até a data, pelo menos para este ano. Depois iremos sentar com os clubes que são donos da liga e estudar o melhor modelo para começar a praticar em 2027.
5: Nesta altura, o que dizer ao moçambicano?
4: Venham ao basquete, invistam no basquete, aproveitem a visibilidade que o basquete vai dar, porque vai ser uma festa, vai ser um lugar de negócio, vai ser uma forma de fazer turismo de Moçambique para moçambicanos e não só.
5: Pascoal Isaías, eleito com 8 votos, 3 abstenções dos 11 eleitores que estiveram presentes nesta eleição que decorreu nesta terça-feira aqui na nossa capital do país.
1: Há déficit de material desportivo na preparação da delegação do Niassa, que se prepara para a fase regional norte dos campeonatos nacionais de basquetebol de juniores e de seniores de agosto próximo na cidade de Pemba.
6: Para uma preparação do certame, decorrem torneios de concertação deste evento a nível dos distritos de Coamba, Marrupa, Lago, Mandimba e Mecanhelas, locais com representação da Associação Provincial de Basquetebol. O vice-presidente da Associação Provincial de Basquetebol, Uniassa, Barça Xavier, faz saber que para a fase regional, a província far-se-á representar por 3 equipas, das quais 2 masculinas e 1 feminina. O nosso entrevistado acrescentou que, na medida em que faz-se a preparação, decorre em paralelo à mobilização de recursos para garantir a logística do evento. Em Riamo Desporto, Mércio João, a partir de Lixinga.
1: Notícias do desporto a esta hora. Bom dia.
0: Cinco horas e 8 minutos, era Adão Matimbi.

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ouvintes do canal desportivo da Rádio Moçambique, muito bom dia. São neste momento 5 horas e 12 minutos. Já ficamos com as notícias que marcam a atualidade neste 17 de junho para o ano 2026, num dia em que vamos ter a seguinte programação. Daqui a pouco vamos espreitar, portanto, o tempo, não é verdade? Ou pelo menos trazermos o estado de tempo para esta quarta-feira. Depois vamos abrir espaço para o interativo com os nossos campeões. Mais adiante, flash noticioso, todas as notícias que marcam a atualidade político-social nacional e internacional a partir das 6 horas e 30 minutos. Às 7 horas, o desportivo, 7 horas e 10 minutos, teremos figuras do desporto. E às 8h10, Educação Financeira, Desporto, Cultura e Saúde, quando forem 8 horas e 20 minutos. Às 9 horas, o noticiário posto no seguro, quando forem 9 horas e 10 minutos. Giro Desportivo, às 9h30, às 10, o noticiário 10h10, Diário do Mundial. Onda Olímpica, quando forem 11 horas e 10 minutos, às 12 horas e 2 minutos, o Magazine Desportivo da Tarde, em simultâneo com a Antena Nacional. Tribuna dos Desportos, quando forem 13 horas, 14 e 10, Nampula, em debate, às 15, o Desportivo, 15 e 10, Educação Financeira. Portanto, quando forem 15 horas e 45 minutos, desporto, cultura, melhor desporto e turismo, às 17 noticiário, emissão a partir da Zambésia, quando forem 18 horas, às 19h02, o habitual simultâneo para a transmissão do Magazine da Noite, portanto, com a Antena Nacional, às 19 horas e 30 minutos, porque hoje é quarta-feira, teremos o programa Unanga. E às 21 horas está reservado o espaço para as notícias, às 23 o resumo informativo. Portanto, estas as propostas que trazemos para o dia de hoje, 17 de junho, para o ano 2026. Recordo, nós chegamos até si através da frequência 93.1 FM. Somos o canal desportivo da Rádio Moçambique. São neste momento 5 horas e 15 minutos. Bom dia a todos, um ótimo despertar. Espero que tenha descansado muito bem. Eu sou Agostinho Leis. Juntos vamos até aproximadamente 10 horas. Bom dia.

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canal desportivo da Rádio Moçambique, 5 horas e 27 minutos. Trazemos primeiro aqui a música, esta que vai ajudar o nosso campeão a despertar, sendo que é um tanto quanto difícil, não é verdade, despertar com esta temperatura agradável. Torna-se difícil sair da cama, não é verdade? Tanto a música esta vai ajudar de alguma forma. Ouvimos então esse Djebo Kanyili, também Baiete, portanto, aqui no canal desportivo da Rádio Moçambique. Depois de termos estado com Miriam Makeba, estivemos também com Angelique Kidjo, portanto, na abertura de mais um encontro aqui no canal dos campeões. E a partir deste momento, então, pode ligar para nós, vamos conversar. Enfim, vamos falar do desporto. Quero cumprimentar os seus amigos, quero felicitar alguém a propósito do aniversário. Estamos abertos, ligue para nós. Nós somos o canal desportivo da Rádio Moçambique. São 5 horas e 28 minutos e meio. Vale lembrar que ontem tivemos jogos, esta madrugada igualmente. Ontem, portanto, abrimos, ou seja, o Mundial abriu com o grupo E, entre a França e também Senegal. A França que venceu por 3 bolas a uma. Dois tentos então apontados por Kylian Mbappé. Tivemos também há pouco esse Argentina-Algéria, portanto, a Argentina venceu

0: Foi exatamente isso. Esse Iraque 1-4 para a Noruega. Bom, enfim, vamos conversar. Ligue para nós. Nós somos o canal desportivo da Rádio Moçambique. São 5 horas e 29 minutos. Este é o espaço, então, inteiramente dedicado aos nossos campeões, até aproximadamente 6 horas. Creio que já tenho alguém em linha. Vou saber quem é que está do lado de lá. Bom dia.
1: Bom dia.
0: Sim, bom dia. Com quem tenho gosto de conversar logo de manhã.
1: Orlando.
0: Orlando. Muito bem. Orlando, seja bem-vindo então ao canal desportivo da Rádio Moçambique. O que é que lhe traz especificamente? Bom, estou aqui com dificuldades de acompanhar aqui o meu... Bom, eu penso para que volte a ligar, Orlando, pode ser? Desligue e volte a ligar, temos muito tempo pela frente.
1: Queria saber qual é o fora de hoje, a conversa...
0: Então, o meu caro campeão está distraído. Há pouco tempo eu estava mesmo a falar sobre isso. Mas seja como for, eu estou-lhe a ouvir com cortes. Eu peço para que desligue e volte a ligar, está bem?
1: Eu estou a ouvir perfeitamente.
0: Então, venha daí. Por mais que eu não ouça aqui, eu creio que os nossos campeões lá em casa estão, portanto, a ouvir.
1: Olá. Eu posso falar que vai jogar amanhã para o Vale do Maputo. Tenho o sentimento da derrota do Senegal. A Argélia também parece que perdeu, não sei, não, ainda não sei o resultado.
0: Perdeu sim, por 3-0.
1: É, 3-0.
0: Uhum.
1: É pá, de uma força Portugal tem que ganhar hoje. Mesmo que é que vai jogar é africano. E seja bom trabalho para ti. Até as 10.
0: Está certo, campeão. Obrigado, então, por ter chegado para o canal desportivo da Rádio Moçambique. Tenha uma manhã feliz de quarta-feira, acima de tudo, um bom trabalho na nossa companhia. São 5h31, ligue também para nós, outros campeões. Vamos até aproximadamente 6 horas. Temos mais alguém em linha. Bom dia.
2: Bom dia, Manoel.
0: Muito bom dia, então. Como está?
2: Também
0: está tudo muito bem deste lado. Seja bem-vinda, então. Fique à vontade.
2: Aqui é Rosa B.
0: Pois, Rosa.
2: Sim.
0: Esteja à vontade, Rosa.
2: Só que eu quero informar os campeões que o Roba terá meu irmão ontem. Para o meu ferroviário que joga boas horas para o Mano Agostinho. Bom trabalho, tchau.
0: Tchau, um abraço, fico bem, obrigado por ter chegado para nós. 5h32. Espaço em que interagimos então com os nossos campeões até bem perto das 6 horas. Recordo, hoje é quarta-feira, é o terceiro dia útil para esta semana. Espero que já esteja a preparar-se depois da ginástica habitual e arregaçar as mangas então para enfrentar o terceiro dia de trabalho então para esta semana e sobretudo o 17º dia para o sexto ano, sexto mês do ano 2026. 6h33, vamos ver se tenho mais alguém em linha, o espaço interativo. Bom, ainda não tenho ninguém.

Vamos juntando música, música esta que ajuda a despertar, não é verdade, para aqueles que têm uma certa preguiça, por assim dizer. Então, nesta quarta-feira, tal como dizia no início, é tão difícil de se desfazer das mantas e sair, mas querendo como não, temos que fazer, porque necessitamos, não é verdade? E o país, sobretudo, também necessita. São 5h30.

0: 34 minutos. Mais alguém em linha? Bom dia.
1: Bom dia, meu grande ministro, DJ.
0: E então, como está?
1: Agostinho Laice.
0: Meu caro, como é que está? Está tudo bem aí?
1: Tudo, meu irmão, não está falado, meu
0: caro. Também está, tudo bem. Seja bem-vindo, então, a mais um interativo aqui no canal dos Campeões. Que tal? Tem estado a acompanhar o Mundial? Viu o jogo ontem do Senegal diante da França?
1: Que futebol, bom. Um futebol de encher o olho, só bem para prontos.
0: Não foi por acaso?
1: A França, na segunda parte, pá.
0: Fez das suas, não é?
1: Foi entrar da sua outra maneira, já, pá. E 1-0, pá.
0: O Senegal deixou de aproveitar a oportunidade.
1: Parece que vai ao mercado.
0: Desculpa?
1: Aquele barco lá.
0: Parece que veio.
1: Como diz o teu colega, o Abílio dirá, esse que está a entrar parece que nem vai para o campo. Parece que vai passear.
0: Mas enfim.
1: Mas seja um belo seguro.
0: É verdade. Yeah. Mal pulou.
1: Zé Mbappé, pá. A fechar as portas.
0: E fez estragos também.
1: Remate fora da área.
0: E faz dele, portanto, o Mbappé com este número de golos, creio que é o 14º, são 14 golos, então, jogos de Mundial. Ele que faz dele o terceiro melhor marcador, portanto, dos Mundiais.
1: Ok, ele já segue ao grupo do outro lado.
0: Pois. Meu caro, são 5 horas e 36 minutos. O que é que lhe apraz dizer, além de desporto?
1: Trago que o Dário Monteiro venha com a sua vara mágica para levantar o meu estádio, o meu fervoro, o meu tricolor. Creio que está nas barras de descidas para voltar a tudo ali.
0: Creio que o Dário está com as baterias bem carregadas, não é?
1: Que venha hoje para com uma mágica. Tentar sacudir o Black Ball, o HC, HCB, que está muito bem lançado. Mas pronto, para tudo isso aí, é a nossa linha de futebol.
0: Bom,
1: meu irmão, é para não ficar mais tempo. Qual foi o jogo da Argentina?
0: O resultado, no caso. A Argentina goleou 3-0 a Argélia.
1: 3-0?
0: Pois. E o Iraque 1, Noruega 4.
1: Não, pronto, meu irmão. Vou deixar aqui no produto. Que já tem muitos atrás que querem entrar também. Agostinho aí, a falar com o pastor Magaia, o teu vizinho de bairro do Zipi.
0: Certo.
1: Tchau, meu irmão.
0: Certo.
1: Até a próxima.
0: Até a próxima. Grande abraço, fique bem. São 5 horas e 37 minutos. Tempo para despertar para quem ainda faz-se a cama, não é verdade? Porque a esta hora, a partir das 3 e meia, 4 por aí, que o frio começa-se a fazer sentir. Não é verdade? E aí acabamos por cair mesmo naquele sono profundo. Portanto, desperta-te ao som do canal desportivo da Rádio Moçambique. 5:38 minutos. Bom dia.
2: Confirma a hora. Muito bom dia, mano Agaste. Como está?
0: Estou bem. E como é que está, meu caro?
2: Também está tudo bem, mano.
0: Certo, está certo.
2: Há quanto tempo.
0: É verdade, já faz tempo.
2: Conversamos juntos.
0: Já faz tempo. Mas semana passada cá estava, quarta-feira.
2: Eu não consegui entrar, sabe como que é?
0: É verdade.
2: Justamente, parece ali na Maforreira que vai para o Zipeito.
0: está por ali? Aquela...
2: Não estou por ali, mas os relatos sempre.
0: Certo, está certo, não havia percebido. Muito bem, meu caro, venha daí, fica à vontade.
2: Primeiro é dizer o seguinte, o Mundial está a decorrer tão bem. Os nossos africanos estão a nos representar muito bem, embora o Senegal caiu, mas eu posso dizer que são os dois africanos que se encontraram.
0: Pois.
2: Mas está a decorrer.
0: A França praticamente também é africana.
2: É a África, que está no outro continente, né?
0: É verdade, é a África na Europa.
2: É verdade, mas está a decorrer, é pena que nós não consigo acompanhar todos os jogos,
0: é verdade.
2: A localização onde me encontro neste momento.
0: Pois, e não só, o fuso horário em si, também não facilita.
2: Também, sim, mas aqueles jogos que estão realizados no tempo real, às vezes não estou em casa, estou nas imagens do nosso orçamento com uma caneta, não está fácil acompanhar, mas com a rádio tudo acontece. Manoga, muito obrigado pelo espaço e deixo para os outros abração de tamanho da família Sultana. Deco falou aqui, estamos juntos.
0: Abraço, meu caro, fico bem, fico com o canal desportivo da Rádio Moçambique e tenha um bom trabalho nesta
2: muito
0: quarta-feira.
2: Obrigado.
0: São 5 horas e 40 minutos. Estamos a ouvir do fundo esse All My Love, é da cantora sul-africana Lira. Enquanto fazemos esse compasso de espera para outros campeões também entrarem em cena e fazer a sua participação neste interativo que acontece segunda a sexta aqui no canal desportivo da Rádio Moçambique. Uma vez mais a todos, bom dia.

0: Quarta-feira, 17 de junho de 2026. Bom dia.
1: Muito bom dia.
0: Muito bom dia com quem tenho o gosto de conversar logo de manhã aqui no canal dos Campeões.
1: Ando na base, aqui de Chimoio.
0: Muito bem. E Chimoio, como é que está em termos de temperatura?
1: É,
0: já começa a ver tanto logo de manhã a movimentação para o, para o trabalho.
1: Está certo,
0: está incomodado. Olha, rápidas melhoras, desejo-lhe em nome de todo o coletivo do canal dos Campeões, certo? Muito bem, o microfone é todo seu, venha daí.
1: Lamentável derrota do Senegal ontem contra a França. Achei que não acontece no futebol. E a derrota de Argélia também são equipes que estão apresentando a África. E lamentável derrota também do Chicago desde ontem contra o futebol. E para os jogos de hoje, boa sorte para o Teste, para a Cerveja da Beira, e boa sorte também para quem de Pemba que está a sofrer esses dias. Espero que esses dias, os melhores dias virão. Boa preparação para os jogadores. E não percebi de o que falou a Mana Rosa, que estava a dizer que perdeu o irmão, mas não percebi de hoje. Mas como tenho o número dela, a gente vai voltar a dizer.
0: Certo.
1: Para hoje tudo, Mano Agostinho. Manda abraço para todos os amigos do canal de A a Z. Recebe forte abraço de Antônio G. de Raiva. A partir da cidade de Chimoio, bom dia a todos. Abraço para Foguete em Campo de Legal.
0: Abraço, meu caro. Fique bem e fique com o Canal dos Campeões. São 5h44 minutos.

0: Mas é quarta-feira, é mais um dia de atividades. Prepare-se mais cedo para que mais cedo possa também chegar ao trabalho, não é verdade? E preparar-se também para mais um desafio, para mais um dia de atividades. Tenho mais um campeão. Bom dia.
1: Bom dia, Manuel.
0: Muito bom dia. Seu nome? Muito bem. Venha daí, meu caro.
1: As seleções da África, uma caminhada de mama da Bíblia, estou a gostar muito de outros casais, mas eu acredito que vamos estar de lá. Então, quando eu tenho muita força ao grupo e ainda joga outro.
0: Estamos juntos, meu caro. Fico na companhia do Canal dos Campeões. Tenho uma quarta-feira fantástica. São 5h46 minutos.

0: Espaço interativo, espaço reservado exclusivamente aos nossos campeões. Está lá, bom dia. Diga.
1: Como está?
0: Bem, obrigado. Espero que esteja também.
1: Tudo bem, na graça. Tudo de férias, bem, bem, bem, bem.
0: Muito bem. E como é que vai ser a sua quarta-feira? Já algum projeto em vista?
1: Projeto, daqui a nada, nós começamos a jogar, daqui a nada, em casa, sentadinho.
0: Tá certo.
1: Está falando com o Raul, mas é um município de Boane de Cuco.
0: Uhum. E como é que está Boane logo de manhã? Logo
1: já está bem, seu filho. Saí acompanhar a senhora com o comboio. Está um pouco assim a temperatura, mas está fresquinho.
0: Está certo. Fresquinho. Muito bem.
1: Mano, gente,
0: sim.
1: Eu estou a gostar, né? Estou a gostar do mundial. Mas até agora pedi para os africanos, gostei muito de gostar do Martim. Yeah. Estão a jogar bem. É a vida, não aguentou. Também não podia aguentar com a Argentina.
0: Campeão em título.
1: Vamos ver mais logo os melhores do mundo. Com o Congo. Congo também tem uma boa seleção. Vai ser um jogo muito difícil para a Portugal. Mas acredito, vai ser difícil, mas o Portugal vai ganhar. Lamentar também a garota, um empate da Espanha. Yeah. Foi um jogo muito terrível. Pronto, aconteceu. Próximo jogo, podem ganhar e passar para outra fase. Desejada a minha mão de Maputo, amanhã. Precisamos de vitória, a equipa não está boa. Já, no meu time aqui, cara. Lamentar, ultimamente, não deixe dar relato da segunda divisão de Sofala. É muito lamentar, meu filho. Não estamos acompanhando nada do governo de Sofala.
0: Pois, pois.
1: O mundo tem estado liberado, mas. Já, não estou a falar nada do texto de bom ou do governo de Sofala. É muito um pouco assim. Mas, sim, vamos junto, bom trabalho.
0: Muito obrigado, meu caro. Um abraço, fique bem.

0: 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Bom dia.
1: Bom dia, Mané.
0: Muito bom dia, como está?
1: Estou bem, a saudade, Mané.
0: Também está tudo muito bem deste lado. E como é que descansou?
1: Oh. Ah, descansa bem, não sei se saudade também.
0: Muito bem. Está certo.
1: Muito
0: sim.
1: Uhum. Ah, quero dar os parabéns para a França pela vitória de ontem. Embora que o Senegal voltou na primeira parte, estava muito bem. Logo na segunda parte, aos 60 minutos, o Senegal mostrou-se que
0: perdeu-se por completo.
1: Logo, a partir dos 60 minutos. O Senegal parece que já estava cansado, mas deu a proposta no jogo e também a Argélia também perdeu com a Argentina, campeão em título, 3-0. Não era fácil para a Argélia, também a Argentina é o campeão em título. Fica para a próxima, as nossas equipes africanas. Dou força hoje para Portugal e também mando um abraço para toda a minha família, a música. Os parabéns vão para a minha mãe, Rosa.
0: Abraço, meu caro. Fico bem. Até a próxima.

0: Chama-se Ismael Lou, passa também logo de manhã aqui no canal dos Campeões, música para ajudar a não só para relaxar, mas também para quem faz ginástica logo de manhã e sobretudo também para ajudar a despertar um pouco mais cedo. São 5:52 minutos. Bom dia.
1: Muito bom dia, mano.
0: Muito bom dia, como está?
1: Tudo bem, mano.
0: Aqui também está tudo muito bem. Na companhia dos nossos campeões, com certeza, está sempre muito bem. E com quem tenho gosto de conversar logo de manhã?
1: Aqui fala Chano Elias
0: Chimoio. Chano do Chimoio. Já sei mais ou menos como é que está o Chimoio. Alguém daí já ligou também para nós. Por isso, vou pular essa parte. E quero saber o que é que traz ao Chano ao canal dos campeões.
1: Sim, sim.
0: Ao RM
1: de
0: Esportes. Está certo, fico bem. Boa quarta-feira, um bom trabalho. Tiro proveito então do dia 2, está bem?
1: Obrigado.
0: Fico bem.

0: Canal Desportivo da Rádio Moçambique, ao ver uma GC, o Aliwato de Kajanin. Alô, bom dia.
1: Mano, Agostinho Laís, muito bom dia, irmão.
0: Eu sei que estás bem distante de Maputo, mas mesmo bem baixinho eu sou capaz de ouvir. Não. Muito bem, meu caro. Então, como é que estás?
1: Eu estou bem, na graça de Deus. Melhor agora, na sintonia do canal mais preferido do meu coração.
0: É verdade. Eu agradecemos imensamente. Meu caro, vamos lá aproveitar esses minutinhos que restam-nos pela frente. Muito rapidamente, diga-me só a que é que veio.
1: Sim, aqui está a falar com o único amicídio, a partir da cidade de Sete. Então, venho especialmente parabenizar a França pelo o resultado. Então, lamento bastante, Moçambola, meu Xingal, não teve pernas para andar. Perdemos com o Costa do Sol. Não estava na minha previsão, mas vamos trabalhar. Bons dias virão, mano.
0: Ah, com certeza.
1: Infelizmente, esse ano é o primeiro dia, ou a primeira vez que nós falamos. Eu vou desejar um bom trabalho, sempre ligado no canal mais preferido do meu coração, mano.
0: Muito obrigado, meu caro. Fique bem e até uma próxima oportunidade.
1: Aquele abraço, estamos juntos.
0: Fique bem.

0: canal desportivo da Rádio Moçambique, ouvirmos este clássico africano, portanto, o Aluato Kajanini. Bom dia. Alô, bom dia. Bom, eu tenho a indicação que tem lá alguém, mas creio que esteja distraído, mas ainda há tempo, pode voltar a ligar para nós. São 5h56 minutos, daqui a pouco colocamos ponto final, mas ainda temos 3 minutos e meio pela frente. Está essa versão salsa beçuca por parte de Manu Tibango. Alô, bom dia.
1: Grande Luiz, tudo bem?
0: Muito bem.
1: Oh, pena porque falta pouco tempo.
0: Pois.
1: Porque a gente, quando liga, às vezes, a nossa MTL diz que não existe qualquer coisa. Se há, mas pelo fato, olha, eu quero sensibilizar aos gestores da Liga Moçambicana de Futebol pelo esforço que estão a fazer, porque há zonas deprimidas com que o desporto traz autoestima, não é? Quando falamos de desertificação no interior, felizmente o Moçambola já estende quase a todo o país, não é? Então, o desporto forma homens, a sociedade desenvolve, os nossos filhos deixam de enverdar-se nas drogas, não é? E a visão do treinador, sobretudo os nossos treinadores que incriminam os árbitros, as direções e tudo mais, a função de um treinador deve ser a estratégia treinador ser fundamental e equilibrar no interior, interpretar bem os sistemas. Muitos dirigentes preocupam-se nos resultados do que no aspecto estrutural. Né? A falta de personalidade tática precisa ter uma identidade do treinador, tática, dinâmica, estratégia, particularmente a nível da circulação da bola. Nós estamos a ver o campeonato do mundo. Né? O treinador deve ter uma atitude elegante. É bom ter nas equipas de Moçambola treinadores sabem ombrear melhor, não é? Então, eu quero dar um grande abraço ao presidente general de Lalji, ao Belém, ao Camilo, ao Dino Sman, Dino Dula, o meu amigo também Jalá, Moussa Osman, prazer, claro. Hoje estaremos aí. Tenho fé que vou assistir o machaqueno do meu mais novo, meu amicíssimo, Dário Monteiro, não é? Que agora está a treinar o machaqueno. E depois disso vou assistir o meu Black Bulls também, não é? Oxalá que tudo corra bem. Tenho fé que o Black Bulls para a frente, este colosso também que é o Ferro Verde aberto. Mas o mundo deseja é ver o Black Bulls a vencer o jogo. E pedir também aos três concorrentes da Federação Moçambicana do Atletismo que vençam melhor. Nós tivemos grandes estratégias aqui no nosso atletismo. A Maria do Lourdes Mutola, aqui na 25 de setembro, ali onde é que é o parque ali, foi um grande fundista também, não é? E tanto na natação e tudo mais. Então, vamos fazer valer o desenvolvimento do nosso atletismo. Não importa quem vai vencer, importa é levar a estratégia para um melhor caminho. E a terminar mais uma vez, eu peço a Sila, eu quero dedicar esta música, em particular, ao pai Jornal de Lalji, Quirila Mamani. Esta música vai levantar o astral para que o Black Bulls consiga ganhar aquela força anímica para vencer o Ferro Verde até. Um bem-aja para Sila, isso continua a ser aquele nosso DJ, o nosso grande amigo, e muito obrigado.
0: Muito obrigado, Cota Rafico. Fique bem, tenha uma boa quarta-feira e sucesso aí para o seu.
1: Você do ouvinte que disse o seguinte, não me ocorre agora, mano. O rádio, o canal da preferência dele, que só diria o seguinte, o canal e a rádio mãe que dá sempre brilho aos nossos corações. Um beijo para a Rádio Moçambique, em particular o RM Esporte. Muito obrigado.
0: Muito obrigado uma vez mais. Fique bem.
1: Essa música, meu amigo.
0: Tá certo. Obrigado. Canal Desportivo da Rádio Moçambique, fechamos assim então esse interativo de 17 de junho para o ano 2026. São 6 horas no país.

0: canal desportivo da Rádio Moçambique, uma vez mais. Bom dia. Deixa-me só agradecer a todos os campeões que tiveram a amabilidade de pegar um telefone de escape para nós e fazermos aqui então esse interativo, tanto para esta quarta-feira, dia 17 de junho, para o ano 2026. São 6 horas e 2 minutos. Agora vamos ao Instituto Nacional de Meteorologia, ao encontro de António Maçanco, para a previsão do estado de tempo para hoje. Bom dia.
1: Bom dia, estimados ouvintes da Rádio Moçambique. Previsão de hoje, 17 de junho de 2026. Em todo o país, prevê-se céu pouco nublado, localmente muito nublado, na faixa costeira das províncias de Maputo e Sofala, onde se espera ocorrência de chuvas fracas locais. Neblinas ou nevoeiros matinais. Vento do sueste a nordeste, fraco, soprando com intensidade moderada ao longo da faixa costeira. Temperaturas máximas previstas em graus Celsius indicam para Tete 31 graus, Inhambane, Beira, Nampula e Pemba 29, Quelimane 28, Maputo, Xai-Xai e Vilanculo 27. E, finalmente, as cidades mais frescas de Chimoio e Lixinga com 25 graus Celsius. É tudo quanto à previsão do estado do tempo para o dia de hoje. Bom dia, até a próxima.
0: Bom dia, António Maçango, do Instituto Nacional de Meteorologia, para a previsão, tanto com a previsão para o dia de hoje, 17 de junho, para o ano 2026. Hoje é quarta-feira, é o terceiro dia hotel para esta semana. Nós somos o canal desportivo da Rádio Moçambique. São 6 horas e 4 minutos.

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0: Desportivo da Rádio Moçambique, sons animados logo de manhã, mesmo para animar o nosso campeão. Aliás, queremos transmitir ou pelo menos contagiar esta boa disposição que se vive aqui nestas quatro paredes que fazem os estúdios centrais do canal desportivo para cada um dos campeões, então, que está sintonizado a nós. Kim Cabral, Nós Crioula, Esperança, Sucesso, 1996, da Banca Jazz, a BUD, e esse dependente foi quem, portanto, abriu esta hora aqui no canal desportivo da Rádio Moçambique. O Cota Rafik pedia aqui a música, portanto, dos Gorwan Quiri, mas esse Cota Rafik ainda não temos, portanto, esta música que vai dedicada, então, a Junaid Lalji, portanto, por parte do Cota Rafik. Mas vou-lhe oferecer aqui uma música dos Gorwan daqui a pouco. Para já, uma pausa para uma nota esta que dá conta de que a França e Senegal mediram forças no primeiro jogo desta terça-feira no Campeonato do Mundo 2026, sendo o encontro de destaque à partida para a maratona de jogos que se seguem, portanto, que se seguiram na madrugada, mas só na segunda parte é que fez jus ao título. Portanto, o resultado final acabou por ser de 3-1, a favorecer a turma comandada por Didier, que está no seu último Mundial no banco de suplentes da França, com Kylian Mbappé a fazer história nesta partida. Os 45 minutos iniciais acabaram por ver duas oportunidades a favorecer a equipa do continente africano, com Nicolas Jackson a atirar ao poste a meio da primeira metade e com Ismaila, portanto, Sar, a protagonizar um falhanço monumental nos últimos segundos antes do intervalo. Mas foi no regresso dos balneários que tudo mudou, com a França a entrar com, portanto, mais atitude e a pegar nas rédeas do jogo para decidir o seu futuro neste encontro. Ao minuto 58 ficou marcado por uma grande penalidade que ficou por assinalar após Sadio Mané ter derrubado Kylian Mbappé na grande área, mas mesmo depois de ir ao monitor do VAR, o árbitro decidiu mandar seguir. Mas o golo da camisola, ou melhor, do camisola 10 e capitão francês, acabou por chegar pouco depois. Portanto, Michael Olise, naquele que foi o seu primeiro jogo no Mundial, fez uma excelente assistência para Mbappé, que se isolou e atirou a contar para o primeiro do jogo. Portanto, este momento fez acordar o Senegal, que na jogada seguinte até introduziu a bola no fundo das malhas de Mike Maina, mas não viu o lance ser. Portanto, viu o lance a ser anulado após Nicolas Jackson ter sido apanhado em fora de jogo. Foi necessário esperar mais um pouco para ver novamente as redes a abanar, já que André Rabiot, portanto, isolou Bradley ao minuto 82 num contra-ataque mortífero para dobrar a vantagem com um chapéu atirado a Eduardo Mendy. Tanto mais, o melhor estava mesmo por vir para o fim do jogo. Ou seja, o melhor estava aguardado para o fim do jogo. O Senegal chegou ao golo de esperança aos 90+5 por intermédio de Mbaye, curiosamente jogador do Paris Saint-Germain, mas acabou por ver na jogada seguinte Mbappé fazer história com o golo da machadada final. Um grande golo a mais de 25 metros da baliza adversária permitiu que o capitão da França se tornasse o melhor marcador de sempre da seleção gaulesa, ao ultrapassar Olivier Giroud com o seu 58º tiro certeiro em 99 partidas, portanto, pela sua pátria. Portanto, a França vai agora defrontar o Iraque no próximo dia 22, antes de medir forças diante da seleção da Noruega no dia 26 de junho. Já a seleção do Senegal vai fazer o percurso inverso, jogando frente à Noruega a 23 de junho e no mesmo dia 26 contra o Iraque, com as decisões do grupo e do campeonato do mundo a terem lugar quase na totalidade em solo dos Estados Unidos, com apenas o Senegal-Iraque a ser realizado no Canadá, em Toronto.
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0: Bom, Cota, Rafika, aí está o Gorwan, na voz de Roberto Chitsonzo. Infelizmente não trago aqui a música, fiz a vasculha, não foi possível localizar este Queer, esta música que quem dedica Junaid Nalji. Vamos substituir então por este Shinzabane, portanto, Gorwan. São 6 horas e 21 minutos. Bom dia, somos o canal desportivo da Rádio Moçambique.

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0: canal desportivo da Rádio Moçambique. São neste momento 6 horas e 37 minutos a ouvirmos aqui sons de Carlos Batista, Guilherme Silva, ainda Goruan.
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0: Muito bom dia. O governo manifesta-se expectante quanto à assinatura do novo acordo de financiamento com o FMI em setembro deste ano. No fim da sessão do Conselho de Ministros, o porta-voz do Executivo disse ontem que os resultados da missão do FMI, que trabalhou em Moçambique na semana passada, dão estes sinais. Equipa multissectorial continua a monitorar a qualidade da água da Albufeira de Chicamba, em Manica. É o cumprimento do decreto do Conselho de Ministros em vigor, que interdita a exploração de recursos minerais na área. Setor do ambiente em Inhambane aposta em técnicas modernas de apicultura. O objetivo é travar a desertificação e a degradação dos solos. Arrancam nos próximos dias as obras de construção do mercado grossista de Ngodlhosa, município da Matola, um projeto moderno que visa dinamizar a comercialização agrícola na província de Maputo. O empreendimento, contempla postos policial e de saúde e unidades de processamento de produtos. Já em Cabo Delgado, foi reinstalada a máquina administrativa do posto administrativo de Machoca, no distrito de Namuno. A máquina administrativa está paralisada há mais de um ano em consequência das manifestações violentas pós-eleitoral de 2024. Cerca de 9 mil famílias em situação de vulnerabilidade nos distritos de Chibabava e Machanga, em Sofala, terão a partir do segundo semestre deste ano subsídio mensal. A ação enquadra-se no programa de apoio pós-emergência implementado pelo Conselho Cristão de Moçambique em parceria com o Programa Mundial de Alimentação, PMA. Arranca hoje a campanha de vacinação contra poliomielite na sua 15ª ronda na Zambézia. Mais 2 milhões de crianças menores de 5 anos serão abrangidas pela imunização de hoje até sábado. Já em Tete, mais de 2 milhões de crianças menores de 5 anos serão também imunizadas contra poliomielite de hoje até sábado. São mais de 1 milhão e 100 mil crianças que vão receber a dose da vacina nesta ronda. Campanha de vacinação contra poliomielite, continuamos a falar dela, deve abranger mais de 1 milhão e 100 mil crianças em Tete e na província de Gaza, igualmente. O Hospital Central de Nampula está a treinar 20 médicos para o reforço do atendimento especializado. É a resposta encontrada para fazer face ao aumento da procura pelos serviços da maior unidade sanitária do norte do país. Ainda há desafios que procurem a classe doméstica no Niassa. Ontem, os profissionais celebraram o seu dia, levantando as preocupações que os trabalhadores deste setor enfrentam. No estrangeiro, o presidente sul-africano alerta que os imigrantes não devem ser usados como bodes expiatórios para os problemas que a África do Sul enfrenta. Cyril Ramaphosa avisou também que o governo não vai tolerar que os sul-africanos sejam induzidos em erro por aqueles que querem causar instabilidade no país. A Organização Mundial da Saúde financia com 73 mil dólares o governo de Malau para reforçar a capacidade de resposta do país em caso de surto de doença do ébola e da cólera. O valor serviu para a aquisição de equipamento de proteção individual para o pessoal de saúde e kits médicos específicos para a detecção tanto da doença, além de aparelhos de scanners, portanto infravermelhos, que foram montados nos aeroportos do país. E a fechar, o governo da Tanzânia vai instalar uma indústria de processamento do pescado em Bamba Bay. Mas, portanto, nas margens do Lago Nyasa, uma medida que visa pôr fim às condições inadequadas de conservação do pescado. Com a capacidade de processar até 3 toneladas diárias de pescado, a indústria vai beneficiar a 122 mil pessoas, cuja base de sobrevivência é a pesca naquele ponto do país. Portanto, estas e outras notícias pode acompanhar neste momento no Jornal da Manhã, que decorre na Antena Nacional até às 8 horas. São 6 horas e 42 minutos. Vamos convidar uma vez mais António Massango, do Instituto Nacional de Meteorologia, para a previsão do estado de tempo para hoje, quarta-feira, 17 de junho. Bom dia.
2: Bom dia, estimados ouvintes da Rádio Moçambique. Previsão de hoje, 17 de junho de 2026. Em todo o país, prevê-se ser um pouco nublado, localmente muito nublado, na faixa costeira das províncias de Maputo e Sofala, onde se espera ocorrência de chuvas fracas locais. Neblinas ou nevoeiros matinais. Vento do sueste a nordeste, fraco, soprando com intensidade moderada ao longo da faixa costeira. Temperaturas máximas previstas em graus Celsius indicam para Tete 31 graus, Inhambane, Beira, Nampula e Pemba, 29, Quelimane, 28, Maputo, Xai-Xai e Vilanculo, 27. E, finalmente, as cidades mais frescas de Chimoio e Lixinga, com 25 graus Celsius. É tudo quanto à previsão do estado do tempo para o dia de hoje. Bom dia, até a próxima.
0: Era António Massango, do Instituto Nacional de Meteorologia, a previsão do estado de tempo esta quarta-feira, 17 de junho de 2026. São 6 horas e 44 minutos. Atenção, às 7 temos o desportivo.

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0: Canal Desportivo da Rádio Moçambique, 6 horas e 57 minutos. Sully, portanto, aqui dos O2, ainda há pouco com esse Chobeda, Ken Boyce, e também Bi-Original com Subideshi, portanto, no Canal dos Campeões. Tempo agora para os nossos comerciais.
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0: canal desportivo da Rádio Moçambique. Atenção ao desportivo, esta hora apresentado pela jornalista Ana Tércia Tomás. Bom dia.
1: Olá, muito bom dia. Dário Monteiro estreia-se esta quarta-feira no comando técnico do Machaquena, diante da União Desportiva de Songo, num dos jogos que marca o prosseguimento da sexta jornada de Moçambola 2026. A partida será ajuizada por Eduardo Cissano, assistido por Mércio Paundi e Xadreque Kumba. Dário Monteiro promete restaurar a imagem que o clube sempre teve.
2: Meu convite de um grande clube moçambicano que é o Machaquena, e a oportunidade que estão-me a dar no sentido de voltar a trabalhar, que era o grande interesse que eu tinha, é voltar a treinar. Dizer alterar significa ser muito, muito drástico. Vamos procurar melhorar o que está bem e, obviamente, vamos procurar as coisas que estão mal, trabalharmos no sentido de melhorarmos substancialmente.
1: Em Tete, Vítor Matine, treinador adjunto da União Desportiva de Songo, diz que vai preparado para enfrentar uma equipa motivada pela mudança da equipa técnica.
3: Vítor Matine disse estar ciente das dificuldades a encarar, uma vez que o adversário da sexta jornada está moralizado, com o novo timoneiro Dário Monteiro e reforçado o plantel com jogadores sobejamente conhecidos da praça.
4: É com todo agrado que a gente sabe que vamos jogar de novo. Vai ser um jogo muito difícil, vamos enfrentar uma equipa que sofreu algumas alterações em termos da equipa técnica, novas ideias, mas nós vamos focar para fazer o nosso jogo com toda a humildade, respeitar o adversário, mas chegando numa equipa qualquer, e nosso propósito é lutar para ver se conseguimos arrecadar os 3 pontos.
3: Uma estratégia particular a ter em conta que vai jogar frente a uma equipa moralizada, conforme referenciou, tem reforços e nova equipa técnica?
4: Não há nenhuma estratégia, é só nós seguirmos aquilo que é a nossa forma de estar, uma equipa muito forte que procura sempre jogar com intensidade e procurar fazer melhor aquilo que nós trabalhamos ao longo da semana.
3: O timoneiro adjunto do Giro Elétricos da Vila do Songo, Vítor Matine, a fazer antecâmara do jogo da quarta-feira referente à jornada 6 da maior prova futebolística do país, frente aos tricolores em Maputo. Os campeões nacionais encontram-se na sexta posição com 8 pontos. Os Machacas têm 2. Mohamed Rafik, em Tad.
1: No Santuário 25 de junho, o Ferroviário de Nampula vai fazer de fator casa motivação para alcançar os 3 pontos diante do Ferroviário de Lixinga.
5: O Ferroviário de Nampula diz que tem todas as opções disponíveis para receber e suplantar o seu homônimo de Lixinga. O desafio projetado para esta quarta-feira no estádio 25 de junho em Nampula é pontual para a ronda número 6 do Moçambola, versão 2026. O técnico adjunto dos locomotivas da chamada Capital do Norte, Moussa Gira Mudala, referiu que o interregno da prova foi benéfico, porque, segundo diz, a equipa melhorou os indicadores de sucesso, entre os quais a recuperação de bola e finalização ao longo dos treinos recentes. Ramudala anotou igualmente que o seu conjunto quer recuperar a confiança dos adeptos depois dos últimos resultados menos conseguidos e avançou que o bloco defensivo já está compacto e coeso para garantir a consistência necessária durante os 90 minutos do jogo.
6: Dizer que o Ferroviário vai entrar aguerrido, visto que já estamos a uma seca, são os resultados que merecem a Nampula. O trabalho ao longo da semana, dessa paragem, foi mesmo de correção dos erros cometidos ao longo dos jogos, mesmo jogos ganhos, assim como jogos que a gente não conseguiu lograr êxitos. No sentido de que o reatar do Moçambola, que já é amanhã, diante do Ferroviário de Lixinga, para a gente poder conseguir sair felizes e com os 3 pontos. É preciso entender que no futebol, às vezes, há momentos de deslize. Nós estamos a trabalhar afincadamente, no sentido de mudar a história. E essa história começa a partir do próximo jogo, que é contra a Lixinga, aqui no nosso reduto. Não está nada perdido. Eu penso que, se forem a ver a tabela classificativa, o primeiro lugar está com 12 pontos, se meu nome falha, nós temos 6. Então, penso que não está muito distante. Então, é possível a partir do jogo da manhã. Agora, eles, como adeptos, façam seu papel, que é o 12º jogador, e nós, deste lado de cá também, estamos a fazer nosso papel para poder, juntos, chegarmos ao bom porto.
5: Moussazir Ramudala, técnico adjunto do Ferroviário de Nampula, no lançamento do encontro desta quarta-feira, diante do Ferroviário de Lixinga, a contar para a sexta jornada do Moçambola. Ferroviário de Nampula parte para esta jornada na 8ª posição com 6 pontos, enquanto o Ferroviário de Lixinga está no 7º posto com 7 na pauta classificativa. RM Desporto, Calixto Pedro, Nampula.
1: Tranquila pelo seu bom momento de forma, o Ferroviário de Lixinga vai apostar num jogo flexível ao ataque.
7: A nível da competição, e daqui a pouco, no começo da liga, era uma competição todos contra todos, em duas voltas. O que é que traz nesse sentido?
8: Infelizmente, a liga deve começar já em agosto e a segunda em setembro. Então não havemos de alterar o modelo que foi praticado até a data, pelo menos para este ano. Depois iremos sentar com os...
1: Sinceras desculpas aqui pela troca nos apontamentos. Há pouco avançávamos então à matéria que dá conta então de que o Ferroviário de Lixinga vai apostar num jogo flexível ao ataque para a partida diante do Ferroviário de Nampula. Vamos então ouvir esta reportagem que nos é trazida por Abdul Zacarias.
9: Pelo Ferroviário de Lixinga afirmam que a coletividade de Niassa está a atravessar por uma boa fase na sua performance nesta época de Moçambola, não obstante as paragens e a falta de jogos por algum momento não provam. Para as nossas fontes, se o Ferroviário de Lixinga apostar num jogo flexível ao ataque e contencioso na defesa, a vitória não vai afastar-se da equipa na partida. Domingos Guaruza, Miguel Whisky e Abdal Ahmad são os amantes de futebol que entrevistamos.
10: Temos mesmo para ganhar, tem que ser muito rápido, jogo muito rápido, como que estava a jogar aqui em Lixinga. Daí que vamos ganhar.
11: É um jogo muito importante para a Ferroviária de Lixinga, tanto para a Ferroviária de Nampula. Os três pontos é que são mais importantes para nós. O que nos importa é pontuar, para conseguirmos entrar na segunda volta numa boa classificação.
12: Esperamos que seja um bom jogo. A Ferroviária de Nampula nos últimos anos não tem levado de melhor diante de Ferroviária de Lixinga, né? Acredito que nesta temporada pode vir com uma nova abordagem, uma nova mentalidade, razão pela qual a expectativa que haja um bom jogo.
9: Domingos Guiruza, Miguel Whisky e Abdal Ahmad, adeptos do Ferroviário de Lixinga, e a perspectiva para o jogo desta quarta-feira, frente aos Locomotivas de Nampula e de Lixinga, a contar para a sexta jornada do Moçambola. De Lixinga para o RM Desporto, Abdul Zacarias.
1: Ainda esta quarta-feira jogam Black Bulls Ferroviário da Beira às 18 horas na Arena Lalegi, com a arbitragem de Wilson Munhanga, coadjuvado por Lúcio Namarroia e Alcides Domba. O quarto árbitro é Edmilson Manguel. Amanhã encerra a sexta jornada de Moçambola com jogos Baía de Pemba, Associação Desportiva de Vilanculo no Municipal de Pemba e Ferroviário de Maputo, Liga Desportiva de Sofala, no campo do Grupo Afrin, na Matola. Ontem o Costa do Sol venceu o Xingala de Tete por 1-0 com golo do internacional malawiano Richard Mbulo no arranque da jornada, colando-se na liderança ao Ferroviário da Beira com os mesmos 11 pontos. Já no basquetebol, o novo presidente da Liga Moçambicana da Modalidade, Pascoal Isaías, diz que vai apostar na inovação e inclusão como bandeira para o quadriênio 2026-2030.
7: A nível da competição, e daqui a pouco, no começo da liga, era uma competição todos contra todos, em duas voltas. O que é que traz nesse sentido?
8: Infelizmente, a liga deve começar já em agosto e a segunda em setembro. Então não havemos de alterar o modelo que foi praticado até a data, pelo menos para este ano. Depois iremos sentar com os clubes que são donos da liga e estudar o melhor modelo para começar a praticar em 2027.
7: No campo geral, naquilo que propõem, aquilo que trazem como nova direção, o que é que querem implementar efetivamente para que esta competição tenha uma alteração positiva no nosso país?
8: Vamos procurar meter mais parceiros, vamos mostrar aos parceiros que a liga de basquete pode ser um negócio, vamos ver se conseguimos ter patrocinadores suficientes para premiar melhor, para elevar a qualidade e o bem-estar dos atletas, porque são os atores principais do basquete.
7: Nesta altura, disputam a Liga Masculina e Feminina, 8 equipas por cada setor.
8: Infelizmente é um número muito pequeno, mas não acreditamos que possamos mudar, porque existe um modelo a observar para que tenha essas 8 equipas, mas vamos sentar com os clubes e ver como será já no próximo ano.
7: Nesta altura, o que dizer ao moçambicano?
8: Venham ao basquete, invistam no basquete, aproveitem a visibilidade que o basquete vai dar, porque vai ser uma festa, vai ser um lugar de negócio, vai ser uma forma de fazer turismo de Moçambique para moçambicanos e não só.
7: Pascoal Isaías, eleito como o presidente da Liga Nacional de Basquetebol do nosso belo país. Ele foi eleito com 8 votos, 3 abstenções dos 11 eleitores que estiveram presentes nesta eleição que decorreu nesta terça-feira aqui na nossa capital do país. Para já é tudo. Carlos Langa, saudações.
1: Muito obrigada, Carlos Langa. E no atletismo do CIE Eleições da Federação Moçambicana da Modalidade, Gilberto Gomes, candidato da lista C, está em périplo pelo país. No Mundial de Futebol 2026, Portugal estreia sexta noite diante da República Democrática do Congo, em jogo da primeira jornada do Grupo K. Rubem Dias vai falhar o jogo devido à lesão que contraiu no jogo com a Nigéria no último de preparação da Turma das Quinas. Ainda esta noite jogam Inglaterra e Croácia para o Grupo L. Neste momento jogam Áustria e Jordânia para o Grupo J e o placar está 1-0 a favor dos austríacos. Na madrugada desta quarta-feira, a Argentina bateu a Argélia com hat-trick de Messi, espantando maldição em estreias. Nas outras duas que esteve nesta condição, a Alba Celeste foi derrotada. Com a trica apontado frente à Argélia, o capitão argentino Lionel Messi chegou aos 16 golos em campeonatos do mundo e igualou a Miroslav Klose no topo da lista dos melhores marcadores de sempre da competição. E ontem a Noruega goleou o Iraque por 4-1 em Boston e conquistou a sua maior vitória mundiais em jogo válido para o grupo I. Já a França também entrou a ganhar no Mundial por 3-1 ao Senegal com o brilho dos astros, Olise Mbappé, Bradley Barcola e Brahim Baye do Senegal. Assim foi o Desportivo. Bom dia.

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1: Canal Desportivo da Rádio Moçambique. Estamos então com a Ana Tércia Tomás, que nos trouxe o Desportivo naquela que é a sua primeira edição para esta quarta-feira. Segunda, já sabe, acontece às 15 horas.
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1: Canal Desportivo da Rádio Moçambique, são 7 horas e 15 minutos. Já a seguir vamos fazer figuras do desporto em reposição por Miguel Jamis, a partir de Pemba. Bom dia.
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0: Saudações, hoje o Figura de Desporto é transmitido a partir da cidade de Pemba. Vamos falar com um desportista, antigo jogador e também antigo dirigente desportivo. Vai nos dizer aqui o seu nome e vai falar toda a sua trajetória desportiva, desde os primeiros passos que deu na bola até chegar ao ponto de ser dirigente de um clube da praça. Muito obrigado então por ter aceito o nosso convite. Afinal, quem é Miguel?
1: Miguel é meu nome, Miguel Jamis, digamos. Bom, nos meandros desportivos, infelizmente, ainda sou chamado por Miguelito, não sei porquê, mas pronto. Nasci em Maputo, comecei a dar os primeiros pontapés em Maputo, num clube muito pequenino, mas que fez muitos grandes jogadores. Refiro-me ao clube de Zixacha. Então comecei lá, escola de jogadores. Na altura tinha, nas escolas de jogadores, tinha primeiro escalão, depois segundo escalão, e daí é que se podia passar para iniciado, juvenil, juvenis, júnior e sênior. Então eu no Zixacha fiz escola de jogador, primeiro e segundo escalão, e depois iniciados. Daí não pude fazer os juvenis porque quis o destino que os meus pais fossem transferidos para Pemba, também segui-os. E quando cheguei em Pemba não havia os juvenis, só havia júniores e sênior. E pronto, tentei a minha sorte no júniores e graças a Deus foi tudo fácil. Então daí comecei mesmo no ferroviário de Pemba. Nessa altura, no ferroviário de Pemba, só tinha júniores e sénior. Mas a equipe sénior não estava muito bem. Então, no ano seguinte, a direção entendeu que devia extinguir os sénior. Portanto, o ano a seguir só funcionou com júniores, onde eu fazia parte. Eu ainda me lembro do Mina, Macharico e muitos outros.
0: Miguel, estamos a falar em que ano, por exemplo, quando começou a dar os primeiros passos na bola? Em que ano, lá em Maputo?
1: Em Maputo, acho eu que foi em 86. Sim, 86. Sim, 86. Depois vim para aqui em 88. Daí, conforme eu estava dizendo, houve um ano que o ferroviário não tinha séniores, então jogava só com júniores. E o ano seguinte, nós todos dos júniores passamos para os séniores. E fizemos uma grande época. Lembro-me que não fomos qualificados para outra fase, mas ficamos em lugares cimeiros. Mas antes, um ano antes, também fomos campeões em júniores.
0: Provinciais.
1: Campeões provinciais em júnior. Tivemos direito de ir ao nacional. Acho que foi o melhor nacional do júnior daquela época, né? O nacional foi em Nampula, onde tinha lá o Costa do Sol. Em Maputo vinha o Costa do Sol, na cidade de Maputo. O Texilon, da província de Maputo. Lá para o centro tinha o Testa África, onde eu conheci o famoso grande Paciência, que depois tornamos-nos amigos. E depois estava o Moivir, estava o Majed de Lixinga, e já não me lembro das outras equipes. Namtikliwa também, e ainda era Namtikliwa, digamos. E pronto, lembro-me que fiz um grande jogo contra a Costa do Sol e Texlon. Daí, depois do jogo contra a Costa do Sol, fui solicitado por alguém que na altura era dirigente do Costa do Sol, conversou comigo, e depois com dirigentes do Ferroviário de Nampula. Portanto, para dirigente do Ferroviário de Nampula, a partir desse jogo do Costa do Sol até terminar o campeonato, sempre depois do jogo tinha alguém para conversar comigo. Daí que no final do campeonato, o Ferroviário de Nampula, por coincidência, também tinha o mesmo objetivo, entre aspas, do Ferroviário de Pemba, que era eliminar ou reorganizar a equipe Sena. Então pronto, daí fomos escolhidos, éramos 6 na altura. Era eu, o Nortêncio, mais conhecido por Achar, falecido Mário Évora, já não está conosco, o Macharico, Ali de Sem Guarda-Redes e o falecido Abdala. Só que desses 6, o Ali e o Macharico não quiseram ir. Não quiseram. Então, mas porque o programa do Ferro Verde de Nampula era de tirar 6 jogadores daqui de Pemba, então tiveram que escolher mais 2. E foi mesmo por afinidade, perguntaram a nós se tínhamos um amigo que nós podíamos confiar, não sei o quê. Felizmente o Acharo tinha um amigo chamado, o nome me esquece, Canibal, uma coisa parecida, um grande defesa. Então foi escolhido e depois o Rashid, que era do Desportivo de Pemba. Então com esse já éramos 6. Então pronto, um ano depois seguimos para Nampula, os 6. Dos 6, me esquece o nome, que infelizmente só fez um jogo e perdeu a vida. Perdeu a vida.
0: Naquele mesmo jogo?
1: Não perdeu no jogo. Não perdeu no jogo. Só que pronto, na equipe do Ferro Verde de Nampula só fez um único jogo. Primeiro jogo da primeira jornada, depois ficou doente e nunca mais voltou aos campos. Nunca mais voltou aos campos.
0: Miguel, disse quando vem de Maputo para aqui, junta-se ao Ferroviário de Pemba, não é? Disse isso. O que que ele fez juntar ao Ferroviário de Pemba, tendo em conta que naquela altura, da década 80 até 90, a equipa mais famosa que era a Associação Desportiva de Pemba? E por que que foi se juntar ao Ferroviário, não à Associação Desportiva de Pemba, que era a equipa mais famosa daqui? Mais conhecida, naquela altura mais grande, vamos dizer assim.
1: Exato. E, o que é que me fez? De facto, eu quando cheguei aqui conheci um amigo que já não está entre nós, o Armandinho, que era, jogava para a Associação Esportiva de Pemba. Ele convidou-me. Vamos jogar no Pemba, não sei o quê. Fui, de facto, fiz acho que treinei uma semana. É lá onde eu conheci o falecido Nando Zé, Birbir, não sei o quê. Por acaso, já estava, tudo indicava que eu ia jogar, ia começar mesmo pelo Sena. Na altura, o treinador de Júnior de Pembinha era o Mr. Rita. Uhum. Conversaram comigo, não sei o quê. Só que, infelizmente, não podia jogar para o Pembinha, porque o meu pai, na altura, era presidente do Clube Ferroviário de Pemba. Então, não tinha como. Tanto que, no meio da época, em Maputo, um dos meus treinadores era o, também falecido, infelizmente, João Ana. Então, quando ele veio para aqui, para a Estrela, quando me viu aqui, puxou-me para a Estrela, mas já não para o Júnior, para o Sênior.
0: Estrela Vermelha daqui?
1: Estrela Vermelha de Pemba, sim, para o Sênior. Acho que treinei um mês e naquela altura, para sair de uma equipe, precisava de carta de desobrigo, chamavam-se carta de desobrigo. Então a Estrela fez carta nessa altura, mandou para o Ferroviário. Segundo ouvi, não vi. Segundo ouvi, quando a carta chegou lá, nem precisaram de ler a carta, rasgaram. Então não pude sair do Ferroviário de Pemba. Assim, foi assim que fez com que eu só jogasse para o Ferro Verde Pemba.
0: Então, vem de uma família de desportista. Diz que o seu pai era presidente do Ferro Verde Pemba.
1: Sim, meu pai era Ferro Verde Pemba, mas se calhar era mesmo, na altura, era por inerência. Ele que era o diretor do Porto, então por inerência ele era também diretor, aliás, presidente do Clube Ferroviário. Clube Ferroviário, sim.
0: Voltando a essa sua estadia em Nampula, depois falaram consigo para jogar para o Ferro Verde Nampula. A partir daí, como que foi a sua carreira?
1: Bom, eu acho que a minha carreira mesmo foi marcada em Nampula. Joguei em Nampula, no Ferroviário joguei a titular, cheguei a ser vice-capitão, não cheguei a ser capitão, mas sempre fui vice-capitão. Digo que me marcou porque quando eu chego, ou quando nós chegamos em Nampula, apanhamos aqueles grandes jogadores já na fase terminal. Refiro-me aos Uetela, Braz, Magalhães, aquela elite toda de futebol. Então tive o privilégio de, pelo menos, fiz um ano contra eles como adversário. Né? Contra adversário. E...
0: A jogar que equipa, hein?
1: Ferroviário de Nampula.
0: E eles estavam no Namtekliwa?
1: Namtekliwa. Joguei, lembro que joguei contra Braz, contra o Evans, contra o Pina, e depois tornamos muito amigos.
0: O Babai?
1: Babai não, Babai já estava em Maputo. E Paulito também jogou um ano depois, também passou, foi para Maputo. Mas os Sataka acho que joguei mais uns 2 ou 3 anos contra o Sataka.
0: Sataka é Namtekliwa?
1: Sim.
0: Naquela altura que era grande equipa, os reis da Zona Norte.
1: Por isso que eu digo que a minha carreira foi marcada mesmo em Nampula por ter tido esse privilégio de jogar contra esse. Também de referir que daqui de Pemba vinham os Belinho, João Bilhete, só que estavam na Namtekliwa, sujeira, uma coisa parecida. Mas era um campeonato, mas muito renhido.
0: Agora, Miguel, a sua infância, até a sua juventude, onde que passou mais? Passou mais aqui, em Maputo, aqui ou em Nampula?
1: Eu penso que foi em Nampula. Sim, foi em Nampula, porque aqui acho que fiquei uns 3 anos. Sim, foi em Nampula. É verdade que depois tive outros horizontes, fui para Beira, Chimoio, mas passei mesmo em Nampula.
0: Qual era a sua posição dentro das quatro linhas?
1: Eu jogava, na altura dizia, chamava-se médio-centro, então eu jogava médio-centro, médio-direito, médio-centro, médio-direito.
0: Quais eram as suas qualidades?
1: É difícil autoavaliar, mas eu acho que era muito tecnicista. Aliás, pelos comentários que eu... Porque lembro que há vezes em que eu até podia começar no banco, depois o treinador dizia, olha, tu entras, vais brincar só na área.
0: Então, procura de penal.
1: Exatamente. Então significa que só quem brinca na área é alguém que tem alguma técnica avançada.
0: Aí no Ferroviário de Nampula jogou quantas épocas?
1: Acho que foram 4 épocas.
0: A titular...
1: A titular, graças a Deus, a titular.
0: Recordas o 11 inicial, por exemplo, numa das épocas?

0: un tempo molto antico. Quando è che abbandona il ferroviario di Nampula?
1: Io abbandono, né diria che abbandonare, ma...
0: Quando sai?
1: Sì, dico isso perché houve un tempo che già non conseguia conciliare studios con futebol. E infelizmente o meu pai, aliás, qualquer pai, a primeira coisa era a escola. E eu já não estava. Então ele achou por bem que eu parasse um bocadinho o futebol, porque na altura estava a lutar para entrar no IPE, Instituto Pedagógico Industrial, que estava distante da cidade, estava a 14 quilômetros da cidade. Então consegui entrar e automaticamente já não podia jogar como profissional. Entretanto, para minha felicidade ou sorte, o IPE movimentava futebol de salão, onde tinha também, na altura havia bons campeonatos de futebol de salão. E eu consegui me integrar na equipe de futebol de salão do IPE. Então, aos fins de semana, vinha à cidade para jogar o futebol de salão. E pronto, comecei já a gostar do futebol de salão. E quando o IPE passou para a cidade, então eu continuei a jogar futebol de salão, onde fui participei em alguns nacionais, onde também fui encontrar o Nasir Armando, por exemplo, o falecido Ali Hassan, e joguei com esse no futebol de salão também.
0: Bom, apesar de tudo, vamos dizer assim, antes do salto, aquele salto qualitativo para Nampula, veio aqui, engrenou-se no ferroviário, nos juniores, mas nunca jogou pelo ferroviário nos seniores.
1: Joguei. Joguei um ano no júnior, o ano a seguir joguei para os seniores. Joguei para, como havia dito, que quando eu chego, ferroviário de um ano depois, ferroviário de Pemba deixa de ter sênior. Então, outro ano, vamos todos, leva todos os júniores para os sêniores. Só que, ao mesmo tempo, fazia jogo no júnior e jogo nos sêniores. Então, quando chegou a vez de Nacional de Júnior, eu fui para o Nacional de Júnior, enquanto aqui jogava sênior.
0: Como jogador sênior, aqui em Pemba e também quando estava em Nampula, quais foram os jogos que lhe marcaram, que não esquece?
1: O jogo que não me esqueço foi o primeiro jogo contra o Namtikliwa. Esse não me esqueço. Mas depois mais tarde, um outro jogo que foi marcante foi contra Majedi de Maputo.
0: Dos Filipes?
1: Dos Nasir Armando. Como é que chama? Nasir e a outra que... Nana. Zacarias já não estava, mas o Nana...
0: Maenga.
1: Quer dizer, lembro-me de Nana porque...
0: Ficamos na mesma posição.
1: Exatamente. Então, o que é que me marca naquele jogo é que, bom, nós só víamos Nana a jogar, ou Zeite Nasir a jogar. Agora, que um dia podíamos jogar...
0: Jogadores da seleção.
1: Depois, o comportamento deles no campo era muito diferente. Por exemplo, eu me lembro que nós entramos primeiro para aquecer. Então, fomos aquecendo. Depois, quando eles chegaram com aqueles aquecimentos todos, nós paramos todos. Só assistir ao aquecimento deles. Acredita? Só assistir.
0: Pararam de aquecer?
1: Paramos de aquecer. Todos mesmo. Começamos a assistir.
0: A verem estrelas.
1: Exatamente. E, se calhar, o resultado disso, em 15 minutos, já estávamos a perder 3-0. É verdade.
0: Foi mais psicológico.
1: Foi mais psicológico, porque também já estava a pensar numa grande goleada. Imagine só em 15 minutos, estamos a perder 3-0. Mas graças a Deus, depois começamos a ver que afinal é possível.
0: São pessoas como nós.
1: Jogamos,

0: Tentamos equilibrar, não chegamos, mas o jogo terminou assim, 3-0. Tanto que no final do jogo, na altura, Vítor Bondareco veio no nosso balear, cumprimentou a cada um de nós. Disse, eu quero essa equipe toda para a minha equipe. Disse assim mesmo, levar essa equipe toda para a minha equipe. Mas foi, não sei como é que terminou lá à frente, mas acredito que a pretensão dele era de...
1: Levar todo o Ferroviário de Nampula.
0: Todo o Ferroviário de Nampula. Todo o Ferroviário de Nampula. Porque éramos jovens.
1: Talentosos.
0: Exatamente, exatamente. Então foi naquela altura que queriam renovar o próprio Magés. Mas não se efetivou. Então esse jogo também me marcou muito.
1: Não foram recrutados para o serviço militar obrigatório? Na altura o Magés era obrigatório?
0: Não. Também acho que já não era tão obrigatório. Não era tão obrigatório. Felizmente não.
1: Caro ouvinte que está sintonizado neste momento sobre o RM Desporto, estamos a transmitir o programa Figura do Desporto a partir da província de Cabo Delgado. Hoje a nossa escolha, ou o nosso convidado, é Miguel Janisse, antigo jogador e também dirigente desportivo. Miguel, depois jogou futsal?
0: Depois de jogar futsal... já estava mais ou menos aliviado com os estudos, então tentei voltar para o futebol 11, só que já não era. Saí a convite de um amigo que me viu a jogar aqui para a Beira, era para eu jogar no Estrela da Beira. Então cheguei já no final da época, treinei, chamavam de teste na altura. Fiz o teste, aparentemente fiquei aprovado e fiquei por lá, à espera da nova época. E eu estava a viver no lar do CFB, chamam de CFB, CFM, digamos, só que lá chamam de CFB. E pronto, nessa altura o lar também tinha jogos, mas esses jogos do bairro, não sei o quê. Só que tinha lá também... pessoas que só estavam lá por causa dos estudos, mas também eram grandes futebolistas. E pronto, então num desses jogos fomos jogar em Dondo. Estava lá o Miguel, de Teste África. Ele estava a estudar, ido de Teste África. Mas ele já não jogava, só foi para lá assistir. Então depois do jogo chamou-me. O que é que tu estás a fazer aqui? Eu disse, rapaz, eu aqui vim para jogar para o Estrela da Beira, mas enquanto não, a época não começa, então eu estou no CFB, no lar. Então disse, olha, eu vou te levar para o Teste África. Tu sabes quem sou eu? Eu sabia que eu sendo jogador não é possível, não. Eu conheci, eu sou lá, agora sou dirigente, mas porque estou cá a estudar. Então, mas eu vou te recomendar, eu vou te mandar para o Teste África, chega lá, procura por o senhor Terezo, que também foi grande jogador. E pronto, arrumei as minhas malas e fui. Fui para lá, apresentei-me, levou-me à fábrica, Teste África, apresentei-me, pronto, foi-me deixar no lar. Fiquei no lar, foi o primeiro jogador a chegar no lar. Mais tarde, vem o treinador principal, que era o Moussa. Foi lá onde eu conheci o Mr. Moussa.
1: Moussa Osman.
0: E pronto, chegou a altura de começar a época, fomos para lá, treinamos, só que nessa altura, Teste África tinha ainda muitas dificuldades para arrancar com a época. Eu me lembro que, por iniciativa do próprio Mr. Moussa, reuniu a todo o pessoal que estava no lar, chamavam de Casa Grande, esse lar tinha cerca de 11 quartos. Tinha lá bons jogadores que também iam fazer testes comigo. Então o Mr. Moussa disse, olha, o Teste África ainda não está se organizado como clube, mas entretanto o tempo está a passar. Imagine que o Teste África chega amanhã e diz, olha, nós já estamos organizados. Vocês todos estarão embaixo de forma. Então eu como treinador aconselho vocês a começar a treinar. Que é para quando chegar a vez não serem apanhados em contrapé. E pronto, aí começamos já a treinar, a treinar, a treinar. fizemos a pré-época. E começa o torneio da abertura. Da abertura, fui para lá, fiz o primeiro jogo, infelizmente não me correu bem. E Mr. Moussa chamou-me, disse, olha, eu percebo, eu vi as tuas qualidades, mas eu percebo que... Primeiro perguntou, há quanto tempo é que tu não jogas? Eu disse que pá, já futebol 11 deixei há muito tempo, mas estou a jogar futebol de salão. Disse, ah, eu percebi. Tens duas hipóteses, ou eu vou te dispensar, ou vou te emprestar para uma outra equipe, aqui mesmo em Chimoio, para eu te observar. Disse, pá, mas eu estou aqui, sou jogador, sou muito bem. Então, daí emprestou-me para a Pipeline, havia uma equipe lá.
1: Pipeline da Maforga.
0: Pipeline da Maforga, yeah. Passei para lá, fui para lá, fui bem acolhido. Acho que fiz 3 treinos. O quarto foi o jogo, lá mesmo na Maforga, fiz bem. E daí assinei o contrato. Assinei o contrato entre aspas, porque eles não tinham condições de alojamento. Sim. Então, quem tinha condições de alojamento, eu deixava. Então, negociaram. Olha, ele vai passar a ver aqui, mas a jogar do outro lado. O Mr. Moussa acolheu isso, mas a direção não aceitou. A direção não aceitou. A direção disse, não, é para se não joga para nós, então não há motivo para ele ficar aqui. Tanto que são despesas, alimentação, não sei o quê. E pronto. Então, o Mr. veio ter comigo e disse, olha, eu acho que... Posso ter mais chance na beira. Ter mais chance na beira. Tanto que já no teste do Pongo tinha alguns conhecidos. Já me referi ao Belinho, ao Ramalho. Havia uma malta lá que eu achava que podia me enquadrar com facilidade. Eu disse, não, epa, quando é assim, prefiro mesmo voltar. E pronto, eles aceitaram. Pagaram um bilhete para eu voltar para a beira. Só quando chego na beira, o teste de Pongo já estava fechado. O treinador na altura era o Mr. Aleixo.
1: Aleixo Fumo.
0: Aleixo Fumo. Cheguei lá, fiz o primeiro treino, perguntou-me se tinha carta, disse que tinha carta. Disse, epa, nós aqui vamos fechar, para não vais ter hipótese aqui assim. Mas entretanto, se quiser, nós podemos te ter como jogador, mas que não faça parte da equipe. Se houver jogos de reserva, havia muitos jogos de reserva, nós vamos te enquadrar. Mas há um sinal, não vais ter subsídio, não vais ter onde viver, não sei o quê. Eu comecei a ver que é para aqui também. Yeah. E daí acreditei que o futebol já não era para mim. Então regressei para Nampula. Nampula... Voltei já não para Ferroviário e voltei para Namtecliwa, não, Sporting. Fui convidado para fazer parte do Sporting e fiz um ano e meio no Sporting. E daí, futebol dos pés já acabou.
1: Estava na curva descendente da carreira.
0: Né? Ah, sim. Então, terminei assim a carreira como jogador de futebol ontem. Mas como de futebol de salão, prolonguei mais. Joguei na Cala e depois voltei para Nampula, joguei na equipe do falecido Anani. Eu era capitão, ganhei, acho que foram 3 épocas consecutivas com o Mr. Anani. E pronto.
1: Agora, como que vem novamente a se instalar aqui em Pemba?
0: Volto novamente a me instalar aqui em Pemba porque... Enquanto jogador, se calhar por meu comportamento, depois os dirigentes do Ferro Verde Nampula, para além de me ver como jugador, também me viam como pessoa. Então, dali, um grande homem, não sei se posso dizer o nome, me convidou para fazer parte da direção.
1: Pode dizer o nome.
0: Bom, eu prefiro dizer Engenheiro Felipe Jacinto Nunes.
1: Antigo presidente da República.
0: Ser antigo presidente, os que vão ouvir a dizer, já está a bajular.
1: Não. Nós aqui estamos a falar de esporte. Quando se fala de Felipe Nunes, estamos a falar daquele presidente que levou o Ferroviário de Nampula aos primeiros títulos nacionais. Isso. Então, foi o Felipe Nunes que lhe convidou.
0: Exatamente. Me integrou como na direção dele, onde ele fazia parte como presidente, e eu como secretário adjunto. Então, estava lá...
1: Secretário adjunto deles.
0: Não, secretário-geral adjunto. Tinha lá o secretário-geral e eu era adjunto. Então, pronto. Fui lá dizer que o engenheiro Nilce é uma pessoa... Só nós que convivemos com ele é que sabemos o que ele é quando se trata de desporto. Quando se trata de desporto. É uma pessoa que vivia o desporto, vivia o desporto. E só para ter ideia, no Ferroviário, para quem conhece o Ferroviário de Nampula, tem um bar lá. Então, para ele era obrigatório, todas as sextas-feiras, tinha que ter lá um dirigente no bar. Podia não beber, podia não fazer, mas tinha que ter lá um dirigente do Ferroviário. Que para qualquer um que chegasse, encontrar lá um dirigente. E isso era obrigatório, era obrigatório. E digo mais, em relação a essa figura, nós tínhamos as reuniões regulares às quartas, quintas-feiras. Então era normal a reunião começar às 18 horas e não tinha a hora de acabar. Começar ali era discutir tudo o que tinha que discutir, zangava-se.
1: Era uma reunião aberta.
0: Muito aberta, muito aberta. Muito
1: como se diz, lavava-se roupa suja ali, terminava ali e acabou.
0: Exatamente, exatamente. E digo mais, o engenheiro Nilce era diretor executivo, ao mesmo tempo presidente do Ferroviário. Mas como dirigente do Ferroviário, ele conseguia despir o casaco de diretor. Ficava ali como presidente do Ferroviário. Então, como eu dizia, nós ficávamos ali às altas horas e... Em algum momento ele sentia que, se calhar, isso comprometia, portanto, as nossas vidas particulares, para quem já tivesse esposa e tal. Então, um dia surpreendeu-nos, não me esqueço. Ele diz assim, olha, na próxima reunião, todo aquele que é casado, trazer sua esposa aqui na reunião. É verdade. Cada um trazer sua família, para a gente se conhecer. Pronto, chegou quinta-feira, cada um trouxe a sua família.
1: Já tinha mulher?
0: Diga?
1: Já tinha mulher?
0: Já. E pronto, o que é que ele faz? Mandou organizar uma mesa aí no bar, foi deixar todas as senhoras ali, disse, olha, fiquem aqui a conversar. Quem quiser...
1: E a comer?
0: A comer e a beber, quem quiser, a direção vai reunir. E pronto, nós entramos na sala de reuniões, ficamos ali. Estava um frio nesse dia... Por aí, 22, 23, a reunião termina. E ele sai e vai ter com as senhoras. Olha, esses senhores aqui, quando dizem que vão à reunião, é o que vocês viram hoje. Estamos aqui desde 18 até essa hora.
1: A discutirem questões do Ferroviário de Nampula.
0: Ferroviário de Nampula. E disse, pediu desculpa às senhoras e disse, olha... Se esses já chegarem atrasados em casa, é porque realmente estão aqui.
1: Pelo menos se for nesses dias.
0: Exatamente, vocês testemunharam. Então, cada um de nós aqui é ferroviário. Pronto, então isso marcou-me. De certa forma, se calhar até deu-nos uma chave. É para, algumas vezes em casa, dizer, bom, o clube, quando se calhar... Não, mas brincadeira.
1: Para fazer algumas escapadelas.
0: Exato. Mas já, brincadeira. Mas isso marcou-me muito. E todo mundo viu que realmente, quando se trata de futebol, particularmente, o engenheiro Lunhoso era mesmo... Lembro-me também no dia que fomos à Tanzânia, Taça das Taças. Fomos à Tanzânia...
1: Em 2003?
0: 2004 e 2005.
1: Foi 2004.
0: 2004 fomos campeões.
1: Mas antes haviam vencido a taça.
0: É isso mesmo. 2004 fomos vencedores de taça. E ano a seguir, campeões nacionais.
1: Em 2003 venceram a taça. Para 2004 venceram o campeonato. Vocês foram, quando estavam a disputar o campeonato, que venceram. Foram na Tanzânia no ano a seguir. Quer dizer, venceram em 2003 a taça?
0: Sim, sim.
1: E em 2004 venceram o campeonato.
0: Exato.
1: Sim, então, vocês foram à Tanzânia para a Taça das Taças em 2004, no ano que vocês venceram o campeonato.
0: É isso mesmo, obrigado. Então, alguma coisa da logística tinha falhado. Tinha falhado porque não se tinha cautelado o pocket money. E os jogadores já perceberam-se isso logo quando descemos do avião, já na Tanzânia, porque era normal. O normal era chegar, bastava chegar no aeroporto, distribuindo, portanto, o valor a cada um. Só que nesse dia não aconteceu. Eu vi a ginástica que o engenheiro Nilce fez. Acredita que quando chegamos no hotel, o dinheiro já existia. O dinheiro já existia. Então, não é qualquer um que faz isso.
1: Acho que ele deve ser o próximo figura do desporto. E vamos conversar para falar de carreira como dirigente e desportivo. Miguel, foi vice-secretário do Ferroviário de Nampula e depois?
0: Depois, enquanto secretário, também fiz curso de arbitragem. Foi árduo, estava com... Na altura, era meu grupo era Ipopo.
1: Nunca exerceu aqui esse curso?
0: Aqui em Pemba, não. Mas em Nampula, tentei, porque fiz as camadas inferiores. Apitei um campeonato de... Na altura, era Bebek, sim. E, por sorte, até fui o melhor árduo. Mas porque era dirigente, então havia incompatibilidade. Então tive que largar uma coisa, ou deixava o ferroviário como dirigente, abraçar a carreira como árbitro, ou deixava vice-versa. Na altura, o presidente da COPAF em Nampula era o falecido Chirinza.
1: Então, Alfredo Chirinza,
0: sim. Reuniu comigo e disse que, olha, não podia continuar como árbitro e ao mesmo tempo dirigente. Mas porque era ferroviário, preferi deixar o lado da arbitragem para um dia qualquer e continuei como dirigente. Depois, por inerência, fui transferido para Pemba.
1: Trabalhava onde?
0: Cefé.
1: Então, quando sai da Beira, vem para Nampula, logo passa a trabalhar no CFM.
0: No CFM. Na altura, meu diretor executivo era...
1: Era o Nilce. É. Então, por inerência, veio para cá.
0: Sim. Vim para cá, transferido, e cheguei aqui. Também encontrei grandes figuras no ferroviário, como o Ório Benzani, o Macamo, o Maguele. Então, como era pessoa já conhecida, foi fácil eu me integrar. Então, daí integraram-me logo como secretário-geral do Clube Ferroviário de Pemba. Exerci o cargo de secretário-geral por um ano. Depois tive que voltar para Nampula, em missão de serviço também. Só que já de Nampula não dava para abraçar também a parte desportiva, porque estava muito longe da cidade, trabalhava em distrito. Então... Fiquei um ano sem nenhuma atividade desportiva. Depois voltei para Pemba. Quando volto para Pemba, o Dr. Oro já estava a sair. Então, eu fiquei como vice-presidente do Clube Ferroviário. Na altura, o presidente era o engenheiro Cristino, que já não está entre nós. Aliás, antes do engenheiro Cristino deixar, eu estava em fim do mandato. E depois, os ferroviários, nessa altura, o cargo do presidente era por inerência, portanto.
1: Se é delegado do CFM?
0: Automaticamente passava. Só que, por algum motivo, o CFM achou que isto não estava correto, ou devia parar. Qualquer um podia concorrer para presidente do clube. Então, a partir dessa altura... Já não era necessariamente ser delegado para ser o presidente. Nessa altura, fui indicado, aliás, fui escolhido a nível do CFM, que era para concorrer para presidente. E concorri, acho que foi 2019, só me lembro que foi no ano de Covid. E pronto, fiquei como presidente 4 anos. Depois não renovei.
1: Não renovou por carência sua ou por pressão dos adeptos?
0: Pressão.
1: Pela sua saída?
0: Não, pressão dos adeptos, acho que não. Eu creio que não. Mas eu, antes do mandato, eu havia falado com o presidente da mesa da Assembleia que eu queria deixar, portanto, lugar à disponibilidade, porque sentia que ou eu estava mais na direção ou a direção não estava comigo. Então, queria ver de fora o que é que realmente o ferroviário de Pemba estava a precisar. Então, falei com o presidente da mesa da Assembleia e, nessa altura, não tinha ninguém, portanto, aos olhos dele, não tinha ninguém para me substituir. Mas eu fui insistindo, até que apareceu a pessoa que hoje já é atual presidente. E pronto, fomos às eleições, não havia mais um concorrente e pronto, ela ficou como presidente até hoje.
1: Tem havido eleições no Ferreira de Belo?
0: Regularmente, de 4 em 4 anos, desde que estou no ferroviário, tanto de Nampula, de Maputo, não tenho muita informação com o ferroviário da Beira, mas Maputo, Nampula, Pemba, nunca falhou. De 4 em 4 anos, sempre houve eleições.
1: Como presidente do clube do ferroviário de Pemba, qual é o legado que deixou?
0: Bom, eu, aos olhos, se calhar, das pessoas, se calhar até posso não ter deixado nada. Primeiro porque calhei no tempo de Covid, e segundo, para a massa associativa aqui, o legado é levar a equipe ao Moçambola. E eu não consegui fazer isso. Mas eu saí de cabeça erguida, porque eu acho que alguma coisa mudou. Em termos de estrutura, senti que o ferroviário de Pemba precisava de um departamento de futebol muito forte. E eu já estava a organizar isso, tanto que consegui construir um edifício que só era para o futebol. Consegui criar o edifício, equipei com tudo que era necessário para o futebol, tudo entre aspas, mas meti lá computador, mesas, aqueles quadros que os grandes treinadores usam, que era para... Porque o que é que acontecia? Ou o que é que acontece? Porque já não é prático. É que o treinador trabalha no campo e depois tem que descer abaixo ao clube para ir organizar. Então, eu acho que isso aí não estava correto. Então, como temos uma casa do treinador com espaço, então criei um edifício lá que era para o treinador poder trabalhar tecnicamente, entre aspas, ali mesmo. Que depois de um treino, querendo fazer aulas práticas, teóricas, tinha o espaço lá organizado. Então, isso para mim era fundamental para uma equipe de futebol. E consegui fazer isso. E depois, senti também que hoje em dia o marketing é fundamental para o desporto. Se fores a ver, em cada esquina, Tem uma camisola de ferroviário, em cada esquina aqui da cidade, à venda. Cada um a vender a preço que entender. E eu queria...
1: Algo que não acontecia antes da sua chegada à presidência.
0: Exatamente. E não só, eu queria eliminar isso na totalidade. Portanto, tanto que já estava a construir uma loja que era só para venda de equipamento desportivo, sobretudo de ferroviário. E queríamos criar, portanto, um regulamento que era tentar proibir a venda do equipamento do ferroviário de Pemba por qualquer pessoa. Portanto, nós queríamos, estávamos a criar mecanismos para se proibir. Infelizmente, não consegui chegar ao fim, mas pelo menos tinha esse pensamento. Os outros não deram continuidade, não sei porquê, mas... Pelo menos já conseguíamos mandarmos o nosso próprio equipamento e sermos nós a vender. Já fazíamos isso. Infelizmente, parou, não sei porquê, mas já estávamos nesse caminho. Então, são essas coisas que eu achava que para alavancar o ferroviário, porque o ferroviário, em termos de meio, quer dizer, quando se fala de ferroviário, a gente pensa que todos os ferroviários são iguais, mas não são. Em termos financeiros, não são. E é lógico, há uma certa lógica. Não se pode comparar o ferroviário de Pemba com o ferroviário de Nampula, com o ferroviário de Maputo. Não pode.
1: Miguel, Uma das grandes questões que se coloca, não só para o Ferroviário, mas é a nível de todas as equipas da província, é das equipas não terem campos próprios. O Ferroviário de Pemba, eu arrisco-me a dizer, é um dos poucos ferroviários no país que não tem campo próprio. Miguel foi presidente. Já teve alguma vez essa ideia de construir um campo para o Ferroviário?
0: Já tive a ideia, tanto que até já tínhamos conseguido, na altura, um terreno de 10 hectares. Na zona de Mata de Ser, Caia Vila. Tínhamos um espaço lá e que, na altura, o diretor executivo era o Dr. Bata. Não conseguimos comprar na altura porque tivemos muitos problemas com o município. O município não queria nos dar alvará e nós, como instituição, não tínhamos como comprar um espaço sem alvará. Tanto que tivemos tantas reuniões com o antigo edil, na altura era o...
1: Mutarua.
0: Mutarua, sim, sim. Mas nunca conseguimos, nunca conseguimos, nunca conseguimos. E lembro-me que até já havíamos conversado uma vez com Sua Excelência o Governador e ele nos instruiu como devíamos proceder, como devíamos proceder. Só que, infelizmente, o tempo também já não jogava muito ao meu favor na altura como presidente e acabei cessando. Mas deixei, portanto, digamos, os papéis, ou sei lá, as orientações todas para a nova direção. A nova direção. Agora, qual foi o procedimento disso aí já não sei. Mas existe essa ideia de se ter um campo próprio. Não só campo, também temos problemas de transporte. Se fores anotar também, Ferroviária é a única equipe, se calhar, que não tem transporte próprio.
1: Miguel, estamos praticamente no fim. Agora, atualmente, temos Miguel delegado da Liga Moçambicana de Futebol.
0: Se calhar até esqueci de dizer que em Nampula também já fui delegado. Então, digamos, entre aspas, é renovação. Já sou delegado, tenho mais ou menos experiência de o que é que um delegado tem que fazer. E pronto, vamos ver. O campeonato acaba de começar. Então, vamos ver o que é que vai dar.
1: Estivemos aqui a conversar com Miguel Janice, antigo futebolista, antigo jogador e também dirigente desportivo. Ele falou aqui toda a trajetória desportiva desde o começo da sua infância, desde que começou a jogar em Maputo, em Zixacha, já praticamente não existe, passando pelo Ferroviário de Pemba até Ferroviário de Nampula, depois um salto não menos bom na Beira e em Chimoio, depois dirigente, presidente do Ferroviário de Pemba e atualmente é o delegado da Liga Moçambicana de Futebol na presente temporada do Moçambola. Miguel, muito obrigado por ter aceito o nosso convite e também o Figura do Esporte hoje fica por aqui, foi transmitido a partir da cidade de Pemba, capital da província de Cabo Delgado. Já dissemos que o nosso convidado foi Miguel Janice. E eu, meu nome é Juninho Machono, até a próxima.
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Joaninho Machado trouxe nos figurões do desporto a partir de Pemba, hoje com Miguel Jamis, antigo ex-desportista e também dirigente do Ferroviário de Pemba. São 8 horas e 5 minutos em Moçambique.

0: 8 horas e 5 minutos e meio, convidamos António Massango do Instituto Nacional de Meteorologia para a previsão do estado de tempo. Assim que agora é que sintonizou o canal dos campeões, ainda não sabe como é que o tempo vai se comportar. Acompanhe já a seguir.
1: Bom dia, estimados ouvintes da Rádio Moçambique. Previsão de hoje, 17 de junho de 2026. Em todo o país, prevê-se céu pouco nublado, localmente muito nublado, na faixa costeira das províncias de Maputo e Sofala, onde se espera ocorrência de chuvas fracas locais. Neblinas ou nevoeiros matinais. Vento do sueste a nordeste, fraco, soprando com intensidade moderada ao longo da faixa costeira. Temperaturas máximas previstas em graus Celsius indicam para Tete 31 graus, Inhambane, Beira, Nampula e Pemba 29, Quelimane 28, Maputo, Xai-Xai e Vilanculo 27. E, finalmente, as cidades mais frescas de Chimoio e Lixinga com 25 graus Celsius. É tudo quanto à previsão do estado do tempo para o dia de hoje. Bom dia, até a próxima.
0: 8 horas e 7 minutos, agora os nossos comerciais.
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0: desportivo da Rádio Moçambique, 8 horas e 13 minutos, tempo para a educação financeira.
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1: Cordiais saudações, amigo ouvinte. Está no ar o programa Educação Financeira, uma iniciativa do Banco de Moçambique. Este programa é transmitido todos os dias úteis, às 5h30, 14h25 e 18h25. Ao sábado, às 8h30, onde fazemos o resumo semanal. O programa é também difundido nas rádios Cidade de Maputo e Beira, RM Desporto e nos emissores provinciais em línguas nacionais. Caso tenha acesso à internet, pode encontrar-nos no endereço www.rm.co.mz. Esta semana estamos a falar sobre a Central de Registro de Crédito, ou simplesmente CRC, uma base de dados que agrega toda a informação sobre os créditos contraídos no sistema financeiro, quer por pessoas singulares, quer coletivas. Vamos acompanhar a conversa entre a Maria e o João.
3: Olá, Maria.
4: Olá, João.
3: Lembras-te da conversa de ontem sobre a Central de Registro de Crédito?
4: Exatamente, João.
3: Fiquei aqui a pensar. Será que todas as pessoas que têm dívidas nas instituições de crédito estão registadas nessa base de dados?
4: Claro, João. Qualquer pessoa, empresa e outras entidades.
3: Afinal, Maria, como é que o Banco de Moçambique tem toda essa informação sobre os nossos créditos?
4: Bem, João, as entidades participantes da CRC devem prestar informação mensal ao Banco de Moçambique sobre os créditos concedidos até uma determinada data a particulares, empresas ou outras entidades residentes em Moçambique.
3: Quais são as entidades participantes da CRC?
4: Todas as instituições de crédito, outras entidades sob a supervisão e indicação do Banco de Moçambique.
3: Está certo, Maria. E essa informação é apenas sobre os créditos efetivos ou existem outras operações consideradas nesse registro?
4: João, todas as operações de crédito, sob qualquer forma ou modalidade, são registadas.
3: Sob qualquer forma ou modalidade? O que queres dizer com isso?
4: São todas as responsabilidades de crédito efetivas, tais como os descobertos bancários, os empréstimos para aquisição de habitação, automóvel, mobiliário e ou até pela utilização do cartão de crédito.
3: Afinal, Maria...
4: É, João. E também registra as responsabilidades de crédito potenciais, tais como as garantias prestadas.
1: Se pretende solicitar informação ou fazer uma reclamação junto ao Banco de Moçambique, pode ligar para o número 21 35 47 29 todos os dias úteis, dentro das horas normais de expediente. E assim termina mais uma edição do nosso programa, com o compromisso de voltarmos amanhã à mesma hora. 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

Nesta edição do Mundial, o primeiro jogo teve como protagonistas as seleções de França e do Senegal. Depois de uma primeira parte sem qualquer golo, o segundo tempo trouxe mais animação e foram os gauleses que acabaram por sair vitoriosos por 3-1, graças ao bis de Mbappé e ao tento de Barcola. Portanto, do lado da formação africana, Mbaye deu algum alento. Mais tarde, a Noruega impôs-se perante o Iraque por 1-4 num jogo que contou com Alcenis a titular no lado dos noruegueses. Schelderup entrou no segundo tempo. Alan destacou-se com um bis já na madrugada. A Argentina estreou-se nesta edição com um triunfo esclarecido por 3-0 diante da Argélia. Lionel Messi foi a grande estrela com um hat-trick e mais recordes quebrados. Por fim, a Áustria bateu a Jordânia por 3-1 com os golos de Schmidt e também de Arnautovic, bem como pelo autogolo de Al-Arab por seu turno. Olwan reduziu para a Jordânia. São 8 horas e 32 minutos. Nós somos o canal desportivo da Rádio Moçambique. Juntamos música e também informação do desporto, as novas notícias. 10 horas também vamos ter notícias e quando forem 10h10 o Diário do Mundial 2026.

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Canal Desportivo da Rádio Moçambique, 8 horas e 44 minutos. Manhã de quarta-feira, hoje é dia 17 de junho para o ano 2026. Nós vamos fazendo música enquanto os nossos campeões vão trabalhando aí desse lado, não é verdade? Música esta que vai com certeza trazer inspiração para mais um dia de atividades do terceiro, por sinal, para esta semana. Vamos ouvir e recordar aqui três grandes êxitos, nomeadamente esse Don't Mess With My Man de Lucy Peel, ainda Freak Like Me, a Dina Howard e também esse Shoop, portanto, por parte do trio Salt and Pepper, aqui no canal dos campeões, logo de manhã. 8 horas e 45 minutos. Terminou esse jogo do Grupo J entre Áustria e a Jordânia. A Áustria venceu por 3-1, e mais logo vamos ter jogos, a partir das 18 horas, um jogo do Grupo K, precisamente Portugal e República Democrática do Congo. No Grupo L teremos às 21 horas Inglaterra, Croácia, e no mesmo grupo, a partir da meia-noite, teremos Gana e Panamá. Outras notas importantes: o mercado de transferências de verão ainda não está oficialmente aberto, mas um pouco em Portugal e pelo resto do mundo. Os clubes já se vão movimentando no sentido de amarrarem. Portanto, os reforços de que precisam para a nova temporada de 2026-2027. São 8 horas e 46 minutos e meia. Atenção às 9 na Tércia. Mais 10 para as notícias do desporto.

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1: Fanny G. Stone Boy Black.

0: Vale a pena estar com o canal desportivo da Rádio Moçambique quando menos espera. Surpresas aparecem, pelo menos a nível de música. São 8 horas e 57 minutos, manhã de quarta-feira, 17 de maio de 2026. Vamos ouvir Michel Linerói, tanto com esse Missapa Bom, depois de termos estar aqui com Fanny J e também Black Kent. Para a música OK, ainda recordamos sucesso dos anos 2000, o show de Shady no Canal dos Campeões. Daqui a pouco, na terça, mais traz-nos as notícias quando forem 9 horas. Para já, vamos ao encontro de António Massango, do Instituto Nacional de Meteorologia, para a previsão do estado de tempo. Bom dia.
1: Bom dia, estimados ouvintes da Rádio Moçambique. Previsão de hoje, 17 de junho de 2026. Em todo o país, prevê-se céu pouco nublado, localmente muito nublado, na faixa costeira das províncias de Maputo e Sofala, onde se espera ocorrência de chuvas fracas locais. Neblinas ou nevoeiros matinais. Vento do sueste a nordeste, fraco, soprando com intensidade moderada ao longo da faixa costeira. Temperaturas máximas previstas em graus Celsius indicam para Tete 31 graus, Inhambane, Beira, Nampula e Pemba 29, Quelimane 28, Maputo, Xai-Xai e Vilanculo 27. E, finalmente, as cidades mais frescas de Chimoio e Lixinga com 25 graus Celsius. É tudo quanto à previsão do estado do tempo para o dia de hoje. Bom dia, até a próxima.
0: António Massango, do Instituto Nacional de Meteorologia, é a previsão do estado de tempo para hoje, dia 17 de junho, para o ano 2026, quarta-feira. São 9 horas em Moçambique. Já a seguir vamos ao encontro de Natércia Tomás para as notícias do desporto. Bom dia.
2: Olá, muito bom dia. Destaques desta manhã. Dário Monteiro estreia-se esta quarta-feira no comando técnico do Machaquena, que joga diante da União Desportiva de Songo em jogo válido para a sexta jornada de Moçambola 2026. A partida acontece às 15 horas na Arena Lalji e será ajuizada por Eduardo Chissano, assistido por Mércio Paundi e Xadreque Kumba. Ainda esta quarta-feira, jogam Ferroviário de Nampula, Ferroviário de Lixinga no Santuário 25 de junho. Às 15 horas, Diki Muxanga vai apitar o jogo, assistido por Saíde Marijana e Rashida Suba. Ayubo Hilário é o quarto árbitro. Na Arena Lalji, em Maputo, jogam Black Bulls Ferroviário da Beira às 18 horas, com o apito de Wilson Muyanga, coadjuvado por Lúcio Namarroi e Alcides Domba. O quarto árbitro é Edmilson Manguel. Amanhã, no fecho da jornada, batem-se no Estádio Municipal de Pemba, Bahia de Pemba e Associação Desportiva de Vilanculo, com arbitragem de Cacilda Francisco e Ferroviário de Maputo Liga Desportiva de Sofala, no campo do Grupo Afrin, na Matola, ajuizado por Fernando Francisco. Ontem, o Costa de Sol venceu o Xingale de Tento por 1-0, com um golo do internacional malawiano Richard Mbulu, colocando-se na liderança a par do Ferroviário da Beira, com os mesmos 11 pontos. No atletismo, o candidato à presidência da Federação Moçambicana da Modalidade, Gilberto Gomes, inicia esta quarta-feira o périplo pelo país em plena campanha eleitoral que arrancou esta terça-feira. As eleições do organismo estão marcadas para o dia 26 de junho em curso. Kamal Badru e Paulo Sunia são os outros candidatos. No basquetebol, Pascoal Isaías Zolas é o novo presidente da Liga Moçambicana da Modalidade. Zolas, que vai dirigir os destinos da Liga no quadriênio 2026-2030, vai apostar na inovação e inclusão. Repórter Carlos Langa.
3: A nível da competição, e daqui a pouco, no começo da liga, era uma competição todos contra todos, em duas voltas. O que é que traz nesse sentido?
4: Infelizmente, a liga deve começar já em agosto e a segunda em setembro. Então, não havemos de alterar o modelo que foi praticado até a data, pelo menos para este ano. Depois iremos sentar com os clubes que são donos da liga e estudar o melhor modelo para começar a praticar em 2027.
3: no cômputo geral, naquilo que propõem, aquilo que trazem como nova direção, o que é que querem implementar efetivamente para que esta competição tenha uma alteração positiva no nosso país?
4: Vamos procurar meter mais parceiros, vamos mostrar aos parceiros que a Liga de Basquete pode ser um negócio, vamos ver se conseguimos ter patrocinadores suficientes para premiar melhor, para elevar a qualidade e o bem-estar dos atletas, porque são os atores principais do basquete.
3: Nesta altura, disputam a Liga Masculina e Feminina 8 equipas por cada setor.
4: Infelizmente é um número muito pequeno, mas não acreditamos que possamos mudar, porque existe um modelo a observar para que tenha essas 8 equipas, mas vamos sentar com os clubes e ver como será já no próximo ano.
3: Nesta altura, o que dizer ao moçambicano?
4: Venham ao basquete, invistam no basquete, aproveitem a visibilidade que o basquete vai dar, porque vai ser uma festa, vai ser um lugar de negócio, vai ser uma forma de fazer turismo de Moçambique para moçambicanos e não só.
3: Pascoal Isaías, eleito como o presidente da Liga Nacional de Basquetebol do nosso belo país. Ele foi eleito com 8 votos, 3 abstenções dos 11 eleitores que estiveram presentes nesta eleição que decorreu nesta terça-feira aqui na nossa capital do país. Para já é tudo. Carlos Langa, saudações.
2: Na capital zambesiana, Quilimane, termina nesta quarta-feira a formação de 30 novos árbitros de futebol básico. Jornalista Rosário dos Santos.
5: O curso é direcionado aos árbitros de camadas de formação. O diretor provincial de Juventude e Desportos na Zambésia diz esperar que os formandos saibam interpretar as leis no seio das crianças e adolescentes para que a província seja consistente em competições nacionais. José Lobo afirma, por outro lado, que a formação de treinadores de nível C da CAF, iniciada esta segunda-feira, venha reforçar as expectativas de quem almeja o Moçambola de forma persistente.
6: E esta formação está a acontecer num período em que também está a decorrer a formação dos árbitros, porque nós sentimos, de facto, para ver uma qualidade de um bom jogo, é necessário apostar também na formação. A formação dos nossos talentos depende muito dos nossos treinadores. Um bom jogo depende também da qualidade de um bom árbitro. E por essa razão que houve a necessidade de formar os árbitros, e agora vai decorrer esta formação de treinadores. E aquele que vai trabalhar no escalão de formação não pode ter pressa. O A mais B é importante para um atleta de formação. O atleta de formação não está para vencer, está para aprender.
5: José Lobo, diretor provincial de Juventude, Emprego e Desportos na Zambésia, e as suas perspectivas quanto aos cursos de árbitros e treinadores KFC, ambas formações viradas para camadas de iniciação. Rosário dos Santos, RM Desporto, Quelimane.
2: Muito obrigada, Rosário dos Santos. No Mundial de Futebol 2026, Portugal estreia-se esta noite diante da República Democrática do Congo, em jogo da primeira jornada do Grupo K. Rubem Dias vai falhar o jogo devido à lesão que contraiu na partida com a Nigéria, no último dia de preparação da Turma das Esquinas. Ainda esta noite jogam Inglaterra e Croácia para o Grupo L. Esta manhã, a Áustria venceu a Jordânia por 3-1 no encerramento da primeira jornada do Grupo J. Ainda esta quarta-feira, a Argentina bateu a Argélia com hat-trick de Messi. Com este hat-trick, o capitão argentino Lionel Messi chegou aos 16 golos em campeonatos do mundo e igualou a Miroslav Klose no topo da lista dos melhores marcadores de sempre da competição. Ontem, a Noruega goleou o Iraque por 4-1 em Boston e conquistou assim a sua maior vitória em mundiais em jogo válido para o Grupo I. A França também entrou a ganhar no Mundial por 3-1 ao Senegal, com o brilho dos astros Olise Mbappé, Bradley Barcola e Brahim Baye do Senegal. Síntese informativa a esta hora. Muito bom dia e continuação de ótima sintonia.
0: Era a jornalista Ana Tércia Tomás e as notícias marcam a atualidade do desporto. A esta hora, do dia 17 de junho de 2026, são 9 horas e 6 minutos e meio.

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É, no dia a dia, tanto informação de desporto, no caso. São 9:20. Estivemos a ouvir aqui então essa recriação por parte do cantor Jim Ain't Living Without You. Depois de, aliás, aqui com participação de Jada Kiss, ainda estivemos com a dupla LL Cool J e também Emery. Parece Paradise, ainda Go Till It's Gone, de Janet Jackson. No canal dos campeões às 10 vamos ter novamente na Tércia Tomás para nos trazer o último serviço de notícias para esta manhã. Entretanto, quando forem 12:02, estaremos em simultâneo como tem sido habitual, portanto com antena nacional, que é para transmitirmos o magazine da tarde no espaço mais alargado de informação do desporto a essa altura. A espera já chegou ao fim, é já ao final da tarde desta quarta-feira que Portugal irá entrar em cena no Campeonato Mundo 2026 diante da República Democrática do Congo, uma partida enquadrada na jornada inaugural do Grupo K, que terá lugar no NRG Stadium em Houston, tanto no estado norte-americano do Texas. A equipa das esquinas partiu para o outro lado do Oceano Atlântico, carregada de esperanças, fruto de um plantel onde moram craques que alinham em alguns dos maiores clubes do futebol internacional, assim como dos apontamentos positivos deixados na vitória conquistada ou nas vitórias conquistadas nos dois últimos amigáveis diante de Chile e Nigéria por 2-1. A preparação contou com um pequeno percalço, visto que na segunda-feira um aviso de mau tempo obrigou ao cancelamento do treino que a equipa das esquinas tinha planeado no quartel-general em Palm Beach, mas a expectativa de que se cumpra o ditado e depois da tempestade venha a efetiva bonança. Portanto, Rubem Dias, que passou por uma temporada desportiva 2025-2026, repleta de problemas físicos, portanto, chegou a causar alguma preocupação, dado que falhou uma ronda de trabalho por motivos de ordem física. No entanto, a medida terá sido meramente preventiva, pelo que se espera que venha a liderar a defesa lusa. Esta será a primeira vez na história que estas duas seleções irão defrontar-se. Ainda assim, do outro lado moram algumas caras conhecidas do futebol português, como é o caso de Chancel Mbemba, ex-Futebol Clube do Porto, que agora atua no Lille, ou Simon Banza, que foi vendido pelo Sporting de Braga ao Al Jazeera a menos de um ano. Portanto, aí está esse Portugal, República Democrática do Congo, no NRG Stadium, em Houston, no Texas, vai receber a partir das 18:00 desta quarta-feira o encontro da jornada inaugural do Grupo K do Campeonato do Mundo, que colocará frente a frente Portugal e República Democrática do Congo. A ver, vamos, o que é que vai acontecer. 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

0: Canal Desportivo da Rádio Moçambique, 9:37. Entramos assim então para a nossa última meia hora, portanto às 10. Na Tércia de Mais vai-nos trazer novamente as notícias que marcam a atualidade nesta quarta-feira. Estamos a recordar tudo para a boa de Susana Lobrano, portanto a cabo-verdiana que reside na Holanda. Ainda os outros com esse Porquê Te Vais e também Tropical Band para Sweet Darling, portanto, no canal dos campeões. Fazemos agora uma pausa para olharmos para outras notas que marcam a atualidade, num dia em que se realiza a estreia de Portugal e de Cristiano Ronaldo em mais um campeonato do mundo. O destaque foi Messi, sem dúvidas. Mas já lá vou, porque houve muita coisa a passar-se nesta terça-feira, logo ao acordar de mais uma maratona de jogos ao longo da madrugada. Eis que houve a primeira chicotada neste Mundial 2026 com o técnico da Tunísia a ser despedido após a goleada sofrida ante a Suécia. Pouco depois e antes do apito inicial do França-Senegal, houve direito a uma visita especial ao plantel gaulês com Paulo Pogba a estar no convívio com os convocados, depois de não ter feito parte das escolhas finais de Didier Deschamps. João Pinheiro, o único árbitro principal português a estar presente no Mundial 2026, deixou bem claro que só pode chegar à final da prova se Portugal lá não estiver, tendo dado a garantia de que é fã da seleção portuguesa, por isso espero que ele ganhe, ou que ela ganhe, portanto, a seleção portuguesa. Thomas Tuchel continua a surpreender nas escolhas na seleção inglesa, ao perder livramento por lesão, e em vez de chamar, por exemplo, Trent Alexander-Arnold, convocou Trevoux Chalobá, que até já estava de férias. Também Portugal está a ter problemas com mazelas físicas no Mundial, já que Rubem Dias é baixa confirmada por Roberto Martínez para o jogo frente à República Democrática do Congo, já esta quarta-feira, depois de ter treinado de forma condicionada. Roberto Martínez, esse que viu a imprensa inglesa afirmar que não irá renovar o seu contrato com a Federação Portuguesa de Futebol, saindo do comando técnico da Seleção Nacional de Portugal, independentemente do que aconteça no Campeonato do Mundo. Na onda da seleção e da estreia de Portugal no Mundial 2026, Cristiano Ronaldo aproveitou as horas que antecederam a viagem até Houston para deixar a mensagem de apelo aos portugueses para que acreditassem como os jogadores acreditam em Portugal, através de uma publicação efetuada nas redes sociais. Quem colocou toda uma nação esperançosa para a próxima partida no Mundial foi Neymar Júnior, que regressou aos treinos com a seleção do Brasil já com a bola, mas ainda de forma algo condicionada. Passando para os jogos do dia, a França despachou o Senegal com 3-1 no marcador. Mbappé a fazer história ao superar Giroud como o melhor marcador de sempre da seleção francesa, com 58 em 99 jogos disputados, tendo marcado o momento com um gesto que correu o mundo. Mas não foi o único a fazer das suas, com Haaland a guiar tanto a Noruega a uma goleada frente ao Iraque, assim como Messi decidiu a partida frente à Argélia, com o craque e capitão da Argentina a fazer um hat-trick no encontro, igualando Miroslav Klose como melhor marcador de sempre em campeonatos do mundo. Ainda na madrugada, também a Áustria se impôs no seu regresso aos Mundiais, depois de bater a Jordânia por 3-1, graças aos golos de Smith, a Arnautovic e ao autogolo de Al Arab. No outro lado, Olwan ainda reduziu para a Jordânia. Portanto, emissões do Mundial aqui no canal desportivo da Rádio Moçambique. São 9:42. Fazemos votos para que todos tenham uma manhã feliz e que o trabalho esteja a correr bem na companhia do canal desportivo da Rádio Moçambique. Uma vez mais, bom dia.
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0: Esta é a rádio dos grandiosos sucessos. Tudo que é sucesso tem espaço aqui. Nós sempre que podemos vamos ao nosso baú e lá e de lá vamos trazer grandes clássicos, grandes hits, grandes, enfim, grandes vozes, grandes nomes. É o caso desta dupla Arkel e esta cantora que já não faz parte deste mundo, Alia, que fez os coros deste Summer Bunny, portanto, em remix, depois de termos estado com estas duas meninas, por assim dizer, hoje em dia, se calhar já não, lá para os 50 anos, ou mais ou menos por aí. Na altura, Brandy e Mônica, que fizeram aquele clássico de Boys Mine, mas aqui cada uma delas apareceu a solo, primeiro com esse What About Us de Brandy e depois Mônica com Ain't Gonna Cry No More. Portanto, nos momentos finais deste nosso encontro, portanto, hoje aqui no canal desportivo da Rádio Moçambique. Espero que tenham gostado. Daqui a pouco, na Terça de Mais, vai-lhe trazer notícias do desporto. Amanhã, às 21, cá estarei. Recebo um abraço então de Agostinho Leice e fiquem com a restante programação do Canal dos Campeões. Às 10 horas e 10 minutos, Castro Jorge vai trazer o Diário do Mundial. Bom dia.
1: É o Mauro Zão. Bander.

0: Olá, muito bom dia. Destaques desta manhã. Dário Monteiro estreia-se esta quarta-feira no comando técnico do Machaquena, que joga diante da União Desportiva de Songo em jogo válido para a sexta jornada de Moçambola 2026. A partida acontece às 15 horas na Arena Lalji e será ajuizada por Eduardo Chissano, assistido por Mércio Paundi e Xadrek Kumba. Ainda esta quarta-feira, jogam Ferroviário de Nampula, Ferroviário de Lixinga, no Santuário 25 de junho. Às 15 horas, Diki Muxanga vai apitar o jogo, assistido por Saíde Marijana e Rashida Suba. Ayubo Hilário é o quarto árbitro. Na Arena Lalji, em Maputo, jogam Black Bulls Ferroviário da Beira às 18 horas, com o apito de Wilson Muyanga, coadjuvado por Lúcio Namarroi e Alcides Domba. O quarto árbitro é Edmilson Manguel. Amanhã, no fecho da jornada, batem-se no Estádio Municipal de Pemba, Bahia de Pemba e Associação Desportiva de Vilanculo, com arbitragem de Cacilda Francisco e Ferroviário de Maputo, Liga Desportiva de Sofala, no campo do Grupo Afrin, na Matola, ajuizado por Fernando Francisco. Ontem, o Costa de Sol venceu o Xingale de Teto por 1-0, com o golo do internacional malawiano Richard Mbulu, colocando-se na liderança a par do Ferroviário da Beira, com os mesmos 11 pontos. No atletismo, o candidato à presidência da Federação Moçambicana da Modalidade, Gilberto Gomes, inicia esta quarta-feira o périplo pelo país em plena campanha eleitoral que arrancou esta terça-feira. As eleições do organismo estão marcadas para o dia 26 de junho em curso. Kamal Badru e Paulo Sunia são os outros candidatos. No basquetebol, Pascoal Isaías Zolas é o novo presidente da Liga Moçambicana da Modalidade. Zolas, que vai dirigir os destinos da Liga no quadriênio 2026-2030, vai apostar na inovação e inclusão. Repórter Carlos Langa.
1: A nível da competição, e daqui a pouco, no começo da liga, era uma competição todos contra todos, em duas voltas. O que é que traz nesse sentido?
2: Infelizmente, a liga deve começar já em agosto e a segunda em setembro. Então, não havemos de alterar o modelo que foi praticado até a data, pelo menos para este ano. Depois iremos sentar com os clubes que são donos da liga e estudar o melhor modelo para começar a praticar em 2027.
1: No campo geral, naquilo que propõem, aquilo que trazem como nova direção, o que é que querem implementar efetivamente para que esta competição tenha uma alteração positiva no nosso país?
2: Vamos procurar meter mais parceiros, vamos mostrar aos parceiros que a Liga de Basquete pode ser um negócio, vamos ver se conseguimos ter patrocinadores suficientes para premiar melhor, para elevar a qualidade e o bem-estar dos atletas, porque são os atores principais do basquete.
1: Nesta altura, disputam a Liga Masculina e Feminina, 8 equipas por cada setor.
2: Infelizmente é um número muito pequeno, mas não acreditamos que possamos mudar, porque existe um modelo a observar para que tenha essas 8 equipes, mas vamos sentar com os clubes e ver como será já no próximo ano.
1: Nesta altura, o que dizer ao moçambicano?
2: Venham ao basquete, invistam no basquete, aproveitem a visibilidade que o basquete vai dar, porque vai ser uma festa, vai ser um lugar de negócio. Vai ser uma forma de fazer turismo de Moçambique para moçambicanos e não só.
1: Pascoal Isaías, eleito como o presidente da Liga Nacional de Basquetebol do nosso belo país. Ele foi eleito com 8 votos, 3 abstenções dos 11 eleitores que estiveram presentes nesta eleição que decorreu nesta terça-feira aqui na nossa capital do país. Para já é tudo. Carlos Langa, saudações.
0: Na capital zambesiana, Quilimane, termina nesta quarta-feira a formação de 30 novos árbitros de futebol básico. Jornalista Rosário dos Santos.
3: O curso é direcionado aos árbitros de camadas de formação. O diretor provincial de Juventude e Desportos na Zambésia diz esperar que os formandos saibam interpretar as leis no seio das crianças e adolescentes para que a província seja consistente em competições nacionais. José Lobo afirma, por outro lado, que a formação de treinadores de nível C da CAF, iniciada esta segunda-feira, venha reforçar as expectativas de quem almeja o Moçambola de forma persistente.
4: E esta formação está a acontecer num período em que também está a decorrer a formação dos árbitros, porque nós sentimos, de facto, para ver uma qualidade de um bom jogo, é necessário apostar também na formação. A formação dos nossos talentos depende muito dos nossos treinadores. Um bom jogo depende também da qualidade de um bom árbitro. E por essa razão que houve a necessidade de formar os árbitros e agora vai decorrer esta formação de treinadores. E aquele que vai trabalhar no escalão de formação não pode ter pressa. O A mais B é importante para um atleta de formação. O atleta de formação não está para vencer, está para aprender.
3: José Lobo, diretor provincial de Juventude, Emprego e Desportos na Zambésia, e as suas perspectivas quanto aos cursos de árbitros e treinadores KFC, ambas formações viradas para camadas de iniciação. Rosário dos Santos, RM Desporto, Quelimane.
0: Muito obrigada, Rosário dos Santos. No Mundial de Futebol 2026, Portugal estreia-se esta noite diante da República Democrática do Congo, em jogo da primeira jornada do Grupo K. Rubem Dias vai falhar o jogo devido à lesão que contraiu na partida com a Nigéria, no último dia de preparação da Turma das Esquinas. Ainda esta noite jogam Inglaterra e Croácia para o Grupo L. Esta manhã, a Áustria venceu a Jordânia por 3-1 no encerramento da primeira jornada do Grupo J. Ainda esta quarta-feira, a Argentina bateu a Argélia com hat-trick de Messi. Com este hat-trick, o capitão argentino Lionel Messi chegou aos 16 golos em campeonatos do mundo e igualou a Miroslav Klose no topo da lista dos melhores marcadores de sempre da competição. Ontem, a Noruega goleou o Iraque por 4-1 em Boston e conquistou assim a sua maior vitória em mundiais em jogo válido para o Grupo I. A França também entrou a ganhar no Mundial por 3-1 ao Senegal, com o brilho dos astros Olise Mbappé, Bradley Barcola e Brahim Baye do Senegal. Síntese informativa a esta hora, muito bom dia e continuação de ótima sintonia.
5: Tá certo, e ótima sintonia, mora aqui no Feito Deck número 6, no arranque do período número 2 e também para o fecho de bloco de notícias com a Tércia Tomás, serviço redatorial do canal esportivo de rádio. Começa assim este período de notícias com a previsão do estado de tempo. António Massango é quem está do outro lado no Observatório Campos Rodrigues. António, é contigo, fala comigo, bom dia.
6: Bom dia, estimados ouvintes da Rádio Moçambique. Previsão de hoje, 17 de junho de 2026. Em todo o país, prevê-se céu pouco nublado, localmente muito nublado, na faixa costeira das províncias de Maputo e Sofala, onde se espera ocorrência de chuvas fracas locais. Neblinas ou nevoeiros matinais. Vento do sueste a nordeste, fraco, soprando com intensidade moderada ao longo da faixa costeira. Temperaturas máximas previstas em graus Celsius indicam para Tete 31 graus, Inhambane, Beira, Nampula e Pemba 29, Quelimane 28, Maputo, Xai-Xai e Vilanculo 27. E finalmente as cidades mais frescas de Chimoio e Lixinga com 25 graus Celsius. É tudo quanto à previsão do estado do tempo para o dia de hoje. Bom dia.
5: Bom dia, bom dia. Vai ser um bom dia. Pois é, claro, vai ser, tem que ser. Bom dia. O calendário está a apontar para 17, que é de junho, 2026. O relógio a dizer que falta um minuto para o nosso amigo Castro António Jorge assinar o Diário do Mundial de Futebol. E tem bola que rola também aqui em Maputo, Moçambique, onde eu transmito no Flat Deck número 6, período número 2. Você é um campeão. Porque aqui, nesta rádio, ao ligar já está a ganhar. Eu estou a picar para Ponta Douro, Xai Xai, Quelimane, Chimoio, Tete, Lixinga, Pemba, Bilén, Maputo, Cidade e Província Nampula, Inhambane, Beira, Muguba. Olha o tic-tac do seu relógio. Ponteiro avança, nós informamos. O diário está aqui em cima.
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8: Bom dia, bem-vindo a mais um diário do Campeonato do Mundo que decorre nos Estados Unidos da América, no México e também no Canadá. Ontem foi dia de duas presenças africanas, todas elas mal sucedidas. Senegal perdeu diante da França, mas deixou aviso à navegação neste grupo para os últimos dois jogos da fase regular. Um Senegal que apresentou uma boa atuação. Foram corajosos, com uma qualidade extrema e uma ambição merecida, mas acabou sendo punida pela eficiência implacável da França, com os Leões de Teranga a sofrerem uma derrota por 3-1 na sua estreia pelo Grupo I neste Campeonato do Mundo. na noite de ontem em Nova York. Durante boa parte do jogo, no MetLife Stadium, o Senegal mostrou-se à altura dos finalistas do Mundial passado e em alguns momentos até foi superior, tendo sido muito mais perigoso. No entanto, o futebol de alto nível costuma ser decidido por detalhes e a França soube aproveitar os seus com a genialidade do seu capitão, Kylian Mbappé. O resultado foi cruel para um Senegal que criou diversas oportunidades claras, mas saiu do campo com a consciência de ter dado muito trabalho a um dos favoritos à conquista final deste torneio. Aos 25 minutos foi Nicolas Jackson que desferiu um remate potente que só parou na barra transversal com o guarda-redes francês Meike Maignan completamente batido. A oportunidade aumentou a confiança da seleção africana que continuou a incomodar a França com a sua velocidade e um jogo ofensivo direto. Os Leões de Teranga poderiam ter ido um intervalo em vantagem, já que nos descontos da primeira parte, Ismaïla Sarr viu-se em posição privilegiada, mas sozinho com a baliza completamente escancarada, atirou por cima da barra transversal. A França, para a segunda parte, voltou avisada, voltou determinada e com um ímpeto maior e gradualmente foi começando a conquistar a posse de bola. O Senegal manteve-se disciplinado e organizado com o capitão Eduardo Mendy a fazer uma série de defesas espetaculares para manter o placar em 0-0. Entretanto, a resistência africana terminou no minuto 66 com o primeiro golo da seleção francesa. Olise, que vinha se tornando cada vez mais influente no jogo, lançou um passe magistral por trás da defesa senegalesa. Mbappé disparou em velocidade antes de finalizar com calma, superando Mendy e abrindo assim o placar para a seleção francesa. O Senegal bem poderia ter respondido logo a seguir com um golo que foi anulado pelo VAR depois da bola ter balançado a rede e se ter celebrado o golo do empate. Aquele, entretanto, tornou-se um momento crucial do jogo. A França ampliou a sua vantagem aos 82 minutos quando o substituto Bradley Barcola, logo depois de entrar em campo, marcou com categoria depois de receber um passe magistral de Adrien Rabiot. Mas o Senegal se recusou a desistir, perdendo por 2-0. Nos acréscimos da etapa complementar, o jovem Ibrahima Mbaye protagonizou um momento mágico ao disparar um remate forte e preciso que passou por cima de Maignan, reacendendo a esperança da equipa africana que poderia ter um final dramático na ponta final. Mas a resistência dos africanos durou muito pouco, porque a seleção francesa logo a seguir chegou ao 3-1, resultado que trouxe tranquilidade até ao apito final. Ainda ontem, o continente africano assistiu mais um dos seus representantes a entrar em campo. A Argélia, que foi pálida e assistiu a um verdadeiro show de Messi. O tão aguardado regresso da Argélia à Copa do Mundo terminou em decepção na última madrugada, com Lionel Messi a protagonizar mais uma atuação inesquecível e guiando a Argentina, a atual campeã, a uma vitória contundente por 3-0 na estreia deste Grupo J em Kansas City. O placar pode parecer confortável no final, mas durante boa parte do jogo, a Argélia competiu admiravelmente contra uma das favoritas deste torneio, antes de ser punida pela qualidade implacável do capitão argentino, cujo hat-trick igualou ao recorde de golos em Copas do Mundo da FIFA. A Argentina pensou ter aberto o placar logo aos 5 minutos quando o Messi balançou as redes, mas o golo foi anulado por fora de jogo após revisão do VAR. A Argélia respondeu imediatamente e quase surpreendeu os gigantes sul-americanos. Ibrahim Maza lançou Fares Chaibi com um passe preciso e o meio-campista finalizou com confiança, sem chances para o guarda-redes Emiliano Martínez. No entanto, a comemoração foi interrompida quando o VAR interveio mais uma vez, anulando o golo por fora de jogo. O início animado se transformou numa verdadeira batalha tática, com a Argélia a demonstrar a disciplina defensiva e frustrando a Argentina por longos períodos. O guarda-redes Lucas Zidane foi acionado diversas vezes e fez várias intervenções importantes, enquanto a Argélia buscava manter o placar em 0-0. Aos 17 minutos, Messi lembrou ao mundo porque é que continua sendo um dos maiores jogadores de futebol de todos os tempos. Recebeu a bola de fora da área, o capitão argentino driblou o seu marcador direto antes de acertar um remate soberbo com o pé esquerdo por cima da baliza definida por Zidane, direto para o canto na rede. Apesar de estar a perder, a Argélia se recusou a recuar. Chaibi continuou sendo uma ameaça constante e quase criou o golo do empate para a seleção da Argélia antes do intervalo, quando cruzou perigosamente para a área contrária, obrigando a equipa argentina a defender-se de forma improvisada. Momentos depois, ele tentou a sorte de longe, mas o seu remate passou raspando a barra transversal. Até o intervalo, a Argélia se manteve firme na partida antes de uma segunda parte em que Messi voltou a faturar por duas vezes, acabando de vez com a resistência da seleção africana. Messi, que entretanto fez história ontem e chegou ao topo dos goleadores em campeonatos mundiais. O hat-trick apontado frente à Argélia não serviu apenas para lançar a Argentina na defesa do seu título mundial. Com os 3 golos marcados em Kansas City, Lionel Messi alcançou os 16 golos em campeonatos do mundo e igualou o alemão Miroslav Klose no topo da lista dos melhores marcadores de sempre da competição. E deixou-o apenas a um golo de se tornar isoladamente o melhor marcador de sempre da competição mais importante do futebol, o que é apenas uma questão de tempo. Para além dos desfechos envolvendo as equipas africanas, africanas da última madrugada, o Iraque perdeu diante da Noruega por 1-4 e nesta manhã a Áustria derrotou a Jordânia por 2-1. E hoje o continente africano vira as suas atenções para a República Democrática do Congo, que defronta Portugal às 19 horas de Moçambique. Rubricar uma excelente exibição e não perder é o objetivo do representante africano, que terá para frente uma das candidatas ao cetro final. Confiança, humildade, crença e entrega são as armas preparadas pelos congoleses para o embate de mais logo, para travar Cristiano Ronaldo e companhia. O selecionador nacional da República Democrática do Congo elegeu Portugal e disse é uma das melhores equipas do mundo. Sebastián Desabré, o selecionador do Congo, não poupou em elogios a Portugal na antevisão da partida desta do Mundial de 2026, classificando a equipa das Quinas como uma das melhores do planeta. Apesar de reconhecer a superioridade teórica do adversário, Desabré mostrou-se otimista e focado no potencial da sua seleção. Conhecemos a equipa, temos muito respeito por Portugal, é das melhores equipas do mundo, mas temos muita força e vamos começar pelo nosso estilo de jogo. Reforçou. O técnico lembrou que a fase de grupos é uma maratona de 3 jogos e que a sua equipa está preparada para mostrar o seu valor, motivada pelo apoio de milhões de compatriotas. Os jogadores estão prontos, temos 100 milhões de congoleses a ver-nos e todo um continente a torcer por nós. Queremos, por isso, mostrar coragem e faremos tudo o que for possível, prometeu. A República Democrática do Congo regressa ao Mundial depois da sua ausência de 52 anos, porque a última vez tinha sido em 1974. Entretanto, Portugal vai em busca do sonho chamado Mundial, ou, no mínimo, igualar a participação de 66, quando alcançou as meias finais ao comando de Eusébio, Mário Coluna e companhia. O selecionador português, Roberto Martínez, é cauteloso quanto a esta questão de sonhar com o Mundial e coloca um travão na euforia ante do início da competição.
9: O selecionador precisa mostrar o que é ganhar contra o Congo, dar clareza, então o selecionador é o chato que precisa dizer o Mundial há 2 mundiais, os 3 jogos da fase de grupos. É isso, só temos isso. Depois precisamos de crescer e mostrar que estamos preparados para continuar, mas faz sentido que o nosso presidente, que o nosso capitão, falem do sonho. Eu também tenho o sonho. E temos o mesmo. Mas a minha responsabilidade é mostrar que o Mundial ganha-se racionalmente e como um caminho muito bem marcado.
8: Selecionador Nacional de Futebol de Portugal, Roberto Martínez, e necessária calma na euforia na busca pelo sonho chamado conquistar o Mundial de Futebol. Enquanto isso, o Ghana se prepara para mais uma Copa do Mundo da FIFA. O seu técnico, o luso-moçambicano Carlos Queiroz, acredita que a diferença entre o sucesso e o fracasso pode estar num fator simples: comprometimento nos momentos decisivos. O experiente treinador, que se prepara para sua 5ª presença em campeonatos do mundo, adotou um tom confiante, porém ponderado, antes da estreia dos Black Stars no Grupo L contra o Panamá em Toronto, na madrugada de amanhã, a partir da 1 da madrugada, no horário de Maputo. Embora reconheça a imprevisibilidade que torna o futebol o desporto mais popular do mundo, Queiroz deixou claro que confia no caráter, na preparação e também na determinação da sua equipa ganesa, que se prepara para representar a África no maior palco do futebol mundial. O resultado final do futebol é sempre um mistério, disse Queiroz. Não existe fórmula e é por isso que ele continua tão especial depois de todos esses anos. O quanto você se compromete no dia do jogo. Esse comprometimento, segundo Queiroz, tem sido evidente ao longo da sua preparação. O diário estreita agora as projeções dos moçambicanos nesta competição global.
10: O internacional moçambicano Gianni Catamo, estrela do Sporting Clube de Portugal e da Seleção Nacional de Futebol, está a utilizar o Campeonato do Mundo 2026 como uma plataforma de observação e crescimento profissional. A gozar férias na província de Inhambane, o camisola 10 dos Leões revelou que o torneio que decorre na América do Norte constitui uma fonte de inspiração para elevar as suas próprias metas no futebol nacional e internacional. A paragem competitiva nas ligas europeias motivou pela realização do Mundial no México, Canadá e Estados Unidos, trouxe o jovem extremo de volta às origens para um merecido descanso. Contudo, o futebol continua no centro das atenções do jogador. Em declarações ao canal desportivo da Rádio Moçambique, Gianni Catamo preferiu manter o tabu sobre as suas preferências clubísticas ou seleções favoritas na prova, adotando uma postura pragmática quanto ao desfecho do torneio.
11: Tento máximo de assistir os jogos, durmo um bocadinho tarde por causa disso, mas faz parte também do meu trabalho, também tenho que assistir, analisar para ver em que nível máximo que é do futebol para poder atingir o máximo possível.
12: Que tal? Está a apoiar alguma seleção nesta Copa do Mundo?
11: Epá, eu agora só é analisar o nível máximo do futebol mundial e só usufruir da coisa bonita que é o futebol e aprender o máximo com os melhores para também chegar ao nível que eu pretendo chegar.
12: Qual é o seu prognóstico em termos de campeão deste Mundial?
11: Eu não sei, porque o Mundial é uma competição que estão todas as seleções, e todas as seleções querem ganhar o Mundial, e todas as seleções vão dar o 100% deles, então nunca se sabe, é 50-50 a cada seleção, então não há que existir o favoritismo, por mais que outras seleções sejam fortes, outras mais ou menos, mas quando se trata de atitude e união do grupo, é que é aí que se vê a diferença. E pá, agora é, no meu parecer, é analisar o máximo para chegar ao nível top do elite.
10: Enquanto o craque recarrega baterias no isolamento de Bazaruto, o resto da província de Inhambane ferve ao ritmo do esférico. Nos principais pontos públicos, praças e cafés da região, os adeptos locais acompanham as transmissões em direto com enorme euforia, vibrando a cada lance. Esta paixão pelo jogo sobrepõe-se, inclusive, ao desânimo provocado pelo arranque em falso das cores africanas no torneio.
7: 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Adeptos de futebol em Pemba, província de Cabo Delgado, satisfeitos até aqui com o desempenho das seleções africanas no Mundial 2026. A vitória da Costa do Marfim e os empates do Marrocos e Cabo Verde diante do Brasil e Espanha, duas seleções favoritas à conquista do título, está sendo apontado como motivo de satisfação dos adeptos, o que na sua opinião, esses resultados encorajam um continente inteiro de fazer um grande Mundial. As palavras que se seguem são de Rafael dos Anjos e Alberto Feia, adeptos de futebol, ouvidos pelo RM Desporto sobre o desempenho das equipas africanas no Mundial.
13: As seleções africanas, não é? Pelo nível apresentado, tem bons jogadores e acredito que temos esperança de ver algumas seleções africanas a chegarem longe.
14: As seleções africanas, pelo menos essas que já iniciaram, têm um bom desempenho. Esperamos que passem para outra fase. Por exemplo, o jogo o Marrocos, Cabo Verde, foi bem um bom desempenho, representou bem a África.
15: São resultados em que encoraja e dá pelo menos confiar alguma coisa. Cabo Verde também. Foi um primeiro jogo muito renhido para o Cabo Verde. Não é fácil, né? Arrancar um ponto perante a seleção espanhola é muito difícil. Conseguimos um ponto, para nós é uma valia.
7: Quanto aos países falantes da língua oficial portuguesa, os nossos entrevistados também afirmam esperançados em ver um desses países, sobretudo Portugal, que carrega consigo um potencial de conquistar a prova.
15: Se for em percentagem, Portugal poderia ter 70% de confiança, minha, pela minha parte. Cabo Verde foi uma seleção excepcional. Eu acredito que Cabo Verde pode chegar também longe.
14: O Brasil e Cabo Verde como estreante, está de parabéns.
13: Vamos esperar para ver o que acontece com Portugal.
7: Adeptos de futebol em Pemba, ainda esperançados de um bom desempenho por parte das seleções africanas e do CPLP neste Mundial que decorre nas Américas.
8: E com a visão dos moçambicanos, colocamos um ponto final nesta viagem ao Campeonato Mundial que entrou hoje no seu 7º dia de provas com atenções voltadas para os jogos Portugal-República Democrática do Congo e Inglaterra-Croácia, porque este é o Mundial da escolha entre o sono e o futebol. A madrugada de amanhã reserva os embates Gana-Panamá a 1 hora e Uzbequistão-Colômbia às 4 horas da manhã, no fecho da primeira jornada da fase regular da competição. Ainda amanhã inicia a segunda jornada, decisiva para muitas seleções que definem então a sua permanência ou não nesta competição. Uma delas é a África do Sul, que joga a partida decisiva diante da República Checa, igualmente define a sua posição num embate onde uma derrota pode significar o regresso precoce à casa. Outra partida agendada para amanhã e para a segunda jornada terá lugar no grupo B entre a Suíça e a Bósnia-Herzegovina. Bom dia.
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5: É o diário, foi assinado pelo Castro António Jorge. O relógio está a dizer que são 10:26:02. 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Você está ligado, Betway também está comigo. Já esteve aqui ontem, Abdala. E para Betway...
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5: É com responsabilidade que vamos fazer as 5 horas de rádio aqui em manga de camisa, num período em que, na terça de maio, arrancou com o serviço de notícias às 10 horas e depois também eu tive um pico com o António Maçango no Observatório Campos Rodrigues, aqui da cidade de Maputo, na rua de Mucumbura, e para Castas Horas assinar o Diário do Mundial de Futebol. Fazemos em frente e caminhando em frente com o castigo da viola do Carlos Santana. 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

RM Desporto, 93, 1 FM, no Flight Deck, número 6, período número 2, para quarta-feira, 17. 10 horas 27. Há 15. Pelo carinho da audiência, muito obrigado. Muito obrigado.

Castigo da Viola do Carlos Santana, na Rádio que liga a si, para a marcação de musicalmente, do período número 2 para 17, uma quarta-feira. Você é um campeão. Exatamente, estes campeões estão ligados ao canal Esportivo da Rádio, como é o caso do campeão Januário Tabuela. Januário Tabuela está ligado ao canal Esportivo da Rádio.

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I'm stuck on you. Tá certo. Está certo, mas velho, está ligado, está a ganhar 10 horas 36 minutos, na esperança que haja corrente elétrica na cidade de Quebec, Lima, que de quando em vez nada, nada. E se há também o 88.2 FM, está em baixo. Você está ligado à rádio, espero sinceramente que esteja tudo em cima. Tudo em cima tem, mas logo, Portugal, Portugal-Congo, exatamente. Olha, falando de Portugal, estou a ser ouvido em Portugal. Lisboa, particularmente, e também algumas ramificações em Lisboa. Exatamente, e vocês lembram-se, e há muita gente antiga em Lisboa, é agora nem mais, até ia pensar em aquele, na última geração. Ah, sério? Exatamente. E estão todos torcidos para mais logo. Nós também, alguma parte de Moçambique, também torcida para que o jogo corra de feição. Pelo menos com a melhor disposição possível. Assim, para lembrar o tempo antigo. Tá lá? 10 horas 37 minutos. Há 15. E o seu tempo de infância também, e é mau, não?

0: somos a geração.
1: Um grande abraço para o Orlando Anselmo, está a picar nos 90 e 31 FM. Rosinha, beijinho. 10 horas 40 minutos 55 segundos. A última geração.

Não podem acabar, não podem acabar, pois é claro, nós já recuando no tempo. Estamos a ver um Datsun 1400, olha, senhor Anselmo, ligado ao canal esportivo de rádio, saindo da oftalmologia, nessa altura 10 horas 41 minutos 48 segundos, canal esportivo de rádio em manga de camisa, para um dia onde já conferi o boletim meteorológico, também já trouxe aqui na Terça de Mais para o Bloco de Notícias das 10 horas. Você é um campeão, é sério. Hoje tem Portugal, Congo. Exatamente, então, e o Petit também está ali alinhado, com certeza. Luta, olha a música de Congo. Esta música foi gravada no ano de 1975. Agora vamos a ver se a evolução do futebol, os congoleses, neste frente a frente com Portugal. Você já acompanhou o Diário do Mundial com o Castro António Jorge?

Tem Portugal Congo, mas logo 17, 18, 18 horas de Portugal, 19 de Moçambique, 10 horas 44 minutos 05. Estamos a acompanhar em permanência todo o movimento no Diário do Mundial de Futebol.

10 horas 45 minutos, Valdeira em 15 minutos para as 11. Canal Esportivo de Rádio, Januário, Tabuela. Casimiro, Buanara, Elsa Santos, Chiquinho Armando, ligados ao Canal Esportivo de Rádio, bom dia, obrigado, grande quarta-feira. A Vanessa também está ligada ao Canal Esportivo da Rádio, vai acompanhar-nos logo com grandes e bons petiscos. E só se vê futebol assim sem comentários de bancada, bancada de família.

Em Portugal, tem Portugal sem apito. O apito vai acontecer provavelmente por volta das 19 horas de Moçambique. Portugal, 19 horas, eu dizia, de Moçambique. Você está ligado à Rádio dos Campeões, porque aqui, nesta rádio, há cá.

por outro lado, onde estamos a ser ouvidos também, para a Lisboa. E para a Lisboa, um grande abraço, está bom o tempo, são 9 horas e 48 minutos para a Lisboa. Nesta altura, você está ligado, e os caracóis também, estão provavelmente estejam preparados, para mais logo, não sei. Um bom militante desconfia sempre, então é preciso saber se estão ou não. Mas quem fala assim é a bandeira portuguesa, é Amália Rodrigues. Os caracóis, quais são os caracóis?

0: Tá certo, tá certo. E os caracóis misturados com o talismã da sorte. Olha que venção melhor. Esta rádio é sua. É uma rádio que também faz por causas nobres. As causas nobres trazidas aqui pelo Paulo Oliveira. Paulo, viva, bom dia, fala comigo.
1: António Jamal, antes de mais, obrigado pelo convite. Um prazer sempre. Desta vez não estou aqui a falar para demotores. Hoje venho cá para falar de uma causa nobre, de um encontro que vamos fazer entre os amigos mais próximos e menos próximos que conviveram com um homem do desporto e que fez uma diferença no país nas várias vertentes do desporto, seja ela do hóquei, do basquete, do atletismo e principalmente onde eu me cruzei com ele no desporto motorizado, o Sr. António Marques, durante muitos anos presidente do ATC.
2: Sim, eu lembro. Quando da reativação do desporto automóvel era o António Marques, o presidente do ATC.
1: E eu diria que talvez a pessoa que preservou e lutou para que o ATCM seja o que é hoje, com o património desportivo e também todo o legado que tem para continuar-se vivo, eu diria que o António Marques é uma das pessoas responsáveis para que isso acontecesse. E se hoje temos provas desportivas e podemos ter uma representação, tal como a minha, no exterior, se deve ao ATCM, que é a contraparte da FIA em Moçambique. A FIA é a Federação Internacional de Automobilismo, que rege todos os campeonatos do mundo de automobilismo, nomeadamente o Rally Dakar e a Fórmula 1, e a ligação é com a ATCM, e claramente todos nós que somos apaixonados de desporto, em especial do motorizado, juntámos-nos para fazermos esta singela homenagem no dia 20, ao António Marques.
2: Dia 20? Onde é que vai ser?
1: Vai ser no restaurante de Zambi, escolhemos um local icónico da nossa cidade.
2: Sim, e fora disso também tinha a assinatura dele, não
1: é? Exatamente. E então escolhemos o restaurante Zambi para que no dia 20 os amigos se juntem e possamos também conviver um pouco e prestarmos a nossa singela homenagem para que, de agradecimento pelo que ele fez pelo desporto, tal como eu disse, não só motorizado, mas também pelo basquete, pelo hóquei, pelo atletismo.
2: É o homem da
1: académica.
2: Exatamente. É o homem da académica.
1: Exatamente. E aliás, o homem responsável também, de um dos responsáveis, da académica ter o nome da académica, não é?
2: Ah, sério?
1: É porque...
2: Eu fazia aqui uma assinatura numa rubrica que era Longo Alcance.
1: Longo Alcance, sim. Exato. Participei algumas vezes, sempre naquele jeito que o António Marques tinha, de provocador e provocatório.
2: Sim. E frontal também.
1: E frontal. Ainda participa.
0: É a característica dos Antónios. A característica dos Antónios, Paulinho. É a característica dos Antónios. É a nossa maneira. É a nossa maneira. E falando da nossa maneira, a mãe, ela é a nossa maneira também. Ora bem, ora nem mais. Há 15. 931 FM, 3 minutos para as 11.

nossa maneira, a nossa maneira é amanhã. 10 horas 55. RM Desporto para quarta-feira, período número 2, no flight deck número 6. Aqui.

0: RM Desporto, esta rádio é a nossa maneira, esta rádio não é a melhor, esta rádio é diferente, Paulo Oliveira, esta rádio é diferente. Tu, quando falas do António, António Marques, António, ora bem, não tem mais, mas tu tinhas mais qualquer coisa a dizer.
1: Ainda participei na crónica dele, mas disse que naqueles tempos pós-independência em que os clubes mudaram de nome, a Académica foi aquele único que ficou, e o António Marques foi dos lutadores para que o nome da Académica ficasse, que nada tinha a ver com questões políticas ou coloniais, mas era algo ligado aos estudantes, e ele também tinha estado
0: Também tinha passado por Coimbra.
1: Por Coimbra, precisamente. Exatamente. E então ele foi um dos defensores da Académica. Portanto, a Académica que conhecemos hoje, ele também é um dos legados dele e também contribuiu para isto. Portanto, face a tudo isto que ele teve no nosso país, no desporto, achámos por bem agraciá-lo e darmos
0: uma homenagem bonita. Vai ser ainda mais bonita por teres falado aqui no canal esportivo da rádio. Que este canal não é melhor, mas é diferente.
1: É verdade. E estar aqui com uma pessoa que vive o desporto, como António Jamal, para nós também é muito importante, porque também faz parte da história. É a pessoa que veicula os grandes feitos do nosso país nas várias vertentes. Portanto, faço já um convite também ao António Jamal para estar presente dia 20. Portanto, contamos consigo.
0: Está agendado
1: e não pode faltar. Mas também a quem se queira juntar e que nos queira contactar, pode o fazer, e pode o fazer também para que se possa juntar a nós e possamos tornar este dia melhor e mais bonito.
0: Exatamente, mais bonito, Paulo Oliveira, mais bonito porque, bom, os Antónios, quando estão, os Antónios marcam a diferença. Modéstia à parte, mas de qualquer das maneiras, sim. Exatamente. É muita gente que vai dizer, mas eu também não sou o António, mas você é Jorge, a sério, é Jorge. Olha, e agora estou a receber aqui uma mensagem do Jorge Noel Chicoco. Ele está em Climane, está ligado ao canal desportivo da rádio e está a ouvir este Jorge de Pusica. A 15.

0: Faltam 3 dias para a homenagem a um grande homem no roncar dos motores, no roncar dos motores. António Marques vai ser homenageado no dia 20. Vai ser homenageado no dia 20, exatamente no Zambi. Paulo Oliveira, meu convidado aqui no canal desportivo da rádio, exatamente para alertar e também criar mais apetência a gente que reconhece o trabalho de António Marques quando o presidente do ATCM, Automóvel e Touring Clube de Moçambique. Exatamente, Paulo Oliveira também representou Moçambique, fora de Moçambique, fazendo roncar os motores, quer na moto, quer nos carros e agora com o caminhão, exatamente, e transpirando a poeira. Oh Paulo, com o coração aberto também, com o coração aberto e com reconhecimento daqueles que também ajudaram na sua participação nos torneios internacionais do automobilismo. Fala comigo.
1: É verdade, este ano tivemos mais um Dakar, foi mais um grande desafio, este ano fomos de camião, este ano pela primeira vez levámos um jornalista televisivo connosco, foi,
2: sim, sim, eu acompanhei,
1: foi o Ricardo Machava,
2: que foi fez nossa... um trabalho belíssimo.
1: Belíssimo, eu acho que ele não dava à espera, mas ele adaptou-se completamente, é como ele disse sempre, todos os dias era um soldado em prontidão e esqueceu e ultrapassou todas as dificuldades e acho que Moçambique pela primeira vez acompanhou em loco pelo excelente trabalho que o Ricardo fez, e acho que mais uma vez fizemos uma brilhante prestação, não querendo deixar a humildade para trás, mas representamos bem, chegámos no último dia, tivemos alguns problemas nas várias etapas, tivemos 3 etapas com problemas mecânicos no camião, mas acabámos por cumprir e levar o camião até ao pódio e mais uma vez levarmos a nossa bandeira bem alto a um dos maiores eventos desportivos, a prova mais dura de todo o terreno do mundo, e tivemos presentes. Este ano, ainda não sei, o ano está a ser muito desafiante em termos económicos. A minha vida divide-se, como sabes, entre o desporto e a parte empresarial, e temos tido muito, muito desafio aqui na interno, e tenho estado a concentrar muito nas atividades mais de empresa, porque são muitos postos de trabalho para cuidar,
2: sim,
1: e o desporto fora de portas...
2: Faz um complemento, mais ou menos. É.
1: Né? Está em segundo plano este ano.
0: Paulo... Então vou deixar exatamente para ganhares o tempo, e nós precisamos de economia, desenvolvimento na nossa economia, exatamente, e tu tens um sponsor, com certeza absoluta, que o tempo é dinheiro. Por esse mesmo motivo, 11:50, não, fica quieto, 11:05 minutos, eu estava a querer pressar aqui o Paulo Oliveira, o homem que representou Moçambique no Paris-Dakar, exatamente, e nas provas mais difíceis, onde esteve na moto e também esteve agora, ultimamente, no caminhão, exatamente. Mas é preciso cuidarmos das nossas coisas, nós temos que cuidar das nossas coisas, nós temos que valorizar as nossas coisas, sabe porquê? Caso contrário, quem avisa amigo é. As minhas...

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Cuide bem das suas coisas.

0: Tá certo, tá certo. Sabe por quê? Depois fica assim um bocado complicado, fica assim um quase com um amor roubado. Exatamente, um amor roubado. 11 horas, 9 minutos. Esteve aqui comigo, Guilherme Silva. Está em Moçambique. Reside no Brasil. Mas não veio roubar absolutamente nada. Simplesmente matar saudade. Porque amor roubado.
1: Nossos jogos de amor.
0: Ora bem, ora, ora nem mais. Ora. Fica quieto, fica quieto.

0: está ligado, você está ligado. Você não sabe nadar, atenção, chamada. Guilherme Silva já esteve aqui comigo no Flight Deck número 6. E aqui em Maputo, Moçambique, com certeza absoluta. Fazer alguns espetáculos, dar ao gosto daquilo que ele sabe fazer. Sabe mais fazer. Homem Orquestra, Guilherme Silva. Grande abraço, grande abraço. Eu não me esqueci absolutamente nada. Eu estou à espera só da escapatória, a hora nem mais. Nesta altura, 11 horas, 12 minutos, 24 segundos, Canal Esportivo de Rádio, onde esteve aqui comigo também, no Flight Deck número 6, já me dá lá. Exatamente, a Abdala da Betway.
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0: Nós já apresentamos aqui o diário do Mundial de Futebol. Castro António Jorge foi quem assinou e arrancava deste período número 2 do Canal Desportivo da Rádio, na Terceira de Mais, Serviço Redatorial, assinou também o bloco de notícias. A informação mora aqui, exatamente na mistura com a música. Ela é antiga, mas é para a gente de bom gosto. Eu também já tive aqui informação sobre a previsão de estado de tempo. António Maçango, ele está no Observatório Campos Rodrigues, é para lá onde eu vou de novo, ao encontro do António Maçango. António Maçango, com a previsão de estado de tempo, é contigo. Viva, bom dia. Traz lá aqui, fala a previsão de estado de tempo.
2: Da Rádio Moçambique. Previsão de hoje, 17 de junho de 2026. Em todo o país, prevê-se céu pouco nublado, localmente muito nublado na faixa costeira das províncias de Maputo e Sofala, onde se espera ocorrência de chuvas fracas locais. Neblinas ou nevoeiros matinais. Vento do sueste a nordeste, fraco, soprando com intensidade moderada ao longo da faixa costeira. Temperaturas máximas previstas em graus Celsius indicam para Tete 31 graus, Inhambane, Beira, Nampula e Pemba 29, Quelimane 28, Maputo, Xai-Xai e Vilanculo 27. E, finalmente, as cidades mais frescas de Chimoio e Lixinga com 25 graus Celsius.
0: Tá bonito para 25 graus, dá-se bem para Manica e também para Lixinga, onde está já em Macuaco. Um grande abraço, 11 horas 14 minutos 34 segundos e para Tete está a picar nos 31 para Tete. Eu chamo Caliza com Nigaku Pereca. Vamos lá Caliza. Tete está a ouvir o Canal Desportivo da Rádio na frequência modulada nos 88.5 FM para 31 graus. É para 17 de junho 2026.

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Há 11 horas e 17 minutos. Em Magazine às 12 horas e 2 minutos. Leonel Dambatimel vai cronometrar ao Castro António Jorge.

0: ligado. Está ligado, grande quarta-feira. É 17 de junho, 2026. 11 horas e 19 minutos. 06. Em Magazine às 12 horas e 2 minutos. 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
0: É exatamente assim como tem que ser a vida levada, com responsabilidade. Você está ligado, ou você está a olhar para o seu placar. O seu placar diz o quê? Vai lá, vai lá, vai lá, olha para aí.
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0: Exatamente assim. Olha, o balanço mora aqui no Flat Deck, neste período número 2, canal esportivo da rádio. 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
0: Aqui também recordamos grandes fazedores da música. Exatamente, grandes fazedores da música. Este senhor é um destes que são recordados. É o Dimas. 11 horas 20 minutos. Obrigado pelo carinho, muito obrigado pelo carinho da audiência.

Jeremias está na entrada do Chumizado. Está ligado ao canal desportivo da rádio. Milagrosa está ligada também ao canal desportivo da rádio. Olá, viva, bom dia. Maria Jonas, olá, bom dia. 11:25 minutos, obrigado pelo carinho.

Carla i Jojo. No Queen Village, ligados ao canal esportivo da rádio. Grande abraço, obrigado pelo carinho. 11 horas 26, canal esportivo da rádio. Vamos falar de deck número 6, período número 2. A 15. 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É a sério. Você não tem que estar aqui com a mente armada. Você tem que desarmar a mente para saber viver com tranquilidade. É sério. E é preciso, a vida também é só uma. Ah, e sorria alegremente porque já tantos o fizeram. 11 horas 26, 5:59. 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

Tá ligado? Tá ligado? Tem magazine às 12 horas a partir da cabine número 1. Vamos transmitir em cadeia com a rede nacional dos emissores em FM com reforço na onda média nos 738 metros e no mundo para o site www.rm.co.mz. Vai contar com o cronômetro da Leonalda Matimel com a assinatura do Castro António Jorge. Você está ligado para que Limano está a picar nos 88.2 FM. 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

Tapicar nos 88, 2 para Quebec Lima. Nesta altura, 11 horas 36 minutos. Para uma pessoa, um grande abraço. Você está ligado? Olha, até que quem está aqui, você não sabe. É sério. É a Edmásia. Você não se lembra da Edmásia? Eu perguntava aqui ao seu Mário. Seu Mário, Edmásia diz-lhe alguma coisa? Não quero criar confusão na grande área. Só quero perguntar. Conhece a Edmásia? Estou a falar com o seu Mário. Então, e ela castiga assim, é sério. Tá. Está sentindo o quê? Chamar e ficou assustado. Mas é demais, ele faz assim, leve. 11 ou 37 minutos. 8 segundos. Vai lá, Chamar, vai lá. 11 horas 37.

0: Está ligado, você está ligado, você está a ganhar, está a ouvir uma rádio que não é a melhor, mas uma rádio que já trouxe aqui muita informação, vai ter também outras mais informações, porque informar é divulgar. E divulgar é levar a conhecer aquilo que os outros ignoram. Esta rádio já esteve aqui, na terça demais, para o bloco de notícias dar início ao período número 2, Canal Esportivo da Rádio. É uma rádio que também já piquei, o António Maçango, no Observatório Campos Rodrigues, também já trouxe aqui o Castro Jorge, Castro António Jorge, que também vai aparecer daqui a pouco tempo, daqui a mais ou menos 24 minutos, exatamente quando o relógio picar às 12 horas e 2 minutos, a partir da cabine número 1, e vamos estender antena para toda a rede dos emissores em FM, com reforço na onda média nos 738 metros. Vai ser o Magazine. Aléo! É quem vai cronometrar. E depois também tem Tribuna de Desportos. Vai ser exatamente o Castro António Jorge. Ele está em permanência. Está a toda a largura do terreno. Isto vai ser no T5, quando o relógio picar às 13 horas. Você vai saber quem são os convidados e vai também poder participar através dos terminais que ele vai anunciar. 11 horas 42 minutos 15 segundos. Você está ligado? 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Sério. 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Conjugo responsável. Conjugo responsável, eu diria. É sério. E conjugo responsável. Eu estive aqui ontem com o nosso amigo da Betway, o Abdala. Abdala andou desaparecido há um tempo, mas de qualquer maneira aparece sempre. Quem é vivo aparece sempre. Exatamente, mas tudo o resto para também lamentarmos o facto de quem já não está connosco. Então, e a senhora que nos alegrava várias vezes, cantando assim em panela velha, é que faz comida boa, por exemplo. Está-se a lembrar dele?
1: Não interessa se ela é coroa.
0: Infelizmente deixou-nos.
1: De novo. Não

Infelizmente, o conceito de vida é exatamente assim. É o conceito. Nós nascemos, crescemos, vamos andando até onde der, exatamente. E o nosso amigo Sérgio Reis deixou-nos. Nesta altura, 11 horas 47 segundos, mas deixou também aqui um recado, vários recados. E a panela velha é que faz comida boa. Agora também é. Vai lá destrinçar, vai lá destrinçar. Isso depois vai saber o significado. Exatamente. Eu queria trazer aqui um outro significado de dois grandes amigos. Um deles, infelizmente, deixou-nos. Mas está aqui o outro, que é Humberto Carlos Benfica. Ele, juntamente com o Tomás Moiano. Fizeram diferente. 11 horas 47 minutos, 40 segundos.

César Cumbi está aí em Maputo, está ligado ao canal esportivo da rádio. Estão a faltar 8 minutos para o meio-dia. HCB, Roberto Carlos Benfica e Tomás Moiano. Esta rádio é sua, com música antiga para a gente de bom gosto. Na rádio que não é a melhor, mas é uma rádio que é diferente. Alfredo Gonzaga, olá, viva. Está no bairro Triunfo. When I'm lonesome. Dona Ana, olá, viva. Boa tarde. Ainda é, bom dia.

Alfredo Gonzaga está ligado ao canal esportivo da rádio, lado a lado com a senhora dona Ana Manuel. 4 minutos para o meio-dia. Esta rádio é sua. Esta rádio não é a melhor, mas a diferença é que, lado a lado, Alfredo Gonzaga é a senhora dona Ana. Ana Manuel. 3 minutos para o meio-dia. Bom dia. 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

0: Esta rádio é sua, esta rádio marca assim no seu tempo. Esse seu tempo, horário. Olha, são 12 horas. Viva, boa tarde, você está ligado, você está ligado. Aguardamos a todo momento a conexão com a Rede Nacional dos Emissores em FM para a transmissão do Magazine Desportivo. 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E na diferença, já tive aqui informações sobre a previsão do tempo. Tive também o serviço editorial da rádio com a Terceira Tomás. Tive o diário do CAN com Castro António Jorge. E Castro António Jorge, daqui a bocado, ele vai assinar também o Magazine Desportivo. E vai ficar em permanência, porque no T5 ele também aparece para fazer Tribuna de Desportos. 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E você não para no portão. Você tem que ficar aí. Você não pode parar aí no portão. Sabe porquê? Porque eu agora vou chamar o Castro António Jorge, Leonardo Matimel, para a assinatura do Magazine Desportivo. Eu volto a estar consigo às 12h20.
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0: Peixe, Planeta, boa tarde. A BB Ferro Verde Beira, o jogo de cartaz desta sexta jornada de Moçambola 2026, terá lugar na noite de hoje na Lalji Arena. O Comitê Olímpico de Moçambique capacita 24 agentes esportivos em Inhambane na gestão e organização de eventos esportivos. Desportistas em Nampula destacam a importância da RM Desporto no processo de desenvolvimento da atividade no país. Destaques do Jornal Esportivo da Rádio Moçambique nesta tarde de quarta-feira, 17 de junho de 2026, numa edição e apresentação de Castro Jorge, com sonorização de Lionel de Matimelo. Boa tarde e ótima audição. Doze horas e três minutos prosseguem na tarde de hoje e à noite e a sexta jornada do Moçambola 2026 com partidas nas cidades de Nampula, Pemba e Matola. Na Lalji Arena e com início às 18 horas acontece o jogo de cartaz desta jornada no reencontro entre a ABB e o Ferroviário da Beira. Mais cedo, às 15, uma chegada de frente à União Esportiva do Songo no jogo de estreia de Dário Monteiro no comando técnico dos tricolores. Monteiro espera regressar ao Moçambola com um bom resultado.
1: E a oportunidade que estão a dar no sentido de voltar a trabalhar, que era o grande interesse que eu tinha, é voltar a treinar. Dizer alterar significava ser muito, muito drástico. Vamos procurar melhorar o que está bem e, obviamente, vamos procurar as coisas que estão mal, trabalharmos no sentido de melhorarmos substancialmente.
0: Treinador do Clube de Esportos da Machaquena, Dário Monteiro, e a sua estreia hoje no comando técnico da equipa tricolor na recepção à União Desportiva do Songo. Os campeões nacionais querem acertar as contas do campeonato e regressar ao comando da competição num ano em que a ambição é revalidar o título nacional. O treinador adjunto dos hidroelétricos, Vítor Matini, destaca as dificuldades a que os seus jogadores estão preparados para enfrentar ao longo dos 90 minutos.
2: Vai ser um jogo muito difícil, vamos enfrentar uma equipa que sofreu algumas alterações em termos da equipa técnica, novas ideias, mas nós vamos focar para fazer o nosso jogo com toda a humildade, respeitar o adversário, mas sequer não é uma equipa qualquer. E o nosso propósito é lutar para ver se conseguimos arrecadar os três pontos.
0: Treinador adjunto da União Desportiva do Songo, Vítor Matini, o jogo desta tarde diante da Machaquene para a sexta jornada do Moçambola 2026. Em Pemba, a Bahia local recebe a visita da Associação Desportiva de Vilanculo e o Ferro de Nampula será anfitrião do Ferro Viário de Lixinga. Amanhã, no fecho da ronda, o Ferro Verde Maputo recebe no campo da Afrim a Liga Desportiva de Sofala. E os campeões nacionais, União Desportiva do Songo no caso, querem manter a coroa conquistada do ano passado e por isso foram recuperar da prateleira o antigo capitão dos Mambas, que já havia pendurado as chuteiras em janeiro último, Mohamed Rafik.
3: A União Desportiva de Songo reforça a sua espinha dorsal com dois jogadores para atacar todas as provas em vista. Trata-se do avançado Amâncio Canhemba, mais conhecido por Neymar, e o médio ofensivo Elias Pelembe, simplesmente Domingues. Neymar esteve a militar no Ferro Verde Nacala e já vestiu as cores dos hidroelétricos da Vila do Songo. Já o Puto Maravilha Domingues volta a ser reintegrado ao clube depois de curta paragem por 6 meses. O treinador adjunto dos hidroelétricos da Vila do Songo, Vítor Matini, disse esperar com estes reforços desempenho na coletividade.
2: Só depois de nós realizarmos alguns jogos, vocês vão ver que jogadores é que nós temos, mas pronto, é normal num momento como este reforçar, mas estamos satisfeitos com os jogadores que nós temos.
3: O que pode esperar desse reforço?
2: Quem vem aqui vem para ajudar. Todos os jogadores estão disponíveis para dar o máximo deles. Acredito que são jogadores bem referenciados que vão de dar uma outra dinâmica à equipe.
3: O timoneiro adjunto da União Desportiva de Songo, Vítor Matini, a reagir à integração dos reforços de Elias Pelembe, mais conhecido por Domingues, e Amâncio Canhemba, simplesmente Neymar, na presente época futebolística, de salientar que os campeões nacionais este ano lutam para a revalidação do título nacional. A conquista da Taça de Moçambique, segunda prova mais importante do país, e uma vaga fase de grupos nas competições africanas. Mohamed Rafik, Entad.
0: E em Lixinga, e já na segunda divisão, a direção das Águias Especiais fez regressar um antigo treinador com o objetivo de colocar o emblema na fase regional norte de apuramento ao Moçambola 2027. Mércio João.
4: A equipa das Águias Especiais de Lixinga Nuniaça aposta no treinador Fernando Machatine para a segunda fase do Nacional da 2ª Divisão na província. Machatine é recontratado na coletividade dos polícias de Lixinga 12 anos depois, pois esteve por lá em 2014 e agora substitui Mardoqueu Momad. O treinador de 49 anos de idade tem passagens notórias no futebol nacional, com destaque para os clubes Xingal de Tete, Sporting de Nampula, Ferroviário B de Lixinga, Academia Carlos Santana e Escola de Formação de Jogadores Copágua. Fernando Machatine regressa à casa que diz bem conhecer, mas com objetivos acrescidos de levar as águias especiais a Polo Norte de acesso a Moçambola do próximo ano.
5: Tendo em conta que já passamos a primeira etapa, agora vamos à segunda, que é uma fase derradeira, onde que nós todos pensamos e vamos de igual de circunstância. Então, o que temos que fazer é continuar a preparar-me, dar continuidade daquilo que vinha acontecendo com outro treinador e continuamos a sonhar.
4: Já a direção do Clube Águias Especiais de Lixinga espera cumprimento cabal dos objetivos traçados e promete o aprovisionamento de condições para a realização de bom trabalho, informou Carlos Jabibo, diretor desportivo do conjunto.
6: Bom, as nossas maiores expectativas neste momento é a rápida integração do treinador, visto que ele está a chegar ao meio da época, e ver se ele incute aquilo que é a sua filosofia de trabalho e de jogo, para ver se juntos conseguimos levar a equipa para o Moçambola.
4: Águias Especiais de Lixinga no Niassa investem em Fernando Machatine para dirigir as incursões da coletividade na etapa final do Nacional da 2ª Divisão no Niassa. O treinador Fernando Machatine ostenta o certificado de nível B da Confederação Africana de Futebol e o seu primeiro teste será adiante da JJR Aranorte no domingo 28 de junho corrente no campo da barragem de Locume. RM Desporto, Mércio João. A partir dele, Xinga.
0: E a formação de gestores desportivos a vários níveis é um dos desafios que a atividade esportiva no país enfrenta na atualidade. E o Comitê Olímpico de Moçambique toma a dianteira e aparece como um contributo válido neste processo de formação. Manuel Chimelo.
7: O Comitê Olímpico de Moçambique promove em Mbana a 5ª edição do curso avançado de gestão de desporto. Participam na capacitação 24 gestores desportivos provenientes de diferentes associações e clubes da província de Inhambane. O objetivo do curso é melhorar a gestão e organização de eventos desportivos nos clubes e associações. O presidente da Comissão da Solidariedade Olímpica de Moçambique, Mohamed Valá, um dos facilitadores da formação, diz que pretende-se no futuro ter gestores desportivos no país que se adaptem às diversidades, às dinâmicas da sociedade e financeiras.
8: Precisamos de ter no nosso país gestores com capacidades e técnicas de gestão, porque o desporto é uma ciência, precisamos de ter bons gestores com vista a termos competições a nível das províncias, clubes com estrutura bem organizados que vão alimentar as nossas federações nacionais e nós, como Comitê Olímpico, termos atletas potenciais e com capacidade para poder representar o Moçambique nos Jogos Olímpicos. No final, este é o nosso objetivo, dotar de conhecimentos, de instrumentos de gestão ao movimento associativo de esporte. A nossa tendência é melhorar. Começamos com alguns temas e hoje temos mais temas a abordar, que são o resultado daquilo que vamos tendo como retorno por parte do movimento associativo e procuramos abordar as temáticas que eles mais necessitam. Esta questão de marketing de desporto, por exemplo, é um tema que abordamos nas duas últimas edições e é necessário para o desenvolvimento dos nossos movimentos associativos.
7: Mohamed Valá, presidente da Comissão de Solidariedade Olímpica de Moçambique, um dos facilitadores da formação na 5ª edição de curso avançado de gestão de desporto que decorre na cidade de Inhambane, que é promovido pelo Comitê Olímpico de Moçambique.
0: Venâncio Macamo e não Manuel Chimela a partir de Inhambane. Nas artes marciais, atletas da Zambésia integram a lista de aspirantes à subida das suas categorias. Abdeiro Charningo.
9: 7 atletas da província da Zambésia concorrem para a graduação de cintos castanhos e pretos no Campeonato Nacional de Kimura Shikokai que decorre este fim de semana em Maputo. Fazem parte dos candidatos atletas dos escalões de senhores e veteranos. O secretário-geral da Associação Provincial de Karate na especialidade de Kimura Shikokai na Zambésia, Yuri Matequeta, explicou que ao todo a província inscreveu 25 atletas em todos os escalões. Entretanto, a participação e graduação de alguns atletas pode estar tremida por falta de dinheiro para suportar despesas de transporte e alojamento. Yuri Matequeta explica que a campanha de angariação de fundos mobilizada pela associação não produziu resultados desejados.
10: Pelo menos 2 atletas já estão na cidade de Maputo, não é? A custo individual, porque até na sexta-feira a direção provincial não se pronunciou a respeito disso, em termos de se apoiar ou não. E só ficamos, só os atletas foram, estão no Maputo nesse momento, e há outros que ainda estão na cidade de Climane. ano. Então, os atletas estão a sair assim, de qualquer maneira. Não há informação, não há uma organização como província, né? Dizer que estão a vir equipe, organizados, vêm tantos, estão a sair num dia só, comitiva, esses aspectos. Então, é um pouco complicado, né, para nós como atletas, estar preocupado com questões financeiras e também estar preocupado com a parte do treinamento. É complicado.
9: A nossa fonte acrescenta que neste momento somente 12 atletas se encontram na capital do país, pairando incerteza sobre a participação dos restantes atletas. O campeonato reveste-se de grande importância porque coincide com a graduação de cinturões de 4 em 4 anos.
10: Um dos pontos aqui é a graduação. Há uma graduação que não acontece sempre, não é? Para os cintos altos, cintos castanhos e pretos. Esse tipo de graduação acontece, por exemplo, de 4 em 4 anos. Então, se acontece este ano, daqui a 4 anos. Então, tem que aproveitar. Essa é a razão que muitos estão a arriscar sair, mas não têm ainda certeza dos valores de volta. Estão a contar ter apoio de um amigo, um familiar, porque alguém lhe prometeu. Então, está a arriscar. Eu vou participar lá na graduação, pelo menos, mas de passagem, no regresso, não tenho certeza. É complicado.
9: Yuri Matequeta, secretário-geral da Associação Provincial de Karate Kimura Shukokai Internacional. Abner Chernenko, Climane.
0: 12 horas e 13 minutos no Mundial dos Estados Unidos, México e Canadá cumpre-se hoje o 7º dia de competições, com atenções voltadas para a estreia da República Democrática do Congo diante de Portugal às 19 horas de Moçambique. Às 22 horas, também do nosso país, a Inglaterra defronta a Croácia, num dia em que a Argentina venceu a Argélia por 3-0 e o Iraque perdeu diante da Noruega por 1-4, enquanto que a Austrália vencia a Jordânia por 3-1. Por terras paradisíacas de Inhambane, o craque dos Mambas e do Sporting Clube de Portugal, Jenny Catamo, acompanha o curso do Mundial como fonte de inspiração para o seu próprio crescimento profissional. E para mim, Citela.
11: O internacional moçambicano Gianni Catamo, estrela do Sporting do Clube de Portugal e da Seleção Nacional de Futebol, está a utilizar o Campeonato do Mundo 2026 como uma plataforma de observação e crescimento profissional. A gozar férias na província de Inhambane, o camisola 10 dos Leões revelou que o torneio que decorre na América do Norte constitui uma fonte de inspiração para elevar as suas próprias metas no futebol nacional e internacional. O futebol continua no centro das atenções dos jogadores. Em declarações ao canal esportivo da Rádio Moçambique, Jean Catamo preferiu manter o tabu sobre as suas preferências clubísticas ou seleções favoritas na prova, adotando uma postura pragmática quanto ao desfecho do torneio.
12: Tento o máximo de assistir os jogos, durmo um bocadinho tarde por causa disso, mas faz parte também do meu trabalho, também tenho que assistir e analisar para ver em que nível máximo que é do futebol para poder atingir o máximo possível.
13: Que tal? Está a apoiar alguma seleção nesta Copa do Mundo?
12: Epá, eu agora só é analisar o nível máximo do futebol mundial e só usufruir da coisa bonita que é o futebol e aprender o máximo com os melhores para também chegar ao nível que eu pretendo chegar.
13: Qual é o seu prognóstico em termos de campeão deste Mundial?
12: Eu não sei, porque o Mundial é uma competição que estão todas as seleções, e todas as seleções querem ganhar o Mundial, e todas as seleções vão dar o 100% deles, então nunca se sabe, é 50-50 a cada seleção, então não há que existir o favoritismo, por mais que outras seleções sejam fortes, outras mais ou menos, mas quando se trata de atitude e união do grupo, é que é aí que se vê a diferença. E pá, agora é, no meu parecer, é analisar o máximo para chegar ao nível top da elite.
11: A presença do futebolista na terra de boa gente vai além do mero descanso. Hospedado na paradisíaca ilha de Bazaruto, um santuário ecológico que atrai habitualmente figuras de renome mundial do cinema, do desporto e da literatura, Djen Katam assume-se também como um potencial motor do desenvolvimento local. Informação em nosso poder indica que o atleta poderá vir a ser o novo rosto da promoção do turismo na província de Inhambane, capitalizando a sua projeção internacional para atrair novos mercados para o arquipélago de Inhambane e Frema Citela.
0: Jenny Catamo em Inhambane, a passa a expressão, curtir as belas paisagens daquela terra de todos nós. Na quinta-feira da próxima semana, o país celebra o 51º aniversário da conquista da independência nacional e o Canal Esportivo festeja os seus 23 anos de criação. Ouvintes da Rádio dos Campeões, em Nampula, destacam o papel desempenhado por este canal ao longo e do sempre atual processo de desenvolvimento do desporto em Moçambique. Nelson Tatanha.
14: Desportistas na província de Nampula destacam o crescimento do canal desportivo da Rádio Moçambique sob o ponto de vista de conteúdos e melhoramento do sinal. Entrevistados a propósito dos 23 anos do RM Desporto a serem assinalados a 25 de junho corrente, os nossos entrevistados disseram que o canal contribui positivamente na difusão da informação desportiva nacional e internacional. As vozes que seguem são de Euditério Matimbe e José Machava.
15: Permita-nos antecipadamente dizermos que feliz aniversário. O canal está a crescer, já é um sénior. Nós pensamos que este canal está a contribuir de forma muito positiva, porque a informação desportiva chega, penso que em todo canto. Acredito que até agora todo mundo está a nos ouvir. Temos ouvido aqui os ouvintes, quando ligam para o canal, dizem que toda a informação desportiva que tem é graças ao IRM Desporto.
16: Até este momento não há razão de queixa. Eu digo não há razão de queixa porque ainda não ouvimos nem de qualquer ouvinte que tem ligado dizer, epa, não está a chegar bem aqui. Significa o conteúdo, os programas, as emissões estão a chegar ao ouvinte no seu melhor possível e é isso que nós queremos.
14: As nossas fontes pediram, por outro lado, a necessidade do RM Desporto investir mais na publicação de notícias das modalidades menos faladas, como também identificar, a nível das zonas recôndidas, alguns intermediários que possam trazer um movimento desportivo a nível dos distritos.
15: Nós estamos agora à procura de talentos. Nós pensamos que se o canal conseguir atingir os pontos mais recônditos, neste caso particular da província, o canal vai crescer e nós também vamos crescer.
16: Continuem a fazer o melhor. Se de facto o canal se estender, viver o que está acontecendo nos distritos, é possível o Rádio Desporto ter lá os seus intermediários que podem fazer algum trabalho, enviar para a produção, enviando sempre o programa. E assim é de colocar isso ao alto. A RM precisa de lá chegar.
14: Euditério Matimbi e José Machava a desafiarem o canal desportivo da Rádio Moçambique quando faltam poucos dias para a celebração de mais um ano desde a sua criação, a 25 de junho de 2003. Nelson Tatanha, Nampula.
0: Chegar mais longe e a lugares distantes é o desafio do canal esportivo da Rádio Moçambique. Mais longe vai chegar a promoção do futebol na Terça Tomás.
17: O Ministério da Juventude e Desportos recebeu esta quarta-feira 2.000 bolas de futebol 11 de parceiros e patrocinadores do organismo que serão encaminhadas para a massificação do futebol nos distritos do nosso país. Falando na ocasião, o Diretor Nacional do Desporto, Hélder Jussias, explicou que este ato simboliza o fortalecimento das parcerias estratégicas para o desenvolvimento do desporto nacional.
18: Fundamentalmente é mesmo para a nossa juventude, não é? Para ver se conseguimos experimentar cada vez mais a vontade da nossa juventude de praticar o futebol.
19: E algum critério que vai ser usado para poder oferecer estas bolas, uma vez que o objetivo é massificar o futebol em particular?
18: Bem, critério, penso que sempre existiu, não é? Temos a densidade populacional e particularmente aquilo que é a percentagem jovem por cada província.
17: Hélder Jussias, diretor nacional do desporto, falando na esteira da recessão de 2.000 bolas de futebol 11, ato que aconteceu na manhã desta quarta-feira em Maputo.
0: Ponto final ao Jornal do Desporto na Rádio Moçambique. Castro Jorge editou e apresentou. Leonardo Matimel esteve na sonorização. Boa tarde e continuação de uma boa quarta-feira.
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0: Tá certo. Tá recuperado o flight deck número 6. São nesta altura 12 horas 20 minutos. Espero por vocês. Mas logo, às 13 horas, no T5, Leonardo Abatimel e Castro António Jorge para a Tribuna de Desportos hoje em quarta-feira. Você está ligado? É que são tantas coisas, a sério. E na vida também, né? É ora, como você sabe. Mas que são tantas coisas, são.
1: São tantas coisas.
0: Ora bem.
1: Sabemos o que envolve o sentimento.
0: Ora, e é mau, não?

0: Está ligado, você está ligado, ainda bem que assim seja. Você aqui nesta rádio está a ouvir antigo, mas bom. Na rádio que não é melhor, mas é diferente. São neste momento 12 horas 24 minutos e 12 segundos. Vai ter tribuna de desportos, porque hoje é quarta-feira. E quem está em permanência vai ser o Castro António Jorge. Exatamente, ele vai fazer também o playmaker no T5. Juntamente com os seus convidados, você vai saber na hora, exatamente, mas tem o cronómetro da Leo, Leonardo Matimel, como fez com o cronómetro também, agora no Magazine Desportivo. 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
0: Eu estive aqui ontem com o Abdala aqui no Flight Deck número 6. Um grande abraço para Abdala. Ele faz parte dos seniores da Betway. Exatamente, são 12, 25 minutos. Um grande abraço e boa sorte também para os portugueses e para os congoleses. Está tudo. Nós está junto. Não está junto. Pois é, claro, nós está junto. E na rádio também está o António Maçango, que eu já piquei António Maçango no Observatório Campos Rodrigues, aqui na Rua do Mocumbura, em Maputo. E António Maçango tem uma particularidade. Ele arranca assim com uma simpatia, que é uma coisa impressionante. Arrancar assim com a previsão de estado de tempo. Você quer ouvir? Ou isso aqui? António Maçango, quando aqui?
2: 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Previsão de hoje, 17 de junho de 2026. Em todo o país, prevê-se ser um pouco nublado, localmente muito nublado, na faixa costeira das províncias de Maputo e Sofala, onde se espera ocorrência de chuvas fracas locais. Neblinas ou nevoeiros matinais. Vento do sueste a nordeste, fraco, soprando com intensidade moderada ao longo da faixa costeira. Temperaturas máximas previstas em graus Celsius indicam para Tete 31 graus, Inhambane, Beira, Nampula e Pemba 29, Quelimane 28, Maputo, Xai-Xai e Vilanculo 27. E, finalmente, as cidades mais frescas de Chimoio e Lixinga com 25 graus Celsius.
0: É por isso que eu digo assim, chamando o nosso amigo Gabi Mai para dizer nunca quatimuene. Ah, sério. Ora, nem mais. É para quarta-feira, para 27 graus. Nesta altura, 12 horas 27 minutos 14 segundos. 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Por isso, nunca quatimuene.

Januariu Tabuela, t'a ligat o canal sportiv de radio Casimu. Buonara, também t'a ligat Elsa Santos, Chiquinho, Armando, nunca quatimuene.

Dona Regina está no prédio Belvedere. Esquina entre as avenidas 24 de Junho e Mártires da Machava, andar número 6. Olá, viva, bom dia. Agora é boa tarde, são 12 horas 29.

milagrosa está ligada ao canal desportivo de Rádio Viva. Está em Buana, está no Chumizade, 12:31. Jeremias está no Chumizade, está ligado ao canal desportivo de Rádio para quarta-feira, 17.

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Você já conheceu aqui a previsão do tempo. Nosso amigo António Massangue estava em permanência largando aqui a informação sobre a previsão do tempo. Então, e você já não ouvia esta música há muito tempo? Eu acredito que sim. É sério. Majuba! Está ligado? É antigo, mas é bom. Para lembrar o tempo do G-Box. No Xamanculo. E também no Sampaio, na zona do Infulene.

Colocoto, Parmajuba, antigo mas bom, na rádio que não é melhor, mas é diferente. African Jazz.

0: certo, está certo. Antigo, mas bom. Na rádio que não é a melhor, mas é uma rádio que há diferente. Você é um campeão. Sério? Mas você está onde? Eu estou a ser ouvido fora de Moçambique. Pois é, claro. E se estiver aí nas proximidades da Arena, de La France, em Paris, exatamente, vai-se lembrar com certeza absoluta. Yeah. Eles partiam a Luísa, escangalhavam a Luísa completamente. Escaçava aí na Arena de La France. 12h36. Quarta-feira, 17 a 15.
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Está bonito, está bonito. 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E a diferença é que você sente para quarta-feira. Está sentindo o quê? 12:41. 20 segundos. Tem tribuna de desportos às 13 horas. No T5. Reinaldo Matimel vai cronometrar. Castro António Jorge. Ele vai anunciar os seus convidados. Os terminais para você participar. É Moni, é Moni.

Ora bem, 15 minutos para a hora 13. 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E você sente a diferença? Eu não sei se você está a ouvir ou se está a ver. O que é que você acha? Acho bom, não é isso? A15-931-FM, de meu Antolinho. 12:46, 09 segundos.

0: Esta rádio é sua, esta rádio tem Tribuna de Desportos às 13 horas no T5. Castro António Jorge vai ser cronometrado pela Leonardo Matimel. Nesta altura faltarem 10 minutos e você vai conhecer quem são os convidados. Na hora, exatamente, e na hora também vai ter os terminais para poder participar no Tribuna de Desportos às quartas-feiras. Cruzamos a antena consigo a partir do T5. Você está ligado, você é um campeão. É esta rádio que não é a melhor, mas é, a diferença é essa. E também aqueles juramentos que aparecem, né? Há uns juramentos que aparecem. Se você está ligado, você está com mais sorte que eu. Sério. Mas é sério, mas você está com mais sorte que eu. Pois é, claro. E então, há sempre uma possibilidade de você dizer que sim, eu estou consigo. Ou você está comigo? E se eu lhe pedir para que se jurasse, você não ia arrancar com alma da avó? Alma... Não, deixe lá a sua avó, deixe lá a família, tranquila, exatamente, no descanso merecido. Mas você jura que está comigo? A sério? Você jura que está comigo? A sério? De certeza absoluta? Então, jure lá.
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0: A sério? A sério? Yeah, yeah.

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A 15, não é melhor, mas é diferente. 12 horas 53, a voltar em 7 minutos para a hora 13.

Esta rádio é sua, eu vou ficar aqui até às 15. A sério. Não é por mal, não levo já a mal, já mal está consigo até às 15. Exatamente. Daqui a bocado vou fazer um breakzinho para chamar o Castro António Jorge no T5, juntamente com o Lino Alta Matimel e com certeza absoluta com os convidados para a Tribuna de Desportos. São nesta altura 12:54. Mas eu fico aqui até às 15 esperando por ela, a sério. E eu gosto de ver ela passar. Eu fico aqui esperando por ela. Acredita que é.

0: ligado, você está ligado. E o tempo vai passando, pois é claro. E quem está a olhar para o cronômetro é ali o Nalda Matimel. Ela vai estar juntamente com o Castro António Jorge, Vitor Magaia e o Alexandre Zandamela. Alexandre Zandamela por outra via, mas vai ficar perto. E o próximo, mais próximo, pois é claro, um grande abraço para o Alexandre Zandamela. Aonde estiver vai entrar com certeza absoluta. Mas enquanto eu espero, e a Leonardo Matimela, Léo, tu estás a olhar para o cronómetro, pois é claro, tu estás a olhar para o cronómetro. E daqui a bocado vai picar às 13 horas e também eu vou picar o T5, onde vocês já se encontram. Castro António Jorge, eu sei que está aí já. O Castro António Jorge está em permanência desde a hora do Diário do Mundial de Futebol, também desde a hora do Magazine Desportivo e agora aqui para a Tribuna do Desportos. Nesta altura o relógio está a dizer que são 12 horas 59 minutos 44 segundos. 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É uma rádio que está a ser ouvida na Ponta do Ouro nos 88.0 também para o Xaixai, para Clima no 88.2, para Chimoi 88.5. Teto 88.5, para Lixinga 87.5. T6 e Maputo, cidade de província, nos 98.3 FM, Nampula 88.3, Inhambane 98.1, Mocuba 90.0, Parabeira 99.2. Olha o tic-tac no seu relógio, o ponteiro avança, nós informamos, são 13 horas. Leo, atenção, Leo, tu estás pronta? De certeza absoluta que sim. 5, 4, 3, 2, 1. Arranca com Tribuna do Desportos.
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2: Estimado ouvinte, muito boa tarde. Está no ar mais uma edição da Tribuna do Desporto, no canal esportivo da Rádio Moçambique, habitual às quartas-feiras, para os principais assuntos de destaque na República de Moçambique e não só. E hoje não vamos fugir à regra. Tenho já em estúdio um dos meus convidados, no caso particular o Vítor. Vítor, muito boa tarde. Para começar, tem alguma nota prévia?
3: Antes de mais, saudar-lhe Castro, saudar a Pesco Alexandre, daqui a bocado entra em cena, saudar a Leonardo Matinelli e uma saudação especial aos ouvintes. Por acaso não trago nenhuma nota prévia para o dia de hoje.
2: Vamos então começar a analisar o Moçambora. Daqui a pouco, tal como dissemos, teremos então o Alexandre Zandamela através, por via remota, para participar nesta nossa edição de hoje. E vamos começar exatamente pelo Moçambora e por esse jogo, que é um jogo grande, mas o que nós queremos é um grande jogo entre a BB e o Ferro da Beira.
3: O Ferro da Beira, sim. É um jogo grande que se espera, de facto, seja um grande jogo entre duas grandes equipas, entre o primeiro e o terceiro classificado do Moçambola. Duas equipas que estão em alta. Duas equipas que estão em alta, o Ferro da Beira, sem que, no entanto, não tenham passado para o Ferro da Beira, por alguns precalços que não tenham perdido algum ponto. Espero-se, de facto, que seja um grande jogo, né? Seja de jogo grande para grande jogo, porque tem artistas para isso, tem equipas técnicas para tem equipas técnicas também capazes de montar as suas equipas, seu ponto de vista tático, seu ponto de vista de modelo de jogo, seu ponto de vista estratégico, seu ponto de vista de plano até de jogo, para que possam proporcionar um grande jogo que realize-se logo à noite na Arena G. Vamos ver se, até que ponto esta equipa da Black Bulls, que não vem fazendo mau campeonato, longe disso, conquistou pontos fora de portas, teve aquele empate caseiro com Costa do Sol, tentarmos perceber até que ponto, diante deste Ferrovia da Beira, que está moralizado, é o líder do campeonato, consegue capitalizar o facto de estar a jogar em casa, na luz artificial. De certeza treinaram-se por lá durante esses dias, no período noturno, e percebemos até que ponto consegue tirar partido disso. O Ferrovia da Beira também olhando na pressão, é uma equipa que joga bem, mesmo jogando fora de portas, mesmo jogando na Lalegia Arena, consegue de quando em vez arrancar bons resultados. Então, é um jogo que, se formos olhar sob o ponto de vista de resultados, o prognóstico, como o Moreira gosta de fazer em geral da aposta, é um 6-2, quer dizer, é um jogo onde qualquer resultado pode acontecer, e qualquer resultado é até aceitável, né? Porque há resultados que acontecem e a pessoa fica com aquela sensação de que como é que uma equipa destas perde com a outra, é até aceitável, independente de ser o Ferrovia da Beira, ser a Black Bulls a vencer a partida, é aceitável até pela dimensão de cada uma, né, das equipes e por aquilo que cada uma das equipes apresenta. Agora, do mesmo jeito que falava do jogo do Costa do Sol, que acabou acontecendo ontem, restar-nos já saber até que ponto a paragem para o Moçambola terá influenciado no rendimento, na performance dos jogadores, que depois culmina com o rendimento da equipe, ainda que tenha havido a meio a questão da taça. E se formos a falar da questão da taça, temos uma Black Bulls que foi, vamos lá, a maior surpresa da última eliminatória ao ser eliminado com o Vulcano. Então precisa dar uma resposta a esta eliminação, precisa dar uma resposta posta esta derrota diante de uma equipe secundária do futebol moçambicano, mas tem pela frente um adversário também de gabarito, tem pela frente uma equipa que tem capacidade, tem pela frente uma equipa que conhece e sabe as formas de jogar da Black Bulls. É verdade que hoje é o Nelson Santos, não é o Aldo Duarte, algumas nuances táticas e de dinâmicas mudaram um bocadinho, mas creio que não vai ser só um grande jogo, passe de jogo grande, não vai ser só o jogo grande, consiga de facto transpor para um grande jogo.
2: Zandamela, obrigado por se juntar à antena. A questão que lhe coloco é como transformar este jogo grande num grande jogo.
4: Bom, Castro, é possível transformar este jogo grande num grande jogo. O que é preciso realmente é que os artistas de cada uma das formações, os artistas que vão protagonizar este jogo, estejam realmente à altura disso. Estão à altura. São craques. O Black Bull é constituído uma equipa formada por craques. O Ferva da Beira é constituído uma equipa, os jogadores são craques. Portanto, dos melhores que nós temos no nosso Moçambique, tanto de um lado como do outro. Logo, a ementa está. É uma ementa convidativa, é uma ementa que realmente nos leva a acreditar que teremos um grande jogo esta noite no Lalegia Arena. O Vítor Magaia referiu-se às nuances, portanto, o percurso de um e o percurso do outro. E, na verdade, a responsabilidade maior recai sobre Black Bull por dois aspectos. O primeiro, o fato de jogar em casa. E o segundo, essa derrota vergonhosa frente ao Vulcano Futebol Clube, portanto, na Taça de Moçambique. De vergonhosa porquê? Na verdade que no futebol, e particularmente nas taças, as surpresas abundam, as surpresas são frequentes, as surpresas são absolutamente normais. Mas digo vergonha no sentido que para o gabarito do Black Bull não se contava, ninguém conjunturava que pudéssemos ter, portanto, uma vitória do Vulcano. Se fosse uma situação de aposta, acredito que 98% de pessoas que tivessem apostado teria de facto recaído, a sua aposta recairia na vitória do Black Bull. Mas realmente houve esta surpresa. Bom, recai a responsabilidade precisamente sobre o Black Bull por estes dois fatores. O fator casa e, segundo, o fator de vir de uma derrota e procurar, porque também no campeonato passado, no Moçambola, teve uns resultados não muito bons. Portanto, e procura, nesta fase inicial do campeonato, portanto, ajustar-se àquilo que é realmente a sua capacidade, a sua qualidade e aquilo que são os objetivos no campeonato. Mas iremos ter também, eu recordo-me que os encontros entre o Black Bull e o Ferva da Beira no campeonato antepassado, portanto em 2024, foram jogos bastante disputados, foram jogos muito, muito, muito competitivos. Estamos todos recordados que o Blackpool foi o campeão nacional, o Ferro da Beira foi o segundo classificado, acho que 2004-2003. Portanto, houve essa disputa acirrada até ao final do campeonato. Portanto, há aqui uma espécie de não diria prova dos nove, mas digamos que terá ficado alguns resquícios, portanto, dessa disputa acirrada que se registrou nessa ocasião e que nos traz para uma nova realidade. E a realidade hoje é que já não é o Helder Duarte, o treinador do Blackpool, hoje em dia é o Nelson Santos, mas para todos os efeitos, quer dizer, o Blackpool, por estar numa fase de reconstituição, portanto, da sua equipa, e nota-se, pelo menos nos jogos que eu vi, que digamos que nessa fase de transição, aquele futebol que caracterizou o Blackpool, aos poucos vai deixando de existir. Naturalmente, que cada treinador quer tentar impor aquilo que é a sua dinâmica, a sua característica, tanto. Mas isto também leva algum tempo. E pode ser isto que tenha afetado a equipa em alguns jogos, tanto do Moçambola e particularmente neste jogo da Taça de Moçambique. O Ferro da Beira esteve bem em casa, porque este campeonato aqui tem essa particularidade de as equipas fazerem dois, três jogos em casa, depois é que sai. Mas, por exemplo, nos jogos em que fez em casa, o Ferro da Beira esteve bem. Um dos jogos até foi aquela vitória frente à Noite Esportiva do Sul, a vitória frente ao Costa do Sol. Portanto, é um percurso bom do Ferro da Beira e que procurará manter esse percurso bom que, na Matola.
3: E dando continuidade ao raciocínio, essas duas equipes, falando na possibilidade deste jogo grande transformar-se em grande jogo de facto, estamos a falar de duas equipes que ainda não perderam. É verdade que a Black Bulls mas tem duas vitórias, três empates, o Ferro da Beira de três tem as vitórias depois de dois empates, mas o facto de não terem perdido diz muito da capacidade que elas têm, ainda que a meio a Black Bulls tenha esse empate diante do Machekene a jogar em casa, ainda que o jogo neste caso fosse do Machekene. E o Zanamela falava de uma questão das nuances, de algumas mudanças de nuances de táticas de um treinador para outro, Nelson Santos, que levam algum tempo e há momentos que se sente esta dificuldade por parte dos jogadores, da assunção, da compreensão e da implementação daquilo que o novo treinador pretende enquanto que de NAC. Mas aí há a tal questão do valor individual, há a questão da qualidade individual dos jogadores, que enquanto a equipa procura esses processos do ponto de vista de conjunto, eles em algum momento conseguem fazer a diferença nos jogos.
2: Ora bem, e ainda hoje também no mesmo local...
4: É tal coisa, Vitor, de... Eu me habituo ao carro ou o carro se habitua a mim, né? E há de reparar, por exemplo, quando a equipa do Blackpool, portanto, sempre sob as ordens do Nelson Soares, o padrão foi o mesmo. O Nelson Soares tinha sido, portanto, adjunto do Helder Duarte. Portanto, digamos que foram anos de construção numa determinada linha, numa determinada performance, num determinado rigor, e que agora, portanto, tem que se mudar. É verdade que também se nota alguma mudança de jogadores, a entrada de novos jogadores, alguns foram que saíram, a entrada de novos jogadores portanto, promovidos do escalão inferior e outros vindo de outros clubes. Mas, portanto, digamos que é preciso aqui, tão rapidamente, a equipa se jogar, portanto, ao estilo do novo treinador, porque um campeonato é 26 jornadas, é longo, mas qualquer ponto que se perde tem um ser reflexo sempre na classificação final.
2: Ora bem, dizer eu que ainda hoje, mas mais cedo, às 15 horas, há muito que não tínhamos um cenário deste, num campeonato regular, ter dois jogos no mesmo campo e no mesmo dia, essencialmente isso. Mas teremos então este encontro entre o Machekane e o Ano Esportivo do Songo, com duas particularidades. O Machekane vai estrear o seu novo treinador, um alvinegro de gema,
3: Vestido a tricolor.
2: Até quando vi a camisola de Dário Monteiro, estranhei um bocadinho. Mas são outras contas. Mas dizia eu, a estreia de Dário Monteiro diante de uma União Desportiva do Songo que faz uma coisa que se faz muito pouco no mundo de futebol. Ir buscar um atleta já com as chuteiras na prateleira, o Domingues.
3: Sim, confirma-se, né? Este regresso de Domingues. Não tirei percebido eu o porquê da retirada dele para o contexto interno, dada a qualidade que ele foi demonstrando. Por exemplo, até no último canto. Sempre esteve claro, sempre esteve evidente para quem teve olhos de ver, para quem quis ver, que Domingues, pelo menos para o contexto do consumo doméstico, e eu até arriscaria, mesmo internacional, ainda tem pernas, ainda tem inteligência, ainda tem capacidade para fazer parte das grandes equipes. Sim.
4: Acho que o Domingues disse que se retirava da seleção, não foi isso?
3: Sim, mas não só, mas depois houve esta questão de tal forma que nem a camisola 7 já não está com ele. A usual camisola 7 do Domingues não, já não estava com ele. Está a ser resgatado, de facto, ainda que se tente dizer outras coisas. Né?
2: Mas é um resgate, porque...
3: Sim, é um resgate.
2: Desde que a temporada começou, ele treinava quando lhe apetecia, só para manter a sua forma física.
3: Só para manter a sua forma física. Agora não, é reintegrado na equipe, por isso que eu digo, não sei quais foram os pressupostos usados para que o Domingues não fosse logo a partida inscrito e inserido na equipa para poder competir. Dada a sua qualidade rara, e deve ser por custo dessa raridade que o clube, o treinador, os outros decidiram resgatar o puto maravilha para jogar. É bom para o futebol, é bom para o próprio espetáculo, para o próprio Moçambola ter jogadores com a imagem, com a figura, mas acima de tudo com o talento e capacidade que o Domingues tem, e é bom acima de tudo para esta própria UDS no contexto competitivo, que vai ter um jogador para além dessas qualidades, a experiência que traz, a capacidade de ser a extensão do treinador dentro do campo. E nós, com esta mania, temos exemplos até no Mundial de jogadores com idade média alta e a fazerem diferença nos jogos, mas nós já estamos muito com, olhamos mais para os números do que aquilo que os jogadores de facto estejam ainda a oferecer. Até a questão da idade biológica e a idade cronológica, aquilo que eles ainda podem fazer. É um bom sinal este regresso do Domingues. Há este desafio para o Dário Monteiro, mais um desafio em que ele encara, pelo menos mostra-se que é um treinador que não vira a cara a situações desafiantes, como esta do Machaquene, ainda não venceu no Moçambola, precisa rapidamente pontuar, buscar pontos, começa este seu trajeto, este seu desafio com uma equipe difícil, a ODS, mesmo que eu ache que ela ainda não tenha atingido os níveis exibicionais, vamos lá, que vão de contra aquilo que ela é campeão nacional, é uma EDS que perdeu, dispensou, e Domingues esteve nesta esteira, muitos jogadores preponderantes, muitos jogadores que faziam diferença, os que entraram, sem dizer que não tenham a qualidade dos outros, mas ainda não conseguiram responder à altura dos que saíram, e vai levar o seu tempo, por isso posso dizer, é um bom jogo, entre aspas, para o Dário Monteiro estrear, porque se vence, estou a repetir o que dizia na segunda-feira, se vence, faz uma boa gracinha que pode servir para moralizar a equipe, catapultar a equipe para outros níveis excepcionais. Se perde, ninguém leva mal. Se perde, ninguém fica chateado.
2: Eu até que o normal
3: no Machaquene. É o normal no Machaquene, e mais do que isso, estará a perder com um campeão nacional em título que tem todo este potencial, vamos lá, econômico, infraestrutural, estrutural, posso até não falar, mas sou ponto de vista de recursos humanos enquanto que jogadores, é uma equipa muito forte nesse quesito, que se ele perde, poderemos entender, e iremos entender, e deveremos de facto entender, que ele está no início de um projeto, está no início de um processo de reversão comportamental, de reversão de resultados da equipa do Machaquene para este Moçambola 2026.
2: Zandamela, este resgate de Domingues e o regresso também do Márcio Canhemba, o Neymar para a União Desportiva do Songo. O que é que isto significa? Será que esta União Desportiva do Songo, na sua equipa técnica e até a própria direção, não terão conseguido suportar as dores da mudança que têm consequências?
4: Bom, primeiro gostaria de censurar aos dois, ao Castro e ao Vitor Magaia, quando dizem que é normal Machaquene, campeão da cidade de Maputo, perder.
2: Neste campeonato, até aqui?
3: Mas é para o cenário atual. É o coração a falar mais alto, né?
4: É preciso que se dê sempre respeito a um rei, o rei da cidade de Maputo.
2: Nunca se perde a majestade.
3: É verdade, é verdade.
4: Sim, olha, esta união desportiva, eu sinceramente não percebi bem a questão do Domingues, porque geralmente ele disse que se retirava da seleção. Não sei se terá havido algum momento em que ele se retirava do futebol. Mas,
2: bom, aquilo,
4: de
2: aquilo,
4: facto, ao não ter
2: começado... É assim, aquilo que eu sei, quanto eu sei, porque sim, sim, eu ouvi de dirigentes da União Desportiva de Songo, estava sendo procurada uma atividade para que o Domingues pudesse exercer, sim, e a primeira delas foi de uma espécie de embaixador da União Desportiva de Songo. Tanto é que na pré-temporada foi ele, por ele e por via dele, que se abriram algumas portas para o pré-estágio na África do Sul.
4: Sim, sim, sim, concordo consigo. E até é também embaixador do torneio... recreativo, chap-chap, mas ok, eu compreendo isso. Eu até nem estou contra essa posição dele ser o embaixador, ser a figura do clube, não estou contra. Apenas para dizer isto, a importância do Domingues, portanto, ele, enquanto não tem esta função, ou mesmo tendo esta função, a sua utilidade, a sua importância, o seu peso dentro das quatro linhas é uma coisa incontornável. E tendo a equipa iniciado o campeonato com, digamos, com altos e baixos, e então, olha, eu também como treinador ia fazer aquilo que fez o Daúdo Rosaco. Por que não ia buscar o Domingues? Se eu preciso de emprestar equilíbrio à equipa, emprestar à equipa a sobriedade que ela necessita, a autoridade que se tem que ter dentro das quatro linhas, por que não ia buscar o Domingues? Portanto, eu penso que é uma situação absolutamente normal e não é o primeiro caso do mundo que isso acontece, porque, na verdade, o início não muito bom. Teve também no ano depois, depois da derrota do Fora de Maputo, arrancou definitivamente para a conquista do título. Mas não há épocas iguais, não sabe o que vai acontecer esta temporada. Portanto, eu penso que o Domingues, o seu resgate veio em boa hora para aquilo, em função daquilo que a equipa está a fazer até este momento. E pode realmente conseguir, digamos que, moralizar a tropa, aglutinar a equipe, criar a coesão que é sempre nas situações em que uma equipa não está a ter bons resultados e poder, tanto ela própria, a equipa, saltar para outros voos. E eu penso que a UDS tem esta oportunidade, diante do Machaquén, portanto, o Machaquén não está a fazer bons resultados, de poder vincar, portanto, esta realidade. Tem bons jogadores, o Alcides tem sido o destaque da equipa, inclusive foi o autor do golo frente a Oman, portanto, no jogo dos Mamas. Portanto, é preciso que a integração de novos jogadores também... pode levar algum tempo, mas eu disse também, passa a repetição, há pouco tempo também, quando falava do Blackpool, que essas questões de novos treinadores, de integração de novos jogadores, quanto menos tempo levar, melhor ainda, porque o campeonato não para, e o comboio está andando. E neste momento, há também outras equipas a ter uma boa prestação. Então, neste momento é difícil, é verdade que nós conhecemos quem são os candidatos e os favoritos, mas há uma confluência de equipas neste momento, ali na linha da frente, e que é difícil, portanto, poder... qualquer jogo torna-se difícil. Jogar hoje com a Liga Desportiva de Sofala, jogar com o Ferro de Nacala, o Ferro de Xinga, é muito difícil, portanto, os resultados são imprevisíveis. E então, portanto, neste caso concreto, a Liga Desportiva de Songo, faça aquilo que está a acontecer o Machaquén, pode estar em presença de uma oportunidade para poder, portanto, relançar a sua, não diria carreira, né? Mas, portanto, a sua fase competitiva. Quanto ao Machaquén, a entrada do Dário Monteiro, portanto, o Dário conhece perfeitamente estes jogadores, grande parte destes jogadores vem dos escalões de formação, não das mãos dele, mas o Dário Monteiro é um treinador, portanto, que conhece muito bem a área da formação, não será uma grande novidade. Causa, de facto, de certo modo, uma estranheza, né? O fato de ter saltado o muro, portanto, do vizinho para outro vizinho, mas ele é um profissional e está à altura, portanto, de poder conferir ao Machaquén aquilo que a equipa precisa. A equipa precisa de estabilidade, tanto nas quatro linhas, como no banco, para poder caminhar para como se pretende que sejam seus objetivos. E os objetivos de Moçambique, quais são? É a manutenção no campeonato. Não é a conquista do título, está longe disso, mas é a manutenção no Moçambique.
3: E olhando, pronto, para a decisão que foi tomada da saída do... Para a saída do Mauro, né? A rescisão do contrato com o Mauro.
2: Pelo que se diz, amigável.
3: Amigável, e ainda bem, né? Quando acontecem essas rescisões amigáveis.
2: Quando é que se rescinde amigavelmente o contrato?
3: Muitas das vezes, quando chega-se de facto a um acordo mútuo. Porque.
2: Você sabe que o treinador já quer sair, a direção também que já quer que ele vá embora.
3: Pode
2: é
3: até não querer sair, pode até achar que pudesse continuar, mas depois da conversa, chegar à conclusão de que está tudo bem. Né? Não há problemas, porque são amigáveis, depois recorre-se a outras instâncias, porque existe o contrato, existem, vamos lá, há um salário que deveria ser pago, às vezes é por aí, outro tipo de... Quando não há intervenção, né? Quando não há intervenção, não há necessidade de intervenção de outros atores, na índole judicial. Acaba sendo
2: amigável.
3: Um acordo amigável. Mas eu estava a dizer o quê? Com esta decisão, com este acordo, a saída do Mauro, e olhando um pouco para o contexto, para o cenário em que o Machacane se encontra, eu, muito sinceramente, vejo na pessoa do Dário Monteiro, por aquilo que representa, a figura, a imagem, não esqueçamos de Dário Monteiro, foi o vencedor da COSAFA em sub-20, olhando para o plantel que o Machacane tem, mais juventude, ainda que haja uma, né, uma e outra, um e outro, neste caso, jogador com alguma experiência, mas eu vejo na figura do Dário Monteiro como um treinador ideal para este processo de viragem que o Machacane esteja a precisar. Independentemente desse contexto histórico, que foi há muito tempo, a carreira toda, pelo menos internamente, jogou no Desportivo. Toda não, porque quando voltou ainda jogou na Liga Desportiva de Maputo, na altura muçulmana. Mas o contexto histórico é com o Desportivo, de ligação é com o Desportivo de Maputo. Mas eu vejo a imagem do Dário Monteiro como a imagem certa, dos treinadores certos, e que, na minha opinião, foi bem escolhido para essa tentativa. Falava do Canhamba, quando falámos da ODS, falava do regresso do Canhamba. Quer dizer alguma coisa, Zé Namel?
4: Não, por favor, continue, Vitor.
3: Ah, tá bem. Falavas da integração, o regresso, o resgate do Domingues, nesse caso, e a contratação do Canhamba.
2: A questão que eu colocava era se
3: Neymar, sim.
2: Não estava a se aguentar a dor das alterações e este processo que tem que acontecer.
3: Sim, este processo tem que acontecer. E a primeira coisa, uma das coisas que tinha que ser decidido era que o Domingues não continuasse. Então, é uma situação que teve que se reverter. O Canhamba é um regresso, o Amâncio, nesse caso, é um regresso para a UDS, como também foi regresso para a Seleção Nacional dos Mambas nessa data FIFA, pelo campeonato que está a fazer em Nacala. Tem-se dado bem com os ares de Nacala, com o ambiente de Nacala, tem feito uma grande época nessa perspectiva que é a UDS. Vai buscá-lo, olhando até para o campeonato que eles estão ali a fazer uma derrota, né, que tem ao longo do campeonato. Não estão tão distantes da liderança, esse é um facto, são 3 pontos, mas o começo para 5 jogos já realizados, o começo não tem sido nada famoso ou a dimensão daquilo que a ODS representa. Então, é tentar, falando em feridas provocadas por estas saídas de quais falamos, estamos a falar, por exemplo, do Mbulo, do Chesta, estamos a falar do Lau King, que são alguns jogadores preponderantes que estavam lá e que incompreensivelmente, devo eu dizer isto, incompreensivelmente vimos-los não continuar depois de uma excelente época, até com recorde de vitórias. O comum é o esteio, é o grupo mais forte manter-se, mas o que aconteceu na ODS não foi isso. E os sinais não foram bons, os sinais não foram positivos, daí este resgate de Domingues e esta ida ao mercado para reforçar-se com outro tipo de jogadores também.
2: Outros jogos que temos também marcados para hoje são o Ferro Rava de Nampula, Ferro Rava de Lixinga e Bahia de Pemba, a Ação Esportiva de Vilanculo, porque o outro jogo entre o Ferro Rava de Maputo e a Liga Desportiva de Sofala terá lugar só amanhã. Vamos então analisar estes 3 jogos desta sexta jornada. Eu começo por ti, Zandamela. Vamos lá, olhar para este encontro entre ferroviários, o de Nampula e o de Lixinga, mas também a Bahia ADV.
3: Desculpa, Zandamela, só uma nota. Este do Bahia foi adiado para o dia de amanhã. Já não acontece.
2: Já não
3: sim,
2: é
3: sim.
2: Okay.
3: O de Bahia e a
2: sim, tinha passado esse
3: sim,
2: desse
3: da Bahia.
2: Sim, a pedido da Bahia de Pena.
3: Sim,
2: Zandamela.
4: Olha, Castro, tornou-se nos últimos anos como o derby da Zona Norte, o Ferro Verde de Nampula, o Ferro Verde de Lixinga. Isto tudo mercê o crescimento que o Fava de Lixinga teve. O Fava de Lixinga, no Moça Bola, não vou dizer que é novo, mas é dos mais recentes, né? E dos mais recentes e com um percurso bom, porque desde que subiu para o Moça Bola, nunca desceu. Isto tudo para a satisfação, para a gáudio da gente, tanto do Niassa, né? Portanto, que vem esta oportunidade de, há não sei quantos anos, verem o Moça Bola com regularidade. Não esqueçamos, vemos primeiro o Futebol Clube de Lixinga, nos anos 2003, 2004, que foi uma equipa também com boas prestações. Tivemos a OP do Niassa, nem tanto, acho que ficou apenas uma temporada. Depois veio o Ferro Verde de Lixinga, portanto, que está a representar a sua província de uma forma digna e condigna. E portanto, quando o Ferro Verde Nampula, esse, inclusive já foi campeão, já foi vencedor da Taça do Moçambique, portanto, já é um participante assíduo. Ou de longa data, nascido e de longa data. Mas dizia que, devido ao mérito do Ferro Verde de Lixinga, fez com que as suas prestações fizessem com que no norte, do Terro do Norte, hoje fosse esse Ferro Verde de Lixinga, Ferro Verde de Nampula e vice-versa. Então, teremos este derby hoje, portanto, no estado 25 de junho, a perspectivar uma boa partida de futebol, um jogo muitíssimo bem disputado. E até porque está-se aqui à busca do rei do norte, aquilo que era nos tempos, né? O nome de Cliva, né? Era o rei do norte, Cliva, essa sim. Busca do rei do norte.
2: E
3: a deixar o Castro com saudade.
2: Deixou de ser?
4: Bom, o nome de Cliva já não existe.
2: Deixou de ser? A questão é essa.
4: Não, como o povo se diz, né? Uma vez rei, né?
2: Sempre nunca se perde a majestade. Né? Então, a dimensão do nome Tecrio ainda não apareceu no Norte.
4: Sim. É verdade. Então, vejo neste jogo, portanto, muito, muito bem disputado. O Nasir Armando anda à procura deste elan, está à procura do relançamento do Fravar de Nampula, depois de uma época decepcionante, tanto no ano passado, enquanto o seu colega, né, o António Muxanga, portanto, está bem, a equipa está estabilizada. É verdade que saíram alguns jogadores, mas também recebeu outros jogadores que fazem com que a equipa esteja estável e acredito que poderá fazer uma boa época. Portanto, eu penso que será um grande jogo, daqueles jogos mesmo com uma previsão bastante difícil. Quanto ao jogo entre o Bahia e a ADV, portanto, vai ser, neste caso, como disse o Vitor, já passou para o dia de amanhã. O Bahia, no campeonato, não está bem. Portanto, ainda não ganhou. Ganhou na Taça de Moçambique, local, inclusive ganhou a fase provincial da Taça de Moçambique. Este é um bom augúrio, para aquilo que a equipa pretende. Uma vitória serve sempre mesmo como um trampolim, portanto, para uma outra realidade. Uma nova realidade, uma realidade ajustada àquilo que a equipa pretende. Eu vejo neste jogo como também um ponto de partida para que o Bahia de Bemba comece a subir. Comece a fazer aquilo que o seu treinador tem estado a dizer. Pronto, a equipa pratica bom futebol, mas peca na concretização. E oxalá, hoje, amanhã, nesse caso concreto, consiga essa concretização diante da ADV, que também não é uma equipa fácil. Esta ADV, desde o regresso do Abdullah Omar, portanto, no meio da época, da época passada, conseguiu, portanto, bons resultados. Isto é uma ADV que se recomenda.
2: Vitor.
3: Sim, olhando para o jogo de Nampula, equipes muito próximas, uma em sexto lugar, que é o Ferro Verde de Lixinga, o Ferro Verde de Nampula, em sétimo lugar, espera-se de facto que seja um jogo, pelo menos do ponto de vista competitivo, que não de fraude. E falava eu de um ferroviário de Nampula que anda oscilante sob o ponto de vista de resultados. Começou com um resultado menos apetecível, de facto, depois conseguiu fazer uma série de dois jogos de resultados positivos, prometedores, e no fim acabou se quedando em Vilanculos com esse resultado de facto nada animador, essa derrota diante da DV por 3-0. Não sei até que ponto o Nasir Armando, sob o ponto de vista mental, psicológico,

0: porque vem sendo as próximas partidas, muda de lugar, salta para os lugares lastimeiros do campeonato. Então é um adversário difícil que servirá muito nesta perspectiva de testar até que ponto o Nampula consegue de fato regressar às vitórias, depois consegue atingir, vamos lá, um nível de um gráfico mais equilibrado do que este que conseguiu até agora. Olhando para o jogo da manhã entre o Bahia, muito na esteira do que o Zandamela dizia há pouco tempo, um Bahia de Pemba que ainda não ganhou, não pontuou sequer no Moçambola, teve essa vitória para a taça de Moçambique, que pode ser catalisadora, pode ser uma vitória que empurre a equipe para outro, não exibicional, porque é o que dizia Zanamelo, o treinador está satisfeito com a exibição, mas do ponto de vista de finalização, que a equipe acredite mais, consiga fazer golos, consiga conquistar pontos, mas a verdade é que não está a jogar com uma equipa fácil, está a jogar com uma ADV motivada, com os resultados do campeonato nacional, motivada, que foi essa vitória última diante do Ferroviário de Nampula, mas em casa, vitórias também
1: A
0: para...
1: conquista da fase cruzada da Taça de Moçambique também.
0: Sim, e aí, vitória sobre o Barões, né? Sobre o Barões num jogo bastante competitivo. Então, é uma ADV moralizada que encontra, vamos lá, um Bahia neste misto de desilusão no campeonato, mas com uma vitória importante a nível da competição Taça de Moçambique.
2: Vamos também analisar o jogo de manhã, Ferro Rodo Maputo, Liga Desportiva de Sofala, e na senda também a vitória muito apertada do Costa Sol sobre o Xingal de Tete, num jogo que eu vi, e sobretudo naquilo que o Xingal fez na primeira parte, a questão que eu colocava ao meu comentarista do dia, que era o Miguel Vaz. Eu perguntava: como é possível um Xingal de Tete, com a qualidade que mostrou na primeira parte, estar no lugar onde estava, neste Campeonato Nacional, com todos os processos do jogo ali presentes num jogo de alta competição? Mas comentaristas são os senhores. Comece por si, Zanamela.
1: Bom, na verdade, eu acompanhei, portanto, a transmissão do jogo pela rádio. O Xingal saíram, ou saiu o nome mais sonante, que é o Ângelo Cantolo, mas tudo o resto está lá, ou a maioria está lá. Inclusive, estão lá novos jogadores. Portanto, os processos mantêm-se aqueles do Xingal do ano passado, que começou a época muitíssimo bem. Estamos todos recordados que o maior medalheiro que o Xingal teve foi na primeira volta. Depois, na segunda, começou a decair, mas já tinha conquistado pontos suficientes, também foi juntando alguns pontos na segunda volta que lhe permitiram a sua manutenção. E de facto, caso lá essa estranheza, esta estupefação, essa qualidade que a equipa tem, mas depois para ter, em alguns momentos, portanto, uma queda abrupta, tal como aconteceu, como disse o Castro José, referente ao Costa Sol. Por aquilo que era o desenrolar do jogo, não era espetável, podia ser espetável que o Costa Sol ganhasse, mas não tão espetável a forma como isto aconteceu, porque, na verdade, o Xingal, praticamente na primeira parte, jogou, portanto, para poder conseguir sair do campo do Costa Sol, pelo menos com o empate. Mas pronto, para o Costa Sol foi bom. Mais 3 pontos, e sabemos que o Costa Sol começou bem, mas também depois começou a ter alguns deslizes aí assim. Aliás, eu posso dizer que este campeonato, mesmo entre aqueles que estão à frente, é um campeonato que não é característico, mas digamos, não segue aquele padrão, entre aspas, neste caso concreto, aquele padrão que a gente está habituado, porque, na verdade, as equipas estão à frente. Tem vários empates, tem duas, três vitórias, mas com empates. Portanto, não há nenhuma equipa neste momento que conserva uma regularidade de vitórias até estas jornadas. Portanto, temos ali uma confluência de várias equipas, entre a primeira posição e talvez até a sétima posição, o que faz com que este campeonato, digamos, crie uma certa expectativa em relação àquilo que ainda vem. Mas, por observação deste jogo, para o Costa Sol foi bom ter conseguido esta vitória, tanto porque nesta luta com os outros adversários, e particularmente com o Xingal, que no ano passado causou grandes problemas aos grandes, já é uma boa conquista. O jogo entre o Ferroviário de Maputo e a Liga Desportiva de Sofala, o Ferroviário de Maputo ainda precisa de se mostrar, ainda precisa.

0: dizíamos, né, que andou a esconder muita coisa, mas parece que ainda continua a esconder porque ainda não está a trazer à superfície a sua real dimensão, a sua real situação para esta temporada, no caso concreto, para a promoção bola. Recebe uma equipa que é uma equipa surpresa, é uma equipa que, a continuar por este diapasão, pode vir a fazer um grande campeonato. Neste caso concreto, a Liga Desportiva de Sobral. É pela primeira vez que participa no Moçambola e teve um começo, está a ter um começo bom. E isto pode contribuir novamente para elevar ainda mais os índices de confiança da equipa, esta crença de poder lutar tanto pelos seus objetivos de manutenção no campeonato.
1: Vítor, estes dois jogos, vitória do Costa do Sol, apertada sobre o Xingal 1-0, e esse encontro de amanhã, Ferroviário do Maputo, Liga Desportiva de Setúbal.
2: Sim, uma vitória do Costa do Sol boa, boa, né, para aquilo que é o que o Costa do Sol pretende, amealhar pontos, tentar manter-se ali na possibilidade da luta pelo título, depois de algumas adversidades, do ponto de vista de alguns resultados, mas nada fácil, né? Ante um Xingal que dizia bem, com processos muito bem definidos. O Xingal de Tete já desde a época passada já vinha agradando de assistir, acho que em vários programas falei aqui a respeito, Arthur, a conseguir colocar a equipa a praticar um bom futebol, um futebol positivo, uma equipa que não vira a cara à luta dos seus adversários e causa estranheza de facto estar nesta posição incômoda em que está até hoje. Mas não podemos nos esquecer de alguns detalhes e esses detalhes quais são? É que esta equipa do Xingal em algum momento, devido à questão, vamos lá, orgânica, organizacional do próprio Moçambola, como ele foi no início, quase que montou um acampamento na cidade da Beira para fazer as primeiras jornadas, mas depois também por dificuldades financeiras teve que voltar a Tete de carro para regressar, fazer o segundo jogo num espaço de 3 a 4 dias o máximo. Este é um dos fatores. Não podemos nos esquecer que este Xingal, mesmo os jogos, vamos lá, que deveria receber os seus adversários em casa, que ano passado foi Moatize, esta época teve que se deslocar a Songo para receber os seus adversários. Nunca será igual, é Tete sim, mas nunca será igual jogar num campo do qual estão habituados, do qual até possam treinar um ambiente de maior proximidade dos seus adeptos e ter que subir à Vila de Somo. Isto tudo influenciou sobremaneira para que o Xingal estivesse com estas dificuldades no que concerne ao amealhar pontos, o que concerne à posição em que se encontra a esta altura. E de facto faz sentido causar estranheza quando se vê uma equipa que aborda o jogo, joga da maneira que o Xingal tem jogado e não consiga de facto pontuar. Acredito que dias melhores, do ponto de vista de resultados, não exibicionais, porque esses já estão lá, dias melhores para esse Xingal de Tete venham aí, seja apenas uma questão de tempo, porque uma equipe que joga bem está muito mais próxima de vencer do que o contrário. Sobre o Ferroviário de Maputo, Liga Desportiva de Sofala, o Zanamela disse bem, o Ferroviário de Maputo precisa de facto de se encontrar primeiro consigo mesmo, porque, vamos lá, aquela estratégia do esconde-esconde, é isso que eu, como eu vou catalogar, aquela estratégia de não participar na Liga Jogabetes, usar a equipe B, jogadores menos utilizados, um e outro da equipa principal, parece não ter surtido efeito, né? Parece não ter até então surtido efeito, porque é um Ferroviário que ainda. E aquela questão do esconde-esconde, o que é que ela faz? Ela cria curiosidade nas pessoas, porque nós queremos, porque tu quando escondes muito uma determinada coisa, todos nós ficamos curiosos em perceber o que escondias e por que tanto escondias. E esperamos que seja algo dourado, né? Que seja algo de ouro, algo muito valioso. E até esta altura o Ferroviário não tem conseguido mostrar, afinal de contas, neste processo de não mostrar o que joga, não mostrar o plantel que tem, aquilo que pode vir a ser no Moçambola, o porquê de ter adotado essa estratégia. Muito pelo contrário, as coisas não têm corrido lá muito bem. Espero que muito rapidamente consiga ter uma identidade, porque a esta altura está difícil perceber o que é que o Ferroviário joga, o que é que pretende jogar, e por aí fora. Mas em contrapartida, tem um adversário difícil. É bem o Zandamelo, uma equipe nova, mas que não se comporta como novata, como Caloira no Moçambola. Uma equipe que bate-se bem, uma equipe que ainda não perdeu no Moçambola. Uma equipe que, jogando com os grandes ou não, venceu o Xingal de Tete em casa, empatou com Costa do Sol, com Ferro Velho da Beira, com a UDS, quer dizer, adversários de meade, já jogou com adversários de meade candidatos ao título. Então mostra aqui que o Ferro Velho de Maputo deve se acautelar e talvez usar até deste jogo, vencendo o Ferro Velho de Maputo, poder catapultar a equipa para outros níveis exibicionais, para outros níveis competitivos, diferentes daqueles que já demonstrou até o dia de hoje.
1: Vamos então deixar ficar o número de telefone e o contacto disponível, ou seja, neste caso são dois contactos de telefones, dois terminais, 87-16-54-901, eu repito, 87-16-54-901, ou então através do 84-65-00-342, eu repito, 84-65-00-342. São para já os terminais disponíveis para a interação nesta nossa tribuna de hoje. Vamos agora mudar de página para falarmos do basquetebol e de uma nova era que se iniciou ontem, com a eleição, confirmação no caso particular de Pascoal Isaías ou simplesmente os Olas para comandar a Liga Moçambicana de Basquetebol. 11 votantes, 8 a favor, 3 abstenções, foi então o resultado nas urnas de um processo que teve um único candidato e os principais desafios, Zandamelo começa por si, um dos principais, se não o principal desafio é encontrar soluções, por exemplo, para a Liga Nacional Sénior Masculina.
0: Em relação à Liga Moçambicana de Basquetebol, não é?
1: Exatamente.
0: Sim. Olha, primeiro...
1: Zandamela. Zandamela?
0: Sim.
1: Vou-lhe pedir apenas pausa, porque tenho um ouvinte do outro lado. A hora é do ouvinte. Muito boa tarde, seu nome já está a participar, estimado ouvinte.
3: Sim, boa tarde.
1: Sim.
3: Sim, faz aqui uma pergunta de Chimoio.
1: Está ligado, Chimoio?
3: Que vivim.
1: Sim, diga.
3: É verdade que no jogo 2, pelo que as equipes muito mais medidas que o Black Bull, porque há uma coisa a ver que eu sou do Macapinho, sou quando estamos querendo ser do.
1: Infelizmente perdemos a ligação com este ouvinte, 87-16-54-901. Ou então 84-65-00-342, estão para já os terminais telefónicos disponíveis para a interação do nosso estimado ouvinte nesta tribuna de hoje. Zandamela?
0: Sim, eu dizia que, em primeiro lugar, eu gostaria de felicitar os Olas, portanto, pela sua eleição para este cargo de presidente da Liga Moçambicana de Basquetebol.
1: E eu vou-lhe pedir mais uma pausa, Zandamela, porque tenho mais um ouvinte. Estimado ouvinte, muito boa tarde, seu nome já está a participar. Ouvinte em linha, boa tarde. Estou sim, boa tarde. Estamos com alguma dificuldade de comunicação com os nossos ouvintes, 87-16-54-901 ou então 84-65-00-342. São para já os terminais disponíveis para este nosso interativo. Os dois primeiros não tivemos sucesso. Vamos lá ver o que é que se passa. Vamos ao terceiro, que espero que a terceira seja de vez. Boa tarde. Alô, boa tarde.
4: Boa tarde.
1: Sim, o seu nome?
4: Armindo Ferreira.
1: Sou Arlindo, de onde é que está ligado?
4: De Chumen, perto de
1: Chumen. Na província de Maputo. Sim, Sr. Lindo.
4: Bom, pronto, a primeira coisa é a situação do campeonato, da maneira como está a jogar. Esse campeonato está a prejudicar equipas, né, de todos os escalões, posso dizer assim. E dessa maneira, dificilmente, teremos um campeão justo. Não é? Eu sei que o campeonato, hoje há dois jogos no campo da Black Bulls. Estou quase mesmo a chegar no campo da Black Bulls, sou de Machaquene e apoio a própria Black Bulls sendo da minha zona, né? Eu queria dizer o seguinte, que gostaria com que revisse muito bem a situação do campeonato para os próximos anos. Se for assim, nada iremos para, nenhum sítio. Está sendo caótico mesmo, de verdade. Machaquene não consegue isso aqui, também é culpa, não há dinheiro, não há nada. Black Bulls é uma equipa grande. O DS é uma equipa grande, da maneira como se joga, muito complicado. Deixa lá que se mude isso aí tudo, para que haja um bom futebol futuramente.
1: É tudo? Muito obrigado pela sua participação. Tenho o próximo ouvinte já em linha. Muito boa tarde, o seu nome já está a participar.
5: Boa tarde, RM Desporto. Está a falar com Nelito Mário a partir de Tete.
1: Sim, sou Nelito a partir de Tete. Vamos.
5: Bom, eu quero dar resposta já ao Xingal de Tete. Está a passar momentos difíceis, resultados não satisfatórios. Mas há que continuar a trabalhar. A turma caçar tem que sempre. Os resultados virão nos próximos dias. E para o Massaquene, Dário Monteiro, que tenha boa sorte para esta caminhada na frente da coletividade do Massaquene, que consiga levar o Massaquene, tirar da posição que se encontra para melhores lugares. Mas que a UDS vença o jogo de hoje, não é? Que a UDS consiga uma vitória contra o Massaquene hoje. E para o Mundial, eu queria, gostava de saber quando e com quem joga a seleção do Ghana. É tudo a partir de muito importante.
1: Muito obrigado pela sua participação, estimado ouvinte. Continuamos então com as nossas linhas abertas nesta nossa edição de hoje da Tribuna de Esportos. Dizia eu que continuamos então com as terminais abertas para atendermos a mais dois ouvintes, uma vez que vamos encerrar hoje às 14 horas. Respondendo à questão do ouvinte, é o Panamá, o adversário do Ghana. O jogo que terá lugar à 1 da madrugada, portanto terá que estar acordado para assistir a esse jogo. Tenho o próximo ouvinte, o penúltimo. Boa tarde, o seu nome já está a participar.
6: Boa tarde, Castro. Boa tarde, seu painel aí. O meu nome é Alberto Muxanga, falando a partir da cidade de
1: Sim, sou Alberto.
6: Eu primeiro começaria por, digamos, parabenizar o Dário Monteiro, tanto pela nova equipa que ele pegou, né? E quero acreditar que ele vai criar condições com vista a retirar os tricolores do local onde eles se encontram. E, de seguida, eu vou comentar um bocadinho com relação ao jogo de hoje. O jogo entre a Liga e o Ferroviário da Beira, penso que vai ser um desafio mesmo escaldante. E eu tenho fé que passará de grande jogo para jogo grande. Ou vice-versa, whatever. E quero acreditar que o técnico dos Locomotiva e do Civeve, tanto o Aquilo Marcelino, após o regresso de Meca, onde ele esteve na peregrinação, tenho a certeza que ele deve ter orado muito lá, por forma a que o seu ferroviário realmente vá avante nessa competição. E também desejar que o mesmo ferroviário, de Chivebe, de onde eu sou naturalmente, tenho fé que este ano começou muito bem, e eu quero pedir que realmente o técnico e a direção levem, de facto, o barco a bom termo. Portanto, levar o barco a bom termo, para mim, a bom porto, significa criar-se condições com vista a arrecadarem o título, mais uma vez, à semelhança do que já aconteceu nos outros anos atrás. Por mim, muito obrigado e continuação do bom trabalho.
1: Muito obrigado pela sua participação. Vamos atender ao último ouvinte deste nosso interativo de hoje para dar espaço aos nossos comentaristas de fazer então as apreciações finais deste programa de hoje, essencialmente voltado para o Moçambola, mas vamos também falar já estávamos a falar com o Alexandre Andamela do Zolas, que regressa. A Leonardo Matemela diz que não vamos ter mais espaço para os ouvintes. Vamos então terminar o raciocínio dos Andamela relativamente a este novo ciclo que se abre na Liga Moçambicana de Basquetebol, com esse desafio que se impõe agora a Liga Sénior, masculina, mas também feminina.
0: Sim, Castro. O Zolas encontra uma Liga Moçambicana de basquetebol perfeita, perfeitíssima. Atingiu um nível de profissionalismo, atingiu um nível de organização bastante, mas bastante grande mesmo. Ele encontra a Liga em excelentes condições. E exigências serão maiores. Como se diz, né, a fasquia está bastante alta para ele. E as exigências serão maiores, daí que vai ter que arregaçar as mangas porque o ponto de partida vai ser este. Com o elenco do António Madeira Júnior, o campeonato nacional sempre se realizou com regularidade, tanto em femininos como em masculinos. Portanto, este já ele encontra uma liga estável nesse ponto de vista. Então, o mais importante é elevar a Fasquia, procurar outros parceiros, outros patrocinadores, para que realmente consiga fazer com que esta Liga Moçambicana de Basquetebol, portanto, o campeonato, continue a ser regular e com outros atrativos do ponto de vista de premiação monetária, atrativos, sei lá, de outra natureza, mesmo o figurino do próprio campeonato, sei lá, precisa encontrar outros modelos. Este modelo já é bom, mas quando digo encontrar outros modelos, para que seja, de facto, um campeonato muito mais participativo, em termos de províncias e por aí em diante. Eu, por que não até um campeonato ao estilo do Moçambique, mas pronto, isso é outra realidade. Mas é possível encontrar, não sei mesmo perfeitamente, que no básico a gente vê na NBA, portanto, uma equipa vai para uma nesse caso concreto, para uma província, faz lá dois jogos, depois volta, faz uma... É alguma coisa de diferente, mas... para que o nível competitivo se eleve cada vez mais, o nível de atratividade também se eleve cada vez mais, porque neste momento a Liga Moçambicana de Basquetebol está em excelentes condições e não há melhor coisa que alguém para presidir uma instituição, alguém para presidir uma coletividade, encontrar essa coletividade, essa instituição em excelentes condições.
1: Vitor, vamos ser breves porque temos o último tango do Messi, que já começou com um hat-trick, porque hoje vai começar o último fado de CR7.
2: É verdade, iria acabar sendo repetitivo, é de ser mesmo sucinto, porque seria repetitivo no que o Zandamela disse, mas primeiro parabenizar primeiro é o Zolas, né, o Pascoal Isaías, por este novo desafio à frente da Liga Moçambicana de Basquetebol, mas dizer que de facto herda um fardo bastante pesado. Né? Pelo nível estrutural, pelo nível de competição que o Madeira já havia colocado esta instituição. É verdade que podemos olhar, por exemplo, para o ponto de vista competitivo, o tempo do período competitivo ser bastante curto, bastante diminuto. Aí já estou a entrar para os desafios que ele deverá enfrentar. O primeiro desafio é, no mínimo, manter o nível em que está. Tem um desafio que é tentar ver patrocinadores, por exemplo, para garantir a competição a nível de masculinos, que tinha um determinado patrocinador, que por diferentes inerências poderá não poder fazer parte. E a perspectiva é que o Zanamela depois desistiu. Ele entra bem, mas depois parece desistir, parece não querer. Quer, de facto, colocar a Liga Moçambicana de Basquetebol, enquanto que competição, a nível nacional. Este é um sonho. E os sonhos só se realizam quando nós queremos, quando nós os perseguimos, quando nós,
1: e damos o primeiro passo.
2: Quando nós vamos atrás e damos o primeiro passo, de facto. Então, estes são, para mim, os grandes desafios, o manter ou aumentar o período competitivo das equipes e conseguir alcançar a dimensão nacional.
1: Vamos então terminar com a avaliação do Mundial. Tal como disse, o último tango começou com um hat-trick de Lionel Messi. Hoje vai começar o último fado de CR7. Argentina 3, Argélia 0. França 3, Senegal 1. Estou a fazer apenas referência aos jogos que nos dizem muito respeito. Mais tarde teremos o Portugal, República Democrática do Congo e também o Gana-Panamá. Há aqui uma coisa que fique clara. No Gana-Panamá, vamos todos torcer pelo Gana. Ontem estivemos a torcer pela Argélia e depois pelo Senegal. A questão hoje é, Zandamelo, começa por si, por quem vai torcer? Por Portugal ou pela RDC? E o que é que espera desse jogo?
0: Olha, Castro, deixa-me só dizer uma coisa. Sou africano, gosto das equipas africanas e gostaria de um dia ter um campeão mundial, tanto daqui do nosso continente. Porém, devo ser claro que tenho minhas preferências. No jogo desta madrugada entre a Argentina e a Argélia, estava a torcer pela Argentina. Portanto, eu adoro o Lionel Messi, gostei dos seus 3 golos, portanto, sem qualquer desprimor em relação aos argelinos, mas portanto, ganhou aquela equipa que eu gosto, no caso concreto, a Argentina, e que aposto seriamente que possa vir a ser campeão nacional, campeão mundial, portanto, fazer o bicho.
2: Por mim que seja nacional mesmo. Ah, não, por mim, não, a tua não, Argentina não, que seja mesmo nacional, só pela Argentina.
0: Ah, é mundial. Bom, hoje há este jogo, Portugal, República Democrática do Congo. Gosto muito da República Democrática do Congo, a forma como jogou aquela eliminatória de qualificação frente à Nigéria, depois frente à Jamaica, mas sobretudo frente à Nigéria. Aqueles dois jogos foram jogos muito bem disputados para parte da seleção da RDC. O último fado faz recordar aqueles fados da Amália Rodrigues, ou do Carlos do Carmo, e aí, quer dizer, para um fadista como eu, penso que o fado falará mais alto do que a rumba, né? A rumba da RDC.
1: Vitor?
2: A questão qual é?
1: A questão é para jogo, quem, a participação dos africanos e este jogo, sobretudo. Para quem irá torcer. Sim, para quem vai torcer e, naturalmente, qual é a perspectiva que tem desse jogo? Estamos mesmo em cima da hora.
2: Sim, um grande jogo ontem, um grande jogo não, uma excelente primeira parte ontem do Senegal diante da França. Pena que tenha me parecido.
1: Muita pena.
2: Que tenha me
1: que
2: parecido.
1: Tenha desperdiçado a primeira parte.
2: Despertado, de facto, lances de clamoroso, principalmente o último, logo no partinho do apito final. Mas pena mesmo esta equipe ter me parecido ter quebrado sob o ponto de vista físico na segunda parte, o que permitiu à França crescer e construir o resultado que construiu. O tango, Messi, a não deixar dúvidas para ninguém sobre a sua qualidade, sobre a sua genialidade, aquilo que ele é, logo num primeiro jogo fazer 3 golos, então um hat-trick, no caso, 3 golos, um hat-trick, já deixou lá a sua marca, com muita pena da Argélia. Temos o jogo Gana-Panamá, está claro que iremos puxar e torcer pelo Gana, de facto, para que possa representar com dignamente o continente, esta questão afetiva. E sem ser hipócrita, respondendo à sua questão sobre Portugal, Portugal e a República Democrática do Congo, não vou aqui revelar um africanismo barato, um africanismo mentiroso, dizer que estarei a torcer sobre maneira pela República Democrática do Congo, porque tenho uma tendência, aprecio a forma como o Cristiano Ronaldo se faz ou se fez o que foi, o que acredito e digo, já não é hoje, mas aquilo que foi que ele construiu com trabalho, com sacrifício, com fruto de treino, e ser um exemplo. Eu gostaria de ver Portugal uma vez, pelo menos, já conseguir ser campeão do mundo, Zandamela, não nacional.
1: Ô, Zandamela, está sonhado. Será que é um sonho alto do Vitor?
0: Eu também acredito que Portugal tem uma equipa para chegar ao título mundial.
1: Mas uma última questão, e começo por si, Zandamela. Há um debate muito grande a nível dos amantes de futebol português relativamente à utilização de Cristiano Ronaldo. Há quem diga que ele já não é o jogador de 90 minutos, mas é um jogador para ser utilizado em momentos cruciais para decidir jogos. O mesmo acontece, por exemplo, com a Argentina. O Messi já não faz 90 minutos. Ele ou entra depois do jogo começar, as coisas não estarem a correr bem, ou entra, resolve e depois vai descansar. Qual é a sua posição?
0: Não, eu partilho dessa opinião, de facto. Já não é um jogador de 90 minutos, mas entra para resolver. Nós tivemos aqui quase com cara de Domingues, tanto no ODS como na seleção. Nós vimos isso, os jogos, a sua presença nas quatro linhas. Eu penso que aqui o importante não é o tempo de jogo, é o peso que esse jogador tem e, sobretudo, a sua produtividade. E o Cristiano Ronaldo, assim como o Messi, são jogadores também que entram, partem a bolsa, são jogadores que conseguem levar as suas equipas às vitórias, etc, etc.
1: Muito obrigado. Para terminar, Vitor, se fosse o Martínez, teria coragem de deixar Ronaldo no banco?
2: Em alguns jogos, porque acho que toda uma decisão deve partir da avaliação comportamental dos pontos fortes, dos pontos fracos do adversário.
1: Muito obrigado. Vamos então colocar um ponto final a esta Tribuna de Esportes de hoje. Olhamos para o Moçambola, para as eleições e a nova etapa que se abre na Liga Moçambicana de Basquetebol e deste último tango que começou com o hat-trick. A ver, vamos como vai começar o fado na noite de hoje. Somos o Vitor, o Magaia, o Alexandre Zandamela, por via remota, numa emissão que teve então a coordenação técnica da Leonardo Matimel e a moderação de Castro Jorge. Boa tarde.

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1: Esta rádio é sua, 14 horas 4 minutos, manda assim o didata, aquele seu relógio que marca o dia e a data. E você vai ficar assim e vai deixar também a vida como está, porque a hora vai chegar, exatamente, e a bola vai rolar. 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

0: 14h07. Tem bola que rola. Aqui a nível nacional e também internacional, você acompanha o Campeonato do Mundo de Futebol. Já teve aqui o Diário do Mundial. Castro António Jorge foi quem assinou. Ele está a toda a largura do terreno. Esteve também no Magazine e agora a terminar o É Desporto. É Desporto? Não, a Tribuna de Desportos. Assim que é correto. Tribuna de Desportos. Esteve Vítor Magaia e Alexandre Zanabella com o cronómetro da Lionel da Matimel. 14h07, 47 segundos, esta rádio é sua. E o tempo vai passando, pois é claro, o tempo passa, a bola rola, exatamente, mas a vida também. O tempo e a vida estão lado a lado, exatamente assim.
1: O tempo passa e a vida também.
0: Ora nem mais, ora nem mais.
1: Mantém, tô falando em Banji, magia em casa, ali foi o vosso love também.
0: E a casa não se vende, a casa aluga-se, não

tá ligado, você está ligado, do Potência fica aqui, mas é nosso vendo. A 15931 FM, 14, 10 minutos, 45 segundos.

0: 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Informação que arrancou já às 10 horas, exatamente com a Tércia Tomás, para o serviço redatorial do canal desportivo de rádio. É uma rádio que foi com a assinatura do Castro António Jorge para o Diário do Mundial de Futebol. E depois também teve um magazine desportivo. Eu fui fazendo a recuperação do nosso amigo Paulo Oliveira com relação à homenagem que vai acontecer no dia 20 ao António Marques. Foi presidente do Automóvel e Touring Clube do Moçambique. Isto vai acontecer no dia 20. Rádio dos Campeões, Castro António Jorge voltou às 12 horas e 2 minutos para o magazine desportivo. Leonardo Matimel cronometrou. E o Castro voltou, juntamente com o Leonardo Matimel, para a Tribuna de Desportos. Para a Tribuna de Desportos aconteceu ainda momentos, e terminado com os convidados Alexandre Zandamela e Vítor Magalha. 14 horas 12 minutos, esta é a sua rádio. Você também teve também a informação sobre a previsão de estado de tempo. Para 27 graus, você está ligado à rádio e cada um tem o seu jeito. 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
1: Eu queria ser um cantor.
0: Ora, nem mais. Queria...

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Boa tarde, grande quarta-feira. 14 horas 18 minutos 30 segundos. 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

0: Eu também acho, e é justo, o que é que você acha? O que é que você acha? António Maçango! António Maçango está do outro lado, no Observatório Canto Rodrigues. Eu já lhe piquei várias vezes hoje no período número 2, canal desportivo da rádio, e volto a picar para este princípio da tarde, para o meu fecho, pois é claro, são 14, 19 minutos, tem bola que rola, exatamente, e esta bola que rola, com certeza absoluta que você vai ver. O jogo aonde? Dentro ou fora de casa? Dentro ou fora de casa, qualquer que seja o jeito, a previsão do estado do tempo é consigo. António, fala aí, previsão do estado do tempo, anda aqui.
1: Previsão de hoje, 17 de junho de 2026. Em todo o país, prevê-se ser um pouco nublado, localmente muito nublado, na faixa costeira das províncias de Maputo e Sofala, onde se espera ocorrência de chuvas fracas locais. Neblinas ou nevoeiros matinais. Vento do sueste a nordeste, fraco, soprando com intensidade moderada ao longo da faixa costeira. Temperaturas máximas previstas em graus Celsius indicam para Tete 31 graus, Inhambane, Beira, Nampula e Pemba 29, Quelimane 28, Maputo, Xai-Xai e Vilanculos 27. E, finalmente, as cidades mais frescas de Chimoio e Lixinga com 25 graus Celsius. É tudo quanto à previsão do estado do tempo para o dia de hoje. Bom dia.
0: Bom dia, pronto. Boa sorte. Bom dia, boa sorte para os que acompanham em permanência o Mundial do Futebol. Você está ligado à Rádio dos Campeões. O relógio está a dizer que são 14 horas 21, 27 segundos. 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
2: meu amor, devemos conversar.
0: Eu também acho.
2: Eu sinto.

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0: Repete, está a ouvir a Angela Menezes. Está a picar na frequência modulada nos 88.5 FM. Olá, viva, boa tarde.
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0: 14 horas 25 minutos, 39 segundos.

0: tá certo, eu também acho. É melhor é a gente conversar, porque é falar que a gente se entende. Vocês estão a ouvir uma rádio que não é melhor, este período é número 2. É no canal desportivo da rádio, no Flight Deck número 6, para 17, é de junho, 20, 26, para 27 graus. São 14, 26. 27. Você está bem disposto? Você está tranquilo? A sério? Está um bocado nervoso? A sério? Certeza? Ainda não almoçou? Ou se calhar já? Está com mais sorte que eu. Eu dizia 14 horas, 26 minutos, 43 segundos. Esta rádio é a sua. É uma rádio que... Ora bem. Opa. Ora bem. Pronto, então eu já daqui a bocado... Daqui a bocado eu já começo a responder as chamadas, começo a responder as mensagens. Não leve Jamal. Jamal está consigo até às 15. Você está ligado? Quem está comigo? Quem está comigo é este.
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0: Exatamente, com responsabilidade, agradeço imenso. E olha, beijinho para Ângela Menezes, que respondeu em cima. É acima do lance, pois é claro que é preciso falar, não é preciso ficar, é desaparecida. Desaparecida, ausente, pois é claro. Quem aqui esteve ausente aqui, no Flight Deck número 6, foi o nosso amigo da Betway. E ele esteve aí, a Abdala esteve aí comigo ontem, exatamente, e a Abdala com o Betway. 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
0: Rádio dos Campeões, são nesta altura 14 horas, 28 minutos, 27 segundos. 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
0: 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Este período número 2 para 17 é de junho. 20, 26 para 27 graus também. Exatamente, a informação confirmada pelo António Massango no Observatório Campos Rodrigues, na Rua da Mucumbura, aqui na cidade de Maputo. E esta rádio que abriu com o bloco de notícias na Terça do Mais Foucain, sentou, escreveu, informou, porque informar é divulgar. E divulgar é levar a conhecer aquilo que os outros ignoram. Castro António Jorge se sentou, escreveu também, e fez o Diário do Mundial de Futebol. E tem bola que rola. E a bola que rola, você vai acompanhar aqui toda a notícia. Como acompanhou também o Magazine Desportivo, assinado também pelo Castro António Jorge, exatamente, o Magazine, cronometrado pela Leonardo Matimel. E o Castro esteve no T5 para a Tribuna de Desportos. Como convidado estiveram Alexandre Zandamela e também o Vítor Magaia. 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Stock on you. 14:30. 07. 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

Terrinha de Esporto. Quarta-feira, 17 para 27, 14:33. 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

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Fazemos rádio em manga de camisa para um dia onde o mercúrio pica nos 27 graus. E o relógio marca 14:34 graus 9 segundos. 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

0: 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Nesta altura, 14 horas 37 minutos 40 segundos. A música é antiga, mas é para a gente. É de bom gosto.
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0: Manuel Frederico Gemo.
1: And the Colby.
0: Da Camassa, Manuel.
1: Man's son.
0: Grande abraço. Viva! 14:37, 59.
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Você está ligado, estão a faltar 20 minutos para a hora do fecho. Exatamente 14, 40 minutos, 20 para as 15. E daqui a bocado começo a arrumar as minhas embambas para iniciar a minha descida em aproximação. Mas dá direito. Dá direito a um espaço de manobra, você em bico dos pés. Eu sabia, vi. Gente que sabia dançar, que sabe, com certeza absoluta. Um deles já não sabe. Um deles infelizmente, deixou-nos. Que era um senhor que nos bailes da Associação Africana da Zambésia castigava a loiça. Exatamente, em bico dos pés. Era o senhor Henrique de Oliveira. Mas está aí um Mora Monteiro. O Verito Silveira Monteiro. Exatamente, ele arrancava-se. Grande abraço, viva, boa tarde. 14:41, 09. A 15.

14:44, canal esportivo da rádio, quase, começo a arrumar as minhas embambas para iniciar a minha descida em aproximação para o Faixo. 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Há 14:44, 37. Boa tarde.

0: Na descida em aproximação, com também a aproximação para Nampula. Nesta altura, 14 horas 47 minutos, 35 segundos. Quem está do outro lado de Nampula? Eu, Nelson Tatanha. Nelson Tatanha, falha comigo, vida. Boa tarde.
1: Viva, boa tarde.
0: Vamos lá, Nelson.
1: É verdade, António Jamal, eu sei que estás quase a despedir-se ali, já que a sua meta é 15.
0: Exatamente, exato. Mas isto não impede, não impede que descrevas aí o movimento.
1: É verdade. O ambiente aqui é de festa, porque os espectadores tiveram com sede de ver jogos do Moçambola e quis o destino que fosse a sexta jornada diante do homônimo de Lixinga. É o Ferroviário de Nampula, nesse caso, duas equipas que se encontram separadas apenas a um ponto. O Ferroviário de Lixinga está melhor classificado em relação ao seu homônimo de Nampula. Está na sétima posição com 7 pontos, ao passo que o Ferroviário de Nampula está na oitava com 6, e já temos a constituição das duas equipas. O Ferroviário de Nampula vai alinhar primeiramente com Acácio na baliza. Esta é a estreia de Acácio, depois de longo tempo a ser dominada a equipa do Ferroviário de Nampula, no que a baliza diz respeito, pelo Chavito, camisola número 24. E depois temos a dupla de centrais composta por Deco e Agenor. Temos também a seguir Mabote e Alex no corredor central, Nazir, Zinho, Salas e Xelito, e lá mais em frente temos o Rafiki e Barri. Barri é mais uma aposta da formação do Ferroviário de Nampula. No banco técnico, do Nasir Armando, Musagi Ramdala e Daniel, este é o diretor desportivo. Temos assentados no banco suplente Milton, Caldino, Turras, Arcanjo, Stays, Mesa, Novela, Cinquentinha e Flávio. É bom que se refira que Stays e Flávio são jovens regressados depois de garantirem a qualificação da Seleção Nacional de Futebol Sub-17 ao Mundial de Qatar. Esta grande honra que nos foi dada por estes rapazes. E depois o Ferroviário de Nampula, ou seja, de Lixinga, vai alinhar com Horácio, Comissário, Loló, Malela, Cambala, Abrão, Quaresma, Egas, Raul, Ivan e Brise. Raul, Quaresma e, nesse caso, Ivan, são jogadores que regressam a uma casa que muito bem conhecem e, por isso, tiveram aplausos ali dos que os conhecem. Passo aqui a redundância. No banco técnico, o Ferroviário de Lixinga tem António Muxanga, que é o treinador principal, e Nelson Malô é o técnico adjunto. E no banco de suplentes temos Macarufo, Zinho, Mairosse, Milição, Mairosse também está a regressar a uma casa que conhece, Mundinho, Furtinho, Estes também, e o Eládio. Dick Muxanga, da cidade de Maputo, é o árbitro principal, vai ser coativado por Said Marijane e Rashid Assuba, são dois assistentes da província de Cabo Delgado, e Ayuba Hilário, de Nampula, concretamente distrito de Mekonta, é o quarto árbitro. Eu sou Nelson Tatanha, vou trabalhar aqui nos comentários com o professor Benda. Professor, muito boa tarde, daqui a pouco arranca esta partida, que descrição fazes do ponto de vista de antevisão?
2: Eu julgo que para o Ferroviário de Nampula este jogo é um jogo de grande importância. A equipa não ocupa uma posição confortável e precisa de vencer para melhorar a situação na classificação e reconquistar a simpatia de seus adeptos, e que esperam uma resposta positiva dentro das quatro linhas. Mas o Ferroviário de Lixinga certamente não irá facilitar a tarefa. Trata-se de uma equipa competitiva que vem a Nampula determinada a discutir resultado e a conquistar pontos. Para isso, espera-se um jogo equilibrado, com muita disputa em cada lance, onde qualquer distração poderá fazer a diferença.
1: Muito obrigado. Quando ao público, António Jamal, caro ouvinte do canal desportivo da Rádio Moçambique, está uma casa cheia, principalmente a bancada central, não é principalmente, mas a bancada central está lotada, não obstante a área reservada, que é a área VIP, ao passo que a bancada Sol está pouca gente. Consigo ver ali três elementos que vão controlar a placa de substituições, e mais uns aproximadamente 20 que estão estão a entrar e sentados naquela bancada. E é isto que nos oferece trazer nestas primeiras indicações, num dia muito quente, e é verdade, senhora, o céu está um pouco nublado, não afugente essa possibilidade de fato do tempo estar quente, embora um pouco frio adentro. São estas notas, António Jamal, quando é verdade estamos com 14:52, que queremos trazer a segurança. Está em alta, temos lá também a ambulância para questões de emergência. Até já.
0: Sim, senhor, até já. Quem vai ficar aqui a hora aqui no Flight Deck número 6 vai ser o Carlos Matus. São nesta altura 14:52. Eu começo a arrumar as minhas embambas para iniciar a minha descida em aproximação. Nelson Tatanha, então já ficas informado que vais fazer o cruzamento da antena com o Carlos Matus aqui no Flight Deck número 6. E há muita gente que vai dizer, mas então vais embora? Eu vou, sim. E logo agora? Pois é, claro que é logo agora. E fiz 5 horas de rádio. E nestas 5 horas de rádio passaram com simpatia, amizade e informação. Estas foram as coordenadas certas que traçamos do éter. Agora, altura do fecho. Agora, cumprimentos de António Jamal para si, através do desejo sincero de que o dia corra bem. Agora que eu penso. Exatamente, agora. E agora que eu deixo aqui o espaço de manobra para o Carlos Matus a fazer o cruzamento da antena com o Nampula para o Nelson Tatanha. Nessa altura, 14:53. Amanhã volto aqui mesmo para esta esquina sonora para mais 5 horas de rádio. Até lá. Aquele abraço. Amigo, muito boa tarde.

0: São 15 horas em toda a República de Moçambique. Seja bem-vindo ao espaço 1521, sob comando de Carlos Matusse, aqui nos estúdios centrais. Pois já vamos a Nampula para podermos ficar por dentro no que diz respeito ao jogo do Moçambola 2026. Vão jogar então as equipas do Ferroviário de Nampula e Ferroviário de Lixinga. Nelson Tatanha está no encalço do encontro e é mesmo para lá onde vamos já a seguir, e lá permaneceremos para podermos já acompanhar o filme da primeira parte e também da segunda parte, que vale dizer que vamos já acompanhar todo o jogo com relato de Nelson Tatanha. Nelson, boa tarde, mais uma vez bem-vindo.
1: Muito obrigado, bem-vindo também para si, Carlos Matusse, para esta longa caminhada, mas nunca é a caminhada longa quando se faz com todo, queria assim dizer, gosto. Estamos a responder a partir daqui do estádio 25 de junho, onde já passa o primeiro minuto desta primeira parte entre o jogo, ou seja, entre as formações de Ferroviário de Nampula e também de Lixinga. Deixa-me recapitular os 11 das duas equipas, a formação do Ferroviário de Nampula alinha com Acácio, 16 nas costas, e depois 4 Deco, 30 Genor, 28 Bote, 20 Alex, 8 Nazir, 11 Zinho, 10 Salas, é o capitão da equipa, 7 Xelito, 23 Rafique, 13 Barry, e o Ferroviário de Lixinga tem Horácio, número 1, na baliza, e depois Comissário, 6, 23 Loló, 25 Malela, é o capitão da equipa, 13 Cambala, 22 Abrão, 7 Quaresma, 5 Egas, 11 Raul, 2 Ivan e 9 é o Brisa. São estes os artistas que já estão em movimento ali dentro do ângulo do jogo, neste relevado bem tratado do Ferroviário de Nampula. Dick Muxanga, da cidade de Maputo, é o árbitro principal. Said Marijane, de Cabo Delgado, e Rashid Assuba, de Cabo Delgado, respectivamente, são o primeiro e segundo assistentes, ao passo que o quarto árbitro se Ayuba Hilário, daqui de Nampula. E professor Benda, já o jogo iniciou, o primeiro perigo foi dado pela formação do Ferroviário de Lixinga. Isto não foge daquilo que sempre previas, que o Ferroviário de Nampula pode ter alguma dificuldade aqui no seu próprio reduto.
2: Eu digo que o Ferroviário de Nampula entrou também e está agora a circular a bola. Vamos ver o que vai acontecer, porque a expectativa é maior. Também os adeptos estão à espera de um bom resultado na parte do Ferroviário de Nampula. Mas também nós conhecemos que o Ferroviário de Lixinga joga tão bem. É uma equipa que movimenta tão bem os jogadores, com muita vontade. Vamos ver ao longo de 90 minutos, mas jogo vai ser grande jogo.
1: Está sendo grande jogo quando estamos neste momento com 2 minutos e meio transcritos desta etapa inicial. Continua o resultado sem atar nem desatar. 0-0 no marcador. É o camisola 7 nas costas da formação do Ferroviário de Lixinga. Quaresma conhece bem, muito bem, este campo. Tocou ali para a esquerda para o comissário. O comissário bateu, com intensidade a bola perde-se para além da linha de fundo e a pontapé de baliza. Por isso mesmo, a beneficiar a formação do Ferroviário de Nampula. Acácio, camisola 16 nas costas. Está com o esférico nas mãos. Colocou por cima da linha limite da pequena área, na zona central, no corredor central, neste caso, e vai chutar, e no caso, com o pé direito, da forma como está posicionado. É isso mesmo, já chutou, com a intensidade da bola, viaja pelo ar para o cabeçamento do seu adversário, e depois mais outro cabeçamento do seu companheiro. Deixa ali para o Alex, da formação do Ferroviário de Nampula. Já com o mais atrasado para o corredor central e na sua zona defensiva, chutou ali o seu companheiro, no caso é o Deco, camisola número 4 nas costas, deixa ali para Xelito, traz a linha divisória, passa e depois é carregado, cai, o árbitro não assinalou. Xelito levanta-se com muita rapidez, a bola está agora com Agenor, camisola número 30 nas costas, bateu para o metro contrário, é camisola número 3, que o Ferroviário de Nampula. Barry, estreia absoluta aqui na equipa principal do Ferroviário de Nampula, e chutou, opa, a bola foi dominada ali pelo guarda-redes de Horácio, da formação do Ferroviário de Lixinga, que está vestido totalmente de amarelo, meias, calções, assim como também a camisolas. Chutou para metro contrário, deixou ali um pouco mais atrasado para o seu capitão, chama-se Malela. Malela deixa curto, é para base um outro companheiro, que chuta ali do grande círculo para metro contrário. Atenção, sai primeiro o Acácio, diz que esta é minha, simulou a primeira, a segunda, chutou, a bola viaja pelo ar com intensidade pelo controle central para o calçamento do seu companheiro, no caso o capitão número 3 das costas, Rafique, está do lado esquerdo conforme ataca a sua equipa, dá ali para segundo para o Salas, ganha dinheiro de fundo. Atenção, perigo, atenção, pode ser gol, corta a defensiva, cortou a defensiva, Ferroviário de Nampula a demonstrar que afinal de contas também estamos em casa. Primeiro minuto foi sufocante para a equipa locomotiva da Chamada Capital do Norte, e agora a recuperar de que maneira está instalada a equipa locomotiva da Chamada Capital do Norte no terreno defensivo da equipa do Ferroviário de Lixinga. Estamos agora no primeiro quinto minuto. Primeiro, quinto minuto. Vai movimentar a equipa do Ferroviário de Nampula no seu treino, no treino defensivo. Quando o crescente zero, o Salas simula a primeira e depois a segunda. Deu de forma diagonal para o lado direito, que forma da placa sua equipa a entregar ali com muita categoria o seu companheiro Alex. Alex deu um pouco mais para a frente. Era para o Zinho, mas a bola persa por além da linha lateral de fundo. Crescente zero. Suba a cobertura do Egas. Pontapé de baliza para a formação do Ferroviário de Lixinga. Horácio pisou esférico, coloca ali por cima da linha limite da pequena área. Um pouco de caída à esquerda para que o seu companheiro possa executar este lançamento. Está lá Suzinho e a indicação do Dick Muxanga para que não demore, Ferroviário de Lixinga. Não demore, senhora. Lá está, então já chutou Horácio para o defensivo contrário. Cabeçamento defensivo também da equipa do Ferroviário de Nampula para Xelito. Xelito domina ali, está no contorno central. Devolve a bola um pouco mais atrasada para o Agenor. Agenor chuta com muita sapramento contrário a chamar ali o seu companheiro, mas está para ter a sem ninguém. E a bola persa para além da linha lateral. Arremesso vai ser para aqui, para a locomotiva da cidade de Lixinga. São estes jovens da terra dos matacas. Um abraço muito forte para Márcio João, meu companheiro de trabalho, que nesta temporada não relatou nem sequer uma partida do Moçambola. Estava mesmo tudo sob a patuda do Litos Ismael, porque o Márcio esteve ao serviço dos trabalhos da seleção nacional. Daqui a pouco Lixinga volta, porque depois deste jogo aqui em Nampula, tem mais uma partida em Nacala diante das locomotivas daquela cidade portuária, que estão também muito afinados no que a artilharia diz respeito. Estava há bem pouco tempo a equipa do Ferroviário de Lixinga marcar, mas a bola não seguiu o caminho certo, passando ao lado direito da baliza defendida pelo guarda-redes Acácio, e passou perigo para a equipa locomotiva da Chamada Capital do Norte. Depois de muito tempo a bola estar instalada, os jogadores estarem instalados no treino defensivo da equipa do Ferroviário de Lixinga. O que dizer desta recuperação depois de muito tempo do Lixinga estar a defender?
2: Eu julgo que o Lixinga defendeu tão bem, soube respeitar o adversário logo nos princípios, mas o primeiro toque a fazer, o Lixinga já ia marcar um gol. O jogador do Lixinga isolou, só com guarda-rede, a bola não tomou uma direção certa. Há muita descoordenação na parte da defensiva do Ferroviário. Precisa o Ferroviário melhorar a sua maneira de defender. Quando o Ferroviário não tem bola, há muito descontrole, aliás, há descontrole total, não consegue fechar as linhas de passe. Ainda precisa que o Ferroviário melhore esse termo.
1: Transmissão internacional do canal desportivo da Rádio Moçambique a partir daqui do estádio 25 de junho em Nampula, Wampula Vava. A turma de Achinene está também diante, a jogar diante da turma da terra dos matacas. São dois ferroviários, sim senhora. As carruagens ainda continuam dentro dos carris. Nenhuma delas está a criar algum abano, é verdade. Lá vai seguir então a formação do Ferroviário de Nampula. Está lá por trás de sala e deixou ali para um pouco mais atrasado para o seu companheiro Nazir, que estudou tudo de forma de igual para o lado direito, que forma ataca a equipa locomotiva da Chamada Capital do Norte, e a bola perde-se para além da linha lateral. Arremesso vai ser para a formação do Ferroviário de Nampula, não, é de Lixinga, que está vestida totalmente de azul, com algumas escritas ali amarelas, contando como também os números. Atenção, vai para o ataque o Ferroviário de Lixinga, agarra Cássio imediatamente, chutou para meio treino contrário, para o seu companheiro que está ali doca de cabeça, um pouco mais atrasado para Zinho. Zinho toca também para o Ari, foi tocado, caiu, árbitro viu, acelerou, a falta, pontapé livre, vai ser para a equipa do Ferroviário de Nampula, vai ser mesmo para 8 nas costas, chama-se Nazir, prepara-se, mas não seja Nazir, sim senhora, vai ser Deco, camisola número 4 nas costas. A equipa do Ferroviário de Nampula procura aqui a terceira vitória nesta competição. Chutou para o metro contrário, Deco para o seu companheiro Nazir, deixou ali para o Xalito, bateu para o Salas, rebate contra o seu adversário. É o 23, chama-se Lolo. Lolo deixou para a direita, para o seu companheiro que chuta tudo para o contrário, para solicitar Brisa. Brisa corre, mas houve um remate atrasado para o Acácio. Acácio chutou, para o vento contrário, para o seu adversário defender, no caso é o capitão da equipa do Ferroviário de Xinga, Malela. Malela, mas havia ali uma falta sobre o jogador da equipa do Ferroviário de Nampula, imediatamente a Ferroviário de Nampula marcou para a direita, onde se encontra Xelido, pisadinha divisória, ultrapassou de forma aclarada, deu passo ali para o Bari, que é carregado, caiu artístico, não houve nada, e depois que aproveita isso, é Malela da equipa do Ferroviário de Xinga, que virou tudo para o metro contrário, mas já a indicação que há falta para o Ferroviário de Nampula, a equipa de Lixinga muito faltosa nestes primeiros minutos, são 10 minutos transcorridos, 0 Ferroviário de Nampula, 0 também Ferroviário de Lixinga.
0: Muito obrigado, Nelson Tatanha. Arrumamos para Tchumen, onde está Anuar Messagi, a seguir Black Bulls Ferroviário da Beira. Anuar? Anuar? Estamos a ter dificuldade. Anuar? Infelizmente ainda não temos Tchumen em linha. Continuamos em Nampula.
1: Onde o Ferroviário de Lixinga chuta tudo para o metro contrário, depois cabeceamento defensivo da equipa do Ferroviário de Nampula, mas a falta sobre o jogador da equipa de Lixinga. Pontapé livre vai ser executado pela equipa de Lixinga na entrada da área defensiva da equipa locomotiva da chamada Capital de Norte. Vai ser o Camisola 26 nas costas. O capitão jogou um pouco mais atrasado para o Camisola 6, comissário. Muda de flanco para o lado direito, conforme ataca sua equipa no seu treino defensivo. Vai chutar, prepara sua segunda, primeira, depois deu ali para o Quaresma. Quaresma está frente a frente ao Agenor. Chutou tudo para a área, cabeceamento por cima. Cabeceamento foi defensivo, por isso mesmo o primeiro assistente, ou seja, o segundo, Rashid Yassuba de Cabo Delgado, indicou pontapé de canto para o Lixinga. Estava muito perigoso,
2: muito perigoso. E o que o Lixinga agora está a se encontrar, pouco a pouco, o Lixinga está a conseguir conquistar o passe, aliás, o meio campo do Ferroviário. E o Ferroviário não está a conseguir travar o Lixinga. Quando o Lixinga vai para o setor defensivo do Ferroviário de Nampula, vai com tudo. E eu julgo que o Ferroviário de Nampula precisa melhorar o seu setor defensivo. E também o Ferroviário de Nampula está a ter muitos problemas no meu campo. Não consegue fazer a ponte entre o setor defensivo e o setor ofensivo. É preciso melhorar muito, precisa trabalhar muito no sentido de travar os ataques do Lixinga.
0: Nelson, voltamos a insistir com Tchumene, Anuar, MCG, bem-vindo.
3: Ora viva, muito boa tarde, boa noite, bom dia, conforme naturalmente a hora e o local onde escuto esta transmissão do Remo Desporto, a partir aqui do campo número 2 da ABB, portanto, na zona de Tchumen, no município da Matola, bairro da Matola Gar, numa altura em que já estamos com 12 minutos 55 segundos gravados nesta primeira parte. Jogam o Machacane 0 e União Desportiva de Songo também 0. Olho para o papel rapidamente para dizer que as equipas alinham da seguinte forma: o Machacane com Frank na baliza, e depois Espião, Elton, Manuel, Said, Maveco, Lolo, Orlando, Leo, Jafet e Adinani. Suplentes para, enfim, para alternativas por parte de Dário Monteiro, o Machado, o Wesley, o Parroquito, Buene, Abas, Romão, Paizinho, Fenias e Dirceu. A formação da União Desportiva de Songo com Ibrima na baliza. E depois Ifran, Macaime, Domingues, Osman, Júlio, Shaquille, Alcides, Melk, Vitor e Neymar. Suplentes à disposição da Udo Razak, o guarda-redes Fazito, e depois o Fumo, o Oscar, o Guidiano Zandamela, Muzaza e também o Ling e o Cristin. Estas, portanto, as formações das três equipas, aliás, das duas equipas, porque a terceira, que a equipa de arbitragem é constituída pelo Sr. Eduardo Chissano, auxiliar de Promércio Paunde, e por Sadrete Cúmbio, com Benedito Mapebito como quarto árbitro. A equipa, enfim, instalada aqui no campo da ABB, em termos do RM Desporto, com Afonso Bumano no comando técnico, e depois também com Tembisa no apoio logístico, narração e também reportagem de Anuar Messagi. Até já.
0: Até já, Anuar. Voltamos a Nampula. Nelson Tadanha. Nampula. Estamos com alguns problemas na transmissão a partir de Nampula, onde jogam as equipas do Ferroviário de Nampula e ferroviário de Lixinga. Até ao último contacto prevalecia o 0-0. Quero parecer que o Nelson já está em condições para poder continuar com o relato do jogo. Nelson?
1: Já estamos em condições. Exatamente, tivemos algum problema aqui técnico, mas creio que está resolvido. Eu dizia que já estamos a aproximar o primeiro quarto de hora, estamos agora com 14 minutos e 50 segundos. Daqui a pouco vamos atingir o minuto 15 desta primeira parte, continua 0-0 no marcador, capacitamento de agir normais. Por cima da baliza defendida pelo guarda-redes da equipa do Ferroviário de Lixinga, primeiros 15 minutos atingidos.
2: Eu julgo falta a equipa do Ferroviário de Nampula. Falta maior critério na posse de bola. E é preciso um homem que joga no meio campo. Saiba, precisamente tem o Salas, Salas joga bem, mas hoje não está conseguindo fazer servir os seus colegas. Os avançados estão há bom tempo sem encontrar a bola. Isso é perigoso. E não é possível uma equipa que quer ganhar o jogo, é preciso que os avançados tenham a bola em condições, no sentido de penetração e chutar a baliza. Então, é preciso que melhore. E o Ferroviário de Lixinga está a aproveitar esses erros do Ferroviário Nampula e está a conseguir. Já chutou duas vezes e o Ferroviário Nampula ainda não chutou.
1: Numa altura em que há apontamento de baliza para a equipa do Ferroviário de Lixinga, já chutou ali o quadro de Horácio e a bola devolvida para o treino defensivo da equipa de Lixinga. Está agora o jogador Bari, deixou para o Alex. Alex não conseguiu, foi ali dominado por Prisa, camisa número 9 nas costas, deixou um pouco mais atrasado para o seu companheiro, bateu para o momento contrário, é para a camisa número 11 nas costas. Raul, gosto muito bem de vê-lo a jogar, bateu, mas de qualquer maneira, houve ali um rádio defensivo da equipa do Ferroviário de Nampula, no caso, Tudeco para o metro contrário, a bola resvala para mais uma vez, jogador da equipa do Ferroviário de Lixinga, chuta do primeiro contrário, de qualquer maneira é carregado, cai árbitro, viu, é slow, aponta pé livre para a equipa do Ferroviário de Lixinga, no meio do meio treino defensivo da equipa locomotiva da chamada Catar do Norte, corredor central, pode criar algum perigo, é verdade, sim, senhor, é distante da baliza defendida por Acácio, mas pode ser muito perigoso se também os jogadores chutarem da melhor forma possível, pode ser o Raul ou mesmo o jogador Ivan, um destes dois podem ser os encarregados a este botão livre. É perigoso, é verdade, vai ser formada ali uma barreira quando estamos com 17 minutos transcritos nesta etapa inicial, continua 0-0 no marcador, sexta jornada Moçambola 2026, primeira volta, vai ser Raul, prepara-se, não, vai ser mesmo Ivan, de qualquer maneira, foi uma boa rasteira, mas a bola foi muito longe ao lado da baliza defendida por Acácio, passo perigo para a equipa do Ferroviário de Nampula, vai sair a jogar a sua zona defensiva, chutou rompida, decida para o meio contrário, o Deco, capiciamento defensivo, é do comissário, para o seu companheiro Chapa Malela, Malela chuta para o ar e da bola persa para além da linha lateral, mas antes já havia indicação de falta, não, é um arremesso de bola, a formação do Ferroviário de Lixinga, Malela, capitão da formação do Ferroviário de Lixinga, executou o lançamento para o meio contrário, é mesmo pelo controle lateral esquerdo, é meia esquerda de fato, recupera o Ferroviário de Nampula, foi carregado de jogador da equipe do Ferroviário de Nampula, a vantagem, a funcionar, é Xelito, a funcionar nesse caso, é Xelito, chutou ali, entregaram ali, Barissa, senhora, caninha de fundo, está sozinho, está como mais atrasado, ainda não jogou, sim, agora já atrasado para o Xelito, Xelito está ali sozinho, caminha para o interior do terreno, mas não conseguiu passar, passou, sim, senhora, pelo Raul, consegue, com malabarismo o Xelito, e o público gosta, aplaude, bateu para a área, lançamento surge, mas um falhaço, que falhaço, dois jogadores, bom acabamento ali do jogador Alexi para a área, e depois quem falha primeiro foi o Rafik, que deixou ali pregado na marca de pontapé de grande penalidade ao capitão desta mesma formação do Ferroviário de Nampula, no caso Salas, que era simplesmente para pingar de peça e como mandam a regra de cima para baixo e marcar o primeiro para esta tarde. Nós queremos gritar, não que seja o golo do Ferroviário de Nampula ou mesmo do Ferroviário de Lixinga. Vai a equipa locomotiva da terra dos Malagas, executou o lançamento um pouco mais atrasado, o jogador comissário é para o capitão, não é para o quadrilheiro, no caso Horácio, chutou ali, mas já aparece primeiro o Lito, que fez há bem pouco tempo, construiu há bem pouco tempo uma grande jogada, sofreu falta, por isso marca ali o jogador 8, Nazir, O Rogério continua ali para o ar, cruzamento de Rafik por cima da baliza defendida pelo Horácio. Passou mais uma vez o perigo para a equipa do Ferroviário de Inampula. 19 minutos, transcritos e meio, nesse caso, desta primeira parte. Décimo, ou seja, sexta jornada do Moçambola 2026. O resultado está assim na sua rádio dos campeões. Ferroviário de Inampula 0, Ferroviário de Lixinga também 0. 19 minutos, aproximamos o 20º minuto, mete a bola para o meio contrário, cabeçamento ali de Agenor para o lado esquerdo, onde se encontra o seu adversário, no caso é Abraão. Abraão caminha e depois ali contra o corpo do seu adversário, que faz com que a bola resvale para além da linha lateral, de lado, lado da marcada, Sola, arremesso vai sair para a formação de Lixinga, é, consigo ver, é o camisola. Bola 5, Egas vai executar o lançamento um pouco mais atrasado, ainda está com o esférico nas mãos, toma balanço, controla, essa senhora executa o lançamento para a área e aparece ali o Agenor a tirar para fora, mas último a tocar, indicação de Rashida Suba, este segundo assistente de Cabo Delgado, é para pontapé de baliza, para o Ferroviário de Inampula, já foi chutada a bola, viaja pelo ar, aproveita o contrário, de forma final, para a direita, cabeçamento era do Egas, da formação do Flávio Xinga, deixou o Comandante atrasado para sua companheira e depois recupera o Ferroviário de Inampula. De qualquer maneira, o Alex chuta, agora sendo de bandeira, o Horácio, que domina com a parte interna do seu pé esquerdo, vai caminhando com o esférico ali para a zona da marca de grande penalidade, da com muita calma, está tentando roubar alguns segundinhos para que este tempo possa correr, é verdade, viajou e o empate é importante para esta formação de Lixinga, que está neste preciso momento na sétima posição com 7 pontos, resultado fruto, queria assim dizer, fruto de 2 vitórias e 1 empate, numa altura em que realizou, de fato, obviamente, 3 jogos, ainda não empatou esta formação, 3 golos marcados e não sofreu nem sequer um golo, inédito, a nível das 11 equipas, o Ferroviário de Lixinga até agora não sofreu, é a única equipa que não sofreu golo, significa que tem uma defesa compacta, não é por causa que o professor Bender dizia mesmo no início desta nossa transmissão, que o Frodo Lixinga iniciou a defender muito e bem.
2: Muito bem, eles não deixam zona, nenhuma zona, e todos eles jogam, conseguem fechar toda a linha de passe, e o Ferroviário não está a ter muitas dificuldades porque não consegue bascular a equipa adversária, que é a Lixinga. A Lixinga, toda ela está com... Quando a bola vai no ataque, e eles todos juntos não deixam espaço jogável, não deixam espaço para a manobra para a equipa do Ferroviário de Inampula. Vai a referir agora, se o Rafik tivesse um tribunal técnico, ele fechou os olhos, já teria um gol, o Ferroviário estaria a ganhar. Um bom cruzamento do Sala, diga isto de verdade, que aquele cruzamento dava um gol, mas ele, o Rafik, fechou os olhos e acabou falhando a bola. Vamos ver o que vai acontecer, mas e o Ferroviário cada vez mais está a melhorar, o Ferroviário de Inampula, mas quando o Ferroviário de Xinga tem a bola, é perigosa, porque tem o Raul com muita experiência, é um indivíduo que não deita a bola, consegue conduzir a bola, consegue jogar do pé para o pé. Isso que deve fazer o Ferroviário na bola, jogar a bola do pé para o pé, não bater a bola de qualquer maneira. O Ferroviário continua a bombear as bolas e dificulta os avançados de encontrar a bola em condições.
1: Em condições normais, a estas alturas, o árbitro principal, Dick Muxanga, já podia indicar ali para os jogadores hidratarem-se, porque está a fazer muito sol e depois com aquele movimento, praticamente deviam engolir um pouco de água.
2: Exato, isto é importante, está fazendo sol e também sabe que a erva sintética do Ferroviário aquece muito, é preciso que o treinador, aliás, o árbitro, compreende essa situação de hidratação, já é tempo suficiente para poder dar os jogadores a hidratar-se.
1: Numa altura em que estamos neste momento com 23 minutos e meio desta primeira parte, continua 0-0 no marcador. Esta é a sexta jornada do Campeonato Nacional de Futebol da Primeira Divisão, edição 2026. É o Moçambola, senhora, a marca do desporto moçambicano. Vai haver ali um pontapé de canto para a formação do Ferroviário de Lixinga. Pode aproveitar esta ocasião porque a penúltima vez que o fez criou algum perigo. Já foi batida a bola, cabeceamento não surge, depois a recarga também nada, simulação ali um pouco fora da área. Tá lá, começou o número 23, já chutou para a área. Depois passa o jogador da formação do Ferro de Nampula a tocar e resvalou a bola para o jogador da equipa do Ferro de Nixinga, um pouco mais atrasado. Para a capitão número 11, nas coisas chama-se Raul. Raul chutou contra o corpo de... que a bola resvala para além da linha lateral do lado da bancada, sombra, vai haver lançamento do capitão da equipa, no caso Malela, um pouco mais atrasado, já executou, é para o comissário, simula a primeira, a segunda, deu o passo curto ali para o companheiro do número 5 nas costas, no caso é o Egas, Egas muda de flanco, senhora, percebendo que seu companheiro está isolado do lado direito, vai ganhar a linha de fundo, conseguiu passar para o jogador, é o capitão nesse caso, não consegue, senhora, bateu contra ali o corpo adversário, que vai ganhando, Ferroviário de Nampula diz muito obrigado, caminha ali, calca o terreno, está lá Xelito.
0: Perdemos o contacto com Nampula no momento em que seguia uma jogada que prometia. Tchumene, não sei se podemos voltar a ter a imagem sonora a partir então desse campo número 2 da ABB.
3: Afirmativo, estamos agora com 25 minutos e 50 segundos gravados nesta primeira parte. Não há gols aqui no campo número 1 da ABB, portanto, 0 Machaquero, 0 também União Desportiva de Songo, numa tarde, enfim, primaveril, cerca de 25 graus, sopra uma brisa, pelo menos no sentido sul-norte, e o público, naturalmente, também a corresponder, pelo menos a bancada do lado esquerdo, a tribuna, bem preenchida por adeptos do Machaquero, naturalmente, do lado direito estarão também adeptos da União Desportiva de Songo e também os adeptos de futebol. Já estamos com 26 minutos gravados nesta primeira parte, 0 a 0 no marcador, uma partida equilibrada, tanto a formação do Machaquero como também a formação da União Desportiva de Songo tiveram oportunidades de abrir a contagem, mas a verdade é que em displicência no último toque acabou por não e portanto por inviabilizar esses intentos. Segue o jogo, já o disse, agora estamos com 26 mais 30 segundos, a bola para a esquerda, o ataque da turma da UDS é exatamente por aí, camisola número 2 tem pela frente do adversário, mais propriamente o Maveco, a bola depois sobrou para quem? Sobrou ali para a zona defensiva onde está o Macaime calmamente vira o jogo sobre o lado direito, entregou já na direção do Júlio, o Júlio ainda mais para a direita, está a bola a ser depois jogada, é o Domingues, tenta pautar o jogo, o Domingues mete sobre o lado direito, vai descer a formação da ABB, mas não consegue portanto porque a porta estava fechada, então tem que começar tudo de novo, e a bola vai para quem? Aqui para Osman, Osman vai enfim, passando pelo primeiro, pelo segundo e depois acaba por entregar a bola ao adversário, responde a turma do Machaquero sobre o lado direito, vai calcar terreno, ultrapassa o meio campo, a bola metida ali e para o Jafete, corre o Jafete, faz o cruzamento, depois aparece ali o Macaim em extremis, a aliviar uma jogada perigosa que podia surgir depois o remate de Adinani, e agora responde a turma do União Desportiva de Zoom, a bola sai para a linha lateral, vai ser lançamento para a formação do Machaquero que é na asa direita do seu ataque esquerdo da defensiva da União Desportiva de Zongo, e vai ser por intermédio de quem? É exatamente Orlando, 21 nas costas, Orlando prepara o arremesso, ainda não fez, procura uma linha de passe, ok, depois da aplicação das regras do Mundial, meus amigos, são 4, 5 segundos apenas para fazer o lançamento, mas ainda vai pagando a moda de retardar, portanto o retornar da partida, segue o jogo, olha ali depois o Neymar entregou para trás, entregou para o Camacan, mete lá para a frente, depois há uma falta do homem do Machaquene, e creio que é exatamente Orlando, e depois então vai ver o que vai, pontapé livre, é para a formação da UDS, fica ali o capitão Domingues, regressado, portanto às hostes do União Desportiva de Songo, Domingues diz qualquer coisa ao árbitro, o árbitro também diz qualquer coisa ao Domingues, a partida ainda não foi reatada e o corrupto vai girando, 28 segundos, 28 minutos, melhor dizendo 35 segundos cravados nesta primeira parte. Transmissão de RM Desporto a partir aqui do campo número 1 da ABB, portanto daqui a bocado, por volta das 18, vai haver também jogo no campo número 1 na Arena Lalji, onde vão defrontar-se a ABB com o Ferroviário da Beira. A bola sai ali, depois o Domingues faz o atraso ali para a zona defensiva, está aí a trabalhar Macaime deixa depois ali para o Neymar abriu sobre o lado direito, abriu para quem? Abriu exatamente para o Júlio, e depois é o Domingues, a bola volta novamente aí para a zona defensiva, está a equipa da UDS a tentar fazer a penetração, só que a porta está fechada, não é o caminhão que está ali estacionado, o Machaquero vai fazendo marcação cerrada homem a homem, e agora, olha o perigo, olha o Neymar, atirou contra o corpo do adversário, mais propriamente numa zona bastante perigosa, bastante, enfim, durida, mas o jogador do Machaquero ensaia a recuperação, creio que é exatamente o número 6, Mafeco, levou uma bolada numa zona proibida, meus amigos, a bola saiu para a linha de fundo, então vai sair também, pontapé de canto, é para a formação da União Desportiva de Zongo, 29 minutos, 45 segundos gravados na primeira parte, não há golos aqui no campo número 1 da ABB, pontapé de canto, é exatamente para a formação da União Desportiva de Zongo, vai partir, ainda não partiu muita gente ali no interior da baliza, do regressado Frank, está portanto a defender as cores do Machaquene, já passou por várias equipas, este guarda-redes de excelente categoria, vamos ver qual é, enfim, a mais-valia que vai trazer para a formação do Machaquene, agora treinada por Dário Monteiro, depois da chicotada do Mauro Jamal, o pontapé de canto entrou, partiu, agora sim, bola batida a meia altura para o corte da defensiva, olha agora o remate contra o corpo do adversário, e depois vai aparecer o Franco a evitar que a bola seja, enfim, para a lateral de fundo, para o pontapé de canto, segue o jogo, a bola já foi movimentada, aliás, ainda não foi movimentada porque está ali a fazer um batimento, depois larga o esférico, vai agora o Franco pontapiar, já bateu com muita força, a bola na zona intermediária da equipa da UTS, e depois vai responder por tanta formação da UTS, bola metida ali, é exatamente para quem? É para o Neymar, Neymar, e ficar as cofas, a turma do Machaquene vai crescendo, olhos vistos, e depois ali uma falta, que o juiz descortina e depois apita, e chama o jogador da formação da UTS, naturalmente vai falar com ele, ou então mostrar a cartolina amarela, o que é certo é que está, mesmo está colado o jogador da formação do Machaquene, 31 minutos gravados nesta primeira parte, 0-0 marcador, a transmissão do Desporto, a partir aqui do campo número 1, o campo, portanto, da ABB emprestado à formação do Machaquene. Partida bem interrompida, mas já vai ser reatada, porque já se levantou o espião que estava caído, é o próprio espião, o capitão da turma do Machaquene, que vai fazer o arremesso, aliás, o pontapé em direção à baliza do guarda-redes do gigante Ibrima, da formação do DS. Toma muito balanço o Ibrima, aliás, o espião, mas a bola vai sobre o lado direito, a tocada depois ali porque exatamente por Elton. Depois a bola sobre o corredor central, segue o jogo, na asa esquerda, olha agora um cruzamento, um abombamento, vai aparecer o gigante lá nas alturas, agarrou e depois a pontapé de qualquer maneira, recolhe, e depois aí o Orlando tenta fazer um golo, mas estava lá, outra vez o gigante, ele é alto, é um autêntico armário, uma torre autêntica, que inviabiliza, portanto, as intenções da equipa do Machaquene, olha para o corredor, daqui a bocado vamos entrar no penúltimo minuto, que ficou desta primeira parte, 0-0 no marcador, transmissão do RM Desporto, simultâneo, aliás, não simultâneo nada, é apenas o RM Desporto, mas para todo mundo, porque nós temos condições de chegar a todo mundo, através, enfim, das várias plataformas, segue o jogo, olha depois ali, o 23 da turma, Shaquille, na circunstância, Shaquille pontapeou lá para a frente, o corte também já foi efetuado, o Machaquene agora vai tentar responder, sobre o lado esquerdo, vai, portanto, passar, não passa, não senhor, mais uma falta, uma jogada faltosa, portanto, do homem do Oriente Esportiva do Songo, portanto, vai ser pontapé livre, praticamente a saída do meio campo da formação do Machaquene. Já entramos no penúltimo minuto da Capicua desta segunda, desta primeira parte, ou seja, 33, agora mais uns pauzinhos, olha o Machaquene, olha o 29, chama-se ele, saída, meteu para trás e o corte foi efetuado, vai agora ali o Adnan, tem já o apoio do Jafete, olha o cruzamento sobre o lado direito, apareceu ali a tentar fazer o cabeceamento depois do espião, mas não consegue os seus intentos, então responde a turma da UTS, olha o perigo e depois é exatamente o Elton, limpa a jogada, manda a bola para a lateral, meio do meio campo ofensivo da formação do UTS, direito da defesa do Machaquene, esquerdo do ataque, portanto, da formação do UTS, olha agora Ifran, número 2 nas costas, joga do lado esquerdo, normalmente ele joga sobre o lado direito, só que o lado direito está ocupado por Júlio, então a equipa do UTS põe o Ifran a jogar sobre o lado esquerdo, é um falso lateral esquerdo, olha agora ali o ataque da formação do UTS, olha o cruzamento desse homem de que falávamos há pouco, Ifran, a bola sai direitinho para a linha de fundo e vai sair também o pontapé de baliza para a formação do Machaquene, o corredor vem avançando, não há golos aqui no campo número 1 da ABB, 34 minutos 20 segundos gravados. Primeira parte, 0-0 no marcador. A bola vai ser colocada ali no traço superior da área de baliza do guarda-redes Franca. Ele próprio, agora enfim, vai queimando o tempo, leva a bola para o bico direito dessa mesma área de baliza. E agora vai tomar balanço. Meus amigos, preparem-se porque isto vai mudar. Isto de queimar tempo deste jeito vai mudar completamente depois do Mundial, depois da aprovação das regras que já vigoram no Mundial 2026 nos Estados Unidos, no Canadá e também no México. Segue o jogo, bola na esquerda ali para o Orlando. Orlando entregou para o seu companheiro, trabalha o jogo, através exatamente o Elton. Elton deixa depois sobre o lado esquerdo, vai subindo a turma de Machacan de uma forma muito célere, vai agora fazer o cruzamento.

camisola 22 do Ferroviário de Lixinga. Está visto o primeiro no Santuário 25 de Junho, 35.

0: Lixinga! Apitou! Apitou nas hostes da terra dos Batacas! E depois, parecendo que não, o professor Benda avisou que o ferroviário de Lixinga havia de marcar, mesmo que o ferroviário de Nampula tenha se instalado no terreno defensivo contrário.
1: Aí o ferroviário de Lixinga tem o melhor critério na passe de bola, circula bem a bola. E o ferroviário de Nampula só está a jogar as bolas, bombeia para frente. Eles querem que as bolas cheguem lá à frente, mas as bolas não chegam em condições de servir os seus atacantes. Mas o Lixinga tem muita paciência quando não tem a bola. Sabe de ficar atrás da cortina, sabe sofrer. Quando a bola vai para frente, eles todos acompanham a jogada e encurtam a distância. E assim facilita mais jogar a bola do pé para o pé. Agora, esse golo, grande erro do Acácio, não é possível, porque aquela altura não conseguiram socar e apareceram um jogador, um avançado, e socar a bola e entrar. Embora o Abrão, ele socou para os pés do Abrão, e o Abrão só empurrou para a baliza. Esse é o erro fatal do guarda-redes. Guarda-redes para esse nível não pode acontecer. Para o nível de Moçambola não pode acontecer isso. Esse erro é fruto do próprio guarda-redes, não fruto da própria jogada do ferroviário de Lixinga.
0: Carlos Batuço e caro ouvinte do canal desportivo da Rádio Moçambique, está visto o primeiro a partir do minuto 35 desta etapa inicial. 1-0 vence a formação do ferroviário de Lixinga e o encarregado deste golo foi mesmo camisola 22 nas costas, o Abrão, numa jogada que o ferroviário de Lixinga teve que tocar só por 3 vezes depois de o Egas tocar para o metro contrário. Houve o jogador ali, o Quaresma, que deu para a esquerda e estava na área. O outro, seu companheiro, me refiro aqui do Abrão, teve que aclarar para o lado esquerdo da defesa do guarda-redes Acácio, e estava visto o primeiro nesta tarde aqui no Santuário 25 de junho. Repito, quem marcou é o Abrão, camisola 22 do ferroviário de Lixinga.
2: Abrão, que estreia-se a marcar nesta edição do Moçambola 2026. Este é o quarto golo do ferroviário de Lixinga e, atenção, é o quarto sem sofrer nenhum por bandas da turma de Lixinga. É o golo número 48 do Moçambola e é um golo que vale pontos. O ferroviário de Lixinga, neste momento, passa a ser terceiro classificado com 10 pontos em partilha com o ferroviário de Nacala. 15:39, voltamos a Tchumene, antes então de encerrarmos as contas em Nampula.
3: Muito bem, estamos agora com 39 cravados, 0-0 no marcador, mas há uma tentativa de sair por parte do Machaquete. Deixe-me dizer que aqui no campo da BB, só para um ventinho, a temperatura cerca de 26 graus, o público nas bancadas vai se agitando, os golos esses não surgem, mas deixe-me dizer que a partida está equilibrada nos intentos da formação do UTS e também na forma como a equipa do Machaquete também tenta, enfim, se resguardar a sua baliza, hoje defendida por frente. Já vamos entrar daqui a bocado no minuto 40 desta primeira parte, o que significa que daqui a bocado, daqui a 5 minutos, vamos ser mostrada a placa das compensações e a bola depois chega ali para o gigante Ibrima. Ibrima, 24 nas costas, vai tentar fazer o quê? Ou tentava fazer o lançamento, depois acaba por colocar a bola no relevado, deixa depois ali à disposição do Osman. 27 nas costas, Osman entregou para Macaim. Macaim sob curto central, tenta fazer a penetração, tudo muito lento, tudo muito denunciado, ainda há meio campo defensivo, deixa depois um pouco para frente, exatamente para Shaquille. Shaquille deixa depois ali para o Domingues, mete sobre o lado direito, atenção, vai tentar aparecer depois a infiltração do Júlio, vai sentir o cruzamento, cruzou, o corte já foi efetuado, existe a informação do

0: passe, agora sobre o lado direito, novo ainda sobre o lado direito, tentativa de novo cruzamento e o corte foi efetuado. Exige a bola, segunda vaga do ataque por parte da formação da UDS, segunda vaga do ataque que acaba por, enfim, não resultar do propósito que era desejado, porque a bola acabou sendo atrasada. Mesmo assim, posse de bola para a formação da UDS, agora para o 27, que é o Osman, Osman para Domingues, Domingues entregou no corredor central, o corte também já foi efetuado, o juiz da partida apita, falta ofensiva, portanto vai ser pontapé livre. Há qualquer coisa ali, cartolina amarela, cartolina amarela para o homem da UDS. Falta ofensiva, creio que foi para o Júlio, que na tentativa de infiltração sobre o corredor central acabou por, enfim, magoar o seu adversário. Está ali sentado, não entra a equipa médica da formação do Machacane. A verdade é que já temos mais uma cartolina amarela, desta feita para o Júlio, portanto já lá vão duas cartolinas. O Alcides também já tinha visto cartolina amarela. A bola vai ser colocada no local devido. 42 minutos gravados nesta primeira parte de transmissão do RM Desporto, a partir daqui do campo número 1, ou da ABB, no município da Matola, no bairro da Matola Car, na localidade de Tchumene, pontapé já do guarda-redes Faranca, bola com muita força, entrada da área adversária, depois o desvio é para exatamente, é para o guarda-redes e Brima, o gigante já vai fazer o quê? Regressa ainda com a bola, não tem muita pressa, o homem que tem praticamente uns 2 metros, minha nossa, é um autêntico armário, este guarda-redes da formação do UTS, volta ainda a jogar ali o Brima, e Brima deu sobre o lado esquerdo, e deu para quem? Deu exatamente para o Osman, Osman com seu pé esquerdo, entregou um pouco mais para diante, na direção exatamente do Ifran, Ifran depois deixa ficar ali para o Shaquille, Shaquille atrasa ainda para o mesmo Osman, não consegue fazer a penetração, pelo menos no que era desejável por parte da formação da UTS, mas mesmo assim ainda ganha posse de bola, agora o lado direito a funcionar é o Domingues, tentam em si passar pelo adversário, não passa no senhor, agora os homens de Machacane vão tentar sair, mas a pressão da formação da UTS é muito intensa, e depois ali o Adnan acaba por enfim não dominar o esférico da melhor forma, e a equipa do UTS novamente sobre o ataque já no meio campo, na meia direita a bola vai ser soltada, solta para o lado direito ainda, a bola depois chega depois aí o defesa, Caime bate lá para frente, é resgada, é, enfim, recebida pelo adversário, depois chegou ali, tudo Binhês faz o passe para o seu companheiro, é exatamente o Shaquille, a bola vai depois ainda para a zona, na zona central, portanto do campo, praticamente ali no grande circo, e depois ali o Osman, panteia o esférico, deixa para o Macaime, Macaime ainda no meio campo adversário, e depois atrasa, adiante, adiantou exatamente para o campo número 6 da formação da UTS, e o juiz da partida diz que há qualquer coisa, apitou e vai ser, o quê? É bola ao solo, uma vez que a bola bateu no árbitro, portanto vai ser bola ao solo, lançamento de bola ao solo, quando já entramos já no último minuto capicua, até esta primeira parte, 44, agora mais uns pauzinhos, 0-0, marcador, Ifran sobre o lado esquerdo, tenta passar pelo adversário, não passa não senhor, tem que atrasar depois ali, atrasou mesmo para o Domingues, Domingues meteu para o Macaime, Macaime abre agora sobre o corredor central, mas a bola depois é devolvida, mas segunda vaga de ataque por parte da formação da UDS, é o Osman, deu lateral para outro central, que se chama Macaime, Macaime entregou um pouco mais para frente e depois é corte efetuado pelos homens do Machacane, exatamente pelo camisola número 22, o Léo nas circunstâncias, a bola depois pontapeada lá para frente, aparece o Macaime, bateu com o peito e depois atrasou para o seu guarda-redes Ibrima, daqui a bocado vai ser mostrada a placa das compensações, no que esta primeira parte concerne, 0-0 no marcador, transmissão do RM Desporto a partir aqui do campo, número 1, número 2, melhor dizendo, o da ABB, aqui no município da Matola, no bairro da Matola Car, na localidade de Tchumene. 2 minutos é o tempo que resta, é o tempo de compensação que foi dado pelo senhor Eduardo Chisano, juiz desta partida. 0-0 no marcador, a bola vai ainda no ataque para a formação da UTS, abertura para a esquerda, seria para o Infern, interessante depois ali o Jafet, Jafet vai sobre o lado direito, passou pelo primeiro, mas a bola sobra aí para o Orlando, Orlando vai tentar fazer o cruzamento, cruzou contra o corpo do adversário, espero que saia para lá da lateral, vai sair também lançamento para a formação da do Machacane, é meio do meio campo ofensivo da formação do Machacane, fintiu nas costas, Orlando fez o lançamento, ainda não fez o lançamento, assim é que é, depois lançou e voltou a receber, e depois ali a bola picada sobre o lado direito, ainda seria para exatamente para Orlando. Orlando agora, enfim, perde um pouco mais de tempo, agora sim já se decidiu pelo lançamento, deu e recebeu. Orlando vai fazer o quê? Vai tentar ir para uma zona mais interior, atrasou mesmo ali para o Elton. O Elton faz o cruzamento e o corte foi efetuado e o juiz da partida diz que há falta ofensiva, portanto é pontapé livre no interior da área de penalti, aliás é fora ainda da área, é mesmo no interior da área de penalti. Emenda Eduardo Gissano, a colocação de Férico e o guarda-redes de Brima deu ali já para o Macaime. Macaime calmamente, não tem muita pressa, vai enfim visualizando a melhor forma de organizar o ataque. A bola depois chega ali à defesa do Machacane, numa altura em que o juiz da partida apita e diz que houve falta sobre o atacante da equipa da União Desportiva de Zongo. Então vai ser pontapé livre praticamente no interior do círculo central, ainda já no meio campo, defendido pela formação do Machacane. O livre já foi cobrado, a bola na esquerda foi exatamente, diz aquilo para o Ifran. Ifran tem pela frente o adversário, vai fazer o quê? Baila, baila, baila, baila, acaba por atrasar mesmo para Shaquille, 23 nas costas, Shaquille deu depois para o Neymar, Neymar atrasa ali para o Osman, Osman para o Macaime, Macaime, no momento exato em que o senhor Eduardo Gissano apita pela última vez nesta primeira parte, 45 minutos mais 2 de compensação, resultado 0 para Machacane, 0 também para a formação da União Desportiva de Sul.
1: Fazemos uma paradinha com o Tchumene, avançamos para Nampula. Nelson Tatanho.
2: Nampula foi o primeiro a terminar com a primeira parte, agora as equipas já recolherem para os balneários, porque daqui a 15 minutos volta-se para a última e segunda parte. 1-0 foi o resultado final da primeira parte.
1: Podemos avançar para os dados da primeira parte com o nosso comentador.
2: Sim, podemos avançar. Foi simples, é verdade. Luís Benda, fomos narrando ao longo dos primeiros 45 minutos em relação a esta grande exibição do Ferroviário de Nampula, mas o Ferroviário de Nacala é muito bem compacto no concernente, ou seja, o Ferroviário de Lixinga, nesse caso, no concernente à defensiva.
3: Eu julgo que o Ferroviário de Lixinga já vinha com uma lição estudada, bem estudada, porque eles, quando não têm a bola, preocupa-se mais fechar a linha de passe. E o Ferroviário preocupa-se mais de Nampula, preocupa mais correr para a frente, porque é lá à frente onde tem a baliza. Mas não é assim, devia coordenar. Não há muita coordenação entre os setores. Joga de uma maneira aleatória, não uma maneira organizada. E assim é dificulta que a triangulação dos jogadores. Os jogadores não desmarcam para poder encontrar o espaço jogável. E assim facilita a defensiva de Lixinga. A Lixinga sabe posicionar, a equipa de Lixinga sabe posicionar bem no terreno, no meio do terreno, e sabe encontrar, sabe ter paciência e joga do pé para o pé, não te perde a bola. Quando não tem a bola, eles recuam todos, fecham a linha de passe. E quando o Ferroviário tem a bola, não há triangulação, e corre para a frente, joga de qualquer maneira, e assim dificulta que haja golo. E o Ferroviário está bem sim, mas falta nesse capítulo. É de que na segunda parte o Ferroviário deve circular a bola, deve ter paciência, o Ferroviário de Nampula, isto digo, o Ferroviário de Nampula, deve ter muita paciência na circulação de bola.
2: Trabalho dirigido por Dirk Muxanga, o árbitro nesse caso.
3: Eu julgo que o árbitro apitou muito bem essa primeira parte, está de parabéns o árbitro, embora houve pequena descoordenação do fiscal de linha, o primeiro fiscal de linha, mas o árbitro esteve sempre em altura de corrigir os erros.
2: Carlos Matusse, estimado 20 do canal Desportivo da Rádio Moçambique, foi feita agora a leitura da primeira parte do jogo que termina com 1 para a equipa do Ferroviário de Lixinga e 0 para o Ferroviário de Nampula. Este gol que foi apontado por Abrão no minuto 35 desta primeira parte.
1: Muito obrigado, Nelson. Voltamos a Tchumene para o rechiche dos primeiros 45 minutos.
0: raio-x muito rápido, porque efetivamente não deu para, não dá para mais. A equipa do Machacane parece, enfim, vestir o fato macaco para defrontar esta formação da União Desportiva do Songo. União Desportiva do Songo, que é o campeão em título, enfim, a experimentar algumas dificuldades na penetração do último reduto da formação do Machacane, que coloca uma linha de 5 na defesa, depois mais 4 homens à frente e depois mais um que, enfim, faz de ponta de lança, mas também muito recuado ao estilo do Cabo Verde frente à formação da Espanha. Meus amigos, adorei ver o Cabo Verde a jogar do jeito que jogou perante um colosso de futebol mundial, e é isso que se calhar o Machacane está também a tentar implementar nesta partida frente ao seu opositor. A formação do UDS, naturalmente uma equipa com jogadores tecnicamente mais evoluídos, com alguma pujança atlética, com, enfim, com alguma mobilidade no terreno, a procura de espaços. A verdade manda dizer que a equipa do Machacane até aqui tem dado conta do recado, não estacionou o caminhão apenas, porque também sai a propósito para o ataque, e já teve também ali duas situações, num direito de gol iminente, para pelo menos de rematar com algum perigo para a baliza do Ibriba. Do lado do UDS, também umas duas oportunidades, mas não flagrantes, o que no fim ao cabo permite-me dizer que o 0-0 é exatamente aquilo que foi a primeira parte deste encontro, dirigido por Eduardo Chissano, um homem que pelo menos até aqui tem sido muito bem, enfim, bem auxiliado pelos seus assistentes. Portanto, nota positiva para Eduardo Chissano neste encontro, pelo menos em relação à primeira parte. O público esse vai-se agitando nas bancadas, naturalmente agora a comer, enfim, amendoim, refrescante-se, tanto de um lado como do outro. A temperatura está bastante agradável, é certo que o céu não está, enfim, com o sol a brilhar aqui no tapete verde do campo número 1 da ABB, mas para um jogo de futebol é essa a temperatura que se recomenda. Há pouco até estranhei que se pedia em Nampula um break para a hidratação, porque aqui, meus amigos, 26 graus é uma temperatura que não precisa de hidratação.
1: Muito obrigado, Anuar Messagi, com a radiografia da primeira parte. Está um Machacane compacto, UDS mais aberto a sediar então a baliza do Machacane, mas não está a conseguir chegar ao golo, sendo que o Machacane também não está tão fechado quanto pode parecer, sempre procura sair. E na, sempre que há a possibilidade, o Machacane também procura sair para ferir a União Desportiva do Songo. Atenção que este é jogo entre o 8º classificado UDS, aliás, 6º classificado UDS, com 8 pontos, e não ao contrário. Está com 8 pontos à entrada da jornada, neste momento chega aos 9 pontos e junta-se ao Black Bulls, União Desportiva, aliás, Liga Desportiva de Sofala, com 9 pontos. São 3 equipas ali a lutarem pela 4ª posição. Junta-se agora à União Desportiva de Sofala. Atenção que até ao final dos primeiros 45 minutos. Machacane junta-se à Associação Desportiva de Pemba com 3 pontos. Até aos 45 minutos em jogo número 6, juntando-se então ao Pembinha, que está com 3 pontos na 11ª posição. Moçambola, que também joga-se em Nampula. Ferroviário de Nampula entrou para este jogo na 8ª posição com 6 pontos e continua com os 6 pontos, mas atenção que o jogo ainda está na primeira parte. Ferroviário de Lixinga entrou na 7ª posição com 7 pontos, agora está com 10 pontos e cola-se ao Ferroviário de Nacala na 3ª posição. E atenção que o Lixinga está a fazer o quarto jogo e neste momento Lixinga está com 3 vitórias, embora que a terceira seja ainda em tempo parcial, mas há um dado interessante, é que marca 4 golos e não sofre nenhum. 15 horas 55 minutos, continue ligado à rádio onde correm todos os campeões. Hoje que vai trazer mais uma partida do Mundial de Futebol, com relato. Hoje vamos ter relato então do jogo entre as seleções de Portugal e a República Democrática do Congo. Portugal e República Democrática do Congo estreiam então neste Mundial que está a decorrer nos Estados Unidos, Canadá e México. É jogo para você poder acompanhar a partir das 19 horas em partilha então com o relato que vai continuar no Moçambola, sabendo que às 18 horas teremos Black Bulls Ferroviário da Beira em Tchoumene. 15 horas 56 minutos, continua o nosso companheiro, continua o companheiro da número 1 desportiva em Moçambique. Boa tarde.

Oi, oi, Moçambique, ou seja, Moçambique na Ribalta, música de Ezeu Menezes, quando são 16 horas, 3 minutos e meio, estamos em tempo de intervalo em Nampula e também aqui em Maputo, estamos no encalço das partidas Machakane União Desportiva do Sungo, em Tchumene, e em Nampula está então a acontecer a partida entre Ferroviário de Nampula, Ferroviário de Lixinga, com Ferroviário de Lixinga na frente do marcador. Quanto ao Machakane União Desportiva do Songo, é o resultado de 0 a 0. Daqui a pouco iremos então a Nampula, onde está posicionado o repórter Nelson Tatanha, no encalço deste encontro que até ao final dos primeiros 45 minutos dava vantagem ao Ferroviário de Lixinga por 1-0. Atenção que o Ferroviário de Lixinga só sabe marcar na outra baliza e nunca vai buscar a bola no fundo da sua baliza, o que vale dizer que Ferroviário de Lixinga já conta com 4 golos marcados. Hoje Abrão a fazer então mais um golo para o Ferroviário de Lixinga, o quarto neste caso para a equipa, é a contribuir com mais um para o Moçambola. Agora já são 48 golos marcados, mas atenção que nem todas as equipas já fizeram 6 jogos, são poucas equipas com 6 jogos. Estamos então a ver aqui o Costa do Sol com 6 jogos, 11 pontos, segunda posição. Vem ainda a equipa do Xingal de Tete com 6 jogos, com apenas 1 ponto. E neste momento o Ferroviário de Lixinga está a fazer pura e simplesmente o quarto golo, agora está com 10 pontos, estamos a contabilizar então os 3 pontos que valem com o golo de vantagem neste momento na partida diante do Ferroviário de Nampula, que à entrada da jornada estavam ali coladinhos, 7ª e 8ª posições, tanto para o Ferroviário de Lixinga e Ferroviário de Nampula. Mas agora o Ferroviário de Lixinga foge da 7ª posição, vai ao encontro do outro Ferroviário, o Ferroviário de Nacala, na 3ª posição. Atenção a este Ferroviário de Nacala, também tem um percurso interessante, 4 jogos, 3 vitórias, apenas 1 empate, ainda não perdeu para esta edição do Moçambola, já marcou 6 golos e sofreu 2. 4 positivos, só que o Ferroviário de Lixinga tem 4 positivos sem nenhum sofrido. 16 horas 7 minutos, conforme já disse, daqui a pouco iremos então a Nampula. É isso mesmo, vamos iniciar em Nampula, enquanto Tchumene também prepara-se para poder trazer as imagens sonoras da segunda parte, o que vale dizer que teremos aqui linhas abertas tanto para Nampula assim como para Tchumene.

0: 16 horas, 8 minutos. Esperava aqui o sinal de Nampula para podermos avançar com as primeiras indicações da segunda parte, mas vamos sim arrancar em Tchumene. Anuar Moussagi.
1: Ora, viva Maputo, mais uma vez, a partir aqui do campo número 1 da ABB, porque já cantou o primeiro da formação da União Desportiva do Zongo, foi exatamente aos 3 minutos, naturalmente que gritei para boneco. A verdade é que a formação da UDS marca mesmo o seu primeiro golo aos 3 minutos, por intermédio de Alcides. Portanto, o marcador a funcionar, de referir também que entrou nesta segunda parte o Ling para o lugar do Vítor. Portanto, a primeira mudança, Ling, que no primeiro minuto também tentou visar a baliza do guarda-redes Frank. A verdade é que um minuto depois a formação da UDS chega mesmo ao primeiro golo, portanto, apontado por Alcides aos 3 minutos.
2: Matuzzi.
0: Alcides marca o seu terceiro golo e este golo também vale pontos para a turma da União Desportiva de Songo, que entrou para este jogo na sexta posição com 8 pontos, agora passa a ter 11 pontos e junta-se então ao Ferroviário da Beira, Costa do Sol, na, podemos considerar, primeira posição, mas atenção às contabilidades aí, vamos querer saber quem fica em primeiro neste momento. É o Ferroviário da Beira com 11 pontos, Costa do Sol segundo, e atenção que a União Desportiva do Songo também junta-se a esta dupla. Vamos então a Nampula, quero-me parecer que já joga-se para a segunda parte, Nelson.
3: Já se joga a segunda parte, estamos agora com 8 minutos, Carlos Matusse. O resultado ainda continua de 0 para a formação do Ferroviário de Nampula e 1 para a equipa do Ferroviário de Lixinga. Professor Benda, Lixinga aparece ainda defendendo o Ferroviário de Nampula, trabalhando ali na finalização.
4: Eu julgo que o Ferroviário de Nampula precisa ter mais paciência, no sentido de encontrar os espaços, criar espaços para jogar e desequilibrar a equipa adversária. Mas isso não está a acontecer com o Ferroviário, de Nampula. E o Ferroviário de Lixinga sabe defender, os seus jogadores estão disciplinados taticamente, posiciona no momento certo, e eu julgo que iria esse posicionamento cria dificuldade ao jogador do Ferroviário. O Ferroviário deve trabalhar mais no meu campo e ter paciência, circular a bola do pé para o pé e criar espaço para poder chutar a baliza, encontrar o espaço para poder arrematar a baliza. Se isso não acontecer, o resultado vai prevalecer.
3: Costuma-se dizer, Carlos Matusse, caro ouvinte do canal Desportivo da Rádio Moçambique, que a equipa que ganha não se mexe. É isto mesmo. Mesmo que o António Mochan, ou seja, Antoninho, fez na segunda parte, entrou com todos os atletas que fizeram o 11 inicial, ao passo que o Ferroviário de Nampula alterou por duas vezes. Zinho ficou no banco e depois entrou para o seu lugar Novela, camisola número 25, e Salas, o capitão da equipa, deu ali a abraçadeira ao Agenor, o vice-capitão, e para o seu lugar entrou Turras. Então já passam neste momento 10 minutos, etapa complementar, o resultado ainda continua 0 para o Ferroviário de Nampula e 1 para a formação de Ferroviário de Lixinga, que executa neste momento lançamento, um pouco mais atrasado pelo jogador Cambala. Cambala deixa para o seu companheiro de olho na bola, para o amarelado totalmente, camisola número 1 nas costas, Horácio, da formação de Ferroviário de Lixinga, deixou ali para a esquerda, onde se encontra o seu capitão, no caso Malela, para poder encontrar depois o cabeçamento defensivo da equipa do Ferroviário de Nampula, e depois a bola resvela para o camisola número 28, da equipa locomotiva da chamada Capital do Norte, no caso é uma bota. Mabota deixou ali para o seu companheiro depois. Perde a bola para Lixinga, mas imediatamente o árbitro apita para falta a favor da equipa de Lixinga. Era o 11, no caso, o patrão da equipa do Ferroviário de Lixinga, Raul. É do lado direito do ataque da formação do Ferroviário de Lixinga. Meio do meio, defendido pela formação locomotiva da chamada Capital do Norte, que vai perdendo no seu próprio reduto. Já foi marcado, mas o árbitro indica que ainda não. Tem que parar porque existe alguma situação que tem que verificar ali. Ou seja, a bola não está em condições, tem que ser substituída. Sim, está lá o jogador Quaresma, juntamente com o camisola 11. Raul, o patrão da formação locomotiva da terra dos Matacas. Estamos agora com 11 minutos e meio. O resultado ainda continua de 1 para a equipa de Lixinga e 0 para o ferroviário de Nampula. Está a perder a equipa locomotiva de Nampula no seu próprio reduto. Já foi data sinelética, já batida a bola para o último terço do seu ataque. E depois, de qualquer maneira, a Quaresma tira tudo para além da linha de fundo. O laranja, totalmente Acácio, que tem sido um grande problema na baliza do ferroviário de Nampula, porque no minuto 5 já poderia a equipa do ferroviário de Nampula perder, ou seja, sofrer o segundo golo, mas valeu ali a intervenção de Agenor, mesmo na linha limite de golo.
4: Eu julgo que o guarda-redes do Acácio não está bem hoje, eu julgo que pode ser que não está bem disposto para estar na baliza, porque o primeiro golo foi a falha do próprio guarda-redes, soca para a pequena área, e agora mesmo podia surgir o segundo de Lixinga, mas graças ao defesa, tirou mesmo na linha do gol. E continuar a dizer que o ferroviário está a correr atrás do prejuízo, mas não sabe como organizar a jogada. Eles devem jogar do pé para o pé, continua a dizer. Se continuar a jogar, de qualquer maneira, pode sofrer mais gol.
3: Há pouco tempo agora, o Acácio defendeu uma grande situação de perigo. Vai insistir no ataque. Que a formação de fora de Lixinga, depois fora de jogo, foi encontrado ali o Ivan em posição irregular. Vai haver o pontapé livre no interior da área, defendida pelo Acácio. Guarda-redes da formação do ferroviário de Nampula já disse há bem pouco tempo que está vestido totalmente de laranja. Vai haver este pontapé livre, é para o Agenor, deixa ali um pouco mais atrasado para o guarda-redes e depois deu ali um passe curto para de novo Agenor. Agenor aclarou para a altura, já entrou nessa segunda parte, deu o balão curto ali para o seu companheiro. É o capitão número 8 nas costas, no caso concreto é o Nazir, deixou ali para a direita, conforme ataca a sua equipa para o Alex, bate tudo para o metro contrário, aparece ali o cão da formação do ferroviário de Lixinga, no caso é o Malela, bate tudo para o metro contrário para salvar o seu companheiro e depois de forma aclarada sai primeiro Acácio, mas não pega o esférico, nem domina, mas faz com que o esférico perca para além da linha de fundo. Substituição, a primeira na equipa do ferroviário de Lixinga, o camisola número 10 vai entrar no lugar do 9, é o Mundinho. Mundinho, sim senhora, conhece a província de Nampula, esteve a jogar para o Desportivo de Nacala e vai entrar para o lugar de Brisa. E Brisa ficou muito desaparecido mesmo ao longo dos primeiros 45 minutos e também não pronunciamos muitas vezes este nome de Brisa. Por isso mesmo, foi uma boa visão do Mr. Antônio Muxanga, simplesmente Antoninho. Lá está ainda o jogo, a bola a ser movimentada ali no grande círculo, batida para o metro contrário, cabeçamento. Metro contrário, defensivo da formação do ferroviário de Lixinga, sofre falta. O jogador vindo de hoje, no caso único, que marcou o golo que vai valendo aqui vantagem para a formação do ferroviário de Lixinga, é no caso Abrão, está estatelado, tem que ser assistido. Está ali também o guarda-redes Horácio da equipa do ferroviário de Lixinga, já se levantou. Espero que não seja uma situação de perigo, ou seja, de grave. A bola está nas mãos do árbitro principal, Dick Muxanga, que até aqui está a desempenhar um bom trabalho. Vai haver por isso mesmo um pontapé livre, corretor central próximo à meia-lua e depois um pouco mais atrasado é para o ferroviário de Nampula. É o Nazir, deixou ali à direita para o seu companheiro que tira tudo para a área, domina ali o capitão da equipa do ferroviário de Lixinga. Depois oferece uma bicicleta do Cambala para o meio treto defensivo e depois mais uma outra bicicleta. É a do Ivan, é para o seu companheiro, vai correndo, cabeçamento um pouco mais atrasado para Turras, corretor central meio do meio treto defensivo do ferroviário de Nampula e devolve ali para o lado direito com forma. Ataca a sua equipa, é no caso Deco, atrasa um pouco, é pro Alex, chuta tudo pro metro contrário, pelo corredor central, mas um pouco descaído à direita. Capçamento aparece do seu adversário, no caso concreto é do Lolo. Lolo deixa um pouco mais para além da linha lateral, arremesso é para o ferroviário de Nampula, já foi executado no treino defensivo da equipa do ferroviário de Lixinga. Vai vencendo a partir do minuto 35 da primeira parte por 1-0 com golo de Abrão, que vai posicionando esta equipa locomotiva da terra dos Matacas ali lá no topo da tabela classificativa do Moçambola 2026. Estamos sim nós no estádio 25 de junho a trazer as emoções da sexta jornada do Campeonato Nacional de Futebol da Primeira Divisão Edição 2026. É o Moçambola nesse caso, ganha ali a linha de fundo a equipa do ferroviário de Nampula, primeira campeonadora número 28, uma bola deixou ali para Xelito. Xelito tira contra a condição do adversário, depois a bola perde-se para além da linha de fundo. Indicação da equipe da arbitragem Verde, que é pontapé de baliza, e a bola está ali nas mãos do guarda-redes. Horácio faz ali uma série de dribles, mas coloca a bola em cima da linha limite da pequena área, controla, pode chutar ou com o pé direito ou com o esquerdo. Agora 16 minutos transcorridos desta etapa complementar, chutou com o pé esquerdo, interna do seu pé esquerdo, essa senhora, passa aqui a redundância e depois a bola para o patrão da equipa do Ferroviário de Lixinga, é no caso Raul, atira ali para a área, depois corta do capitão, Genora. Que bonito jogo, principalmente nesta segunda parte, as duas equipas encontraram-se, abriram-se, ninguém vai queimando ali o tempo, aliás, depois do golo do Lixinga, a equipa de Lixinga abriu-se um pouco mais, acreditando que afinal de contas é possível marcar um e o outro.
4: Um jogo que pode vir a marcar, porque agora há um critério, vem a equipa de Lixinga, tecnicamente está bem, posiciona bem os seus jogadores, sabe circular a bola, sabe ter paciência, sabe como defender. E o Ferroviário de Nampula está nervoso, está a jogar as bolas atrás da cortina, mas atrás da cortina sem coordenação. Eu julgo que não vai ser possível abrir essa linha defensiva do Ferroviário de Lixinga. A linha do Ferroviário de Lixinga, a defensiva do Ferroviário de Lixinga, ela está compacta e está mais solidez a defesa do Ferroviário de Lixinga. Eu julgo que o Ferroviário de Nampula precisa correr mais, mudar os flancos para poder encontrar o espaço, para poder jogar. Se isso não acontecer, vai prevalecer esse resultado, que é um resultado negativo para o Ferroviário de Nampula.
3: E muito negativo o pontapé de canto para o Ferroviário de Nampula. Batida a bola para a área. Sai primeiro aos papéis o guarda-redes Horácio. Para a direita, ainda no último terço do ataque da equipa do Ferroviário de Nampula, para a Genora, que se deixa cair sem falta. Atirada ali a bola para além da linha lateral. Arremesso vai ser para a equipa do Ferroviário de Nampula. Não havia necessidade ali de Horácio cair, porque não houve nenhuma falta sobre este jogador da equipa locomotiva da chamada Gabriel do Norte. O capitão, nesse caso. Por isso mesmo, o segundo assistente esteve bem, Rashid Assuba, indicando o lançamento em lateral para a equipa do Ferroviário de Nampula, vai ser propriamente para o Bote, camisola número 28 nas costas, último do ataque da equipa locomotiva da chamada Capital do Norte, é de lá, do lado da bancada Sol, vai se preparar, o público acorreu em número considerável para este campo, atirada a bola, sai aos papéis e depois de calcanhar não surge, tira ali o capitão, Malela diz obrigado, a equipa de Lixinga, e depois recarga, a bola passa ao lado, era a segunda bola dos locomotiva e da chamada Capital do Norte, depois de um bom trabalho ali do Malela, camisola 25, capitão da equipa locomotiva da cidade de Lixinga. Vai, é verdade. Mas que grande defesa do Malela.
4: Grande defesa. E o árbitro agora mostrou um amarelo para o guarda-redes, mas sem necessidade, o guarda-redes deixa a bola, vai correr para poder chamar a atenção o seu colega. É isso, para poder queimar o tempo. Mas eu julgo que o Ferroviário de Nampula agora está melhor, quer ainda empatar o jogo, mas continuo a dizer que o meu campo do Ferroviário de Nampula não está bem, é preciso que o número 9 é preciso pegar na bola e ter a paciência circular do pé para o pé.
3: Numa altura em que a bola está toda movimentada na durante a facilita formação do Ferroviário de Nampula, para o direito ali do Raul, camisola número 11 nas costas, deixou ali para o seu companheiro à direita, vai ganhar a linha de fundo, entrou na segunda parte, camisola número 10 nas costas e depois atirou para a área, o corte defensiva para o meio do meio treino defensivo da equipa do Ferroviário de Nampula, e depois a bola resvala para além da linha lateral, arremesso vai ser para a formação do Ferroviário de Nampula, indicação da equipe de arbitragem de que não tem que ser para o Ferroviário de Lixinga, por isso mesmo, camisola número 7 da equipa do Ferroviário de Nampula, Xelito, deixa para que seja o seu adversário executar o lançamento, já executou-se o senhor, o 13 nas costas, o caso concreto é o Cabala, executa para o seu companheiro que tira ali para solicitar o Quaresma, tirou tudo para além da linha de fundo, pontapé de baliza, vai ser para o Acácio, vai ser para a equipa locomotiva da chamada Capital do Norte, Ferroviário de Nampula, que tem carruagens escorregadas aqui ao perder a partir do minuto 30, queria assim dizer, 35 da primeira parte, ou seja, deste todo o jogo, golo marcado por Abraão, está-se o resultado, Ferroviário de Nampula 0, Ferroviário de Lixinga 1, a bola vai diretamente nas mãos do quadradete da formação do Ferroviário de Lixinga, no caso o Horácio. Horácio domina, vai ali demorando um pouco, apanha o esférico, vai correndo para a marca de pontapé de grande penalidade para chutar. Sim, senhora, já chutou, a bola viaja pelo ar para o metro ao contrário, para o calçamento de Agenor, defesa central da formação do Ferroviário de Nampula, e a bola binga, binga, binga, binga, e vai se perder ali junto ao banco técnico da equipa do Ferroviário de Nampula, onde está o Nasir Armando, que não tem tempo nem sequer de sentar, está preocupado este grande homem, este grande treinador, mas não está bem o caminho pelos locomotivas da chamada capital do Norte. Lá vai então a equipa do Ferroviário de Lixinga, para o primeiro de Raul, tirou ali para o seu companheiro e depois a bola resbala para a formação do Ferroviário de Nampula. É o Turras, deixa um pouco ali para o Alex, Alex caminha, simula a primeira, a segunda, um pouco para a esquerda, está ali próximo à linha divisória, devolve ali para o Turras, senhora, batida para o metro contrário onde se encontra Alex, Alex caminha, deu ali curto, é para o Deco, Deco devolve para o seu treino defensivo, para o jogador número 4 nas costas e depois deixa ali curto para o Agenor, está sozinho no seu treino defensivo, bate ali para o grande círculo, onde se encontra mais um companheiro seu, Turas, Turas atrasa e depois o seu companheiro um pouco mais profundo, é para o Acácio, Acácio domina com a parte interna do seu pé esquerdo, depois com o direito vai chutar de forma aclarada, é para o Turas, Turas muda de flanco para o lado direito, mas não conseguiu passar pelo jogador da equipa do Ferroviário de Lixinga, agora recupera mais uma vez, é para o Deco, simula a primeira, a segunda, bateu tudo para o metro contrário, está na meia direita conforme ataca a sua formação. Agora o treino defensivo da formação do Ferroviário de Lixinga. É Ferroviário de Lixinga que vai tentando controlar. Mas foi solto boca dura, porque o Ferroviário de Nampula vai controlando. Ganha de fundo ali o Ferroviário de Nampula. Insistência. E depois já ali uma pressão do comissário da equipa do Ferroviário de Lixinga. Deu curto para seu capitão. No caso é o Malela. Malela caminha. Deu de forma clara para seu companheiro que está no meio treino contrário. O capitão número 10 nas costas. Entrou nesta etapa. Complementar o Mundinho. Deixou um pouco mais atrasado. E depois o cabeçamento não surge. Não surgiu o cabeceamento. Insistência de Lixinga. Passou, não passa nada pelo Agenor. Agenor a ser senhor de este jogo. É verdade, a equipa do Ferroviário de Nampula está a perder, mas Agenor está a assumir duas responsabilidades, a de guarda-redes e também como a de defesa central.
4: Eu julgo que Agenor está a trabalhar muito bem, graças a ele. E ele até porque quando há um cruzamento, quando há um canto, ele vai para lá, vai apoiar o setor ofensivo e depois volta no setor defensivo. E os outros, eu não sei o que estão a fazer. Agora o Turas, que entrou na segunda parte, está a tentar melhorar um pouco, está a tentar carregar a equipe. Vamos ver o que vai acontecer, porque faltava mesmo o homem no meu campo. Turas entrou, mas já precisa ser mais flexível, mais rápido. Está a mastigar muito a bola, precisa largar logo a primeira.
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0: Nelson.
3: Foi carregado.
0: Fazemos uma paradinha em Nampula para podermos escalar Tchumene. Anuar Moçambique.
2: Numa altura em que capitula já o segundo minuto, capicua desta segunda parte, mantém-se o marcador favorável à formação da UDS, gol apontado por Alcides ao minuto 3 desta segunda parte. Segue o jogo, é pontapé. Já houveram também muitas substituições na equipa do Machacane, as entradas do Weasley, também do Romão e do Dirceu, saídas naturalmente de Loló e do Manuel e também do Adirane. Na formação da UDS, a saída de Domingues, praticamente a meio da primeira parte, com a entrada depois do Ling e também há pouco a entrada de Musasa para a saída do Vítor. Portanto, estamos agora com 23 minutos cravados nesta segunda parte, 1 a 0 no marcador, se preferirem, 0 a 1 no marcador, favorável à formação da UDS, gol apontado por Vítor. A passagem do minuto 3 desta segunda parte é pontapé, portanto, de baliza para a formação da UDS, o gigante Ebrima deu sobre o lado esquerdo e depois a bola é rechaçada. De qualquer maneira, a formação da Machacan recupera, olho no 8, mete no interior, tentativa de meter na área, mas corta a defensiva, portanto, ali do União Desportiva de Zongo. Ivan entregou lá para a frente, mas ainda mexe, é para a turma do mas que é com remate em entrada da área da grande penalidade, mas estava lá o gigante Ibrima, já recolheu Ibrima. Estamos agora com 24 minutos 25 segundos gravados nesta segunda parte, transmissão do RM Desporto a partir aqui do campo número 2 da ABB, portanto aqui no município de Matola, no bairro de Matolacar, na localidade de Chumene. Segue o jogo, cabeceamento para lá, Dani Natará, foi do defesa da formação do Machaque, na circunstância o Léo, e o lançamento vai pertencer, portanto, ao meio do meio campo defensivo da formação da UTS para a equipa de Tete. Vai ser lançamento, portanto, a ser executado agora por Melk. Melk ganha posição, tentava entregar lá para a frente da direção do linho de corte da turma do Machaque, ensaia depois a jogada de tanto traga, ultrapassa a linha do meio campo, deu para a esquerda, intromete-se na jogada, diz o juiz da partida, o senhor Eduardo Gissar, que houve um empurrão, então assinala a pontapé livre, que vai ser cobrado pela turma do Machaque. A bola é colocada um metro, se calhar mesmo sobre a linha do meio campo, depois o número 6 é o Mafeco, mete lá para frente, meteu para quê? Meteu para o Said faz a abertura agora para a direita, ali é o espião, ainda mais para a direita, tentativa de dar a receber, chega da linha de fundo e a bola acaba por sair, creio eu, para lá da linha de fundo, vai sair, portanto, pontapé de baliza para a formação da União Desportiva de Zungo. 25 minutos, 40 segundos gravados nesta segunda parte, transmissão do RM Desporto, a partir aqui do campo número 2 da ABB, portanto, no município de Matola, no bairro de Matola Cade e localidade de Chumene. É pontapé de baliza, coloca esférico no traço superior da sua área de baliza, o gigante é prima, tocou já para a esquerda, a Ifren recolheu o esférico, vai agora tentar pontapear, a pontapeia com muita força para a terra de ninguém, e creio que a bola sai mesmo para a linha lateral, então vai sair, lançamento e já saiu para a formação do Machaquene, corredor central, manobra, portanto, a turma do Machaquene, bola metida agora, seria na direção do Léo, mas prefere depois atrasar, joga-se ainda no campo da turma do Machaquene, vai tentar fazer depois o bombeamento para a entrada da área adversária, o corte também ser efetuado para a linha lateral, vai ser, portanto, lançamento, a formação do Machaquene, asa direita do seu ataque, procura, portanto, a turma do Machaquene, o tudo por tudo para chegar ao golo, só que o esférico perde-se para... Não perdeu-se, não, e ainda joga-se a defesa, agora alivia para o intermédio de Ifra, Ifra entrega um pouco mais para trás, vai o Mazusa, e depois tentar ganhar terreno, ultrapassa, depois agora sobre o lado direito, lutam dois jogadores, a bola sobra ainda para os homens da UDS, vai tentar ultrapassar a linha de meio campo, abertura agora para a direita, e creio que a bola vai sair, não sei, não senhor, é exatamente o 28, chama-se ele é o Belk, a bola saiu, o lançamento já foi efetuado, a turma de Machaquene insiste, mas não desiste, a bola depois chega ao homem da União Desportiva de Zongo, bola na direita, é exatamente, agora camisola capicua, número 11, é o Ling, no corredor central, fez a diagonal, agora vai aparecer na zona do tiro, mas acaba por perder posição, também já havia posição irregular, offside, fora de jogo, assinalado, portanto, o atacante da formação do União Desportiva de Zongo. Então o livre já vai ser apontado pelo próprio guarda-redes, Frank, não perde muito tempo porque a equipa está a perder. Estamos agora com 28 minutos gravados nessa segunda parte. 0-1 no marcador. A União Desportiva de Zongo vai vencendo. O golo apontado exatamente para o Alcides. A passagem do minuto 3 desta segunda parte. Eu creio que vai haver mais uma mexida na formação da União Desportiva de Zongo. Depois a bola, há uma bola que, enfim, vai ser entregue novamente ali ao Frank, para praticamente na cabeça da área, ali da sua baliza, ele próprio já tomou balanço, já pontapeou, bola com muita força, com muita altura também, há um desvio por parte exatamente ali do camisola número 14, exatamente o Romão, e depois a bola sobra sobre o lado direito, insiste ainda a turma do Machaquene, depois ali é uma mão, eu creio que o juiz da partida acabou, depois da sinalética do seu assistente, de apontar portanto o pontapé, livre para a formação do Machaquene, numa zona ainda não muito perigosa, mas é uma zona que pode levar a algum perigo, porque aquilo é praticamente próximo do bico da área, do lado esquerdo, portanto do guarda-redes em prima, lado direito do ataque do Machaquene, a bola está a ser colocada num caldo de vidro, vem para cá o espião, recebeu instruções do seu técnico Bário Monteiro, e a bola vai ser depois cobrada, a bola vai ser colocada no local devido, praticamente toda a equipa da União Desportiva de Zongo, no interior da sua área de baliza, para proteger, portanto, para proteger ali o seu guarda-redes, aquele gigante, o Ebrima, o pontapé livre vai partir daqui a bocado, muita gente ali na área de grande penalidade, vai partir o livre, bola cruzada, corta, defensiva sem qualquer tipo de problemas a formação do União Desportiva de Songo, só que a bola sai para a linha lateral. Vai sair também o lançamento praticamente junto à bandeira de canto. O lançamento vai ser efetuado, vai ser daqui a bocado, uma compasso de espera, agora sim, bola metida na área, o corte já foi efetuado, mas a bola segue depois para o corredor central e depois aparece ali o lado direito, o Ling vai correndo, corre, vai correndo, o Felino mete depois, um pouco mais para frente e depois a bola acaba por ser interceptada ali por Mafeco, que atrasa por seu guarda-redes, exatamente o Franca. Entregou já rapidamente para o lado direito, estamos agora quase com 30 minutos nesta segunda parte, 0-1 no marcador, vai vencendo a formação da UDS, a equipa do Machacane, bola na direita do ataque do Machacane, o ataque do Machacane, enfim, perante o resultado não para, enfim, de tentar também a sua sorte. Olha agora o cruzamento, entrada da área, tentativa de cabeceamento e o corte também já foi efetuado, foi ali pelo defesa Osman e chega ainda a bola quem? Exatamente, para o lado direito, para o Lolo, tenta fazer o cruzamento, a bola sai para a outra linha de fundo, agora se portanto tem hipótese de fazer bossa ali junto à baliza do guarda-redes Ebrima. Agora creio que vão haver duas mexidas na equipa da União Desportiva de Songo, entradas do 17 para a saída do 28, exatamente que é o Melk, e também vai entrar o camisola número 15. Vai entrar o camisola número 15, sinceramente. É o número 19. É exatamente o número 19, Gideon. Portanto, para a saída, creio que do camisola número 6 da formação da União Desportiva de Sul. Vai seguir o jogo, ainda, enfim, temporizam os jogadores do Machacana, porque daqui a pouco também vão lançar o camisola número 11, o Buene. Buene prepara-se, portanto, para dar o concurso à sua equipa. Camisola número 11, portanto, o número Capicua. E a saída também do número 29, tal como aconteceu há pouco com a União Desportiva de Songo, do Saíde com a camisola número 29. Portanto, esgotadas já as substituições, daqui a bocado a partida vai ser reatada. Já estamos quase com 32 minutos gravados nesta segunda parte. 0-1 no marcador, vai vencendo o UTS, marcou o Alcides ao minuto 3 desta segunda parte. A bola vai ali para o peito de Ifran, que aparece agora sobre o lado direito, e depois é o exatamente o Semana, a bola depois para ali. Ling para Ifran, mete lá para frente, a bola com muita força, vai tentar aparecer lá o jogador da formação da União Desportiva de Songo, mas acabou por não chegar a tempo, foi Cristiano na circunstância, acabou por não chegar a tempo e a bola escapou-se para lá da linha lateral. Vamos ver o que é que vai acontecer, vai ser portanto lançamento ainda para a formação da União Desportiva de Songo, para lá se encaminha o Ifran, que está agora a jogar sobre o lado direito, porque na primeira parte jogou sobre o lado esquerdo, já preparado para fazer o arremesso. Já o fez, senhora, para Cristiano. Cristiano atrasa novamente.

0: tenta meter sobre o lado direito, olha o perigo, a bola acaba por ser rematada, é certo, mas para a nota linha de fundo, mas também havia deslocação do atacante de formação da União Desportiva de Songo. Portanto, se a bola entrasse também não havia de valer, é pontapé livre, portanto, no interior da área do guarda-redes, não do, da área de grande qualidade do guarda-redes Frank, ele prova, prepara só a movimentação e o corrompo vai avançando a 33, agora mais 25 segundos nesta segunda parte, vai saindo ainda 1-0 para a formação do União Desportiva de Songo. Agora cai ali um jogador de Machacano, para lá se desloca o juiz da partida, o senhor Eduardo Chissano, vai fazer o quê? Vai chamar a atenção, a camisola número 14, o fumo da turma da União Desportiva de Songo, então também vai sair o pontapé livre, no bico direito da área da grande qualidade, portanto do lado esquerdo do ataque de Machacano, do lado direito da defensiva da formação da União Desportiva de Songo. Daqui a bocado vai partir tanto livre, ainda não conseguimos identificar o homem que vai bater este pontapé, mas creio que vai ser o Bueni. Não, o Bueni afasta-se do local. Afasta-se do local. Fica. Creio que. É exatamente o camisola número 21. Neste caso é o Orlando. Veio da direita para a esquerda, bola batida na barra! Bola batida por Orlando, ficou nas covas, o guarda-redes Ibrima, bola bateu na barra transversal, até agora está a parar, portanto esteve à vista o gol de empate por parte do Machacano. Orlando veio da direita para a esquerda, fez um pontapé que traiu toda a gente, inclusive para o guarda-redes Ibrima, e só não se encaixou nas bolhas da baliza da UDS, porque a bola bateu estrondosamente na quina da barra transversal, acabou portanto por passar o perigo, mas mesmo assim o Machacane insiste e não desiste, vai agora sobre o lado esquerdo, é exatamente aparentemente Léo deu depois para quem? É exatamente Elton vai no corredor central, a equipa de Machacane está em diabrada, o Isley agora sobre o lado direito, recepção imperfeita, mas depois conseguiu emendar, olha o Machacane, a equipa da UTS praticamente toda ela no seu meio campo, o Machacane agora tenta desbobinar o ataque, é sobre o corredor central, depois o cruzamento, aliás a tentativa de bombeamento, insiste aí da formação do Machacane, bola na direita, vai sair o cruzamento muito chegando a baliza, tentativa de remate, a bola sai para lá da linha de fundo, não só no interior, porque foi interceptado ainda por Ifran, entregou depois ali para o Ring, o juiz da partida interrompe o jogo porque já há dois jogadores caídos ali no interior da área de grande prioridade, o guarda-redes Ibrima faz sinalética para a equipa médica da União Desportiva de Songo possa entrar e também a equipa médica do Machacane faça o terreno, partida portanto interrompida agora aos 36 minutos desta segunda parte e a emoção é rotos porque os adeptos do Machacane ainda acreditam que a formação do Machacane pode chegar ao empate, porque daqui a pouco tempo um remato estrondoso no pontapé livre acabou por bater na barra transversal, praticamente na quina da barra, na quina superior da barra transversal e só não surgiu o golo porque, enfim, a bola foi devolvida. Partido
1: para o jogo em Tchumen, seguimos para Nampula, Nelson.
2: Em Nampula estamos com 38 minutos transcorridos desta segunda parte. Neágua vem, Neágua vai para a equipa do Ferroviário de Nampula, mas ainda vai perdendo desde a primeira parte por 1-0, com golo de Abraão marcado ao minuto 35 desta partida. A bola agora aos pés do guarda-redes da formação do Ferroviário de Nampula, no caso concreto é o Acácio, 16 das costas, já chutou tudo com... para o metroneiro contrário e depois cabeceamento é do camisola número 25, entrou nesta etapa complementar, chama-se Novela, que tira tudo para além da linha lateral, vai haver arremesso para a formação do Ferroviário de Lixinga, no seu terreno defensivo do lado da bancada, Sol numa altura em que 22 Abraão, o marcador do golo do Ferroviário de Lixinga, vai dar lugar ao 26 Zinho e também na equipa do Ferroviário de Lixinga, para além do Breezer, que saiu e deu lugar ao Mundinho, Ivan deu lugar ao Fortinho, camisola número 30, que há dois minutos marcou um golo, mas segundo a equipe de arbitragem esteve em posição irregular. O que é que vimos nestes primeiros aproximadamente 40 minutos, Luís Benda?
3: Eu julgo que o Ferroviário ainda falta alguma coisa, Ferroviário em Nampula, se quer ter muita paciência, julgo

0: vir a empatar o jogo. Agora estão a circular a bola, como o Turas. O Tura, precisava mesmo do Tura no meu campo. O Tura está a conseguir circular as bolas, consegue ver os colegas, consegue fazer passe em condições, mas também dar mérito à equipa do Farroé de Lixinga. Sabem sofrer, sabem defender, sabem posicionar. Aqui o melhor mérito é posicionamento do jogador. O Ferroviário não sabe ocupar o espaço, é aí onde o Ferroviário peca, o Ferroviário não pula. Mas se melhorar ao andar do tempo, agora estamos com 39 minutos, eu julgo que ainda há tempo para ter mais paciência, pelo menos para um empate.
1: Há tempo para ter paciência para pelo menos um empate, mas o tempo este está a ser inimigo para a equipa do Ferroviário de Nampula. É o 14 nas costas que entrou. É a estreia, sim senhora, nem a estreia. Já representou a seleção, ou seja, o Ferroviário de Nampula durante a temporada passada, mas nesta temporada ainda não tinha jogado para a equipa do Ferroviário de Nampula. Me refiro aqui do Stays, este campeão, ou sim senhora, nacional. É a formação sub que qualificou a seleção sub-17 para o Mundial de Qatar deste ano. É o 14 Stays. Pegou o esférico, dominou com a parte interna do seu pé esquerdo e depois passou para o jogador. Vai correndo, caminhando pelo controle central. Deu ali passe para o seu companheiro número 2 nas costas, no caso Milton. Mais um jogador da formação do Ferroviário de Nampula. É isto mesmo que se quer. Produto local. Vai se consumindo aqui. Mais um. Atenção, chuta contra o seu adversário. Mas que bonita jogada desta tripla, Nazir da formação do Ferroviário de Nampula, Stays da formação do Ferroviário de Nampula, Milton também da formação do Ferroviário de Nampula. Precisamos consumir, essa senhora, estes produtos, estes jogadores que nós formamos. E atenção, cabeceamento, golo! Está lá dentro! É do Ferroviário de Nampula, mas que jogada!

0: estabelecida a igualdade no minuto 41 desta etapa complementar. Ferroviário de Nampula marca, agenou de cabeça, saiu da defesa, aproveitando esta grande jogada dos atletas formados nesta formação locomotiva da chamada Capitão do Norte. É isto que é necessário.
1: Eu julgo que se forme a falar da camada de formação. É necessário que os nossos dirigentes olhem mais para a camada de formação. Eu várias vezes já falei na Rádio Moçambique que é necessário que haja camada de formação, é necessário que haja os meios para poder suprir as pessoas que já estão cansadas. O futebol precisa de uma renovação. Vimos agora o número 14, o Stacey, que agora esteve na seleção nacional, fez uma grande jogada, fez grande passe. E resultou em gol, mas tem que dizer que o guarda-redes, os dois guarda-redes, nesses dois golos, o gol a favor do Forvé do Xinga, o gol a favor do Forvé Nampula, foi o erro grave dos guarda-redes, porque o guarda-redes do Forvé do Xinga quis pegar, quis tabelar para poder queimar o tempo, e sem saber que afinal tabela o adversário estava mesmo ao lado e empurrou a bola.
0: Então está feito o golo de empate aqui por intermédio de Agenon Carlos Matusse, o guarda-redes da equipa do Ferroviário de Lixinga. Horácio sofre o primeiro golo e é aqui no Santuário 25 de junho.
2: E esse golo custa pontos. Neste momento, Ferroviário de Lixinga volta então para a posição número 7, mas fica ali bem perto da Liga Desportiva de Sofala. Está com 8 pontos, o Ferroviário de Nampula com 7 pontos, também segue ao Ferroviário de Lixinga. Atenção que este é o primeiro golo do Agenor e é o quinto para o Ferroviário de Nampula, golo número 50 do Moçambola 2026.
0: Internacional da Seleção Sub-17 da Seleção Nacional. Faço aqui a redundância. Stacey está com o esférico teu ali de cabeça para o seu companheiro que está um pouco mais atrás, Aturas, que atira tudo para as mãos do guarda-redes da formação do Ferroviário de Xinga. Horácio, estamos agora no minuto 44 e meio. Daqui a pouco vai ser mostrada a placa de compensações.
2: Enquanto isso, Nelson, vamos rapidamente a Tchumen. Temos indicação de Anuar Messagi. Anuar?
3: Porque há grande penalidade favorável à formação do Machacane aqui no campo número 1 da ABB. Sinceramente, não consegui descortinar o jogador que terá metido a mão à bola. Na opinião do juiz do encontro, o senhor Eduardo Chissano, protestam os jogadores da União Desportiva de Zongo. Foi Sossuman, 27, portanto, nas costas, que acabou por meter mão à bola. E então, a possibilidade de a equipa do Machacane poder restabelecer a igualdade próximo dos 44 minutos desta segunda parte. Vamos ver o que é que pode acontecer, porque efetivamente a bola já foi colocada na marca dos 11 metros. Sinceramente que não consigo descortinar, porque está tapado. É exatamente o capitão espião. É exatamente o campeão espião, vai espiando a baliza do gigante em Brima, e enfim, emoção a rodos, intensidade e também muita expectativa. O espião toma balanço, mesmo sobre a linha limite da área da grande penalidade, vai olhando para o guarda-redes. O juiz Eduardo Chissano vai também emendando ali qualquer coisa, os jogadores que não estão a descansar regulamentar, atirou, tchau, tchau,

0: Qual espião, espião, espião? Enganou o gigante Briba. Atirou lá para o fundo da gaveta. 44 minutos. Portanto, os últimos... O último minuto capicua desta segunda parte. Mais uns pauzinhos. Mas... teremos ainda 6 minutos para jogar, porque já estamos na contagem do tempo de compensação. Iremos, portanto, até o minuto 51. 1-1 no marcador. Quem diria? Emoção nas bancadas. O público, naturalmente, afeta o Machacane, satisfeito com este golo na transformação de uma grande penalidade por intermédio de Espião. Matusse.
1: O Espião marca o primeiro golo para o Moçambola, edição 2026. É, curiosamente, o segundo golo para a turma tricolor. E este é o golo número 51 do Moçambola. Com esse golo, Machacane, neste momento, soma 3 pontos, junta-se à Associação Desportiva de Pemba, ou seja, em termos de pontuação, fica tudo na mesma, ou seja, do jeito como tudo iniciou, mas agora com golos. Voltamos para Nampula, pois estávamos com o andamento de jogo, tivemos que interromper para irmos à Tchumene, mas logo voltaremos à Tchumene.
2: Ah, está! Está!

0: chamada capital do Norte. Estava. Estevão! No terceiro minuto do 6 de compensação dados pela equipa de arbitragem, mas que grande jogada! Precisa disto a equipa do Ferroviário de Nampula, precisa de rapaz, aliás, o nosso campeonato, o nosso Moçambola, precisa de sangue novo. Estevão Novela fez com que a bola fosse morrer lá no fundo das malhas e estava visto o golo da cambalhota do resultado. Está sem o resultado. Ferroviário de Nampula 2, Ferroviário de Lixinga 1.
1: É isso mesmo, futebol é isso, é emoção. Atenção que este é o golo número 52 do Moçambola, edição 2026. É o primeiro golo do Estevão, mas é um golo que vale pontos. Ferroviário de Nampula passa a somar 9 pontos, junta-se ao Black Bulls e Liga Desportiva de Sofala. Tchumene.
2: Vai haver agora pontapé de canto para a formação da União Desportiva de Zongo. A bola vai ser batida na direita. 1-1 no marcador, já o disse. O empate surge de penalti por intermédio de Espião. Canto já apontado, sem qualquer consequência, mas insiste ainda a formação da UDS. E depois ali o corte do Romão. O Romão luta com o adversário, a bola sai para a linha lateral, diz ao assistente do lado, portanto, direito, do lado da tribuna, que é lançamento para a formação do Machaquene. Olha para o cronómetro, já estamos com 49 minutos gravados nesta segunda parte. Vai sair também o camisola 16 na turma do Machaquene. Chama-se ele Jafet e vai entrar camisola número 18, chama-se ele Fenias. Portanto, roupam-se alguns segundos mais nesta partida para esta substituição por parte da formação de Machacane. Dário Monteiro, que se estreia, portanto, no comando técnico da equipa de Machacane, viu uma cartolina amarela a meio desta segunda parte, mostrada pelo juiz do encontro, o senhor Eduardo Chissano. Vou fazendo a cronometragem, já estamos quase com 50 minutos desta segunda parte. Já o disse, iríamos até os minutos 50, mas por via de algumas paragens, devido à assistência a alguns jogadores, acabou, portanto, vai acabar no tremendo o senhor Eduardo Chissano por dar mais alguns minutinhos. Já estamos com 50 minutos, 15 segundos nesta segunda parte. 1-1 no marcador. Transmissão do RM Desporto a partir aqui do campo número 1 da ABB. Agora ali o gigante Brima já entregou o esférico para quem? Entregou ali para o Ifran. Ifran vai ganhando, não é Ifran, mas sim o 14. O 14 que é exatamente o Fumo. Mete-o sobre o lado direito. O Ifran tenta aplicar uma finta ao adversário. Entregou o movimento ali para o Fumo meteu depois no miolo, exatamente para o Osmano levanta em profundidade, em chuveirinho, o corte foi efetuado, é ali uma tentativa, depois já

0: da União Desportiva de Songo. É o segundo de Alcides ao cair do pano. Balde de água fria para os adeptos do Machacane. Um remate certeiro ainda à entrada da área do guarda-redes Franque, que não pode mesmo fazer nada. Portanto, novamente a formação da União Desportiva de Songo em vantagem. 2-1, ou se preferirem, 1-2 no marcador. Alcides volta a fazer estragos.
1: Alcides Biza no encontro e marca o quarto golo na a sua contabilidade geral. Sexto golo para a turma da União Desportiva do Songo. E este golo, conforme tenho dito, vale golo, vale pontos. Melhor dizendo, a atenção que a União Desportiva do Songo volta então a juntar-se ao Ferroviário da Beira e Costa do Sol no topo da tabela classificativa, sendo que o Ferroviário da Beira só tem apenas 5 jogos. Quanto ao Costa do Sol e União Desportiva do Songo, já fizeram 6 golos. Vamos rapidamente a Nampula, não sabemos se ainda rola bola ou já temos praticamente momento para as entrevistas. Nelson.
2: Sim, é momento das entrevistas. Está neste momento, foi indicado o The Man of the Match, o jogador Aginó, defesa central da equipa do Ferroviário de Nampula. Por acaso apontou um golo e também fez a participação para o segundo, como um terceiro. E vamos daqui a pouco ouvirmos algumas coreografias, é verdade, mas tem que ir para as fotografias. E também vamos neste momento ouvir a Aginó, que está neste momento a ser acordado. Muito boa tarde. O que dizer deste jogo?
3: Bem, boa tarde. Primeiro, parabenizar ao grupo de trabalho. Não foi uma semana fácil depois do último resultado. Viemos aqui, queríamos impor o nosso jogo, mas tinha uma equipe com bons jogadores e estava bem taticamente. Sofremos o primeiro golo no momento que estávamos bem no jogo. Acabou abalando um pouco, entramos um pouco precipitados e acabou a primeira parte. Na segunda parte entramos com mais atitude, mais maturidade e mais vontade de querer, e conseguimos fazer os 2 golos já no fim. E parabenizar a...
2: E o que significa esta indicação?
3: Significa que vamos continuar a trabalhar. Estamos aqui, estamos presentes, vamos representar o Ferroviário de Nampula com dignidade até o final do campeonato.
2: Obrigado, era Aginó, The Man of the Match. Vamos aguardando ali o levantamento da outra placa para o treinador da formação do Ferroviário de Lixinga, a indicação do delegado da Liga Moçambicana de...
1: Nelson, vamos rapidamente a Tchumen, depois voltamos a Noar.
2: Vamos ouvir primeiro aqui o treinador do Ferroviário de Nampula, Mister, mas o Ferro não transmitiu em direto. Bom, vamos agora procurar... só para sermos um pouco mais breve, está aqui o Mr. António Muxanga. Muito...
1: Estamos a ter aqui um conflito em termos de transmissão. Anuar, peço para que aguarde por alguns instantes para fecharmos então esta entrevista rápida em Nampula. Nelson.
2: Sim, em Nampula. Vamos ver aqui o Mister. Bom, é uma situação que alguns nem conseguem entender. Nenhuma televisão transmitiu em direito este jogo, mas houve aqui um barramento, uma situação muito mesmo complicada. Vamos ouvir aqui as últimas palavras do Mister do Ferroviário de Nampula, técnico adjunto Mamão.
4: De paz, de reconciliação com o Deves.
2: Mister, é verdade, senhor, questões burocráticas. O que dizer deste resultado que sai aqui a ganhar numa cambalhota do resultado? Diga-se.
4: Não é como começa, é como termina. Então, o jogo só termina depois de 90 minutos. Nós acreditamos, incutimos nossos jogadores muita calma, que tudo era possível, que só depois de 90 minutos o jogo termina. Então, viram no que viram. Estamos de parabéns porque essa vitória traz a paz diante da nossa massa associativa, que estava mesmo há tempo, precisava dessa vitória, sobretudo depois da derrota pesada que tivemos aqui em casa na primeira jornada.
2: Muito obrigado.
1: Ficamos com algum problema, mas em termos de entrevistas rápidas, tivemos então o essencial. Vamos ao Tchumene, a no ar.
2: Muxanga, o Mr. Muxanga.
5: Faz um ligeiro compasso.
2: Mr., o que dizer deste jogo?
6: Muito triste, muito triste mesmo com a comissão. Nós tivemos o jogo completamente controlado, tivemos muitas chances na primeira parte, tanto na segunda, mas os jogadores simplesmente não conseguiram displicência, posso dizer assim. Não fomos competentes nesse jogo. Tínhamos o jogo controlado, o Ferroviário já tinha se rendido. Mas pronto, eu acho que foi um bom jogo. Dar os parabéns ao Ferroviário, lutou, foi atrás, conseguiu. Tivemos uma falha, mas podíamos ter segurado no mínimo o empate. Todo mundo quer ir para frente, perdemos as posições. Olha, num contra-ataque a equipa cruzou, apareceu um jogador sozinho, o que nunca aconteceu em 90 e tal minutos, que um jogador esteja sozinho dentro da área e finalizou. Quando é assim, só podemos chorar por nós próprios.
2: Ficou essencial, Matus.
1: Exatamente, vamos rapidamente a Tchumene, onde temos a Anuar Messagi, também já em zona mista, para avançar com as entrevistas rápidas. Anuar já está em condições para poder avançar por aí.
7: Exatamente, vou tentar aproveitar a boleia aqui com os nossos companheiros de trabalho da televisão para questionar Daoud Razak. Mesmo ao cair do pano.
8: Duas perguntas, uma pergunta, não consigo responder.
9: Penso que foi um jogo bem conseguido no conto geral, se bem que tivemos ali apenas 10 minutos depois do golo marcado, e tivemos ali um bocado, digamos que parece que quase perdidos, porque eles começaram a bombear e nós tínhamos pouca altura, foi quando depois tivemos que mexer e corrigimos, por isso penso que acabámos sendo os vencedores que produzimos. Na primeira parte tivemos muita bola, mas pouca profundidade. Faltava ali alguns movimentos de retorno e penetração para tirar o arrastamento e aquele comboio montado pelo Machaquén. Na segunda parte houve mais dinâmica, mais mobilidade. Acabamos marcando um gol numa bola parada, mas o jogo é assim mesmo. E no segundo também praticamente acaba sendo um golo na fúria, na ambição e na luta. Mas os grandes vencedores fazem-se assim, com o espírito de equipa e de motivação. É sinal que uma equipa que sofre e consegue reagir é sinal que está acordada e pronta para lutar contra tudo e contra todos.
7: Palavras, portanto, de Daoud Razak nesta vitória sobre a formação do Machaquene. Agora tem a hipótese de ouvir o Dário Monteiro. Dário, na sua estreia, morrer na praia.
10: Bom, foi um final inglório. Estivemos a perder, entramos na segunda parte a perder. Os rapazes bateram-se muito bem à procura do empate, conseguimos o empate. Depois não podemos sofrer um golo no último minuto. Infelizmente, queríamos pontuar com o campeão nacional, não conseguimos, mas estou satisfeito com o trabalho que os rapazes realizaram e vamos corrigir o que está mal e melhorar o que está bem. E acredito que muita coisa que nós fizemos hoje aqui, né, está bem, por isso vamos dar continuidade no sentido de melhorar e conseguirmos uma vitória no próximo jogo, já no próximo jogo.
7: Bola para frente, a vida não para, Dário.
10: Sim, quero acreditar que a gente vai fazer algo diferente contra o Xingal no próximo domingo, no sentido de começarmos a conquistar pontos para sair da zona incómoda em que nos encontramos.
7: Muito obrigado, Dário. Portanto, palavras de Dário Monteiro, naturalmente desolado perante este resultado. Foi mesmo ao cair do pano, nos últimos segundos do tempo de compensação, um empate que se transformou em derrota. Matus.
1: Muito obrigado, Anuar. Voltamos a Nampula para as contas finais. Nelson?
2: É verdade. Contas finais, professor Luís Benda.
11: Eu julgo que o Ferroviário do Xinga esteve bem, defendeu bem, fechou toda a linha de passe, mas chegou o seu tempo, ganhou a confiança, porque como estava a ganhar 1-0, pensava que o jogo ia terminar assim. Mas também dar mérito ao Nasir, deu a confiança aos miúdos de camada de formação. Os miúdos querem para a série e começaram a pôr outra dinâmica, começaram a imprimir a outra velocidade, começaram a saber posicionar, e os miúdos tecnicamente estão bem, e assim apareceu um resultado, aliás, apareceu alguém isolado e marcou o golo da vitória. Parabéns ao Ferroviário de Nampula, é preciso trabalhar mais, é preciso também tomar em consideração esses miúdos de camada de formação. É preciso que o Ferroviário mude a sua maneira de trabalhar, porque são esses miúdos que podem garantir o futuro. É verdade que não somos nós que estamos a reclamar, mas hoje viu-se que foram os miúdos que deram esse resultado. O Ferroviário de Xinga teve excesso demais, confiança demais, contando que 1-0 era suficiente, porque o Ferroviário do Xinga podia ainda sair aqui a ganhar por 2-0, falharam muito, estiveram bem, até os 85 minutos, 86 minutos, o Ferroviário do Xinga esteve bem. Mas quando apareceu o golo, e o Ferroviário do Xinga já não tinha como alterar o resultado.
2: Arbitragem sem máculas.
11: Sem máculas. E se o nosso futebol continuar assim, julgo que nós vamos ainda melhorar. Vamos melhorar e nós precisamos dos árbitros com essas características, com essa maneira de estar, que não aquelas árbitros com muitas lacunas, e eu não sei se há uma desconfiança atrás disto, mas este é um árbitro que, sinceramente, eu posso dizer, grande profissionalidade que está ali, nota 20.
2: Nota 20 também para, é verdade, a transmissão do canal desportivo da Rádio Moçambique a partir daqui do estádio 25 de junho e toda a equipe, é verdade, que trabalha. Eu sou Nelson Tatanha, estive no relato e reportagem com comentários de professor Luís Benda. Otávio Fonseca esteve também a auxiliar do outro lado com apoio logístico de Jorge Pedro. Boa tarde, Matusse, continuação de bom trabalho e os também colegas de Tchumene. Bom descanso.
1: Continuamos neste ping-pong e agora sim vamos a Tchumene para o rescaldo desse Machacane 1, União Desportiva de Songo 2.
12: É verdade, Matusse, rescaldo, emoção do lado da União Desportiva de Songo, que consegue o golo da vitória mesmo nos últimos segundos do tempo de compensação, portanto aos 45 mais 6, enquanto que desolação total por parte não só da equipa do Machacane, como também dos seus próprios adeptos, que para eles o empate já poderia servir para qualquer coisa depois dos momentos maus que têm vindo a atravessar ao longo deste Moçambola 2026. Mas o futebol é isto mesmo, o jogo acaba quando apita pela última vez o juiz que dirige o encontro e foi exatamente o que aconteceu. Nada a apontar em termos de alguma displicência por parte dos jogadores do Machacane. Não conseguiram foi fazer a cobertura na zona frontal da baliza do guarda-redes Ifran, aliás Frank, e permitiram portanto o remate vitorioso desse carrasco que se chama Alcides. Portanto, 2-1, ou se o preferirem, um 2-1 que assenta a maior capacidade física, mas melhor a capacidade atlética e também a maior técnica dos jogadores da UDS, mas manda a verdade dizer que estes jovens do Machacane bateram-se a preceito, a propósito, tentaram levar água ao seu moinho, conseguiram o golo de empate aos 44 minutos, mas o futebol atende isto, a equipa do União Desportiva de Songo acreditou, foi lá à frente, carregou na sequência de um pontapé de canto, de uma descobertura na área do penalti, o remate de Alcides acabou por parar nas malhas do Franco. Portanto, um resultado que eu posso dizer justo, porque quem fez pela vida foi exatamente a formação da União Desportiva do Songo, que acreditou até o fim. Pena que a equipa de Machacane, isto no ponto de vista de Machacane, naturalmente, tenha consentido o empate, aliás, tenha consentido o golo que deu a vitória ao seu adversário, mas são coisas do futebol. Mas, de qualquer forma, dizer que a estreia do Dário Monteiro deu para ver que alguma coisa terá mudado, alguma coisa vai mudar. É um técnico experiente, é um técnico competente e de certeza, certezinha, que os machacanenses terão motivos para enfim sorrir nos próximos desafios, tal como promete agora o Dário Monteiro, frente à formação do Xingal de Tete. Arbitragem do Sr. Eduardo Chissano e os seus pares, sem máculas. Sob ponto de vista técnico, impecável. Sob ponto de vista disciplinar, também impecável, mesmo. Na grande realidade, o Osman mete a mão à bola e não há motivos, portanto, para qualquer reclamação. Não houve motivos, melhor dizendo, para qualquer reclamação, no sentido de ser atendida essa mesma reclamação por parte dos homens da União Desportiva de Songo. Portanto, foi este o filme daquilo que nós vimos aqui neste campo número 1, num campo número 2 da ABB, porque daqui a bocado, por volta das 18 horas, vai começar o jogo entre as formações da ABB e do Ferroviário da Beira, mas agora no campo número 1, portanto, na Lalegi Arena. Acho que está tudo dito, Matusse. Foi um prazer estar convosco. Afonso Boane cuidou tecnicamente deste som. Havia algum atraso na nossa entrada por motivos completamente alheios à nossa vontade. O tráfego é intenso. O Itembiza, que é o homem da logística, que o diga, viu-se e desejou-se para chegar a este recinto desportivo. Daí, portanto, a nossa entrada com algum atraso, mas são coisas que acontecem porque o tráfego, efetivamente, na N4 é terrível e é preciso muita paciência para poder, enfim, para poder circular. De qualquer forma, Afonso Boane fez o seu trabalho, o Tembiza e em aspas, e eu também narrei, colhi reportagem. Foi um prazer estar convosco, meus amigos. Até uma próxima oportunidade, que será no próximo domingo, aqui neste mesmo recinto, onde o Machacane vai receber o Xingalotene. Foi um prazer estar convosco, tanto como lhe disse, Matusse, deixo-vos com um abraço do tamanho da Rádio Moçambique.
1: Muito obrigado, Anuar Messagi. São 17 horas e 10 minutos. Terminam as duas partidas que iniciaram às 15 horas, sendo que as duas partidas terminaram com 3 golos. 2-1 foi então o resultado final para cada uma das partidas. Em Tchoumene, Machacane perde 2-1 diante da União Desportiva do Songo, enquanto que em Nampula, o ferroviário local conseguiu então dar a cambalhota no marcador e vencer o ferroviário de Lixinga, que até esteve lá largo tempo em vantagem. 2-1 foi o resultado final. Em termos de números de golos, já temos 53 golos. Quanto à União Desportiva do Songo, contribuiu com 6. O Ferroviário de Lixinga, neste momento, contribuiu com 4. Em relação ao Machacane, entra também na contribuição com 2 golos, a União, aliás, o Ferroviário de Nampula, que também foi um grande protagonista da tarde de hoje, com a cambalhota do marcador, contribuiu com 6 golos neste momento, sendo que o melhor marcador para a turma de Nampula chama-se Nazir, com 2 golos. 17 horas, 17 minutos e meio. Hoje teremos mais emoções de futebol. Não perca aqui na rádio, onde correm todos os campeões, o sensacional Portugal República Democrática do Congo, que é a boleia da Antena 1 Desporto Português. Poderemos então ficar com a transmissão do relato, mas atenção que no início da noite teremos mais um encontro do Moçambola, e que grande jogo que vai acontecer novamente em Tchoumene. Vão entrar em cena as equipas do Black Bull, ou seja, da Black Bulls e Ferroviário da Beira. Estamos a falar nada mais, nada menos que o líder do campeonato, a entrada da jornada 6. Neste caso, o Ferroviário da Beira entra para o jogo número 6 com 11 pontos na condição de líder, uma liderança partilhada com Costa do Sol e, neste momento, a União Desportiva do Songo. Black Bulls entra para este jogo com 9 pontos em 5 jogos, o que vale dizer que esta jornada 6, ou seja, o jogo número 6 para o Ferroviário da Beira, assim como para o Black Bulls, poderá ditar um novo líder isolado, neste caso, pelo menos até ao fecho do jogo número 6 entre estas duas equipas. Pois, caso o Black Bulls vença, passará a somar 12 pontos, ficará isolado. Se o Ferroviário da Beira vencer, vai passar a somar 14 pontos, ficará isolado ainda mais, mas se empatar, fica com 12. Então, teremos um líder isolado do principal campeonato moçambicano, o Moçambola, a edição 2026. 17 e 14. Vale mesmo avançarmos para já, para a nossa montra sonora, mas antes, a promoção do nosso campeonato, o Moçambola.

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2: 17 horas 22 minutos, você está ligado ao canal que trata das matérias do desporto nacional e internacional, por isso mesmo continue ligado se você for então o amante do desporto, pois aqui você vai poder então receber as informações de forma atualizada sobre os principais eventos desportivos de âmbito nacional e internacional. São 17 horas 23 minutos. 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

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Conforme já dissemos, às 19 horas vamos à boleia da Antena 1 ficar com o relato do jogo que vai colocar frente a frente as seleções de Portugal e também da República Democrática do Congo, num duelo que marca o primeiro confronto da história entre as duas seleções. Atenção que Portugal, esta é a nona vez no Mundial de Futebol e tem uma marca. Terceiro lugar conquistado em 1966 e atenção que Portugal desde 2002 está sempre em fases finais da Copa do Mundo de Futebol. Em relação à República Democrática do Congo, esta é a segunda participação, mas atenção, um dado interessante é que a República Democrática do Congo é nada mais nada menos que a primeira seleção subsaariana, ou seja, da zona subsaariana, aqui deste lado, do nosso lado, a participar pela primeira vez no Mundial de Futebol. Isso aconteceu em 1974, quando ainda competia como Zaire. Regressa ao Mundial após 52 anos de ausência. Atenção que vamos torcer pela turma da República Democrática do Congo, pois trata-se de um conjunto africano e da zona subsaariana. Mas atenção que do outro lado está Portugal, nosso irmão, falante da língua portuguesa, e para não fugir muito o discurso aqui, deixa-me só dizer que lá joga Cristiano Ronaldo. Acredito eu que temos muitos seguidores de Cristiano Ronaldo. Por isso mesmo vai ser uma noite interessante de futebol, em particular, mas com coração dividido, uma vez que está lá uma equipa africana, mas também está a equipa de Cristiano Ronaldo, esta equipa que nunca, na verdade, ganhou um Mundial, mas sempre promete, porque tem bom plantel, tem tido bons plantéis, chega às fases finais de futebol, de Mundial, neste caso, sempre a prometer, mas resultados que são bons, nem vistos. Em relação à República Democrática do Congo, vale mesmo recordar que esta seleção é uma seleção que tem, na verdade, contribuído muito com jogadores que militam em campeonatos bastante renhidos. E é uma equipa que, do ponto de vista tático, não só tático, qualidade de jogadores,

Isso não falta, tem tido bons jogadores, tem uma boa intensidade física e faz sempre o aproveitamento da velocidade dos seus avançados. Já dissemos que tem uma robustez física invejosa, não há dúvidas, para invejar mesmo, porque é uma seleção que até parece que os jogadores não cansam, mas tem também fragilidades. É uma equipa que, em termos de eficiência, até para ser mais assertivo, eficácia nos golos, marca não muitos golos. Não é uma equipa que marca tanto assim. Já marcou contra a seleção de Moçambique, lá nos tempos, mas na atualidade não tem sido uma equipa que marca muitos golos, mas tem feito bons resultados. Faz parte do Grupo K, onde hoje vai estrear com Portugal, uma equipa que também gosta de ter bola. A equipa de Portugal gosta de ter bola. Eu até arrisco a dizer que se Portugal não tiver bola, não joga. Portugal sem bola não joga nada. Então, se você consegue tirar a bola, a equipa portuguesa já tem meio caminho andado para poder então ganhar. Pois Portugal tem um meio-campo muito técnico, criativo, não é? Vale só lembrar que aqueles dois do Paris Saint-Germain estão lá, não é? O João Neves e o Vitinha, que são craques da bola, fazem e desfazem ali na zona do meio-campo. Vão contar, obviamente, com mais um outro jogador que poderá contribuir para compensar aquele meio-campo, para além do já conhecido Bruno Fernandes, não é? Um grande jogador. Não esquecer, pois também tem sido maestro ali na zona do meio-campo. Já falamos de Cristiano Ronaldo, um jogador que, tal como o Messi, que estreou marcando 3 golos, quanto mais velho, melhor. O Cristiano Ronaldo não é um daqueles velhos descartáveis, é um jogador perigoso a ter em conta. Por isso mesmo, a seleção da República Democrática do Congo vai enfrentar, acredito, uma equipa que vai querer ter bola, enquanto que a seleção africana vai procurar jogar sempre no contragolpe, privilegiando, obviamente, a ocupação de espaços e também ali uma pequena barreira na zona do meio-campo, para não deixar os criativos da zona central, particularmente da seleção portuguesa, jogarem à vontade. Os corredores de Portugal, já sabemos, são de enorme qualidade. Tem lá o lateral esquerdo, Nuno Mendes, que é, no mínimo, um dos melhores laterais esquerdos da atualidade, e que, se estiver em dia sim, é um problema sério para quem o marca do lado esquerdo. Mas são dados teóricos. Do ponto de vista prático, veremos a partir das 19 horas quem poderá então ganhar o jogo. Mas que é um jogo bastante esperado, é. Por isso mesmo, fica aí e vai poder acompanhar as imagens sonoras aqui na rádio, onde correm todos os campeões. Lembrando que, para além do jogo mundial, temos Moçambola. Continua conosco, continua com a número 1 desportiva em Moçambique, 17:46 minutos.

0: Bata Quio aqui com Gil Pinto, quando são 18 horas, 1 minuto. Aguardamos a todo instante a ligação com Two Man para podermos seguir com o relato do jogo que vai colocar frente a frente as equipas da ABB e Ferroviário da Beira. Lembrando então que este jogo neste momento coloca frente a frente o quinto classificado, neste caso a ABB, com 9 pontos, vai medir forças com o primeiro classificado Ferroviário da Beira com 11 pontos. Atenção que as duas equipas estão então a disputar o sexto jogo, a sexta jornada do principal campeonato moçambicano, o Moçambola. 18 horas, 2 minutos, Castro Jorge, tudo a postos para termos jogo em Two Man.
1: Muito boa noite, Carlos, um cumprimento extensivo a todos os ouvintes do canal esportivo da Rádio Moçambique. Efetivamente, aqui no Two Man já rola a bola, instantes iniciais, é então o primeiro minuto, para já 0 para a equipa da ABB, 0 para o Ferroviário da Beira. ABB com Guirugo, Danilo, Martinho, Celton, Crimildo, Rumi, Candinho, Cadre, Stefano, Mané e Cantolo. Ferroviário da Beira com Crimildo, Beus, Dique, Bernardo, Walter, Maré, Camanga, Mapangani, Chester, Telinho e Daio. Como disse, já se jogam os instantes iniciais. Manuel Moreira, muito boa noite. O que esperar deste jogo grande? A perspectiva é que seja também um grande jogo.
2: Sim. Como temos Mundial, Castro Jorge, não vamos ter hoje certamente campo cheio, mas está um bom público mesmo assim para esta partida entre a ABB e o Ferroviário da Beira. Não gostaste do equipamento do Ferroviário da Beira, né?
1: Não. É. Não gostei não do equipamento, mas é da numeração. É que é um branco em cima de branco.
2: É verdade, é. Muito complicado.
1: Rola a bola para a formação da ABB por um intermédio. Martins jogou atrasado, entregou para o guarda-redes. Guirugo rapidamente para a zona central, sua defensiva. Faz abertura para a direita, para Danilo. Ponto a pé, de qualquer maneira. É para meter ao contrário. Na direção ali do Mané, já recolheu o homem da equipa de Ferro. Verde, roubou a bola do adversário. A bola vai ficar na equipa locomotiva da capital provincial de Sofala. É então do lado direito. É então para a camisa número 18. Responde pelo nome de Beu. Beu atira ali perto para a companhia de equipa. Entregou depois ali para a direção do Chester. Recolhe para pensa, pensou para o adversário. Entregou o curto, abertura que é efetivamente bem jogado. Olha, Ferro Verde, Berro na lateral, do contrário. O passe aqui muito mal feito. Lado, corta defensiva da equipa da ABB, insiste a Ferro Verde, mata, a bola passa ao lado, ponta, pé de baliza para a equipa da ABB. Manuel Moreira entra com tudo este Ferroviário.
2: Sim, um remate que saiu bem, uns metros ao lado do posto esquerdo da baliza guarda de Guirugo.
1: 2 minutos desta etapa inicial, transmissão do canal esportivo da Rádio Moçambique. Bola, bom tempo para o corte do meio da equipa de Ferro Verde da Beira. Vai sair a jogada da sua zona esquerda. É por intermédio do Walter. Atirou contra um adversário, ganhou lançamento lateral, formação locomotiva do Chiveve. Bom, é muito complicado narrar este jogo porque a numeração das camisolas de Ferro Verde, meus senhores, é invisível. Completamente invisível.
2: Olha, mesmo aqui, com a minha ajuda, mesmo com a ajuda de todos que fixam aqui, não era possível realmente sabermos, nem com binóculos.
1: É que está-se a jogar à luz artificial, é verdade. Mesmo com luz natural, um branco por cima do branco. Meus senhores, não é possível isto. Não é possível. E o número é o código pelo qual nós identificamos os jogadores. Vamos pedir à direção de Ferro Verde da Beira que altere esta situação. Normalmente o Ferro Verde usa números amarelos, ou Moreira.
2: Sim, normalmente, por isso é que eu achei tudo muito esquisito. Eu não sei quem pensa nisto, no marketing. Isto não dá para os relatos, não dá para a televisão, não dá para o público, não dá para ninguém.
1: Vamos então tentar fazer o nosso melhor, uma altura em que vai Maria para a meta, ao contrário, na meia direita, faz abertura para a companhia equipa, para a direção do Daio, creio que é Daio, vai entrar para a área, faz um disparate ali, adianta em demasia a bola, e ela foge-lhe do pé, vai para a área final, aponta pé de baliza para a formação da Associação Black Bulls. 3 minutos cumpridos nesta etapa inicial, mantém-se para já 0-0, transmissão do canal esportivo da Rádio Moçambique, a rádio oficial desta competição mais importante do nosso futebol. Martinho ponta pé com o pé esquerdo, e é para a meta, ao contrário, na direção de Danilo, vai tentar caminhar a bola, vai Danilo, a bola ultrapassada. Passou a linha lateral, lançamento para a equipa de Ferroviário da cidade da Beira. Diz então o senhor Wilson Muyanga, coadjuvado por Lúcio Namarró e Alcides Dombe, são os juízes diretamente envolvidos no jogo, enquanto que Edmilson Manguel é o quarto árbitro. Há então a reposição de bola para a equipa do Ferro Verde da Beira. É para o Beu Januário. Bola sobre a cabeça, meio da sessão defensiva. Vai o Beu, bola sobre a cabeça, vai fazer o arremesso curto. Ali na direção do Maré, para no peito, puxa para o levado, fazer o levantamento lá da bola. É para o calçamento do capitão Daio. Daio jogou atrasado para a companhia equipa. É no caso particular para o Camanga. Camanga vai tentar colocar na defensiva contra a costa ofensiva da ABB. Vai insistir a formação do Ferro Verde da Beira. É então por intermédio do Mapangane. Mapangane jogou atrasado. Combinando ali para o Camanga. Camanga recolhe, faz a rotação, jogou curto. É para a minha esquerda, vai trabalhando a formação do Ferro Ferro para o Sidique. Sidique Musagi jogou atrasado. É então para o guarda-redes Cremildo, não pode agarrar, entregou curto. E é para a zona central. É para o Bernardo. Vai ponta perto, qualquer maneira para o metro contrário. É a bola fica na equipa da ABB. O Danilo entregou para o seu adversário. A bola fica outra vez na equipa da ABB por cara recuperação do Cadre. O capitão recolheu. Vem fletir para a zona central, faz a rotação de placa agora para a meia direita. É ali perto para o passe de primeiro de Stefan. Stefan jogou atrasado. É na direção do homem mais recuado da formação do ABB. E Candinho. Candinho para a zona central, a bola vai ter com o Martinho na meia esquerda, entregou curto para o Cadre, muito recuado o Cadre, faz a rotação no seu central, vai tentar colocar a bola nas costas, defesa em contrário, cortou a defesa do Ferro Verde da Beira e a bola vai ter com o Cremildo. 5 minutos cumpridos nesta etapa inicial, transmissão do canal esportivo da Rádio Moçambique. Estamos então na Lalgi Arena, ponta pé o Cremildo com muita força, e é para meio terreno contrário, subiu a defensiva da equipa da ABB, faz o corte, a bola vem ter com o Cadre, já recolheu o Cadre, cortou o lateral esquerdo, com o pé direito entregou sobre um adversário, é ali perto para a transição de Cantolo, limpou, não passa, depois para o adversário, diz o árbitro que foi travado em falta ao Cantolo, aí então ponta para a leve para a formação da ABB, a entrada do meio terreno contrário, cortou o lateral esquerdo, a bola colocada na marca rapidamente, batida de forma atrasada, foi então Di Martinho ali perto para a direção do Celton, Celton flag aqui para a meia esquerda, é para Stefano, já recolheu o meio do meio terreno contrário, cortou lá atrás esquerdo, olha certo, levantou a bola para a contra, é para Cantolo, recolheu, corta a defensiva de Ferro Verde da Beira, e vai sair a jogar, sai então a jogar por também do Apangani, muito recuado, faz muito mal o passe, desobrigado Danilo, Danilo deixou ele perto para o capitão, o Cadre devolveu a bola para Danilo, Danilo recolhe na zona central, curto para Rume, Rume deixou o retiro, levado para Stefan, aí está meio que contrário, zona central, aí está o Rume, pedrinha de passe, não tem a grande da bola, então tem que jogar atrasado, o apoio parece recuado, é de Martinho, Martinho deixou ele perto para Celton, Celton recolhe, pode entregar para a esquerda, então para a direita, porque tem linhas abertas, entregou para a zona central, para Cantolo, de problema, entregou para Rumo, faz a abertura, é para a meia direita, olha o cruzamento, corta a defensiva da equipa de Ferro Viário, insiste, o Rumo, acerta a bola na atmosfera, acertou, encheu na atmosfera e não na bola, rola a bola, contra-ataque para a equipa de Ferro Viário, aí então para a Maré, Maré rapidamente para o Daio, o capitão da equipa de Ferro Viário já recolheu, cortou o lateral direito no meio, terreno contrário, vai frente para a zona central, olha o Daio, toca o curso, faz muito mal o passe, o Daio disse obrigado, o Celton entregou depois para o Rumo, de primeira entregou para a meia esquerda, é para lá que vai a bola, é para Mané, Mané vem cá atrás para jogar o jogo, pode entregar, entregou mesmo lá para dentro de atleta, para o companheiro que vai estar recolhe, pode entregar cruzamento, já o fez para Cantolo, dominou mal, corta a ofensiva do Ferro Viário, com calma e tranquilidade na área de penalti, entrega depois adiantado na direção ali do Camanga, Camanga faz muito mal o passe, desobrigado o meio da equipe da ABB, é Rumo, no caso particular, entregou para Stefan, Stefan refletiu a bola para o meio direito para Candinho, Candinho já recolheu, entregou o ratinho elevado, é para Stefan, ali atrás, era o contrário, olha o cruzamento, olha o Stefan. Parou, pensou, cruzou, muito mal o cruzamento e cortou a equipa de Ferro Viário que sai a jogar agora com Maré, Maré para o companheiro equipa, o capitão, daí recebe, vai embora o Sester, Sester entra da área contra, faz a abertura, muito mal feito aquele passe de Sester para Daio. Já recolheu o capitão sobre a linha lateral do lado esquerdo do ataque agora de calcanhar para Sester, está fora de jogo, pode parar Cassino Vale. Manuel Moreira, 7 minutos, o que é que estamos a assistir?
2: Bem, olha, estamos a ser um jogo que vão jogando todos de um lado para o a bola vai rolando de campo para campo, sempre em velocidade, mas com muitos passos transviados. No último passo, as duas equipas errarem totalmente. Portanto, precisam de esfriar para realmente conseguirem fazer aquele passe que é o mais importante nos jogos de futebol, que é o passe para o último remate final. É isso que está faltando.
1: 8 minutos jogados na etapa inicial, transmissão do canal esportivo da Rádio Moçambique, lançamento para a equipa de Ferro Verde, já foi efetuado, já também cortou a defensiva da equipa da ABB, a bola para lá de entrar, novo lançamento, do mesmo local não, para a mesma equipa de Ferro Verde da Beira, meio de meio terreno contrário, creio que aquele é Daio, creio que é Daio, Creio porque não tenho certeza. A numeração não me ajuda. Rola a bola para a equipa de ferroviária. A bola vai para lá da linha lateral, tocada pelo jogador da equipa locomotiva. Então é lançamento para a formação da ABB. É para Crimildo, 27 da equipa da ABB. O arremesso é atrasado na direção de Celton. Já recolheu o Celton. Celton entregou. É de central para central. É na direção de Martim, que também é Tauzene. Pode entregar para Danilo. O Muzé vai recolher a bola com a parte interna do pé esquerdo. Jogou atrasado para o Muzé. Não, foi de Muzé para o Tauzene. Tauzene circula para a posição central. É para a direção de Rumi. Rumi já recolheu no buraco da agulha. Entregou para Stefan. Já recolheu o Stefan. Vai fazer rotação na zona central, feitinho agora para a meia direita, pedrinha de passe, pé de calma, entregou para a meia direita, para a direção, primeiro de Cremido, Cremido jogou atrasado, outra vez para Stefan, recolhe Stefan, e é para a zona central que joga na meia esquerda, é para o 23, Martinho tocou curto, é para o cara do capitão, circula a bola, mal o passe cortou, interseção do homem da equipa de ferroviária da Beira, recuperação momentânea com falta de cadre, e deve haver qualquer coisa como cartão, não, não sai cartão, mas há livre para a equipa do ferroviário.
2: Sim, não vai ser cartão, não vai o árbitro. Olhou para o seu cronómetro, disse são 8 minutos, numa jogada dividida, falta realmente do jogador da ABB, ainda no meio campo, portanto nada de perigo para a baliza adversária.
1: Depois estás a ver uma coisa, Moreira.
2: Sim.
1: O tamanho dos números das camisolas dos jogadores de ferroviário são diferentes. O 14 tem um número tão pequenininho, tal como o Sidique também, é diferente, por exemplo, da camisola do Mapangan. A numeração em termos de extensão sobre as costas do jogador. Tudo isto parece ter sido improvisado. Rola a bola. Sim, diga, Moreira.
2: Não, dizer que, olha, para a próxima terão que ver a serigrafia onde vão fazer isto.
1: É. Este equipamento parece improvisado. Veja. Olha o número 14, e olha o número 18.
2: É, uma diferença abismal.
1: Partida momentaneamente interrompida. Carga ali sobre Ângelo Cantolo, na tentativa de uma transição rápida de equipa da ABB, 10 minutos, Manuel Moreira, aproveitamos a paragem para uma leitura, mais uma, desta primeira parte com 0-0.
2: Sim, não, são duas equipas que se conhecem bem, dois treinadores também se conhecem bem, a equipa da ABB tentou chegar duas vezes na grande área adversária, o Ferroviário, de aspas, numa delas ali com o Dai, geralmente ele não vacila, daquela posição, deixou a bola sair para as quatro, fora das quatro linhas. Portanto, duas equipas que estão se batendo de igual para igual até o momento.
1: Olha a tentativa de mais uma jogada de ataque para a formação da ABB. Há um toque defensivo dali do homem de ferroviário da Beira para a ladainha final, aponta pé de canto. É para a formação da Associação Black Bulls. Do lado direito viaja então o canhoto, o Martinho Tauzen. Ele que vai fazer então a cobrança deste pontapé de canto com o pé esquerdo, do lado direito. O pé é trocado, portanto o arco é fechado em direção à baliza do guarda-redes Crimildo. Há dois Crimildos, um na equipa da ABB, outro na equipa de ferroviário. E o de ferroviário é o guarda-redes. A bola colocada no metro quarto círculo, do lado direito, para ser batido com o pé esquerdo. Numa altura em que o árbitro Wilson Muyanga vai ali colocar tranquilidade na área de baliza do guarda-redes Crimildo. Estão ali a conversar o Martinho e também o Crimildo. Não, é Candinho, não Crimildo. Candinho e Martinho conversam, combinam ali qualquer coisa, perante o olhar de Telinho e também do Daio, não no auxílio defensivo. O árbitro já apitou, vai partir, Martinho, a meia altura, o toque de calcanhar, corta a defensiva da equipa de ferroviário, a bola vai para a atmosfera e sai primeiro o guarda-redes, Crimildo segurou. O homem da equipa de ferroviário da Beira já tem a bola entre as mãos, 12 minutos jogados nesta etapa inicial, transmissão mundial do canal esportivo da Rádio Moçambique, a partir da Lalegia Arena, onde já estivemos na vitória da equipa da União Desportiva Songo sobre o Machacan, por 2-1, num jogo com uma ponta final tremendamente dramática. Rola a bola, agora vai ver ponta pé de canto para a equipa da ABB, por descoordenação e desconcentração total dos homens de ferroviário da Beira, que oferecem praticamente este pontapé de canto da equipa da ABB. Então, porque do lado direito viaja outra vez Martinho, para ser ele encarregado de execução. Quase 13 minutos desta etapa inicial, 0 para a ABB, 0 para o ferroviário da Beira. É a sexta jornada da mais importante competição de futebol moçambicano, é o Moçambola 2026. Pontapé de canto é então para Martinho, que também é Tauzen, vai ajeitar a bola no metro quarto círculo, ele próprio encarregado de execução, quando começa a cair, já caiu a noite, faz alguma temperatura mais baixa. Estamos então em pleno inverno, é um inverno diferente dos habituais. Aí está, o pontapé de canto para ser cobrado. É um inverno meio verão, Manuel Moreira. É um inverno
2: hoje,
1: não muito frio.
2: Hoje até está quentinho, venho aqui com o agasalho, como todos nós, mas já estou com calor.
1: Ponta, pé de canto, bola batida, cabeceamento defensivo, depois está ali a completar o alívio, o homem da equipa do Ferrofer da Beira, foi o Telinho, vai insistir a formação da ABB aumentando porque ganhou na raça o homem da equipa do Ferrofer, foi o Chester, entregou, é para a decisão de Itaio, daí pode entregar para o Telinho, o bola passa para o Telinho, vai marcar, a entrada da área, atirou, simulou, perde o controle da bola! Oh, Moreira! Telinho quis adornar demais! Passou por um adversário, nem era preciso fintar, porque estava em posição privilegiada, posição frontal, apenas com o Guerreiro pela frente. Bem, podia ter feito o remate, não fez, tentou uma finta, a primeira até saiu, a segunda saiu enrolada e perdeu o controle da bola.
2: Não, veja que o guarda-redes, o Guerreiro, estava um bocado adiantado. Era de primeira um chapéu com albas largas, já mexicano. Não quis fazer isso, tentou fazer mais uma finta, deslumbrou-se, perdeu a bola. Perdeu a grande oportunidade nestes primeiros 13 minutos aqui na Arena Lalegui.
1: 14 minutos já jogados na etapa inicial. Perdida flagrante agora de Stélio Ernesto para a equipa de Ferrofer da Beira. Rola para a equipa da BB na sua zona defensiva. A bola vai ter um derrantinho elevado na direção de Rumi. De primeira entregou para a meia direita para a direção de Cantinho. De direção para Rumi. Já recolheu no meio terreno contrário. Vai levantar a bola para a área contrária. É para a direção de Cantolo que é Ângelo. Já recolheu a rotação. O Rumi da província de Tete. Uma simulação. Simulou. Entregou para o cruzamento. Atrasado. Olha a BB. Cabeceamento. Ah, é um cabeceamento fraquinho. Foi ali do Danilo Mosé para as mãos do guarda-redes Cremildo. Já segurou Cremildo. Vai tentar lançar uma jogada rápida de contra-ataque, mas está demorada a defensiva a subir. Então ele larga a bola fora do relevado, com o peito do pé direito, vai levantar para meter com muita força, e a bola vai ficar ali no Celton. Celton já recolheu, tem por perto um adversário, mas não tem nada que fazer, se não adiantar. É para controle, corta a defensiva de Ferrofer da Beira, e a bola vem para lá, linha lateral, lançamento é para a equipa da Associação Black Bulls. É para Danilo, bola sobre a cabeça, meio de meter ao contrário, cortou lá atrás esquerdo, aí está o Danilo a entregar para o capitão Cadre, a entrada da área, já entrou para a área, olha o cruzamento, a bola para lá, linha final. Ponta, pé de baliza para a formação do Ferroviário da Beira. 15 já cravados na etapa inicial. 0 para a ABB, 0 para o Ferroviário da Beira. Emoções da sexta jornada da maior festa do futebol moçambicano. Numa altura em que Cremildo pede ali que o companheiro lhe possa atar a chuteira. Manuel Moreira está cumprido o primeiro quarto de hora. 0 para a ABB, 0 para o Ferroviário.
2: Sim. É bola cá, bola lá. É realmente o jogo está com muita velocidade. É agradável de se ver. Só que no último terço, realmente, as duas equipas, principalmente esta equipa de Ferroviário da Beira, que em duas ocasiões ali os jogadores lembraram-se, e esta última foi uma perdida incrível. São daqueles momentos quando nós dizemos eficácia. Se não há eficácia, o resultado continua 0-0.
1: Ponta, pé de baliza para a equipa do Ferroviário. Aí então para o guarda-redes Cremildo. Ajeitou para um traço superior da área de baliza. Já pontapé com o peito do pé direito para o metro contrário. Vai cair ali na cabeça do homem da equipa da ABB. Faz o cabeceamento, devolução para a direção do Cadre. Cadre também de cabeça, vai tentar servir o cantor. Corta o homem da equipa do Ferroviário da Beira. Vai lutar o Cantinho com o adversário. A bola fica no peito ali do Chester. Entregou para o companheiro que vai fazer a abertura para a telinha. Telinha faz muito mal, passa a bola. Vai... E agora uma falta. Uma falta ali sobre o homem da equipa da ABB. Foi sobre o Ângelo Cantolo. Não, Cantolo não. Quem é aquele? É Rumi? Não, também não é. Mas já a cobrança então do pontapé livre é para a equipa da Associação Black Bulls, para ser batida daqui a pouco. Foi falta sobre Mané. Aí está, a bola colocada na marca. Aí para Stefan, com as mãos ali na cintura, pé de linha de passe. É uma situação estudada para a parte da equipa da ABB. Stefan vai colocar a bola em chuveirinho para a área contrária. Recebe orientação já de alguma distância ali do Nelson Santos. Vai ser o próprio Stefan. Bateu em chuveirinho para a área. Cabeceamento defensivo. Curta a defensiva da equipa de Ferrofer da Beira. E depois Telinho tira a bola para a linha final. Aponta, pé de canto. É para a equipa da ABB. Em mais um canto, Moreira, para a equipa que joga em casa.
2: Sim, é o terceiro canto para esta equipa da ABB. Vai atacando, mas a defesa do Ferroviário da Beira, bem certinha. Portanto, sem conseguir, só fizeram um remate, aquele muito fraquinho de cabeça, que foi do Danilo. Portanto, não conseguem rematar a baliza da equipa do Ferroviário. Vão entrando, chegam à grande área, mas nada mais do que isso.
1: Pontapé curto batido com cruzamento para o corte do meio da equipa de Ferroviário da Beira para lá de entrar a lançamento para a equipa da Associação Black Bulls. Aí então para o 30, chama-se Candinho, meio de meio terra contrário, vai Candinho deixar que seja o homem da defesa a ser encarregado de execução. E no caso particular então o companheiro da equipa que vai recolocar a bola bem, creio que seja o Mané, jogou atrasado para Rumi, Rumi para a zona central, entregou para Martinho, Martinho pode deixar para Celton, para lá que vai a bola na grande roda, no meio campo ainda defensivo da equipa da ABB, aí está Celton, tocou curto, é para a meia esquerda, é para Martinho, olha o Trezeno, já recolheu com a parte interna para a esquerda, levantou a cabeça, abriu os olhos, entregou o retinho elevado, primeiro para Cantolo, vem cá atrás buscar jogo, Filipinho para a esquerda, é para Danilo, olha o Musé, recolheu, faz o cruzamento para a zona do cabeceamento defensivo, cortou o homem da equipa de Ferro Velho da Beira, vai tentar sair a jogar ali com o Chester, perde o controle da bola porque ela fica outra vez da equipa da ABB, abertura que é feita para a esquerda, novo corte da equipa de Ferro Velho da Beira, sai a jogar agora, é para a direção do Telinho, Telinho para ligar para dar a falta. Há uma obstrução claríssima sobre um adversário e vai haver o primeiro cartão. O árbitro vai ao bolso e hesita.
2: Parece-me que vai mostrar. É para o Rúmeo, né?
1: Bem, essa jogada... Vai ser para Cremildo.
2: É, para Cremildo? Essa jogada... Não, o 23 é o Rúmeo, né?
1: Não, é o 27. É o Quem 27. Faz a falta é o 27. Só que o árbitro chamou-lhe... Apenas chamou-lhe atenção. Não lhe mostrou o cartão amarelo. Mas ele arrasta uma situação... Merecedora de um cartão amarelo.
2: É merecedora, sim.
1: Pontapé livre para a equipa de Ferro Verde Beira. Aí então para Bernardo. Bernardo faz a primeira simulação, não vai. Então continua com a bola controlada. Ali à sua frente, o árbitro já autorizou há muito tempo, Bernardo. Bernardo pede uma linha de passe. Está a abrir-se aqui o Camanga do lado esquerdo. Ou então um companheiro do lado contrário. Mas ele continua com a bola. Aí está o Bernardo, entregou curto. É para a direção do capitão Daio. Daio jogou para Camanga. Já recolheu o Camanga, meio de metro ao contrário. Vai levantar a cabeça. Levantou também a bola. Olha o cruzamento que é feito para o corte. Havia fora de jogo, diz o árbitro, por indicação do seu auxiliar. Aí então, pontapé livre para a formação da ABB, é para Celton, vai ajeitar a bola no local onde o Telinho estava para lá da cortina defensiva contrária, rapidamente entregou para a esquerda, é para a direção do Martinho, Martinho pisa na bola, tem por patrão do Sérgio, entregou adiantado, primeiro para Cadre, já recolheu o Cadre, já fez a rotação, pode entrar com ele para o metro contrário, e é isso que ele faz, faz agora a mutação de flanco para o lado contrário, é para o companheiro de equipa, para a bola com classe, aí o homem da equipa de Ferro Velho também entregou de baixo para Stefan, Stefan faz o quê? Vai no cruzamento, cortou o Telinho para lá da linha final, aponta, pé de canto, é mais um canto Moreira para a equipa da ABB. Perdi a conta.
2: Não, são quatro já. Tenho aqui nas minhas cábulas. E a ABB vai atacando. E veja, curiosamente ataca mais pelo lado direito. Porque Danilo, aquele Danilo que nós conhecemos de anos atrás, já não é mesmo. Perdeu o fulgor, perdeu a velocidade. E já não faz aquelas arrancadas pelo lado esquerdo. Portanto, as jogadas todas da ABB aconteceram pelo lado direito.
1: 21 minutos já jogados na etapa inicial, mantém-se para já o 0-0, o Cremildo e também ali o Martinho vão fazer uma jogada estudada, é um lance já muito ensaiado, vai ser mesmo o Cremildo, levantou a bola para a tentativa de remate, corta a defensiva de Ferro Verde Beira, vai sair a jogar, é para Bernardo, atravessa contra o adversário, tentativa de remate, a bola passa por cima, e há um pontapé de canto, mais um, é o quinto, Moreira, para as suas contas.
2: Sim, é o quinto.
1: Muito atrapalhada ali na defensiva do Ferroviário, muitas cerimônias para aliviar e o remate do homem da equipa da ABB saiu ali para o corpo de um adversário. Há pontapé de canto para ser batido daqui a pouco, outra vez para Cremildo, não é Cremildo, aquele ali é Candinho, é o encarregado de execução, aí está Candinho, vai pontapear, bateu em arco, aberto, saiu o Cremildo com os punhos, afastou, vai insistir a formação da ABB porque vai ganhar a segunda bola ali, o Danilo tem que jogar atrasado, entregou para a zona central, não meterá no ofensivo para o Stefan, Stefan é obrigado a recuar porque não há linhas de passe, está também de costas para o baliza contrária, jogou atrasado primeiro ali para Cremildo, Cremildo fletiu para a meia direita, para o companheiro de equipa, Celton muito recuado, entregou para Cremildo, o Cremildo recolhe calmamente, vai trabalhando a formação da ABB, é para a zona central, é para o intermédio do Celton, Celton vai entregar retiro elevado, é para cá do capitão, o capitão entregou atrasado, Rumi de primeiro entregou para a meia esquerda, é para o Danilo, o Musé recolheu, parou, pensou, jogou atrasado, outra vez para a direção do Rumi, Rumi pisa na bola, não está Stefan, jogou atrasado agora para o capitão Cadre, vai circulando a bola, a formação da ABB, mas muito longe do alvo, aí está, pisa na bola, o capitão da formação da ABB, o entregou para a zona central, é para Celton, recolhe o Celton com a parte interna do pé direito, pisou de visão, está na meta contra pela zona central, flitiu agora para a meia direita, é para o companheiro equipa, o lateral direito vai trabalhando calmamente, Candinho, Pedrinho, de passo não tem que dar a bola agora, jogou atrasado, é para Celton de primeira, vai tentar colocar a bola no Martinho, interseção do homem da equipa de Ferroviário da Beira, o árbitro não há falta, então cortou, ali o Celton jogou para o seguro, ponta piola para frente, o cabeceamento do homem da equipa da ABB para as mãos do guarda-redes do Ferroviário, chama-se Cremildo, segura Cremildo, 23 minutos já jogados, 0 para a ABB, 0 para o Ferro, Ferro, da Beira, é transmissão do canal esportivo da Rádio Moçambique, é a sexta jornada, que só termina amanhã. Ponta Pio Cremildo, de qualquer maneira, é uma oferta para a equipa da ABB, porque a bola nem sequer chegou a sair. Então ganha ali pelo homem da equipa do Ferro, Ferro, da Beira. Camanga vai tentar colocar a bola nas costas do adversário, deixando ali perto para a direção do Mapangani. Luta com o adversário Mapangani, já recolheu o Mapangani, jogou atrasado, pediu linha de passe para o tal número 6, Camanga. Camanga para a zona central, daí recebe o Camanga, atrapalhou-se, veio, escolheu com a bola, daí recebe o Camanga, combinação perfeita da equipa do Ferro, Ferro, jogou atrasado agora. É para Sidik, Sidik curto, entregou então para o Bernardo. Bernardo pode falar aqui para flanquear para a meia direita. É para Peu, olha o Januário, limpou o adversário, faz a abertura lá para a meia, tirando contra a corta defensiva da equipa da ABB, vai embora com falta, diz o árbitro. Falta ali de Mapangana sobre seu adversário. Aponta para a leve para a formação da ABB. Martinho entrega ali para a direção do árbitro. Bom, o jogo fica parado porque está sentado o Cremildo, o guarda-redes Ferro Ferro da Beira, Manuel Moreira. Sem qualquer motivo, na minha opinião. Deve ser algo que ele sentiu há muito mais tempo.
2: Sim, deve ter sentido numa daquelas entradas. Não esquecer que tivemos ali 5 pontapés de canto. E naquelas pontapés de canto há sempre o empurra, empurra, toca na perna. E agora se sentiu certamente. Portanto, num jogo em que, nestes 23 minutos, direi que uns 17, 18 minutos foram de posse total desta ABB, que vem chegando com frequência à grande área, à baliza de Cremildo. Mas, diga-se, sem perigo absolutamente nenhum, com um remate de cabeça de Danilo, fraquinho, até eu acho que defendi aquela. Este Ferroviário da Beira teve a melhor oportunidade. Acho que foi o Daio, não é, o Castro? Foi o Daio. Deslumbrou-se e foi aquilo que se viu, né?
1: Vai haver então a reposição de bola para a formação da ABB. É que os homens da ABB queriam fazer uma reposição muito rápida quando os jogadores de Ferro Verde da Beira estavam indo no seu banco técnico. O árbitro diz, não é bem assim. Rola a bola agora para a equipa da ABB, com a bola a circular para Celton. Celton já recolheu, pode flanquear e flanqueou mesmo. É para a meia-direita, dá outra vez atrasado para o Celton. Celton recolhe com a parte inteira do pé esquerdo. Celton pisa na bola, jogou atrasado. É então para o guarda-redes, Quirugo, que também é José. Vem com calma, faz a simulação, continua com a bola, vai para a meia-lua. Agora para a Fratela, vai funcionando como um líbero, vai subindo calmamente. O guarda-redes da equipa da ABB, com muita calma e confiança, com muita tranquilidade. Quirugo vai levantar a bola e é para meter ao contrário. É para o corte do meio da equipa do Ferro Ferro. Faz o caso particular o Sidico. A bola fica outra vez da equipa do Ferro Ferro com o Cremildo. Perdão, da ABB. É Cremildo, jogou atrasado, pediu linha de passe. Então apareceu ali o Mané. Não, este é o Candinho. Levantou para o Cantolo. Já recolheu o Cantolo. Se gostas para o balizo contrário, entregou para a meia-direita para o capitão. Aí vai o Cadre. Pode dar cruzamento. Já o fez. Cruzamento. Cruzamento defensivo para a lada de final. Cortou ali a defensiva por intermédio de Mapangana para a lada de final. Aponta, pé de canto. Mais um para a equipa da ABB. E então para Cremildo, o número 30 da formação do... Não, é Candinho, não Cremildo. Não sei porque ando a trocar muitas vezes o Cremildo e o Candinho. Mas este é o Candinho, o 30 da formação da ABB. Ali está por perto também o Martinho, porque é do lado direito. Tudo acontece lá, do lado direito do ataque da formação da ABB. Esquerda, defensiva, contrário. Aí está a bola com Candinho para Martinho. Martinho atrapalha o segundo adversário, perdeu o controle da bola, faz a recuperação adiantada. Olha o passe, corta a defensiva do Ferroviário. Vem Maré, de cabeça vai tentar servir ele para o companheiro da equipa. Vai lutando ali, camisa número 8, no caso particular, Mapangani. É forte, jogou atrasado. É para o Beu, Beu Januário, entregou a posição central para Maré. De primeira entregou a combinação perfeita, abertura que é feita agora para muita força, Camanga não vai chegar. Chega primeiro o meio da equipa da ABB, faz o passe atrasado. E o passe é para o companheiro guarda-redes Guirugo, não pode agarrar o pontapé para meter ao contrário, para peitar-se ali do Cadre para Rume para Cadre para no pé de Paixão para Relevado. Vai calmamente a equipa da ABB tenta reorganizar a sua zona defensiva. A entrada para a zona intermediária, aí vai o Cadre, pede linha de passe, jogou atrasado, pediu apoio, então apareceu Celton. Celton flutiu para a meia-direita, é para o 27, esta recolhe, no caso particular, o camisa 27 é o Cremildo. Cremildo faz um bombeamento para a direção do Cantolo, olha o cruzamento, remate. A bola passa a cruzar a área de baliza. Insiste a formação da ABB no lado contrário. Olha o cruzamento que é feito para Danilo. Danilo entregou ali para as mãos do guarda-redes Cremildo. Cremildo disse muito obrigado. 27 minutos jogados nesta etapa inicial. 0 para a equipa da ABB, 0 para o Ferroviário. Sai aqui a locomotiva para o intermédio de Beu. O Beu vai levantar a bola com muita força. É uma entrega ao domicílio. Então disse muito obrigado ali o Martinho. Martinho pode entregar para Quirugo. Não, prefere continuar com a bola. Entregou um pouco mais adiantado para Rume. Vem cá atrás buscar o jogo Rume. Rume entregou adiantado para direção do Cadre, diversão para Rumi. Rumi trabalha com o pé direito, calmamente. Tem por perto o Celton a pedir a bola, só que ele vai preferir conter com ela. Passou por um adversário, ultrapassa a divisória, sai no metro contrário, pode entrar para Danilo. Falta Ele fica ali à espera do contacto. E ele aparece, foi Chester que lhe tocou a ponta pé livre para a formação da ABB. Meio terreno contrário, cortou lá atrás esquerdo. A bola circula, foi de Candinho para Cadre. Cadre entregou depois para Celton. Celton já recolheu, pode entregar para o lado contrário para Cremildo. Vai para Cremildo, já recolheu Cremildo de primeiro. Vai tentar, é para Stefan. Stefan passou por um primeiro. Stefan vai tentar passar para o segundo. Não passa, não passa. Limpou o meio da equipa do Ferroviário da Beira. Lançamento para a equipa da ABB. E então para Cremildo, 27. Bola sobre a cabeça para a linha de passe. Aí está o Cremildo, não tem quem dar a bola. Não tem linhas de passe abertas o Cremildo. Então entregou curto para Stefan. Stefan para Cremildo. Uma seleção, mas não passa. Volta a cortar o meio da equipe de Ferroviário para a área central. Novo lançamento para a formação da ABB. E então para Cremildo para não variar. Na posição lateral da área contrária. O arremesso atrasado é para Rumi. Rumi para Stefan. Já recolheu. Protegeu a bola. Faz o remate contra o próprio companheiro. Vai insistir. Nova tentativa de remate. A bola passa por cima. Rumi encheu o pé. Encheu-se também de coragem. Ponta pé por cima. A ponta pé de rede. Mais um para a equipe de Ferroviário da Beira. É um Ferroviário da América que agora não consegue sair, oh Moreira.
2: Sim, sim. Veja-se, 27 minutos é muito tempo para vermos o primeiro remate deste encontro. Parece que as pessoas, os jogadores têm medo de rematar fora da área. E foi um remate realmente fortíssimo. Passou a uns palmos da barra a guarda de Cremildo.
1: Já aponta para o Cremildo, já cortou o Celton, vai tentar insistir a formação da ABB, porque há uma segunda bola que vai, a terceira tirada para a área central, lançamento desta feita para a formação do Ferroviário da Beira. Aí então do lado direito, é para Beu, Beu com a bola controlada, tem ali por perto o Maré, vai fazer o arremesso adiantado, na direção do Mapangari, corta o meio da equipa da ABB, completa ali, veio o Danilo, a bola vai para o Al, o cabeçamento deixa essa para a direção do Dai, corta, o homem da equipa da ABB protege a bola para a saída do Guirugo, já segurou o Guirugo, vai lateralizar, é para o cortou lateral direito agora, é na direção ali do Stefano, vem cá atrás buscar jogo, vai levantar a bola em Chuveirinho, lá para o metro contrário, para muito, para a velocidade do Cantolo, corre, capta a bola sobre a linha lateral, lado direito, olha o cruzamento, é bem feito, mas é muito aberto, e Danilo vai tentar recuperar, vai lutando com a Maré, ganhou o homem da equipa de Ferroviário da Beira, entregou adiantado, é para o capitão, o Daio tenta passar para o adversário, no metro contrário, entregou, é para Chester, recolhe, faz a rotação, falta para mim, no ombro, diz o árbitro, há lançamento sim para a formação da ABB, então para Danilo faz o arremesso atrasado, primeira ali para a direção do Martinho já recolheu, tocou curto para o Celton vai trabalhando, meio da sua defensiva, vai subindo a formação da ABB, nas calmas, com alguma tranquilidade, com segurança, a caminho da primeira meia hora do jogo, com 0-0, aí está Danilo recolhendo na meia esquerda, pode entregou para Martinho vai recolher com a parte interna, o pé é direito, jogou atrasado, é na direção do Guirugo, não pode agarrar, trajado totalmente de laranja, nem bem assim, é um laranja mais para Rosa, ponta piou com muita força, para meter ao contrário, cortou a ofensiva da equipa de Ferroviário, faz a proteção da bola para que ela possa chegar ali a Cremildo recolhe a bola fora da área, agora introduz-se no interior da área de penalti, para poder então segurar a bola ante ali a ameaça do Mané e vai lateralizar, mudou de ideia, ponta peia, a bola vai enrolada, é para a meia esquerda, para lá de entrar, lançamento é para a função da ABB, então é para Stefan rapidamente, jogou atrasado para Cremildo já recolheu, devolveu para Stefan, Stefan trabalha, devolveu para Cremildo trabalha, no meio das suas defensivas, jogou atrasado, e então para o guarda-redes não pode agarrar porque o passe é deliberado do companheiro de equipa, então Guirugo segura, na área de penalti, ponta pé com muita força, é para meter ao contrário, o corte é fácil para a equipa de Ferroviário da Beira, a bola vai ficar ali depois para a Bangana, encafifada ali sobre o adversário, a bola fica na equipa, agora Uri, o homem de Ferroviário, abraçou no seu adversário, foi uma Pangana no caso particular, a livre para a equipa da ABB, meio de meter ao contrário, corredor lateral direto, no ataque aqui da formação da ABB, é para Stefan, de primeira entregou para Candinho entregou para Cremildo já recolheu, faz o cruzamento, contra o adversário, o cabeceamento é defensivo, vai insistir, segunda bola, para tentativa de remate, corta a defensiva do Ferroviário, nova tentativa, novo corte, vai insistir a formação da ABB, os remates não passam por ali, feita uma muralha defensiva, sobre a beleza de Cremildo, a bola circula, é para Martinho faz o cruzamento, Cantola por cima, ponta, pé de baliza para a equipa do Ferroviário da Beira. Um Ferroviário da Beira que depois de instantes iniciais praticamente não consegue ultrapassar a linha divisória.
2: Sim, sim, não consegue. Mas veja-se, Cássio Jorge, não sei se estarás em concordância comigo. Também o jogo da ABB é extremamente previsível. É só dizer assim, a bola vai ser jogada pelo lado direito. Então isto é demais. É previsível, estamos 31 minutos. E as bolas vão todas para o lado direito. Por isso é que esta equipa de Ferroviário ao defender não tem assim tanta dificuldade, porque sabe para onde é que a bola vai.
1: e vai para a direção do guarda-redes Guirrugo, servido ali pelo companheiro de equipa, o Danilo, de cabeça, entregou rapidamente, ratinho levado, é para Celton, aí está o Celton, que segura o lugar no central, entregou para Cantolo, já recolheu Cantolo, do buraco da agulha, faz abertura para a direita, é para a direção ali do Cremildo, de primeira entregou outra vez para Cantolo, vai, corta o homem da equipa de ferro, verde, beira, para a linha final, foi com raça o homem da equipa locomotiva, foi o Sidek, ponta para canto, é para a equipa do ABB, mais um, e também do lado direito, tal como dizia o Moreira, tudo só se joga lá, do lado direito.
2: É, sete cantos do lado direito. Está tudo dito.
1: Ponta, pé de canto para a formação da ABB. Agora não vai ser o Martinho, vai ser o Stefan, o 19. Há uma troca de Martinho por o Stefan. Vai ser então o Stefan carregando de direção também, Canhoto. O pontapé vai ser fechado em direção à baliza de Cremildo. Aí está, levantou o braço direito, o árbitro autorizou, bateu em arco, cabeçamento defensivo. Vai a segunda bola para a formação da ABB, com o homem do ABB a proteger a bola para que ela saia para a entrada, para beneficiar da respectiva reposição. Aí está, rapidamente efetuado do Stefan para a direção de Cremildo. Cremildo vai ter que jogar para a zona central, sua defensiva. É para Celta, já recolheu. No meio campo ofensivo, vai levantar outra vez para a minha esquerda. É para a direção do Stefano, foi com muita força. Ah, agora um empurrão claríssimo ali do Stefano sobre o Telinho. A livre no interior da área de penalti para a equipa de Ferro Verde da Beira. 33 minutos, Moreira. Uma análise global a esta meia hora, mais 3 minutos.
2: Sim, veja-se. O Telinho teve que vir defender. Portanto, este ferroviário realmente não consegue passar da linha do meio campo. Quem ataca é este ABB, como eu disse, ataca sempre pela direita. Isso é tão previsível que os jogadores do Ferroviário da Beira sabem bem o que fazer, porque já sabem como defender, como viu agora outra vez a bola para o lado direito. Tanto assim, facilidades para quem defende.
1: Camanga entregou ali perto para a Chester, faz abertura para a mesquita, foi com muita força e não vai chegar ali o companheiro do equipa Magani. Há lançamento para o Cremildo, Cremildo entregou para Rome, Rome vai devolver para Cremildo, vai lutando com o adversário, a bola ficou ali para Cremildo, luta com o adversário, jogou atrasado então para o guarda-redes, vai ponta, piar que rogo para o metro contrário, vai subir o Sidik Musajid, que peito vai tentar receber o companheiro, a bola chegou primeiro no Cadre, Cadre jogou atrasado para a direção do Stefan, Stefan para Rome, circula a bola para a formação da ABB e ela vai para a zona central da defensiva, é para a direção do Martinho, Martinho já recolheu, para, pisou na bola para o adversário. Então entregou o curto para a direção do Celton. Celton já trabalhou, passou por um adversário, vai embora, vai tentar pesar a divisória, entregou adiantado para Candinho.

0: Zero para a equipa da ABB, zero para o Ferroviário. O Ferroviário da Beira vai sair. A equipa locomotiva é para o Telinho, roubou a bola ao adversário. Telinho jogou para a zona central, primeiro para a companhia de equipa. A bola não vai chegar, o árbitro vai sancionar a intenção e também a maneira como entra ali. Creio que seja o Camanga.
1: Sim, sim, mais difícil agora ver quem foi.
0: Creio que é o Camanga, creio que é o número 6, creio.
1: Acho que crês bem.
0: É, é mesmo isso.
1: É mesmo isso. Então ele é a primeira cartolina amarela do jogo, é bem mostrado pelo Wilson Muyanga, o árbitro desta partida.
0: Minuto 36 da primeira parte, vai haver a cobrança do pontapé livre. A bola está colocada na marca, é Cremildo, é Celton, ou então vai ser mesmo o Candinho, o encarregado de execução. Aí vai Candinho, 36 já jogados na primeira parte, 0 para a equipa da ABB, 0 para o Ferro Verde Aberto, transmissão mundial do canal esportivo da Rádio Moçambique, a Rádio Oficial de Moçambola. Aí está o Candinho, levantou os dois braços, é um gesto já treinado há muito tempo na ABB, vai bater a bola em arco, para o contrário, corta a defensiva da equipa de Ferro Verde Aberto, só que faz o par para o homem de Ferro Verde completar a livre. Ali o Siric vai insistir. A equipa da ABB é por intermédio de Celton. Celton recolhe, pode entregar para Candinho, pisa na bola, não tem adversário muito próximo, então com o pé esquerdo vai tentar. Está fora de jogo. O Danilo partiu numa posição irregular, o árbitro deixa jogar, mas estava fora de jogo. Pontapé de baliza para a equipa de Ferro Verde da Beira. A bola batida rapidamente, foi de Cremildo, é para a direção de Siddiq. Siddiq entregou para a zona central, outra vez para Cremildo. Cremildo pode entregar cá para a meia direita. Primeira posição do Peu, o Peu já recolheu, tem por parte do adversário. Ih, que maldade! Fez o túnel ali ao Mané, entregou adiantado, é para a direção de Chester, sai primeiro o guarda-redes Guirrugo. Protege a bola o Guirrugo e fica com ela. 37 já e meio, jogados nesta etapa inicial, mantém-se 0-0. Aí está o guarda-redes Guirrugo, não tem pressa porque está na posse da bola e a atenção que a bola está em jogo. Então vem com ela para fora da área de grande penalidade, pontapé com o peito do pé direito, é para meter ao contrário, faz o primeiro corte, a bola vai ficar ali no Pomogani, atirou contra um adversário e vai recuperar, faz a recuperação ali Maré, o Maré vai levantar a bola, é para o Daio, o Daio dominou com a parte terceira, passou por um adversário, vai embora, passou por Martinho, a falta e é para cartão. Martinho ficou nas covas, só tinha uma única alternativa, ou deixar Daio ir embora ou lhe segurar pela camisola. E ele optou pela segunda oportunidade.
1: É que deixar ele ir embora, ele isolava-se. Quer dizer, isolava-se pela lateral, mas já isolar sempre. Era muito perigoso.
0: Bom, então ainda uma daquelas faltas cirúrgicas innecessárias.
1: Sim, sim, aquela foi necessária, não podia deixar ele passar. Ou passa a bola, ou fica o jogador.
0: Pontapé livre, é para a formação de Ferro Verde Beira, entre as 9 e as 10, entre a lateral do retângulo de jogo e lateral da área contrária, do lado direito do ataque da formação de Ferroviário. É então para o camisa 7, chama-se Maré. A bola colocada na marca e Maré reclama o posicionamento de Danilo. Danilo tem que recuar, tem que estar a 9 metros, pelo menos a 9. Aí está, Maré, vai partir, bateu, em arco, muito aberto, cabeceamento, atenção, quarta defensiva do da ABB, vai insistir por intermédio agora do Camanga, luta com o adversário, a bola fica na equipa da ABB, vai para o contra-ataque rápido, é por intermédio de Stefan, ah, está, dois jogadores em fora de jogo, vai cortar o meio da equipa de Ferrafé, vai insistir por intermédio de Mané, olha a equipa da ABB, meio que a ofensiva entregou, é para a direção de Cremildo, olha o cruzamento do Cicado, vai marcar, Stefan não chega, nem sequer se faz o lance, cortou então a bola ao meio da equipa de Ferrafé, vai embora o Maré, é travado pelas costas, outra vez, Maré. Foi Stefan que também, com recurso a uma infração, tem que parar o Maré. Livre para a equipa de Ferro Verde da Beira. 40 minutos jogados na etapa inicial. 0 para a BB, 0 para a formação de Ferro Verde da Beira. É a sexta jornada do Campeonato Nacional de Futebol da Primeira Divisão. A cobrança vai ser efetuada. É por intermédio do Beu, o Beu Januário. Vai colocar, a bola já lá está colocada há muito tempo. Ele então encarregado de execução. Vai o Beu, olha para a bola, olha também os companheiros. Espera que eles se adentrem no relevado, porque vai pontapear em direção à baliza contrária. E é isso que acontece. A bola viaja pelo ar. Era para o Dário. Dário cortou o meio da equipa da BB e Rume atirou para a linha final. É ponta. Pedro Canto, creio que, Moreira, não sei qual é a tua contabilidade, creio que é o primeiro para o Ferroviário.
1: É o primeiro, sim, é o primeiro, acertaste.
0: Bom, tapete de canto para a equipa de Ferroviário da cidade da Beira, 0-0, 40 minutos já jogados desta etapa inicial, transmissão do canal esportivo da Rádio Moçambique, na festa do futebol moçambicano, vai ser então para Maré, do lado direito também com o pé direito, o arco será aberto em direção ali, a baliza guardada pelo Guirrugo, o passe é curto, é para a direção do Beu, esse é que levanta a bola com muita força, muito por alto, o cabeceamento, depois de qualquer maneira, uma oferta para Guirrugo, disso obrigado, guarda-lhes da informação do ABB, vai pontapé com o pé do pé direito, é para meter ao contrário, na direção ali do Cantolo, já recolheu o Cantolo na sua zona defensiva, agora ultrapassou o desordem, será no meio campo ofensivo, entregou para

0: sair. A bola na peitaça do Daio. O Daio, que também é capitão, atrapalhou, ficou com a bola, faz a recuperação. Jogou atrasado, pediu apoio. Então ali apareceu, de forma recuada, Mapangana. Mapangana faz a mudança de flanco. É para o Bel. Já numa zona defensiva. Entregou para o meio campo ofensivo para Maré. Maré já recolheu, já no meio campo ofensivo. Mas vem para Maré, entregou curto. Dali para a direção de Chester. Chester outra vez para Maré. Maré já recolheu, parou, pensou. Tem por perto da linha, fazer o primeiro tapão. Vai para cima dele, já passou por ele. Olha o passe, olha o passe. Entrou para a área, olha o tentador. Bata, a bola passa ao lado. Daio António a rematar com o pé direto ao lado do posto esquerdo da baliza do guarda-redes Guerrogo. Naquele um para um foi interessante olhar aquele cara a cara, testa na testa, entre Maré e Danilo. Foi para cima dele o homem da equipe de Ferroviário, sem qualquer medo. Ponta, pé de baliza para aqui, Badão da BP. E então para José Guirugo. Minuto 42 está a ser jogado nesta altura. Guirugo entregou para a direção de Rume. Rume de primeira, frente para a meia-direita. É para o central. E o central é o Celta no pontapé, de qualquer maneira, para a zona central. É primeiro para o capitão Cadre. Cadre depois ali, perto para Mané. Perde controle da bola, recuperação momentânea da equipe da BP. Por intermédio de Mané, agora sim. Jogou atrasado. É para o Danilo. Vai levantar o Danilo. Atenção, os homens de Ferroviário da Beira vão ter que atirar a bola para o lado central, porque tem um companheiro magoado. Só que não faz. Fazem nada disso. Aí está o Chester. O Chester abraça a bola. O árbitro para o jogo. Aponta para livre aí para a equipa da ABB. 42 minutos. 0-0 no marcador. Danilo entregou curto. Primeiro para a direção do Martinho. Martinho circula a bola para o seu central. Na grande roda no meio do campo defensivo ainda. É para Selton. De primeira entregou para adiante. É para a meia direita para o Stefan. Stefan para o Crimido. Crimido devolveu para o Stefan. Já recolheu com a parte externa. O pé esquerdo vai movimentando. O homem da formação da ABB entregou atrasado. Tudo lá para trás para o Guirrogo. Guirrogo feito um livro. Vai sendo o 12º jogador ativo. Entregou cá para a meia direita. Primeiro para a direção do Candinho. Candinho luta com o adversário. Já passou por ele. Entregou depois curto para Danilo. Danilo devolveu para Candinho. Olha o Candinho. Para, pensa, olha a pedrinha de passe. Entregou curto para Rumi. Rumi jogou de primeira para trás, é para Martinho, tem que jogar outra vez recuado, e é para o homem da baliza. Já disse, está a jogar como um líbero o homem da equipa da baliza, o homem da baliza, equipa da ABB, entregou outra vez para Martinho. Martinho para Cadre, Cadre para o Guirrogo, ponta pé com a parte interna do pé direito, ele promete ao contrário para o corte do meio da equipa de Ferroviário da Beira. A bola vai para a atmosfera, aí está Candinho, faz, não, Candinho não, foi o Danilo, faz o cabeceamento, cortou o meio da equipa de Ferroviário, com falta diz um árbitro, ponta pé leve, é para a equipa da ABB. Já na sua zona defensiva ainda, sobre a linha divisória, é para a direção do Rumi. É Rumi, o encarregado de execução. O árbitro diz que tem que ser no meio campo defensivo e não no meio campo de ataque. Por isso, tem que se recuar a posição da bola. Agora sim, é Martinho. 43 minutos já jogados nesta etapa inicial. Obrigado pela preferência. Obrigado pela cinturinha. Está com a Rádio dos Campeões. Aí está a formação da ABB. É para o intermédio do Rumo. Faz a simulação. Deixa que seja o Cadre encarregado de execução. Tocou curto de forma atrasada para Martinho. Martinho já trabalha calmamente. Entregou adiantado para Stefan. Meio de metro ao contrário. Vai para a zona central. Vai levantar para o meio direito. Corta até linha. O seu defensivo. Vai insistir a formação da ABB com o Stefan a recolher. Adiantando a bola. Vai do lado direito com o pé esquerdo. Vai o extremo. Passou por vai ter cruzamento atrasado, corta! O homem da equipa de Ferroviário para a lado central. Lançamento para a função da ABB. E então para o Candinho, não, aquele ali é o Crimildo. Crimildo para o Celton, levantou a bola em chuveirinho. O cabeceamento de Cadre para a lado final, a ponta pé de rede. É para a equipa de Ferroviário, 44 minutos. Moreira, será que este terceiro é o resultado parcial?
1: Olha, eu diria que sim. Mas realmente quem ataca mais... esta equipa da ABB, mas a equipa de Ferroviário, quando chega lá no último terço, chega com muita velocidade e põe em sentido a defesa da ABB. Já aconteceu isso por duas vezes. Portanto, muito perigo quando a equipa de Ferroviário chega lá à entrada da área. E depois, o que é que falta? Falta aquela qualidade do último passe.
0: Daqui a pouco vai subir a placa com o tempo adicional do senhor Edmilson Manguel. Ponta piou o Crimildo. Para meter ao contrário, corta a defensiva da equipa da ABB. Segunda bola para a formação do Ferroviário. É para Mapangana. Mapangana entregou ali para. Muito bem jogado. Agora é para o companheiro que vai fazer a abertura. Com falta pelas costas, digo eu. Então tem que parar o jogo. Livre para a equipa do Ferroviário. Posição frontal muito longe. Mas eu já vi coisas muito bonitas acontecerem daquela zona. É, nestas décadas de futebol que levamos. Quilómetros de futebol vistos e narrados, já vimos muita coisa. Livre, posição frontal, posição privilegiada, muito longe da baliza do guarda-redes Guirrogo. 45 já jogados, o árbitro vai dar mais 3 minutos. Moreira, dentro ou fora da expectativa?
1: Não, dentro da expectativa, dentro da expectativa. 3 minutos, está certíssimo.
0: Ponta pé livre, é para a equipa de Ferroviário. Veja ali dois jogadores, um deles é o Camanga. O outro é o Mapangana. Quem é que vai bater? É Chester, no caso, que sai. Vai ser mesmo o homem de Ferroviário. Não é Camanga, não. É Mapangana, exatamente. Mapangani, há uma barreira formada por três elementos da equipa da ABB, já recebeu autorização, bateu em arco para a defesa, atenção, recarga por cima. Bom, é um remate, é um livre muito bem cobrado, Moreira, para uma extraordinária defesa do guarda-redes Guirogo.
1: Sim, sim, daquelas bolas são muito difíceis porque ela bate antes de chegar ao Guirogo, então geralmente dá um golo. Portanto, uma boa defesa de Guirogo num remate bem conseguido.
0: E o ataque da equipa da ABB funciona por Cantolo. Passou, não passou nada. Ganhou o lançamento pela lateral. A formação da ABB é então para Cantolo. Faz o arremesso adiantado na direção do capitão Cadre. Tem por perto o Bel. Já lhe roubou a bola. O árbitro que o Bernardo fez falta ali sobre Cadre. Bernardo não concorda com a decisão do árbitro, mas ela já está tomada. É um livre entre as 9 e as 10. Entre o retângulo de jogos e o retângulo da área de grande penalidade. Aí está. Vai ser então para Candinho, o homem das bolas paradas. A barreira é formada a cerca de um metro ali da linha lateral, da área da baliza do senhor Cribildo. 47 minutos já jogados. Estamos então, daqui a pouco, a entrar para o último minuto. Mantém-se para já o 0-0. Cobrança de um pontapé livre que pode levar perigo junto à baliza do guarda-redes Cribildo. Está ali o Candinho, mas também o Martinho. Cadre vai ali falar qualquer coisa com o Candinho. Creio que é uma jogada já ensaiada, estudada. As coisas não têm saído muito bem. O árbitro vai chamar a atenção os homens da barreira do ferroviário. Daqui a pouco vai apitar para que a bola possa ser colocada em movimento. Estamos então em cima do 48º minuto. O árbitro vai ali para o interior da área, porque ali dois jogadores, três no caso particular, dois de ferroviário e um da ABB, travaram-se de razões. Bola colocada na marca há muito tempo. Agora sim, o apito vai soar. Vai partir. Martinho ou Candinho? Martinho ou Candinho? É mesmo Martinho. Vai ser com o pé esquerdo. Levou muito tempo o Martinho a decidir-se. Tocou curto. Não. Agora é Candinho. Faz cruzamento. Por cima. É um corte ali de Bel in extremis. Quase, quase Moreira dava um autogolo.
1: Sim, sim. Teu pé e a bola passou ali a uns centímetros da barra do a guarda de Cremilo. Vamos ao canto.
0: Pontapé de canto, e então para Candinho. Bola colocada do lado esquerdo. É o primeiro pontapé de canto destinado. Aí está, Candinho. Bateu em arco fechado para as mãos do guarda-redes Cremildo. E o árbitro olhou para o relógio. Não tarda nada. Vai apitar pela última vez da primeira parte. E acontece neste exato momento. Intervalo na LG Arena. ABB 0. Ferroviário da Beira também 0. Moreira, o que é que ainda resta por dizer nesta primeira parte?
1: Bem, foi uma primeira parte jogada com velocidade, diga-se, mas faltou sempre um golo para animar as hostes, para animar este público que, mesmo com o Mundial à porta, tem muita gente aqui na bancada central. Logicamente, se não houvesse Mundial, teríamos hoje casa cheia. A equipa da ABB foi aquela que mais atacou. É só olhar aqui para que eu tenho aqui, fez três remates, só um enquadrado, aquele do Danilo, que só entrava por milagre. E depois teve aqui 3, 6, 8 pontapés de canto, 7 pelo lado direito e 1 aqui pelo lado esquerdo. A equipa do Ferroviário da Beira, com um pontapé de canto somente, mas também com três remates, e um deles foi o remate mais perigoso do jogo. O Guirogo foi lá buscá-la, portanto, é um jogo que não foi ela a ela, porque a ABB esteve muito mais tempo no campo, defendido por este Ferroviário da Beira. Duas equipas que jogaram as duas num 4-4-2, mas uma ABB que precisa de mudar alguma coisa no seu ataque, porque é tão previsível. Que aqui de cima viemos as bolas todas pelo lado direito. Aliás, já só verem o número de pontapé de canto que foram pelo lado direito. Portanto, o ferroviário assim olhou e disse: bem, vamos defender este lado. E foi isso que o ferroviário fez. O ferroviário, quando atacou, 3-4 vezes que apareceu lá na frente, apareceu com muita velocidade. Muitas dificuldades para a defesa da ABB quando o Ferroviário atacava. Eu vou destacar quem aqui na equipa de Ferroviário da Beira, começo com a equipa de fora, talvez o Chester, o Maré, o Daio, mesmo com aquela perdida. É, nesta ABB, o Cremildo, o Rume, Candinho, Cantolo, apareceu muitas vezes além da velocidade. E claro, sempre ele, o capitão cadre. Wilson Muyanga, duas cartolinas amarelas bem mostradas. 3 minutos de compensação, muito bem. Entraram duas vezes as equipas médicas. E mais aquele minutinho que os jogadores vão perdendo nos lançamentos, na marcação dos livros. Portanto, muito bem, Wilson Muyanga e a sua equipa. Vamos esperar Castro Jorge que... Mas olha, uma curiosidade, Castro. Quando vier a equipa outra vez aí, sabe que o Ferroviário tem nas suas camisolas 0709, quer dizer, tinham tanta tinta que fizeram 0709.
0: É, são dois dígitos.
1: Sem necessidade, né? Aquilo devia ser 7 e 9. 07. Bem,
0: custo
1: do Ferroviário da Beira nos diga o que é isso.
0: Se fosse uma numeração visível, tranquilo. O problema é que o zero até atrapalha numa numeração deficientemente visível.
1: Pois, eu só depois deles estarem aqui bem pertinho, é que me percebi que era um 07 e um 09.
0: Portanto, Carlos Matus, é apenas uma pausa. Daqui a pouco voltamos para a segunda parte. Para já, o intervalo ABB 0, Ferroviário da Beira também 0.
2: Muito obrigado, Castro. As contas indicam que o Ferroviário da Beira mantém-se no topo da tabela classificativa com 12 pontos. Atenção, são contas até o final da primeira parte. Black Bulls chega aos 10 pontos e junta-se ao Ferroviário de Nacala. Lembramos que Costa do Sol e União Desportiva do Sungo estão ali coladinhos na segunda posição com 11 pontos, enquanto ao Ferroviário de Lixinga, que hoje perdeu em Nampula, está na 8ª posição com 7 pontos. O Ferroviário de Nampula, que venceu com a cambalhota no marcador, está neste momento com 9 pontos na 7ª posição. A Liga Desportiva de Sofala, 9 pontos na 6ª posição. Assim vai o principal campeonato moçambicano, o Moçambola 2026, que já leva 53 golos. Atenção que ainda não temos golos em Tchumene, queríamos somar aqui ao número que temos já coletado, podemos dizer assim, em termos de marcadores de golos no principal campeonato moçambicano. Lembramos que o Ferroviário da Beira, conforme as indicações aqui, marcou 6 golos, mas atenção que um deles foi um autogolo de Xamboco no jogo diante do Xingal. Sofreu apenas um golo. Em relação à ABB, que está neste momento a disputar o jogo número 6 com o Ferroviário da Beira, conta com 5 golos marcados, também sofreu apenas um golo. Desses 53 golos, as duas equipas contribuíram com 11 golos a favor. 18:57, hoje é dia de todas as emoções. Às 19h estaremos num ping-pong com a Antena 1 Desporto Português, para também podermos ficar por dentro do jogo que vai colocar frente a frente as seleções de Portugal e também da República Democrática do Congo. domingo. Já dissemos que este é o primeiro jogo das duas seleções nesta edição do Mundial dos Estados Unidos, México e Canadá, jogo que vai iniciar dentro de sensivelmente 2 minutos e meio. Daqui a pouco vamos ter as primeiras indicações do jogo, mas antes que isso aconteça, Makolo Koto, Moçambique.

0: para esta primeira parte do Portugal República Democrática do Congo. Olhando em redor, o estádio está cheio, cheio. Vamos ter mais de 70 mil para esta partida. CR7, 7 na camisola, 22, Chancel Mbemba. Estão aí então os jogadores capitães das duas formações para o início desta partida. Já o dissemos, é uma seleção congolesa que tem vários jogadores que passaram pelo futebol nacional. Mbemba é um deles. Estamos sobre as 18 horas no território continental português. Aqui são menos 6, é verdade. Estamos praticamente no outro lado do mundo. Meio-dia aqui em Houston. E Nuno, vamos lá a isto. Portugal em roda, o Congo também. Vai começar este jogo do Grupo K do Campeonato Mundial.
1: Hoje começa a caminhada de Portugal no Campeonato do Mundo. Pois bem, que se inicia hoje a caminhada de Portugal no Mundial e que termina com glória. 90 minutos para jogar, uma nação inteira para representar. A bola vai Cristiano, é Cristiano Ronaldo, é quem tem a bola controlada, é Cristiano Ronaldo quem tem a bola controlada para a saída da equipa da esquina. E ele não corre apenas por Portugal, ele corre por Cabassonho, que ousou desafiar o impossível. Ronaldo, Ronaldo e Ronaldo, está pronto, countdown, 1-0, começa o Campeonato do Mundo para Portugal. E na primeira parte ficou então com a seleção nacional. Aí está Renato Feiga com a bola controlada. Lá está o Renato, abre na direção de Nuno Mendes. Olha o Nuno a tocar a bola para trás. O Nuno emprega na direção de Vitinha, campeão da Europa, para entrar pelo Paris Saint-Germain. Liberta na ponta da bota, vá na direção do camisola a número 4 da equipa das Quinas. Você sabe quem é lá? É Tomás Araújo, a grande novidade hoje no 11 de Portugal. A bola vem para o Nuno, lá está o Nuno a dar para trás, Vitinha, recebe Veiga, lá está Veiga. Portugal vai entrando bola nestes primeiros minutos aqui no estádio de Houston, 41 segundos, está com a Antena 1 Rádio do Campeonato do Mundo. 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Vamos lá ver se Portugal marca ou não. Vem a bola para Renato Veiga, lá está ele a trabalhar, a dar na direção de Nuno Mendes. Olha para ver onde pode colocar a bola vem para trás, outra vez a direção da Vitinha, aí está o maestro. A Vitinha toca para Tomás Araújo, jogador dos Palos do Benfica Internacional Português. Novidade hoje no 11 de Roberto Martínez, a ocupar o lugar deixado em aberto para Ruben Dias, que está lesionado. Aí está Portugal, de pé para pé. O atraso é do Neves. O Neves dá para Vitinha, companheiros, amigos inseparáveis no PSG e também na seleção. Lá vem 23, Vitinha abre para Renato. Renato toca para lado para Tomás Araújo. Vai Portugal, invadido o meio campo contrário, o invadido o meio campo da seleção do Congo. Cruzamento pode ser tirado por imprimento de Cancelo. Aí vem Cancelo, é tocar para trás, é para Vitinha, vai descongestionando, entrega para Nuno, quem está lá? Pedro Neto, vai recebendo a bola, puxa numa zona mais central, devolve para Nuno. Para já o estádio, na expectativa, ouve-se muito Portugal, a bola ainda a ser trabalhada à entrada da área do Congo, para intermédio da seleção da República Democrática do Congo. Ronaldo recebe a bola, foi a explosão aqui no estádio. Olha o cruzamento de Cancelo, passa de Ronaldo para Cancelo, tenta meter a área, fecha a defesa da República Democrática do Congo. Portugal vai para cima do Congo, vai dominando nestes primeiros minutos. Portugal, Veiga à esquerda, Neto, tabela Neto, à direita a trabalhar ali com um companheiro que acaba por abrir na direita, a dar mais uma vez na direção de João Cancelo para Bernardo Silva. Lá está o jogador que já assinou para o Real Madrid, para cá, para lá, passou e vai entrando da área, liberta na direção do Neves. Neves Vitinha, olha Portugal a trabalhar, o cruzamento pode ser tirado do Neto. Neto Nuno Mendes, Portugal pode invadir a área do Congo, a bola na linha final, ganhou Portugal. Olha aí o perigo, pode sair o remate, para não sai. Agora sim, novo cruzamento, carrega a equipa da esquina. Lá vai agora o Kong ficando com a bola pela primeira vez, e já com uma falta, Fernando.
0: É isso, falta no meio campo defensivo da equipa congolesa. A subir os das bancadas, é pontapé livre para a formação africana neste início de partida asfixiante por parte de Portugal nestes primeiros minutos ainda de jogo. Aí vem a equipa do Congo, a bola já para a zona central, é a primeira tentativa tímida da equipa congolesa. A bola já do Capoadi, a meter a bola mais para o centro, a bola para Mbemba, roda para a esquerda e vai a bola para junto da linha lateral. Vem a bola já para o Masuaki, outra vez para trás, bola de Capoadi, vai meter a bola para Mbemba, vai tentar avançar, vai levando a bola para o meio campo de Portugal, recupera Ronaldo.
1: Aí está Ronaldo a recuperar, vai para a área, Ronaldo pode atirar, para cá atrás, a bola vai ficando já na equipa nacional, na entrada da área, Bruno Fernandes, o Bruno vai atrasando, a bola vem para o Nuno, a Nuno dá para Bruno Fernandes, considerando o grande destaque da temporada da Premier League, jogador do Man United. Olha o Bruno, olha o Vitinha, aí só vai Portugal, a bola levantada para a esquerda, para a peitaça de Cancelo, mata no peito, mete rasteiro, com o bico da bota vai trabalhando ali, Cancelo, pode ir para a área da República Democrática do Congo, dá para trás de Bazaruz, Renato Feiga, Renato Feiga já virou, carrega Portugal, aí vem a seleção nacional, a de Portugal ainda a trabalhar, lá está, a bola vem para baixo, era neta, para a desmarcação do Ronaldo, corta o Congo e consegue despachar a bola para longe, entra a jogar Renato Feiga, acaba por descongestionar ali à saída do meio campo da seleção africana, o lançamento é para a seleção do Congo.
2: Já rola a bola no Portugal, República Democrática do Congo, 0-0, está mesmo a bombar o jogo, conforme o relato da equipa da Antena 1, Desporto em Portugal. Vamos então voltar para Tchoumene, onde estamos a acompanhar o jogo que coloca frente a frente as equipas da ABB e também do Ferroviário da Beira. 0-0 até ao final da primeira parte. Chamo a atenção ao Castro Jorge para voltar à narração do jogo na segunda parte. Castro?
3: É verdade, estamos então a cumprir o primeiro minuto desta etapa complementar. É uma inveja que eu sinto do Nuno Matos, mas também de Fernando Eurico, é que estar naquele palco, só de sentir o ambiente, sentir a vibração das bancadas, é extraordinário. Eu ainda tenho o sonho, Moreira, de estar no Mundial com a minha seleção.
4: É verdade. Esse é mais um sonho. O outro é aqui perto, no estádio aqui nacional, no estádio da Machava da Independência, com iluminação como esta aqui na Arena Lalji.
3: É, estar no, naqueles palcos internacionais... É indescritível. Mas vamos então ao nosso cenário. A nossa realidade é esta. É o Campeonato Nacional de Futebol da Primeira Divisão com a equipa da ABB. A sair prontamente, Celton jogou atrasado para Candinho. Candinho muito recuado. Vai fazer a abertura para a esquerda. Primeiro proteção do Danilo. Recolheu com a parte interna para a esquerda. Entregou um pouco mais adiantado. E para o capitão, um cadre. Passou por um adversário com rotação. Passou para o segundo. Vai embora o cadre para a zona central. O par tem que ser recuado para Rumi. Não. Continua com a bola. Entregou agora. É para a meia esquerda. É para a direção do Danilo. Vai recar cruzamento. O cruzamento já foi efetuado com muita força. É uma entrega a domicílio. Segurou ali o guarda da equipa de Ferroviário, disse obrigado, Cremildo. Recolheu o Cremildo, vai pontapear, deixa a bola fora do relevado, no interior da área do penalti, ele próprio que vai fazer o quê? Levantamento da bola, para meter ao contrário, o cabeceamento foi de Danilo, vai tentar colocar ali na direção do Chester, vai chegar primeiro ali, o Martinho que atira para a lado central, lançamento para a formação do Ferroviário da Beira, para ser efetuado rapidamente, Chester, é para a direção de Maré, Maré já recolheu o gol para Chester, Chester trabalha calmamente, meio de meter ao contrário, parou, entregou outra vez para Maré, Maré faz o quê? A reflexão, entregou para Chester, e não! Não sou árbitro, não há fora de jogo, não existe fora de jogo nenhum, porque há dois elementos, o mais adequado é o Celton, está muito mais na zona interior, por isso é um fora de jogo muito mal tirado, ó Moreira.
4: Sim, totalmente, porque o jogador tinha ali nem um, dois jogadores à larga, portanto, mas aqui não há o que dizer, já foi marcado.
3: 4 minutos da etapa complementar, mantém-se 0-0, rola a bola para a equipa da...
2: Castro, Portugal já vence por 1-0 com golo de João Neves.
3: Ulala, lançamento para a formação do Ferro Verde da Beira, forma atrasada, é ali para o interior da área de penalti. O passe foi de Bernardo para o Cidi, que faz muito mal o passe. Olha aqui para dar a BB, é aparentemente Cantolo no buraco da agulha, combinação perfeita, abertura que é feita para a esquerda, vai cortar o homem da equipa de Ferro Ferroviário, cortou ali então o B vai entregar para a direção de Maré de primeira, vai tentar ganhar, entregar-lhe perda para a companhia de equipa, abertura que é feita, cortou a equipa da ABB no caminho da bola, então vai jogar a formação da ABB para o treinamento agora de Stefan Pizzo, divisão está no metro contrário, travada com falta de goleiro, para o jogo, não para nada, rola a bola porque tem posse de bola, o homem da equipa da ABB, é no caso particular o Mané lutou, passou por um, passou por dois, sentou o terceiro, recolheu na zona central, jogou atrasado, primeiro para a direção do Cadinho vai trabalhar, para, pensa, olha, faz a mudança para a grama esquerda, é para a direção do Danilo domina mal a bola e ela vai para a linha final, aponta pé de baliza para a equipa do Ferro Ferro da Beira, é então para o guarda-redes Crimildo, vai ajeitar a bola no traço superior da área de baliza, é ele próprio encarregado de edição, tal como sempre acontece, 4 minutos já jogados na etapa complementar, 0 para a BB, 0 para a equipa do Ferro Ferro da Beira, vai Crimildo, com o peito de pé direito vai levantar a bola para a meio campo ofensivo, a bola vai viajar e é para o metro contrário, sobe ali o homem da equipa da BB, faz o corte, Celta no segundo atrasado, é para Martinho entregou depois para Rumi vai recolher, limpou um adversário com uma rotação, entregou adiantado, comida força para Cantolo, vai na corrida Cantolo, sai primeiro Crimildo, ponta pé a bola lá para o meio campo ofensivo e a bola é coberta ali por Celton, mas que fora de jogo é este? O árbitro auxiliar agora está equivocado, completamente equivocado,
4: e nem estava fora de jogo, muito longe disso,
3: é a segunda vez. Olha a equipa da ABB no ataque. Crimildo para Stefan Seven. Crimildo com atraso para Candinho. Candinho recolhe a bola, entregou para Ratinho Rafado. É para Rume. Rume circula a bola para Cantolo de primeira. Corta o meio da equipa de Ferro Ferroviário. Vai ser a formação locomotiva do Chivev. Agora para o meio de Pagani. Faz abertura com muita força para a direção do Cantolo. Não. É Daio, não chega porque a bola foi muito mal batida. Crimildo faz o arremesso dali, entregando para Crimildo. Crimildo já recolheu. Não, foi o Candinho. Candinho entregou para a meia esquerda. Primeiro para a direção do Martinho entregou para Danilo, devolução para Martinho na sua zona mais recuada, a equipa da ABB vai jogando, vai trocando a bola para Rume recolhe, zona central da sua zona defensiva, vai o Rume, vai levantar a bola para meter ao contrário com muita força, é para entrar, Cantolo corta ao meio da equipa de Ferro Verde, bem, insistência com o Mané passou para o Lussari, vai recolher, faz a simulação, é para Cantolo, vai atirar, perdeu tempo, agora sim, atirou para as mãos do guarda-redes Cremeldo, é que o Cantolo tem muitas hesitações, tem 3 hesitações quando faz o remate, a bola sai enrolada, sem força, para as mãos do guarda-redes Crimildo.
4: Sim, mas tem ali 2 jogadores do Ferroviário e larga. Mesmo assim conseguiu fazer o remate e Crimildo teve que alojar para defender.
3: Aí está a formação da ABB no contra-ataque outra vez, por intermédio agora de Candinho, faz a rotação, passou por um adversário no meio-campo, ofensivo, vai levantar a bola para o contra, corta a defensiva de Ferro Ferro da Beira, a bola fica depois ali no telinho, vai o homem do cabelo, da fita sobre a cabeça, vai o telinho, faz a rotação, não tem a quem dar a bola, está preocupado o homem da equipa de Ferro Ferro, jogou muito mal, é para a direção do Cidica, atirou contra o adversário, a bola veste para o meio-campo ofensivo, é para Daio, não chega, Daio, chegou primeiro o Crimildo, a bola fica na equipa da ABB, Crimildo entregou ali perto para a direção do Candinho, pedrinho de baixo, contração, tudo cá para trás para a direção do Guirrogo já recolheu com a parte da candela. Entregou curto para a direção do Martinho vai recolher com a parte externa do pé esquerdo, vai trabalhando também com o pé esquerdo, tem por parte do adversário fazer uma marcação, entregou um pouco mais adiantado, primeiro para Cadre vai levantar a bola para a entrada do Danilo, olha o Danilo já recolheu com o pé esquerdo, com o direito vai ajeitar, aí está o Danilo, está recomposto de transição ao contrário, jogou atrasado para a direção do Cadre, olha o Cadre recolhe, tem que pedir linha de passe, então esta foi aberta para o intermédio agora de Martinho, pisou na bola Martinho, entregou atrasado e a pressão central para Rume pode circular a bola para a direção do Celton, é de central para central, vai Celton já recolheu, na direita está a pedir Crimildo, só que a bola voltou para a zona central. É então para Rume entregou mais para a esquerda, para a direção do Martinho. Martinho vai recolher com a parte interna para a esquerda. Vai subindo a formação da ABB. Linha lateral ao contrário. Olha o cruzamento! A bola passa ao lado. Cantolo tenta ali emendar a trajetória da bola. E ela vai para lá da linha final. Aponta pé de baliza. É para a equipa do Ferro Ferro da Beira.
4: Sim, ali era só um jogador encostar. E teríamos o primeiro golo deste encontro. Portanto, uma ABB. E desta vez ataca pelo lado esquerdo.
3: Moreira, e o árbitro mostra rapidamente cartão amarelo a Crimildo, guarda-redes da equipa do Ferro Ferro, considerar que está a queimar tempo.
4: Mas ainda não estava, ele tinha posto ali a bola, não vi queima de tempo.
3: Rola a bola para a equipa da ABB. Rume, pontapé lá para frente. Para a atenção de Cantolo. Já recolheu Cantolo, virou-se para a área contrária. Entregou para a cadra, inversa da área contrária na minha esquerda. Olha o cruzamento! Corta a defensiva da equipa de Ferroviário. Depois ali a bola resvala no Stephanie, vai para a linha final. Pontapé de baliza para a equipa de Ferro, Fer da Beira. Já tem um cartão amarelo, Cremildo, porque o árbitro achou que ele estava a queimar tempo. Não me pareceu, pelo menos no lance em que ele vê o cartão amarelo. Cremildo já ajeitou a bola no traço superior da área de baliza. Ele próprio encarregado de decisão, toma balanço, o homem da equipa do... de Ferroviário, minuto 53 do encontro, pontapé ali, o homem da equipa do Locomotiva, é para a direção do companheiro de equipa, faz o cabeceamento atrasado, é para o corte do homem da equipa da ABB, depois ali Martinho, atira a bola para lá de entrar, lançamento, é para a formação de Ferroviário, meio de meter no contrário, é então do lado direito do ataque de formação a Locomotiva, agora o ball boy pode ser expulso, pode ser convidado a sair, porque ele não está a facilitar, antes pelo contrário, está a dificultar, já recebeu ali uma advertência do árbitro auxiliar. Ele tem que facilitar e não aquilo que está a fazer. Lançamento é para a equipa de Ferroviário, é para o Beu. Beu entregou, é para a Telinho, baixou no peito, baixou para o Alvado. Entregou depois para a direção de Chester. Chester circula a bola, primeiro para a direção do Mapangane. Mapangane jogou atrasado, pediu apoio. Então apareceu o Sidique, Sidique entregou para a meia direita. Agora vai trabalhando para o lateral direito. É agora para o meio de Camanga. Camanga entregou para a Maré. A simulação é perfeita, parou, pensou. Tem linha de passe aberta, então jogou atrasado, pediu apoio. Então apareceu outra vez o Chester, recolha muito recuado. Entregou para o zona central, é para a Sidique, já subiu o homem da equipa de Ferroviário. Pode esticar daí na muda de ideia. Fletiu cá para a meia direita, é na direção do capitão. O capitão é Daio. Daio tocou curto. Primeiro para a direção da companhia de equipa. Daio recebe. Não! Cortou o meio da equipa da ABB. Insiste. O Daio para a zona do tiro. Muito longe da área. Agora, pontapé de baliza para a formação da ABB. Moreira, 10 minutos. Como é que começa a segunda parte?
4: Não, essa segunda parte inicia com mais velocidade daquela que vimos na primeira parte. E desta vez, com as duas equipas de... a tentarem chegar à baliza contrária. Portanto, um jogo agradável com os jogadores a tentarem realmente remar contra essa maré que se chamam defesas.
3: 11 minutos jogados, olha a equipa da ABB, o chuveirinho lá para o contrário, para a direção do Mané, corta a defensiva da equipa de Ferroviário, como protege a bola, depois vai um pontapé comprido, foi do Peu, vai insistir a formação do Ferroviário, momento do, da ABB, cortou o momento do Ferroviário, vai trabalhando a equipa da ABB, ganhou o rumo, a segunda bola, entregou-lhe perto para Cantor, Cantor para o rumo outra vez, faz a abertura para a meia direita, é para a direção do Mané, para dar o cruzamento, já o fez, muito aberto, e é uma oferta para Cremildo, disse obrigado, homem da equipa de Ferroviário da Beira, vai pontapé a bola para o jogo, tentativa de um contra-ataque rápido, corta, não cortou nada, a bola ficou depois em Daio, situação de 1 para 3, vai o Daio 1 para 1, não o Daio 1 para 1, não passa por Celton, a bola fica na equipa da ABB, aí então para Candinho, Candinho tocou curto para a direção do Stefan, Stefan faz a abertura para a esquerda, é para a direção ali do Martinho, Martinho recolhe, a meio da sua zona defensiva, pisa na bola, entregou outra vez para a zona central, outra vez para Candinho, já recolheu 30 da formação da ABB, vai subindo calmamente na zona central, Felitinho jogando atrasado, primeiro para Celton, de primeira entregou depois para Rume, recolheu com a parte interna para a esquerda, Rume Cordeira entregou para a meia esquerda, na direção do Danilo Musé, pisa a divisão externa contrária na meia esquerda, entregou curto ali perto do capitão. O capitão chama-se Rume, jogou atrasado, pediu apoio, então apareceu Rume a recolher. Rume recolheu, entregou para Cadre outra vez, meio de meter ao contrário. Olha o Cadre, olha o Cadre, olha o Cadre. Faz muito mal o passo, cortou o meio da equipe de Ferroviário. Vai por intermédio de Maré, entregou depois para Daio. Daio jogou atrasado, é para a telinha, atropelado o Daio. O árbitro deixa jogar para não vencer, não fez. Lá vai o Maré, não passa para o seu adversário. Ganha primeiro o Celton, rouba o Celton na bola. O adversário entregou o culto para Cremildo. Cremildo de primeira para Rume. Rume trabalha calmamente na sua zona ofensiva, vai levantar a bola. Tentativa de chuveirinho contrário, é para o Cantor fazer o cabeceamento, não vai acompanhar. Corta o meio da equipa do Ferroviário e o passe é atrasado por guardas Cremildo. Cremildo agora pode agarrar, porque o passe é feito de cabeça, mas ele prefere continuar com a bola. Agora Felitinho para a média de proteção do Beu. O Beu Januário vai subindo calmamente, pode pisar a divisão, está no meio contrário. 57 minutos, mantém-se 0-0. A bola fica ali com Maré. Maré para Beu. Beu já recolheu, vem para a zona central. Pedrinha de passe tem que jogar para a zona central. Primeiro na direção do companheiro Tiba. É para Chester, vai ter que fazer a mudança de flanco. Está a subir muito bem o Walter. O Walter já recolheu com a parte interna para a esquerda, derrubou outra vez. É para a direção do Chester. Chester entregou. É para Mapangane. Mapangane entregou adiantado. É para Walter, pode trocar cruzamento, parou, pensou, tem dois adversários a fazer a primeira tampão, a fazer a marcação no meio deles, já passou, protege a bola fica até ali, Telinho chegou atrasado, é a primeira para a direção do companheiro de equipa, é a Camanga, Camanga entregou, é para Chester, circula a bola, a formação do Ferroviário agora com a abertura que é feita para a meia direita, para a direção do Beu, olha o Beu que vai fazer, rematou, rasteiro, corta, o homem da equipa da ABB, a bola ficou no Celton, Celton entregou rapidamente para a direção de Martinho, recolheu com o pé esquerdo do Martinho, entregou, retirou, levado, primeiro para a direção do Cadre, recolheu o Cadre, bailou, dançou, recolheu um pouco mais adiantado, o Cadre passou por um entre dois adversários. Só que a bola vai ficar na equipa do Ferroviário. A bola com o Camanga. O Camanga entregou o Rantinho armado. É primeiro para a direção do Daio. Daio jogou atrasado. É para a direção do Walter. O Walter recolhe. Entregou para Telinho. O homem do, da fita sobre a cabeça. Telinho para o Daio. O capitão já recolheu. Um para três. Vai embora o Daio. Limpou um perto. Controla da bola porque ela vai ficar no Candinho. Candinho entregou depois para o Rume. Rume para a direção ali do Celton. Pedrinha de passo. O Celton entregou o Rantinho armado. Primeiro para a direção do Cantor. A bola vai ficar na equipa do Ferroviário. Aumentando para a bola. Outra vez volta para a equipa da ABB. E então para o Rume. Vai entregar adiantado. É para a direção do Cantor. Cantolo, vai Cantolo, vai disparado Cantolo, não passa, cortou com a autoridade Bernardo, e protege a bola e Cantolo empurra no seu adversário a lançamento, ah não, a livre para a equipa do Ferro Verde da Beira. Quando vamos ter a primeira mexida no jogo, vai sair o Camanga para o seu lugar, vai entrar o Herve. O que é que pode mudar esta alteração?
4: Não, eu penso que isto é somente para refrescar, porque o Camanga já na primeira parte já estava falhando muitos passes, talvez por isso foi substituído.
3: 15 minutos, segunda parte, 60 em todo o jogo, vai ali o homem da equipa do Chester, Chester para Daio, Daio entregou depois para o levantamento da bola para a direção do companheiro que vai cortar o meio da equipa da ABB, Martinho limpou a solução defensiva, a bola volta para a formação do Ferroviário, por intermédio do Herve, não consegue ficar com a bola porque ela vai ter com o homem da equipa da ABB, entregou depois para a Cantora, faz a abertura da meia esquerda, é para o lado contrário, para a meia direita, é na direção agora do Stefan, pisou a divisão, está na meta contrário, parou, pensou, tem que jogar para a zona central, está lá a pedir a bola e a receber o Camo Rume, Rume já recolheu, simulou, passou para um adversário, vai levantar a bola para a meia esquerda na direção de Danilo, para a bola na coxa, passou para o levado, entregou um pouco mais adiantado para a direção do cadre, olha o capitão para dar cruzamento, não passa para o seu adversário, ganha pontapé de canto, pontapé de canto para a equipa, e agora reclama o homem do Ferro Verde Beira e vê cartão amarelo por reclamar a decisão do árbitro, é o Beu vai com tudo para cima do árbitro, mesmo tendo razão, não pode protestar daquele jeito, portanto o Beu vê cartão amarelo.
4: Sim, depois continua a protestar. Então tem que ter muito cuidado. Agora já tem uma cartolina amarela. É a terceira para esta equipa de Ferro Verde da Beira.
3: Ponta, pé de canto para a equipa da ABB. Do lado esquerdo, do ataque de formação dos Touros. Quem é que vai bater? Creio que é Danilo, não é? Quem é? É o Cadre? Não, também não é. Está numa zona que... confesso que não dá para ver a cara dele. Vai bater em arco, fechado, cabeceamento defensivo. Vai sair a formação do Ferroviário. É por intermédio de Maré, vai embora Maré. Maré de primeira entregou ali perto para a direção do Dai. Muito recuado e também muito longe da sua zona de atuação. Aí está o capitão Dai, corredor lateral direito. Entregou curto para a direção do Herve. O Herve vai levantar contra um adversário. Corta o homem da equipa da ABB. A bola fica na equipa dos Touros. E é para a zona central. Por intermédio agora do Rumo. Vaza a rotação. Pode pisar a divisão exterior no meio campo ofensivo. Faz muito mal o passe. Obrigado, uma equipe do Ferroviário. Vem para o contra-ataque. Olha o Ferroviário. Olha o Ferroviário. Agora Rumo é o Bogor pela segunda vez na camisola. Vai embora. Faz o remate. A bola passa ao lado. E vai haver cartão amarelo para Rumo. Rumo vai haver cartão amarelo porque por duas vezes agarrou ali no seu adversário. É pontapé de canto para a equipa de Ferroviário.
4: É. E muito bem, Castro Jorge, o árbitro, como jogador de Ferroviário, continuava na jogada e acabou por rematar. Mas tinha que dar a cartolina amarela. E senão, só porque a jogada continuou, não quer dizer que o Rumen não tenha feito a falta.
3: Ponta, pé de canto para a equipa do Ferroviário. Aí então para a Maré, 61 minutos do jogo. Significa que estamos no 16º minuto desta etapa complementar. Mantém-se o 0-0. É para a Maré, colocou a bola no metro quarto círculo. Do lado esquerdo, bateu com o pé direito. Em ar, corta a ofensiva. Sem dificuldades, defensiva da equipa da ABB. Vai insistir a equipa do Ferroviário. Com a recuperação ali de Herve, perdeu o controle da bola. Atenção, contra-ataque. Olha o contra-ataque da equipa da ABB. É por intermédio do Stefan. Demora a desfazer a bola. Entregou para Cantolo, vai marcar. Cantolo vai marcar. Entrou para a área. Cantolo, passe, corta! A defensiva do Ferroviário. E a pergunta que eu faço, Manoel Moreira, por que é que Cantolo não rematou e quis fazer assistência?
4: Olha, não quis ser egoísta, só que o passe foi muito mal dado, porque aquilo devia ser uma trivela para o outro colega, porque tinha um jogador à frente do seu colega. Uma jogada que se perdeu. Mais uma.
3: Ponta, pé de canto para a equipa da ABB. Numa altura em que o árbitro vai ali tentar amainar os ânimos no interior da área de penalti, defendido pelo Cremildo. Ponta pé de canto, é para ser batido daqui a pouco pelo homem da equipa da ABB. Quem é? É o Martinho. Aí está o Martinho. É ele, o central canhoto, do lado direito, de pé trocado. Tem por perto também o Candinho. Vamos lá ver, bateu em arco muito, muito aberto. O cabeceamento, corta a defensiva da equipa de Ferro Verde, pontapé de Telinho. Vai insistir, o corte outra vez para o Telinho. Vai insistir outra vez com o Cremildo. A pontapé está fora de jogo, por isso não se faz a jogada. O homem da equipa da ABB, então a bola vai ficar ali no homem da equipa de Ferro Verde. Foi no caso particular no Walter, que pontapé para tentar encontrar contra o homem da equipa da ABB. Insiste a formação de Ferro Verde com o Maré. Maré tentar colocar a falta. A falta clara sobre o Daio. é falta de Cremildo. Ele impede a progressão do homem de ferroviário. Nem há que duvidar e nem há que reclamar.
4: Não, não. Quanto a mim, é que não vi quantos jogadores tinha atrás dele, porque podia ter dado uma cartolina amarela. Não interessa que seja em frente à baliza.
3: 19 minutos, bola batida rapidamente, é para a direção ali do Chester. Chester entregou para Telinho, levantou a cabeça, abriu os olhos, levantou a bola, depois tenta ali ludibriar ou sente ali o contacto e vai para o relevado. O homem da equipa de ferro foi, no caso particular, o capitão Daio. Pontapé de baliza batido rapidamente, foi então de Martinho para a direção de Danilo, devolução para Martinho na meia esquerda, meio campo ofensivo, vai estar para o corte do homem da equipa de ferro. A bola ficou outra vez em Cantolo, Cantolo frente e para a meia direita para a direção de Cadre, foi com muita força, Cadre vai recuperar, recolhe a bola, ela se perca para a linha atrás, vai frente para a zona central, o Cadre faz o passe, é para Cantolo, Cantolo para Cadre, para a zona do tiro! Para lá da linha final, aponta pé de baliza para a equipa de ferroviário da Beira. Agora estão a ensaiar remates a meia distância, porque entrar até o terço defensivo não está a ser fácil.
4: Sim, sim, não está sendo fácil, só assim, porque é preciso rematar para fazer golo.
3: Ponta, pé de baliza para a equipa de ferroviário. Então para Cremildo, levanta a bola com muita força. Para meter ao contrário, subiu outro Cremildo da ABB, faz corte para a linha central. Há lançamento para a formação do ferroviário da cidade da Beira. Vai ser então lançamento para Walter. 20 minutos da etapa complementar. Transmissão mundial do canal esportivo da Rádio Moçambique. Estamos na festa do futebol moçambicano. Estamos também a acompanhar a distância do Campeonato do Mundo. Com vitória para já, a parcial de Portugal sobre a República Democrática do Congo. É um resultado que eu confesso que não me agrada, porque eu sou africano, queria que o Congo tivesse resultado melhor. Rola a bola, mas são contas para outras contas. Rola a bola, é para a equipa da ABB, é para a zona central. Aí está o Martinho a receber, daí recebe o Martinho, vem para a zona central calmamente, abre os braços, pede uma linha, passa, entregou cá para meio direito para Celton. O Celton vai trabalhar calmamente, não tem pressa o Celton. Jumice vai levantar, não, entregou, retiro elevado, primeiro para Cantolo. Cantolo, não, este é o Mané, Mané entregou atrasado, primeiro para a direção do Rumi, o Rumi circula a bola sobre o elevado, primeiro ali deixou, é para Stefan jogou atrasado, outra vez para Rume recolhe, está encolhida a defensiva de ferroviário da Beira, está muito recuada a equipa da locomotiva do Xibebe, também não tem tido muito espaço para jogar. Aí está o Martinho a levantar a bola para a meia esquerda, é para a direção do Cândido, não, Cândido está aqui, é o Cremildo. Cremildo entregou, daí recebe, corta o meio da equipa de ferroviário, vai outra vez a equipa da BB ter a bola, é por um intermédio de Cadre, o Cadre recolhe, há muita posse de bola, mas também joga-se muito longe o Moreira, daquilo que é o principal objetivo, que é a baliza do ferroviário.
4: Sim, sim, não, é que as duas equipas estão bem posicionadas. Veja-se, olha, ali estão ali agora cinco defesas do ferroviário, mais três médios, portanto, muito difícil conseguir entrar com a bola.
3: Está... Olha a equipa da ABB, o passo para Cantolo, faz a rotação, o jogo atrasado, remate por cima! Ponta, pé de baliza, é para a equipa de ferroviário da Beira. 21 já jogados na etapa complementar. Mantém-se para já o 0 para a equipa da ABB. 0 para o ferroviário, são as emoções da fina flor do futebol moçambicano. É a jornada número 6. Ponta pé de rede para a formação do ferroviário. Aí então para Cremildo, que já viu um cartão amarelo na ótica do árbitro, por queimar tempo. Então vai pontapé a bola para o jogo e aí ela vai viajar pelo ar. É para a direção ali do canto do... Foi era do Candinho. A bola ficou no Telinho. Telinho jogou atrasado. Combinação perfeita. É para Walter, recolhe sobre a linha lateral. Parou, pensou estar no meio campo ofensivo. Entregou atrasado ali. É para o Hervé para Telinho, dominou a bola com a coxa, não passa por onde, corta o meio da equipa da ABB. A bola fica na equipa azul, é para cá, faz também muito bola, passa para o árbitro para o jogo, considerando ali uma situação faltosa de Hervé sobre o seu adversário. Então aponta para Hervé, é para a equipa da ABB, na sua zona ofensiva, na zona central. A bola circula para a grande roda, no meio campo ofensivo, agora entregou, foi o Candinho para a direção ali do Danilo. O Danilo para, pensa, entregou um pouco mais adiantado, é para Stefan vai ganhar, a linha de vai tentar ganhar, a linha final era o contrário, atirou contra o adversário, ganha lançamento, ganha ponta pé de canto, isso é que está certo. Ponta pé de canto, mais um, é para a equipa da ABB. 67 minutos do jogo, 22 da segunda parte. Ponta pé de canto para ser batido daqui a pouco. Aí então, por intermédio de Candinho. Candinho vai colocar a bola no metro quarto círculo. Há duas bolas em campo, não pode. Uma delas tem que ser retirada. E é então retirada pelo Danilo, que entrega um ball boy. Bola colocada na marca. Aí então, Candinho encarregado de execução. Já recebeu autorização. O Candinho levantou o braço direito. É com o pé direito também que vai pontapear. Bateu em arco. É uma oferta ali para o guarda-redes, Cremildo. É tão alto, é longe, o guarda-redes da equipa de ferroviário da Beira, apesar de não ser corpulento, tal como é o Ebrima. O guarda-redes da equipa da União Desportiva de Som, que é um verdadeiro gigante na baliza da equipa hidroelétrica. Já a ponta piou, já também a corta ofensiva da equipa da ABB, com o Celta na jogada atrasada de cabeça. É então para o seu guarda-redes, Guirrugo. Guirrugo recolhe sobre a linha final, entregou para a zona central a sua defensiva. É para Martinho. Martinho com a esquerda, entregou para a esquerda. É para Danilo. Danilo já recolheu, tem por perto o Maré, vai pontapé lá para frente. É para a direção de Cantola, faz o capçamento. Primeiro antecipado ali por um adversário, que também faz o capçamento. Corta meio da equipa do Ferro. Ah, falta. Falta ali do Candinho sobre o seu adversário, para momentaneamente o jogo, 68 minutos, 23 desta etapa complementar, mantém-se para já o 0-0, teimosamente o 0-0, mas também situações claríssimas de golo, Moreira, ainda não as tivemos com selo de golo.
4: Não, nesta segunda parte, mas tivemos 3, 4 remates, 3 da ABB e 1 do Ferroviário da Beira, mas todos, um deles com uma defesa apertada de Cremildo, as outras para fora. Portanto, um jogo que os jogadores tentam chegar lá, mas não rematam. E quando rematam, os guarda-redes estão prontos e bem posicionados para as defesas precisas.
3: Já um pontapé do homem da equipa da ABB, cortou a defesa do Ferroviário e o Ferroviário sai por intermédio agora do Telinho, já recolheu sobre o corredor lateral esquerdo, jogou atrasado, é para o Walter de primeira com o pé esquerdo, entregou para a zona central, é primeiro para o Mapangani, que circula a bola para o Mapangani, no buraco da agulha, conseguiu deixar a bola para a direção do Beu, na meia direita Beu de primeira entregou, é para o Hervé recolhe, vai subir para a meia direita, interceptação do homem da equipa da ABB, que atira a bola para dentro, lançamento, é para a equipa do Ferroviário, aí então ao meio da sua zona, é meio do meio defensivo. Meio de metrô defensivo, ofensivo da equipa do Ferroviário. Aí então para o Beu. Beu arremessou ali perto para a direção de Chester. Devolução para o Beu. O Beu recolhe, jogou atrasado. Primeiro ali para o companheiro de equipa. Este recolhe na sua zona defensiva. Entregou depois para a zona central. Foi o Bernardo. Bernardo depois entregou para o Sidic. Sidic Felipe para a meia direita. Primeiro para a direção do companheiro de equipa. No caso particular para o Walter. Walter entregou para o capitão. E o capitão chama Cidânio. Aí está o Daio. Rentinho arrovado. Corta! A defensiva da ABB tentava colocar a bola no telinho. A bola ficou no Martinho. Martinho vai levantar a bola com muita força para a meia esquerda. É para a direção de Stefan vai chegar, já chegou a bola, escorregou, sem que houvesse interseção ali, ou intermissão de qualquer jogador de Ferroviário da Beira, ganhou a equipa locomotiva, rola a bola, é para o Hervé, está sentado ao meio da equipa da ABB, aí está na zona central, está magoado, dali qualquer coisa na sua músculo, aí está a equipa da ABB fazendo a recuperação, a bola que é endossada para a direção do Cantolo, sai primeiro, Cremil do guarda-redes, na zona do livre, aí vai, mostrando que sabe jogar com os pés, o árbitro para o jogo, porque Stefano está segurando ali a sua perna direita. Deve ter havido qualquer coisa no seu músculo direito, do pé direito. Para o jogo, 70 minutos, Manuel Moreira.
4: Sim, ali o Stefano foi numa arrancada pelo lado esquerdo. Os dois jogadores foram para o chão. Parece-me que o Stefano está bem. Não vai precisar de sair. Ou não, vem ali agarrado ao músculo. Não, um jogo dividido. Mais inclinado para a baliza de Cremildo, esse guarda-redes do Ferroviário da Beira, mas nada de sufocante, porque o jogo, com o Ben 7, jogo aqui no meio campo, trocam a bola muito bem aqui, mas quando chego ali ao terceiro terço, as coisas complicam-se, os rematos vão para fora, rematam um pouco, porque na primeira parte andar remataram 6 vezes, agora só 4. Portanto, é muito difícil quando estamos com 71 minutos.
3: Olha o Ferroviário da Beira, cruzamento de Beu, é para Daio, corta o homem da equipa de Ferroviário, vai insistir o Ferroviário com o Hervé, a recolher, protege a bola entre dois adversários, a bola vai sendo jogada por um alto, corta o homem da equipa da ABB, depois completa livre ali, o Candinho, a bola para a atmosfera, depois apareceu ali o Cadre, vai lutando com o adversário, a bola fica na equipa da ABB por Cadre, entregou para a meia esquerda, primeiro para a direção de Danilo já levantou, não, continuou com a bola, mudou de ideia, jogou atrasado, primeiro para a direção ali do Martinho, pisa na bola Martinho, interação moçambicano, Rantinho Rovado entregou para Cadre, que pode ser interação moçambicano, está apenas à espera do tempo de permanência permitido pela FIFA no interior do moçambicano, já entregou para diante para Contelo, corta a ofensiva de Ferroviário, e a bola fica no Ferroviário agora por intermédio do camisa do número 6, entregou ali perto, é para o Hervé, recolhe, faz a mudação de flanco, é para a direção de Walter, recolhe Walter com a parte interna para a esquerda, entregou adiantado, é para Daio, o capitão, o Daio António não passa por um adversário, a bola fica outra vez da equipa da ABB, é por intermédio de Candinho vai jogando, mal, faz muito mal o passo agora, a leitura muito bem feita de Bernardo, recolhe o meio da equipa de Ferroviário, faz a abertura para a meia direita, é para Maré, está um pouco apagado na segunda parte, Maré vai tentar colocar a bola no companheiro de equipa, chega primeiro o gama da equipa da ABB, rouba bola ao Cadre. Jogou atrasado. É para o guarda-redes. O guarda-redes é o Guirugo. Guirugo entregou para Martinho. Ponta pior de qualquer maneira para frente. É para o peitaço ali do Mané. Mané tenta colocar no companheiro. Corta o meio da equipe de Ferroviário. A bola fica depois em Telinho. Jogou atrasado para a direção do Walter. Walter já recolheu com a parte interna para a esquerda. Só sabe jogar com o pé esquerdo. Entregou depois para ali perto para Adaio. O Daio dominou para o adversário. A bola ficou no Cremildo. Cremildo jogou atrasado para o Martinho. Martinho já trabalha claramente com a parte interna do pé esquerdo. Movimentado, vai conduzindo a bola de curto para a direção ali do Stefano. Stefano vai levantar a bola com muita força. Corta! A defensiva do Ferroviário. É por intermédio de Sidique. O Sargento fletiu para a meia esquerda. É para a direção do Telinho. Aí está Stélio Ernesto muito recuado. O Telinho para, pensa o olho. Entrega para a zona central. Onde apareceu o companheiro de equipa no caso particular. O camisa número 8. Responde pelo nome de Mapangari. Faz a mudança para a companhia Medeira. É para a direção do Beu. Olha o Beu, jogou curto. É para Maré. Meio de bater ao contrário. Olha o Maré. Tira contra um adversário. Tenta explodir ali uma bomba do meio da rua. Ganha um homem da equipa da ABB. E vai ser travado em falta. O Danilo pelo árbitro. Apita o jogo. Apita para o jogo. Ponta Pelevre com duas mexidas, Moreira, na equipa da ABB. Mas o árbitro diz que vai seguir o jogo, porque o quarto árbitro ainda não tem as placas prontas. Então vai haver cobrança do Ponta Pelevre. É para Martinho. Martinho vai tentar colocar ele curto para Rumi. Rumi estava ali desatento, mas conseguiu ficar com a bola. Aí está. O Rumi vai trabalhando. Entregou o Rantinho gravado. Primeiro para a direção ali do Stefan. Stefan Felipe para a esquerda. É para a direção do Martinho. Martinho no buraco da agulha. Muito bem jogado para o Candinho. Candinho entregou adiantado. É para o Danilo. Olha, o Danilo jogou atrasado. É para o Stefan. Stefan já recolheu. Meio de ao contrário. Combinação perfeita. Corta em cima da equipa de Ferroviário. Que sai a jogar por Bernardo. Faz o túnel ali ao Danilo. Consegue recuperar um pouco mais adiantado. Levanta a bola. Levantou a bola para a direção ali do companheiro de equipa. É o Chester luta com o adversário. A bola fica na equipa da ABB. Faz falta. O Chester faz falta. Ponta para a leve. É para a equipa da ABB. Vão entrar dois jogadores na equipa da ABB.
4: Eu penso que
3: Ginaldo, o número 40. E também
4: o Lionel.
3: Lionel.
4: Mas eu penso que um destes jogadores vai ter que sair. Penso eu. O Celton e o Rume. Porque tem cartões amarelos. Falta pouco para o jogo terminar. Estamos com 75 minutos. Um destes, eu acho que o Celton. O Celton é um deles que certamente vai deixar as quatro linhas. O outro, difícil dizer, mas entre Rume... Entre Rumi e o Stefan.
3: Bom, vão sair Candinho e Stefan.
4: Bem, acertei só no Stefan.
3: Ei, vamos esperar a placa subir, claro.
4: Ah, ainda não subiu?
3: Não, não subiu.
4: Ah, é teu pensamento também.
3: Ah, claro.
4: Não, eu pensei que já tivesse visto. Não, está ali embaixo. Ainda não se consegue. Portanto, no jogo... É Castro que golo já continua assim.
3: Há muitos nervos aqui no banco técnico da ABB.
4: É.
3: Vai subir então a placa. Sai Stefan. No... Para o seu lugar entra o número 15, Lionel.
4: Yeah. O Stefan já tinha sinalizado.
3: O árbitro vai buscar a outra placa. É mesmo o 30 que sai. Sai Candinho. Para o seu lugar entra o 40, o Givaldo. O que é que pode mudar?
4: Olha, o que é que vai mudar? Vai ter mais um jogador com pretensões atacantes, que é o Ginaldo. É um jogador novo nestas hostes da ABB. Mas é um jogador que joga lá na frente, pelo lado esquerdo. Talvez para fazer ali uma dupla com o Danilo.

0: 77 minutos já jogados, faz a mudança de flanco, é a proteção de Cremildo, cortou lateral direito, Cremildo já no meio, terra contrário, tem por perto ali, o adversário faz falta, sofre falta ali, quem faz falta é o Beu, carga ali sobre o Lionel, vai haver cobrança do pontapé livre, o árbitro vai chamar o Beu, e diz que não vai protelar mais qualquer ação faltosa, porque vai lhe mostrar o cartão amarelo. Atenção que Beu já tem o amarelo.
1: Sim, e o Cremildo pede ali uma cartolina amarela, quanto a mim é uma jogada normal, portanto não há necessidade do árbitro ir ao bolso.
0: Pontapé livre para a equipa da ABB. É ali entre as 9 e as 10. No corredor lateral direito da formação do Ferroviário. Ofensivo do lado esquerdo. Ofensivo do lado direito. É então para Martinho. Atenção que o arco é fechado. Em direção à baliza do guarda-redes da equipa do Ferroviário da Beira, o Cremildo. Aí está Martinho. Está o Zeno. O árbitro já lhe autorizou. Há um primeiro tampão de dois elementos da equipa do Ferroviário. Martinho levantou o braço direito. É com o pé esquerdo. Vai bater muita força. Muito por alto. Muito mal tiradas as medidas. A ponta pé de baliza para a equipa do Ferroviário. Ferroviário que vai mexer outra vez no seu xadrez. Agora vai entrar... Quem? Manucho? Sai o Daio, não, Telinho. E para o seu lugar entra o camisa 28, o Beto Maravilha.
1: Ah, um jogador nosso conhecido, o Beto Maravilha. O Telinho realmente passou ao lado deste jogo. Por isso, Telinho... nada fez para merecer continuar em campo, que substituíssem outro jogador que fosse do Ferroviário.
0: Vai haver agora a cobrança de um pontapé livre para a equipa do ABB. É então para Celton Jamice, 79 minutos, 34 da segunda parte, rola a bola para a equipa da ABB, é para a direção ali de Cadre, Cadre circula para a esquerda, primeiro para o esquerdino, e o esquerdino deles que está com a posse de bola é Martinho, Martinho entregou para outro esquerdino, é o Danilo, que com o pé direito tenta colocar no Mané, entregou depois ali perto, é para Cantolo, corta a defensiva da equipa de Ferroviário, insistência do Cantolo contra o adversário, pontapé ali, o homem da equipa do Ferroviário, a bola fica outra vez na equipa da ABB, Martinho jogou atrasado, pediu apoio, então o apoio apareceu da baliza, e a baliza é guardada então por o Guiru, que já lá não está, porque vem para a zona do livro, entregou para Celton, Celton para a zona central, é para a direção do para o Cadre, o Cadre entregou o rantinho elevado, é para a esquerda, é para Martinho, Martinho de primeira entregou para o camisa 23, chama-se Rume, recolheu o Rume, parou, pensou, levantou a bola, é para a entrada ali do número 40, vai lutando o Ginaldo, passou para o adversário, entregou curto, é para Martinho, Martinho para o Ginaldo, olha o Gina, jogou atrasado, é para a direção do Rume, Rume rantinho levado, é para Cadre, Cadre para o Gina recolhe, com o esquerdo, com o direito vem, para a zona central, aí está, a levantar a bola para Cantolo, não canta, e faz falta, Cantolo não canta e toca no guarda-redes contrário, no interior da área de baliza, naquela área, ele é soberano, não pode nem que lhe seja soprado qualquer coisa.
1: Sim. E numa triangulação, ou até direi lá mais, porque a bola passou por 5 jogadores, mas a jogada começa do Ginaldo, esse jogador que acabou de entrar, e depois faz ali um passo magistral. É um passo bonito aquele por cima, e o guarda-redes sai muito bem. Portanto, é uma jogada bonita desta equipa da ABB, mas o passo do Ginaldo é realmente fenomenal.
0: Partida momentaneamente interrompida. Manuel Moreira, aproveitamos então para fazer a leitura com 36 já jogados, 81 em todo o jogo. Mantém-se este 0-0.
1: Sim, mantém-se este 0-0, mas com a equipa, com um sinal mais, e sem dúvida nenhuma para esta equipa da ABB, que vai tentando, mas não basta tentar. É preciso rematar a baliza para se conseguirem fazer golos. Isso não tem acontecido... porque são poucos os remates que foram feitos. Por exemplo, nesta segunda parte, 3 remates, 2 enquadrados, e então fica extremamente difícil. Se não se remata a baliza, não se conseguem fazer golos. O Ferroviário da Beira fez um somente, e o Guirugo praticamente passou a ser um espectador, um mero espectador, porque a bola não chega à sua grande área.

0: vezes. É, tem, acho que tem apitado bem. Não é por ele que esse jogo continua com 0-0. E o Nelson Santos não está nada satisfeito e vai fazer a sua terceira substituição. E agora? Acertas no que vai sair?
1: Deixa lá olhar para o campo. Provavelmente saia o Mané. Provavelmente, Mané. Para entrar de Fernandinho.
0: Não. O Mané, acho que não.
1: É Rumi.
0: É Rumi. Não pelo que ele tem feito no campo, mas como tem uma cartolina amarela, e o Rumi é um jogador explosivo, com uma cartolina, então fica difícil.
1: Alteração mais uma na equipa da ABB. O relógio não para. 83 em todo encontro. 38 segunda parte. Tocito, como estão as coisas lá nos Estados Unidos?
2: Mantém-se 1-0 a favor de Portugal. E já estamos praticamente na ponta final da primeira parte. Vale então esse golo de João Neves conseguido aos 6 minutos. Com 44 minutos de jogo nesta altura.
1: Qual é a tendência de jogo?
2: Está neste momento equilibrado com a República Democrática do Congo a tentar navegar em outras águas. Portugal sempre a ameaçar com jogadas rápidas, mas está equilibrado.
1: Rola a bola para a equipa de Ferro Verde da Beira. Aqui também equilibrado, até no resultado. A bola está aqui, na minha esquerda, com Walter. Walter entregou para o António. O António Quedaio perdeu o controle da bola para o Fernandinho. Faz a abertura para a esquerda. É na direção ali do Gina. Olha o Ginaldo, levanta a bola com muita força. É para meter ao contrário. Sai. Primeiro ali o defensor da equipa de Ferro Verde. Atira a bola para a lateral. Lançamento é para o Sané. O Mané, no caso. Mané entregou para Crimildo. Crimildo circula a bola para Fernandinho. O Dinho entregou. É para Crimildo. Olha o crime. Crime entrou. Entregou adiantado, primeiro para o companheiro de equipa, é para o Lionel. Lionel recolhe, entregou mal. Três jogadores da ABB ficam a assistir a bola ir para lá de entrar. Há lançamento para a equipa de Ferroviário. Lançamento para a equipa locomotiva, é então para Lionel, não tem pressa. 85, estamos então com 40 da segunda parte. O árbitro manda parar o jogo porque o Chester está sentado. Queixa-se ali de qualquer coisa no seu pé esquerdo. Vai retirar a caneleira. Está completamente sentado. O jogo está apanado. Moreira, temos 5 minutos pela frente. Mais o tempo que o senhor Wilson Muyanga entender. O que é que pode mudar ainda neste jogo?
0: Olha, só um milagre. A continuar assim. É porque no futebol tudo pode acontecer. Mas a continuar assim, só um milagre. É porque muitas dificuldades... para os avançados das duas equipas, diga-se. Mas se olharmos para aquilo que aconteceu nestes segundos 40 minutos, a equipa da ABB teve sempre melhor.
1: E vai ser lançado também Sumban. Lançamento é para a equipa de Ferroviário. Corta ali o Cadre. Sobre um adversário, jogou atrasado. Primeiro para a direção do Crimildo. Crimildo mais atrasado, empurrou para Celton. Celton vai ter que segurar a bola curto. É para Cadre. É por ele que passa toda a ação ofensiva da equipa da ABB. Fletiu para a esquerda. Primeiro para a direção do Crimildo. Neste aqui é o Martinho. Martinho entregou para Danilo. Danilo já recolheu. Cortou lateral esquerdo. Jogou atrasado. Outra vez para Martinho. Recolheu com a parte interna. Pé direito com o esquerdo. Entregou atrasado. É para o capitão. Agora feito um livro. Aí está o capitão. Já está no meio do campo ofensivo. Entregou para a meia direita. É para Celton. Toda a equipa da ABB está no meio do campo ofensivo. Aí está Fernandinho. Recolhe Fernandinho. Tem por perto um adversário. Entregou depois adiantado para Danilo. Pode arcar cruzamento de primeira. Fez o cruzamento. Lá para o contrário. O cabeceamento do Ginaldo. Cortou a defensiva da equipa do Ferroviário. Insiste a formação da ABB. Com a bola circular ali para Lionel. Pensou. Perdeu o controle da bola. A bola vai ficar na formação do Ferroviário. Com Herve a dar e receber. Combinação ali com Lionel. Vai subir o homem da equipa do Ferroviário. É o Walter. Não Lionel. Agora um toque ali do homem da equipa da ABB. Para lá de entrar. Há lançamento para a equipa do Ferroviário. Mais uma mexida. Sumbani vai entrar para o lugar do Mané. Oh Moreira, foi apenas uma questão de tempo que o Mané saísse. Então estava a ler o pensamento do técnico da ABB.
0: Já há muito tempo que falava do Mané, porque realmente caiu de forma. Até na primeira parte teve ali umas jogadas com certo brilho, mas já tinha caído de produção realmente.
1: 43 minutos desta etapa complementar. Mantém-se 0-0. São os instantes finais. 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A partida da Gereia com a ABB aí para o contra-ataque. É por intermédio do seu número 40. Chama-se Ginaldo. Ginaldo entregou para o companheiro de equipa Fernandinho. Contrasado. É para o capitão. O capitão muito recuado, o Cadre. Está a pisar terrenos que não são habituais. Entregou um pouco mais adiantado. É para o Sumbano. Entrou em instância fresquinho. Sumbano parou. Pensou. Faz a pressão. Faz o cruzamento. Corta a defensiva do Ferro Verde. Beira. Segunda vaga de ataque para a formação da ABB. É momentâneo. Porque a bola fica no ferroviário. Cadre no relevado. Conseguiu deixar a bola para a posição do. Foi Danilo. Danilo para Fernandinho. Fernandinho para Danilo. Já recolheu. Vai pisar a divisão. Está no metro ao contrário. Para. Pensa. Olha. Faz uma simulação. Jogo atrasado. É para Cadre. Tudo tem que passar por Cadre. É por ele que passa o ataque da formação da ABB. Olha o Gina. Olha o Gina. Rasteiro. Cruzamento. Corta a defensiva do ferroviário. Segunda vaga de ataque que não surge. O árbitro tem que jogar. De... Fica ali. Confesso que não vi o que aconteceu. A verdade é que há apenas o Cadre que aparece ali deitado. Sai o 7. Sai o Maré. E para o seu lugar entra o 19. O Reca. E a outra substituição, ou seja, e a outra alteração, exato, é para que entre o 25. O Max. Para o lugar do Chester. Portanto, entra Max para o lugar do Chester. Mais duas mexidas. No último minuto do encontro, Moreira, o que é que significa? Que mensagem é que aquilo Marcelino está a transmitir para o retângulo de jogos?
0: Ah, é, somente para queimar tempo. Não vejo o que é que o jogador vai fazer em dois, três minutos, porque eu, ao pensar naquilo que já vi, eu penso que o árbitro vai dar 5 a 6 minutos de compensação, mas 5 melhor. E o Aquilo Marcelino faz essas substituições porque a ABB está na bola de cima. Então, para cortar as jogadas desta ABB, que é a única equipa que parece interessada neste momento em chegar ao golo.
1: Rola a bola para a equipa da ABB. É para o Gina. O Ginaldo entregou ali perto para a direção do Nen, para foi o Danilo. Danilo para o Ginaldo. Ginaldo recolhe. Cortou a lateral esquerda. Vem para a zona central. Vai feito um vagabundo. Levantou a bola. O cabeceamento é defensivo. Cortou depois ali. E o árbitro dá 8 minutos. 1, 2, 3, 4, 5, 6. 6, 7 mais 1. São 8 minutos de compensação, Manel.
0: Bem, isto. Vamos lá olhar aqui para. Vejo aqui para os meus papéis. Aqui, 1, 2. 3, 4 minutos em termos de substituição.
3: República Democrática do Congo, que festa, minha nossa! Que dança africana dos leopardos! Que momento arrepiante para a equipa da República Democrática do Congo!
4: Não podia acontecer, Fernando, agora!
3: Não podia! Era o que eu te dizia, Nuno! O melhor era não fazermos a festa! Porque o Congo foi lá poucas vezes, mas agora encontrou o potinho de mel com um belo golpe de cabeça para o fundo da baliza de Portugal, fazendo o empate nesta partida com o tempo de compensação a esgotar-se.
2: Castro, o comentário é seu.
1: Bom, o comentário aqui é de felicidade, confesso. Estou feliz.
0: Ah, era de esperar. Não, eu olhei logo aqui para o Castro Jorge e disse... Ele só não salta para não ter problemas aqui com o público a pensar que há um golo que ninguém viu.
1: É que é um golo de um representante africano. Atenção, estou pelo meu continente. Estou pelo meu continente e estamos a igualar uma bola. É, depois desse jogo terminar, vamos a outras afinidades. Para já, o meu lado africano fala mais alto. Desculpe se magoar alguém. Lançamento para a equipa de Ferro Verde. Bem, diga.
0: Não magoas, não. Por quê? Não, é Congo, é África.
1: Aí está a equipa do ABB fazer o corte por Danilo. A bola fica ali depois disponível para a direção do capitão do Ferroviário. E jogou atrasado. A abertura que é feita. Aí está o Ferroviário por intermediário agora. Meio de metro ao contrário. Recolhe. Vai cortar o meio da equipa da ABB. Enrolada a bola. Fica outra vez da equipa do Ferroviário. Vai circulando a bola para o trem de Max. Max entregou cá para a meia esquerda. É primeiro para o companheiro Walter. De primeiro entregou um pouco mais adiantado. É para o Beto. Olha, Maravilha entregou para o Daio. É travado sem falta de desguardo. Rola a bola para a equipa da ABB. E então para o Cadre. Cadre entregou para Candinho. Candinho lutou com o adversário perder. tem o controle da bola. A bola fica outra vez da equipa do Ferro Velho no meio terreno contrário. Aí está o Ferro Velho da Beira. Tem alguém magoado. Vai parar o Walter calmamente. Vai continuar a atacar a equipa do Ferro Velho da Beira. Jogou atrasado. É para a direção ali de Mapangani. Mapangani Jorge jogou atrasado. Entregando ali perto para a direção do Max. Max vai fazer o remate. A bola passa por cima. Mais em jeito do que em força, Moreira. Mais em jeito do que em força. Poderia ter gelado o campo da ABB.
0: Sim, Guirugo. Mas Guirugo estava ali bem, ele viu a bola. Aqueles golpes de vista, às vezes, dão errado. Porque o remate foi fortíssimo, realmente, bem direcionado. Teve ali um palmo, se não me engano, da barra à guarda de Guirugo.
1: Ponta Pelé para a formação do Ferro Velho da Beira. Porque, o que é que se passa? É para a equipa da ABB. Já foi marcado rapidamente. Cadre circulou para a esquerda. É para o Martinho. Atenção que a ABB vê o tempo escoar-se. O Ferro Velho da Beira tem sentido que cada segundo leva uma eternidade. Cortou o meio da equipa. Agora faz falta ali. Creio que é o Danilo sobre o seu adversário. Para o jogo, pontapé leve, 48 minutos. 48, vamos jogar até o minuto 53. Porque o árbitro deu 8. E agora o homem de Ferro Velho vai para o relevado. E vai queimar alguns cartuchos, João Moreira.
0: Vai ser, agora ninguém quer sofrer, porque quando se sofre depois já é complicado fazer a reviravolta, mas 8 minutos ainda é muito tempo para se jogar.
1: Já foram jogados três.
0: Sim,
1: faltam cinco minutos. Ponta para livre, cobrado. A bola endossada cá para a esquerda. É na direção de Beto. Maravilha, dominou para o seu adversário. A bola vai ter com o Crimildo. O Crimildo da equipa da ABB. Crimildo entregou para o Lionel. Na zona central, faz a mudança de fora. Com muita força para o Gina. Vai, Gina. Recolhe antes. Não ultrapassou. Conseguiu recuperar tempo. Aí vai o Ginaldo. Amassando as mãos. Trocou os olhos do adversário. Faz a simulação. A bola vai ultrapassar a linha final. A ponta pé de canto para a equipa da ABB. Agora com muitos nervos à flor da pele. Aí está o Gina. O Ginaldo. É isso mesmo, né? É exatamente isso. É o Ginaldo que vai recolocar a bola no vento. Na cobrança deste pontapé de canto. 50 minutos. 50. Faltam 3 para acabar o jogo. 0-0. 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Gina bateu. Cortou a defensiva da equipa de Ferro Velho para a lateral central. A lançamento para a formação da ABB. Outra para Ginaldo, Ginaldo para Fernandinho, Fernandinho já recolheu, devolveu para Ginaldo, cortou lá atrás esquerdo, meio de meter ao contrário, aí vai Ginaldo, uma seleção, Ginaldo jogou atrasado, é para Fernandinho, olha o careca, vai levantar com o remate para a defesa, dois tempos ali do guarda-redes da equipa do Ferroviário, e o árbitro a considerar que é uma infração ali sobre o homem da baliza. Vai haver então a cobrança de um pontapé livre para a equipa de Ferro Velho da Beira. 50 e meio já jogados. 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Ninguém arreda pé na Lalegi Arena. Ninguém arreda pé, porque ainda é possível. Tudo ainda é possível. Pontapé livre. O árbitro diz que tem que ser no interior da área de baliza. No interior da área de baliza, é exatamente o que acontece. Vai colocar a bola no traço superior da área de baliza. É ele próprio, o guarda-redes da equipa de Ferro Velho da Beira, o Crimildo, que recoloca a bola no vento. Pontapé com o peito pé direito. E é para meter contrário, daqui a pouco vai apitar pela última vez para um encontro, mas ainda se joga, ainda há tempo, faltam 2 minutos, aí está a formação da ABB, Fernandinho jogou atrasado, é para Cadre, Cadre Fernandinho, Fernandinho para Cadre, Cadre vai recolher calmamente, muito recuado o Cadre, jogou atrasado, proteção ali do Martinho, olha o Martinho pisou na bola, tem por perto, 1, 2, 3 adversários, já marcaram a distância, vai levantar a bola para a área, contrário, é um chuveirinho para Cantolo, corta o meio da equipa de Ferro, Ferro da Beira, vai depois ficar a bola com o Maxi não é este aqui, é o 28, e então se é 28, o Beto Maravilha perde o controle da bola, porque ela foi ter com Fernandinho, Fernandinho vai levantar a bola, é para a direção do Cantolo, o Ângelo Cantolo, recepção orientada, ultrapassa a linha final. Ponta, pé de baliza para a equipa de Ferro Velho. Atenção que Cremildo já viu o cartão amarelo e ele a queimar tempo pode ver o segundo cartão. Os adeptos começam a abandonar Moreira, é sinal de que sentem que já viram tudo.
0: Sim, porque está muito difícil e já ninguém acredita que alguém pode fazer com que este 0-0 não... mude.
1: Minuto 52 do encontro. Lançamento para Crimildo. Jogou atrasado. É para Celton. Recolhe com o esquerdo. Com a direita entrega para a zona central. É de destro para Canhoto. É então para Martinho. Martinho circula a bola de Canhoto para Canhoto. É para Danilo. Devolveu para a zona central. Outra vez para Martinho. Recolheu com o direito. Com o pé esquerdo vai conduzindo o seu pior pé. O direito. Então com o pé esquerdo vai ajeitar a bola no interior da área contrária. Vai cortar a defensiva da equipa do Ferroviário. Protege a bola. Não corta. O pé protege a bola. Para ganhar o pontapé de baliza. Não mudou de ideia. Cortou. Entregava ali perto para Beto Maravilha. A bola foi diretamente para o homem da equipa da ABB. E no caso particular, o capitão. O capitão entregou depois ali perto para o Lionel. Lionel circula a bola para dentro de Fernandinho. Abraçou a bola, Fernandinho! Ficam a reclamar os jogadores da equipa de Ferroviário. O árbitro deixa jogar. A bola fica então no Celton. Celton encolhe. Recolheu, entregou para a meia esquerda. Primeiro para a direção ali do Martinho. Já no meio terreno contrário. Vai levantar a bola em Chuveirinho. Para ele contra a corta defensiva de Ferroviário da beira. E a bola fica na equipa da locomotiva. Aí então por Maxi. Olha o Maxi a levantar a bola. Para a tentativa de colocar ali a velocidade do Daio António. No ombro a ombro não fica. Não fica com a bola porque ela vai ter com o Celton. Jogou atrasado. É para o despacho ali de Quirugo. Para a meia terreno contrário. Na direção ali do Danilo. Cabeceamento. É para a direção do Mapangane. Não, este aqui é o Zumbano. Entra para a área. Olha para o gol. Parou. Pensou. Olhou. Jogou. Atrasado. Para Martinho. Rebatou. Para fora. Ponta, pé de baliza para a equipa de Ferroviário da Beira. 53 já jogados. Estão esgotados os 8 minutos. E o senhor Wilson Muyanga vai apitar pela última vez. Não tarda nada. Leva o apito à boca. Mas há de haver ainda espaço para a cobrança deste ponta, pé de baliza. Pede que haja rapidez no guarda-redes. O guarda-redes é Cremildo. E no momento exato, apita pela última vez. ABB 0, Ferroviário da Beira também 0. Manuel Moreira, vamos então à leitura, enquanto eu faço a viagem para ouvir reações de parte a parte.
0: Sim, não foi um jogo, é realmente um jogo muito corrido, mas jogavam principalmente no meio campo, e a equipa da ABB foi essa que mais atacou, foi a equipa que conseguiu levar mais água ao seu moinho. Só que era um moinho ainda fraquinho e não conseguiu realmente fazer mais do que aquilo que era preciso fazer. Portanto, esta equipa da ABB, que teve 7 remates, 4 enquadrados, com 12 pontapés de canto, veja-se, 12, é porque realmente foi a equipa que mais atacou. Ferroviário teve... No TV 3, 4, 5 remates com 2 enquadrados e teve 2 pontapés de canto. Portanto, uma superioridade inquestionável desta equipa da ABB, mas sem concretizar, sem eficácia. Tentaram de tudo, mas e poucos remates e os enquadrados. Os 4 enquadrados, um foi um fraquinho do Danilo na primeira parte. Os outros 3 foram realmente defesas, 2 delas apertadas de Cremildo. Por isso, esta equipa da ABB, será que sai mais frustrada deste jogo, Marela, aqui na Arena Lalegui? Sim, sim.
1: Deixa-me aqui ouvir o técnico principal de Ferroviário da Beira, o Aquilo Marcelino, que já esteve aqui na Flash Interview. Mister, boa noite, em direto para o programa de Desporto. 0-0, que leitura que faz de jogo?
5: Primeiro dizer, Castro, há muito tempo que não te via. Foi um bom jogo, em que nós viemos com uma estratégia bem, bem definida, entregar a primeira fase de construção ao nosso adversário e tentar atraí-los e criar espaço para as transições. E de vez em quando também saímos em posse, mas acho que durante os 90 minutos acaba sendo um resultado justo para aquilo que foi. Também a Black Bulls não criou nenhuma oportunidade flagrante. O nosso guarda-redes não fez nenhuma defesa perigosa, portanto foi um empate em que acaba nos saindo parcialmente bem, porque não perdemos, mas nós queríamos ganhar, não conseguimos ganhar, também não dá para perder. Eu acho que acaba sendo justo aqui para aquilo que foram os acontecimentos durante os 90 minutos.
1: Consegue manter a liderança?
5: Não sei dos outros resultados ainda, não sei, ainda vai jogar os nossos adversários também. Portanto, o nosso foco é jogo a jogo e vamos tentar gerir isso. Agora temos mais um jogo difícil no domingo, frente a Ferroviário de Maputo. Tentar recuperar os jogadores e tentar fazer melhor já no domingo.
1: Muito obrigado, o técnico principal do Ferroviário da Beira, o Aquilo Marcelino, fazendo então a leitura desta igualdade sem abertura de contagem aqui na Lalegui Arena, no prosseguimento desta sexta jornada. Fazemos então compasso de espera para também ouvirmos o técnico principal da Associação Black Bulls, que está no Flash Interview da televisão, que transmitiu então este encontro. Agora sim, vou ao seu encalço para ouvir então o Nelson Santos, técnico principal da equipa da ABB. Muito obrigado, Mister. Boa noite. Em direto para o Rio de Porto. Leitura desta igualdade sem golos.
6: Não, aqui a leitura que eu faço é continuamos a jogar bem, continuamos com uma grande atitude competitiva, mas o mais importante do futebol é pôr a bola dentro da baliza e não estamos a conseguir. Está-nos a faltar alguém diferenciado na frente. Há que valorizar porque não estamos a sofrer golos. Somos uma das melhores defesas do campeonato. mas para quem quer ser campeão não basta só defender, também temos que ganhar jogos. Já perdemos 2 pontos com o Costa Sol, desculpa, já perdemos 2 pontos agora com o Faro da Beira. É verdade que contra os candidatos, e os sérios candidatos ao título, ainda não perdemos, mas nós temos que fazer a nossa parte, que é ganhar jogos. Uma equipa que quer ganhar títulos tem que ganhar jogos. Vínhamos também de um jogo menos bom para a Taça de Moçambique, mas temos que continuar a trabalhar. Não podemos desistir, não podemos tirar a toalha ao chão, porque estamos ainda na 6ª jornada, e isto, 2, 3 jogos, isto muda muito rápido. Continuamos nos 3 primeiros lugares, o objetivo era ganhar, era terminar hoje a jornada em primeiro lugar, não conseguimos, perdemos 2 pontos, cabeça levantada, continuar a trabalhar, porque temos já um jogo no domingo, e aproveitar também esta janela de transferências, porque realmente temos que procurar algumas soluções para modificarmos aqui aquilo que é a nossa estrutura, porque fazemos imenso trabalho de finalização, fazemos muito trabalho de cruzamentos, fazemos muito trabalho de movimentações ofensivas, estudamos os adversários, mas não estamos a conseguir abanar as redes, não estamos a conseguir furar as defesas. Por isso, claramente, que o treinador é o culpado, e assumo isso, mas satisfeito porque não perdemos, satisfeito porque não sofremos golos, mas temos que ganhar. Se queremos ser campeões, temos que ganhar. Não é o momento certo para falar.
1: Portanto, Nelson Santos, técnico principal da ABB, relativamente ao mercado de transferências, não fala. A verdade é que ele diz que precisa de reforçar, sobretudo, o setor ofensivo, porque é o golo que está a faltar. Moreira, podes então terminar a leitura.
0: Sim, realmente é golo. E vou terminar muito rapidamente, dizendo que são duas leituras corretas. Tanto a do Aquilo Marcelino, treinador do Ferroviário da Beira, assim como de Nelson Santos, da ABB, foram leituras corretas, primeiro do que aconteceu dentro das 4 linhas e depois do que cada um queria. Tinha pensado para este jogo entre 2 candidatos ao título. O árbitro Wilson Muyanga, acho que fez uma boa arbitragem, ele e os seus pares, com umas pequeninas falhas ali do Alcines Dombe na primeira parte com levantamento para 2 fora de jogos inexistentes. De resto, tudo muito bem feito, correto, e cartolina verde para esses árbitros. Agora eu queria só esclarecer o seguinte, aí este é para o Castro Jorge. Não basta, porque ouvia o relator português dizer que a RDC foi uma vez, nós aqui não estamos assistindo o jogo, que foi uma vez a baliza, mas estou a ver aqui as estatísticas da primeira parte. Realmente 80% de posse de bola para Portugal, 20% para a República Democrata de Congo. Mas agora ouçam isto. Chutes para o alvo, portanto, a baliza. 2 remates do Congo, 1 de Portugal. Portanto, Portugal foi o que deu o golo. Do Congo, 1 mais outro, que também podia ter dado golo. Chutes para fora, 1 da República Democrática do Congo. Chutes bloqueados, 3 para a República Democrática do Congo, 1 para Portugal. Cantos, 1 para Portugal, 3 para o Congo. Então, lá pelas Américas, alguma leitura não está muito correta para quem faz o relato.
1: Bom, vamos então colocar um ponto final. Tucito, a partir aqui da Lalgia Arena. Ponto final, porque já cumprimos a nossa missão. O resultado terminou sem abertura de contagem. 0-0 neste jogo, mais um desta 6ª jornada da mais importante competição de futebol do nosso país. Ficam então despedidas finais da Super Equipa Esportiva, que temos então o apoio logístico do Tembisa, o nosso companheiro de trabalho, nesta emissão que foi aqui comentada pelo Manuel Moreira, narrada pelo Castro Jorge, e tecnicamente fomos acompanhados pelo Afonso. Estamos na Matola, mas ele prefere continuar. Boa noite.

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1: A 20 horas 8 minutos terminou então o jogo em Tchumen. Lembramos então que jogavam as equipas da ABB e do Ferroviário da Beira. Resultado final terminou sem golos e por via então desse mesmo resultado, o Ferroviário da Beira vai permanecer no topo da tabela classificativa, mas agora com 12 pontos. Quem chega aos 10 pontos é a ABB, mas conforme avançamos, não consegue então o pódio, uma vez que esse pódio pertence então às equipas do Ferroviário da Beira e também da equipa do Costa do Sol. Temos ainda a equipa da União Desportiva do Songo com 11 pontos, Forroverde de Nacala e Black Blues, conforme já dissemos, 10 pontos, 20 horas, 9 minutos. Daqui a pouco voltamos com mais informações. Para já, estabelecemos a ligação com a RDP para podermos ficar com os dados relativos à primeira parte e também o lançamento da segunda parte.
2: Entrega a bola para Vitinha, tem um GPS na cabeça, vai meter a bola já para o espaço do Araújo. Aí está a bola para a direita, Portugal vai rodando, a bola para Chico Conceição, vai meter a bola para trás, vem a bola para Vitinha, recepciona Vitinha, mais seguido para a direita, abre tudo para a esquerda, a bola vem na direção do Nuno Mendes, e o Nuno Mendes abre a bola para Chico Conceição, entrega aliás Pedro Neto para Renato Veiga, para Nuno Mendes, a Portugal vai rodando, a Portugal esteve a vencer por 1-0 desde o minuto 6, a verdade é que em tempo de compensação permitiu o cabeceamento do Issa para o empate. Segue Portugal, bola lançada para a direita, vai agora para trás para o Tomás Araújo, e o Araújo vai meter a bola para Vitinha, é o jogador mais recuado da equipa nacional de Portugal, vai levando a bola pela zona medular, bate com a bola no 23, bem para Francisco Conceição, corta a equipa do Congo, vai tentar sair a jogar nesta altura.
3: Rapidamente a seleção do Congo, a da República Democrática do Congo, a tentar sair, a bola em entra lá, Bissaka, faz o passe, Bissaka, entra Motosami, lá está ele, no meio de dois jogadores portugueses, coloca a bola na frente, lá vem o Compro, ataca, olha o perigo, a bola vem para a direita, entra aqui em Bissaka, tenta tirar do caminho Neto, liberta outra vez de uma zona mais central, para Motosami, a bola vem para Mbemba, bela Fernando, bela primeira parte de Mbemba, bela primeira parte do jogador número 22 do Congo. Aí vem a bola para o Congo, a Bissaka a abrir na direita, é para Mukau, aí vem a bola para a Bissaka, o corte de Renato Veiga, a bola bate em Bissaka, larga a bola, é de Portugal, mas claro, era aquilo que temíamos, Fernando, depois a do Congo ter empatado no último lance da primeira parte, vinha cheio de moral para o segundo tempo, e isso está a ver-se nestes primeiros minutos. Já vamos a Matilde Fidalgo.
2: É isso, a bola para já, segue em Portugal, a bola batida já para a ponta esquerda, bem jogado para Pedro Neto, aí vem Portugal, pode criar perigo, Pedro Neto vai serpenteando, puxa a bola, pé esquerdo, cruzou, bola na área, não entra, é pontapé de baliza, estava lá Francisco Conceição, mas a bola vai para lá da cabeceira, o árbitro dá pontapé de rede para a equipa do Congo. Grande trabalho de Pedro Neto, é um cruzamento açucarado e já estava por a verdade é essa, é pelo
3: Mazuaco,
2: e portanto a bola a sair, e até não sei, Nuno, se não era pontapé de canto, porque Mazuaco vai lá com a peitaça e a bola acaba por sair pela linha de fundo. fundo, bola já para fora, continua a pertencer aos Leopardos.
3: Muito bem, lançamento para a República Democrática do Congo. Quem está lá? Masuaku, não é? É do outro lado, é o Masuaku quem tem a bola. Ele vai verificando precisamente os companheiros do adversário. Está ligado com a sua ampera 1. Está ligado com a frequência do Campeonato do Mundo. Coração de Portugal, bate na ampera 1. Tenta Portugal fechar aqui esta tentativa de saída da seleção da República Democrática do Congo. E podemos recordar, Fernando, João Neves a abrir então o marcador para a seleção portuguesa no último lance do primeiro tempo. Empate a acontecer pelo jogador do Newcastle Internacional congolês, precisamente Wissa. Agora a bola para a seleção que está pela primeira vez num campeonato, fase final do Campeonato do Mundo, com esta designação de República Democrática do Congo. Esteve na década de 70, mas ainda com essa designação do Zaire, como tu já explicaste aos nossos ouvintes. Vem a bola para a direita, lá está o Congo a tocar de pé para pé, 1-1 na estreia de Portugal no Campeonato do Mundo da América do Norte. Olha o remate, faz a Diogo Costa, bem Diogo, que tiro da Cédric Bacamo, espaço a ser concedido pela defesa de Portugal. O remate cruzado, estava lá Diogo a fazer uma boa defesa, Rico.
2: Grande intervenção de Diogo Costa a evitar o segundo da equipa africana. Bacambu é um grande goleador, é o melhor marcador desta formação africana, a criar aqui o perigo. Claramente o Congo a surgir galvanizado depois desse empate já tardio na primeira parte. Vamos ver como reage a equipa de Roberto Martínez. A Portugal sabe que tem mais individualidades, mas precisa ter um conjunto forte para dar a volta a isto. A empatar não dá, não é naturalmente pior, é perder, mas a este nível Portugal tem que vencer a República Democrática do Congo. Aí está Nuno Mendes, vai meter a bola ao longo da lateral esquerda, a bola já para Pedro Neto, tenta ganhar posição, perde a bola, é pontapé de baliza para a equipa dos Leopardos. Pedro Neto a não conseguir dominar.
3: Matilde, primeiras impressões da segunda parte, 5 minutos, segundo tempo, Portugal 1, Congo 1. Primeiras impressões deste encontro para o segundo tempo. E como disse o Fernando Eurico, e bem, com essa alteração a sido do Bernardo, a entrada dos palha-brasas do Francisco Conceição. Vamos lá ver se ele vai espalhar brasas aqui em Houston. É um jogador que desequilibra bastante, ganha muitos duelos, tem golo. Vamos lá ver o que é que pode acontecer. Primeiras impressões do segundo tempo, Matilde Fidal.
4: Parece que o Congo entrou nesta segunda parte como Portugal entrou na primeira, uma equipa um bocadinho mais intensa. Por vezes até me pareceu que o Wan-Bissaka tinha saltado da linha de 4, não é assim, volta, está na linha de 5, mas num momento ofensivo muito mais projetado, muitas vezes até ocupa o espaço interior e é Mukau que acaba por abrir no corredor, conseguir uma ou duas...
3: Matheus, vamos já a ti, é um canto perigoso, desculpa, é um canto perigoso.
2: Atenção a este ponto, a pé de canto para a equipa nacional de Portugal, a bola pode ser batida porque há muita gente na zona de finalização. É agora a troca de marcador e vai Bruno Fernandes. Bruno Fernandes para movimentar, a bola está na meta, quarto ciclo, vai levantar o jogador do Man United, foi eleito o melhor da Premier League, levanta o braço direito, já bateu, rasgou o passo para Ronaldo, corta o Congo, mas a bola despejada vai diretamente para o Diogo Costa. A meter a bola já para o lado esquerdo, a bola para Nuno Mendes, vai caminhar para o meio campo contrário, vai levando a bola, transporta no pé esquerdo, dá agora com o direito para junto lateral, para Neto, depois para Renato Veiga. Atenção que João Félix vai entrar daqui a pouco, já ouvimos no exercício de aquecimento, bola para a direita, Portugal a rodar o jogo de ataque. Aí está Francisco Conceição, vai dominando, ele marcou um grande golo à Nigéria, cruzamento de Vitinha, corta o Wan-Bissaka, a bola vai ainda para Portugal, para Nuno Mendes, vai dominar a bola já fora da área, vai agora tentar avançar, dá para Vitinha, Vitinha mete a bola para CR7, dá para Nuno Mendes, Riassudo cruzou, cortou a equipa dos Leopardos e a despachar de qualquer maneira vai lá Bacambu, corta Renato Veiga a meter a bola para trás para o guarda-redes Diogo Costa. Matilde, já tinhas terminado ou não o teu raciocínio?
3: Ainda não.
2: De há pouco.
4: Dizia apenas que Mukau muitas vezes é quem está a dar largura com boas combinações desta equipa nesta primeira parte. Vamos ver como é que Portugal consegue reagir e qual é o impacto que o Félix pode ter, dependendo também de quem será preterido por Martínez.
3: A bola para a seleção da República Democrática do Congo. Quando aqui estão a passar os dois golos, o de Portugal e da República Democrática do Congo, nos ecrãs gigantes deste imponente estádio em Houston, no Texas, que já recebeu grandes eventos, como tivemos a oportunidade de dizer, e um deles, Fernando, foi um evento top que este estádio acabou por receber.
2: A bola já está na formação portuguesa, levanta Nuno Mendes, bola picada para o lateral, aliás para a linha de fundo, agora CR7 depois do toque Pedro Neto, a bola para o meio, vem para Vitinha, e vai Vitinha, e rasga o passe para a direita, aí vem Portugal, aí está Cancelo, simulação, vai agora cruzar o lado contrário, quase a bola roava o árbitro, a bola vem para Bruno Fernandes, vai cruzar com Pinta, João Neves, gol! Fora de jogo! Minha nossa, fora de jogo! Não vão à acrobacia do João Cancelo. João Cancelo bateu para o fundo. Era um golo magistral. Era um golo fenomenal do lateral direito. Mas a bola foi para o fundo da rede. Está anulado por fora de jogo. E pela imagem que aqui temos, não me parece.
3: Matilde Fidalgo, não sei se já tiveste a repetição, parece-nos daqui que Cancelo estava mesmo em posição de entrada. Se não era um golaço, era o 2-1 para Portugal, mas parece-nos que Cancelo estava, pelo menos fiquei com essa ideia, estava ligeiramente adiantado.
4: Estava e não era assim tão ligeiro o adiantamento que ele tinha. De facto, seria uma excelente combinação a leitura do Neves, o gesto técnico do Cancelo, é pena, mas está efetivamente fora de jogo.
3: Bom, e há pouco queria dizer, Fernando, que este estádio já recebeu o Super Bowl. Estava-me a faltar aí essa grande competição e grandes competições da NFL, entre outros desportos que são muito apreciados aqui nos Estados Unidos. Por exemplo, no nosso hotel, que é um belíssimo hotel, em Palm Beach Gardens, só dá beisebol. Aí só dá beisebol. Olha o canto para a seleção da República Democrática do Congo. Lá vem a bola saindo para a seleção das esquinas. Estancou o Congo. Vai ali o cabeceamento de Mbemba, a bola entra na área de Portugal, pira Vitinha, mas é o Congo que vai mostrando os músculos. O Congo também quer fazer história, não é só Portugal. Mazuaco abre na direita, lá está ele, olha o Mucão, vai para a área, tem espaço, meteu, o perigo, limpa Portugal, olha aí, no remate, pleno ferro, Bacambu, estava tudo a dormir na defesa de Portugal. Bacambu, com licença, ganhou a bola e bateu ali a levar a bola ao poste esquerdo da baliza do guarda-redes Diogo Costa. Cheirou a golo, era para o Congo no remate de Bacambu. Tudo a dormir, Fernando, na defesa de Portugal.
2: A ressonar, diria mesmo. Vai entrar Sadiq, outra das referências do futebol do Congo. Para já a alteração, é a primeira na partida para o conjunto congolês. E, portanto, saiu o camisola 6, Mucau, entrando Noah Sadiq na formação orientada por Sebastián de Sabre. Bom, Portugal a tremelicar por todos os lados. Aquele golo no final da primeira parte fez muito mal à equipa de Roberto Martínez. Portugal não está a dominar e a equipa africana, os Leopardos, vão mostrando as garras. Agora Bacambu, grande jogador, quase roubava a bola. A bola vem para a equipa de Portugal, vai para a direita para o Tomás Araújo. Olhou, bateu, bola para a esquerda, bem jogado para Nuno Mendes. Vai lá a Vitinha, vai lá o Renato, aliás, ainda vai lá o Nuno Mendes a dominar a bola depois do toque do Bruno Fernandes. Há falta.
3: Opa, mas olha, uma entrada bem dura, a do Bissaka. Esta andou ali no limite do cartão. Entrada bem dura sobre o Nuno Mendes. Olha Portugal no ataque, o Neto que leva.
2: Aí está Neto, vai levando a bola, vai olhar a Pedro Neto, mas está magoado atrás. Oh, Nuno Mendes, e o árbitro vai olhando. É no meio-campo de Portugal. Bruno Fernandes pede ao árbitro que interrompa a partida, mas vai seguir a bola para Pedro Neto. Pedro Neto não sabe o que fazer, vai dar para fora, para que a partida seja interrompida.
3: Preocupação com o Nuno Mendes, que está caído. Eu não sei, João Gomes Dias, se vocês aí tiveram a possibilidade, através da transmissão, de poder olhar para a entrada, mas parece-me a mim que o Bissaka, não sei se foi o toque, se foi um pisão. Até fiquei com a ideia que terá sido um pisão, mas não tenho a certeza. Não sei se pode ser ajudar, João Gomes Dias.
5: Para já ainda à espera de repetição. Não sei, Matilde, se já tens também a oportunidade de ver as imagens sobre esse lance. lance que deixa Nuno Mendes para já a gerar preocupação entre as hostes portuguesas.
4: Sim, ele é pisado no pé direito, na parte dentro do pé, perto do calcanhar, e parece-me que também promove ali algum movimento de torção, mas terá sido mais o pisão que me parece estar a magoar Nuno Mendes, que entretanto se vai levantando, portanto, se o correr bem, está apto.
6: Oi, Rico, então dizes que eu estou velhinho, que já vejo mal, então, um elogiozinho, um elogio para este pisão. Estive bem agora, cá do 12º andar. Também há mérito aqui para este senhor,
7: sempre bem, sempre
6: da terceira
7: bem.
6: Idade.
7: Aliás, juntos aqui, passamos de um século. Mas isso são outras contas. Para já Portugal. A Portugal não pode vacilar. É o Congo que está mais perigoso. A bola vai para Conceição. Lateral da área, à direita. Aí está a Conceição. Ganha canto. Ainda assim, no lado direito do ataque de Portugal. Já vi João Félix a fazer exercícios de aquecimento. Entrou no Asadiki. É um dos grandes jogadores, já o disse. Este número 14 da equipa dos Leopardos joga no Sunderland, também da Premier League. Para já vai Nuno Mendes a bater este pontapé de canto à direita, com quatro cantos já para o Congo, três para Portugal nesta partida. E Nuno Mendes naturalmente gerou preocupação porque teve lesões ao longo da temporada. E é reconhecidamente um dos grandes jogadores da equipa das esquinas. Vamos lá, que Deus me ajude, que a voz também. Aponta pé, bola para Bacambu, vai ainda para a zona central, picou Cancelo para a ponta, vai sair, apesar do esforço de Nuno Mendes, é ponta, pé de baliza.
3: Muito bem, vamos aproveitar, vamos conferir tempo e marcador no estádio de Houston, no Texas. 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Escuta o jogo e sinta Portugal no estádio de Houston, onde está também Gianni Infantino, o presidente da FIFA. Também marca a presença nesta partida. O marcador para este Portugal, República Democrática do Congo, vai mostrando com 60 minutos de jogo. Portugal
8: 1,
3: República Democrática do Congo
8: 1.
5: Recordo para hoje, temos mais jogos às 9 da noite, Inglaterra-Croácia. Depois, em rigor, já não é hoje, porque já é para lá da meia-noite. A essa hora, precisamente, Gana-Panamá, Gana de Carlos Queiroz. E às 3 da manhã, Colômbia-Uzbequistão, as duas equipas que também fazem parte do grupo de Portugal. Voltamos a Houston, com Portugal à procura de chegar novamente à vantagem.
7: É, já estamos na hora do desafio. Faltam 30 minutos, agora é sempre a correr até à contagem final. De 1 a 1 no marcador, Portugal tem que arribar a Portugal com o Renato Veiga. Vai perder a bola, aí vem a bola para o Issa, com perigo, Nuno.
3: Aí vai ele, o Issa faz o passe à ala esquerda. É por aí que o Congo vai tentando descer através da ala esquerda. Portugal é obrigado a deixar o bloco. O Congo não é uma equipa tecnicamente tão evoluída como Portugal, mas tem jogadores rápidos, tem um plano de jogo. Tu já falaste de um selecionador que também é competente, Sebastián Desabre, o francês, que ontem foi alvo de rasgados elogios por parte de Roberto Martínez, e o Congo está a dar trabalho à seleção das esquinas, que também se pode queixar de si própria. Olha o lançamento para a seleção do Congo na esquerda do ataque da equipa do Congo. Bola lançada para a área, sai ali o corpo de Nuno Mendes. A bola tocou em último lugar no jogador do Congo, transpôs a linha final, pontapé de baliza para um dos grandes guarda-redes da atualidade, Diogo Costa.
7: Aí está a bola a ser metida para o lado direito. Portugal vai tentando sair a jogar, a bola já para fora para Nuno Mendes, tem corredor aberto, pode avançar, mas vai devagar, devagarinho, transporta a bola de pé esquerdo, deixa a bola para o geómetra da equipa, que é o Vitinha, recebe o 23, aí está a Vitinha, dá a bola para o Renato Veiga, três homens fazem um tampão por parte do Congo, bola para a direita, vem a bola para Cancelo, dá para junto ao lateral, a bola para Francisco Conceição, vai trabalhando com o pé esquerdo, mete a bola já para Tomás Araújo, a devolução para Conceição, marcado por um contrário, ainda Conceição, vai dar a bola outra vez para trás para Vitinha. Portugal circula, é verdade, mas para já não arranha. Bola lançada para a ponta, vai lá Pedro Neto. Primeiro, me passe.
3: Bola já para o Congo, mais um passe a sair longo para as luvas do guarda-redes do Congo, uma passe. E agora uma falta na saída de bola. Olha o Bruno a dizer que o jogador do Congo terá mergulhado. Foi a falta a acontecer sobre Kayembe. Livre para o Congo. O Congo que já fez uma alteração, há pouco falámos disso. A entrada de Sadiki e a saída de Mukau. Do lado de Portugal também entrou Francisco Conceição para a segunda parte. Ficou no balneário Bernardo Silva, que já é, ao que tudo indica, jogador merengue. Vai representar o Real Madrid, José Mourinho. A bola a ser tirada para a intermédio do guarda-redes do Congo. Me passe. O tempo vai passando. Um para Portugal, um para o Congo. Está aí de Portugal no Campeonato do Mundo da América do Norte, Estados Unidos, México e Canadá. Pela primeira vez, um Mundial organizado em três países. Rola a bola para Portugal.
7: A bola está no Conceição. Vai meter a bola para trás. A Portugal vai jogando com Bruno Fernandes. Vem a bola para o capitão das esquinas. Aliás, já foi na ausência do Ronaldo, claro. Mete a bola para a direita, ainda Portugal a rodar, aí está Portugal a encurralar a equipa adversária. Bruno Fernandes vai chamando os companheiros da bola para a meia-direita, pode haver cruzamento, ainda não aconteceu, tudo feito com muita cerimónia, pode haver agora a bola metida para a área, corta! Boa! Capoedi, bola para fora, lançamento para a equipa de Portugal.
3: Lançamento já efetuado, Fernando, para Portugal.
7: A bola junto à lateral, mas tocada por um congolês, a bola para ser lançada, vem já para o Tomás Araújo, entrega a bola para Bruno Fernandes, olhou, cruzou, a bola na área, corta! A equipa africana, a bola vem no entanto para Nuno Mendes, bate a bola para trás, primeira para Renato Veiga, dá ao meio a bola para Vitinha, Vitinha vai passar para um adversário, dá para a ponta direita, atenção para João Cancelo, Cancelo mete a bola já para o Francisco Conceição, aí vai Conceição, vai tentar trabalhar de pé canhoto, dá a bola para trás para Vitinha, toda a equipa do Congo está lá atrás, remetida para a defesa. Vem a bola ainda para o cruzamento, cruzamento, Conceição e o corte. A bola vai para Nuno Mendes, bate a bola para o toque acrobático do Pedro Neto. Perde a bola para o Congo, recupera o Nuno Mendes, bravo Bruno Mendes. Vai agora Nuno Mendes, perde a bola, a falta.
3: Falta para Motosami. Ali o Nuno Mendes a conseguir dominar e depois o Motosami a atingir o Nuno Mendes. Oliveira para Portugal, ao meio do meio-campo da seleção da República Democrática do Congo. A bola já está na direita, olha Portugal.
7: Atenção, cruzamento, me passe e dominou. Já lá estava CR7 e a bola lançada já para o Bacambu, mas não chega, vem a bola para Diogo Costa, bem com pinta a meter a bola por cima da cabeça do avançado do Betis de Sevilha e da seleção do Congo. Aí vem Portugal outra vez, bola metida já para o espaço do João Neves, dá para a direita, a bola para o Tomás Araújo, Araújo entrega a bola para Francisco Conceição, recepciona, aí está o jogador da Vecchia Senhora, vai transportando para dentro, bola já para Vitinha, cai Francisco Conceição, o árbitro manda seguir porque a posse é portuguesa, bola para a esquerda para o Nuno Mendes, e o Nuno Mendes vai levando a bola outra vez para o lado canhoto, ainda Portugal a insistir, bola para a ponta, vai para Bruno Fernandes, dá uma voltinha, entrega a bola já na direção do Pedro Neto, aí vai Pedro Neto, embrulha-se com o adversário, Pedro Neto vai lá raçudo, ganha a bola, vai ainda Pedro Neto serpenteando e há falta, o árbitro manda seguir, pareceu falta.
3: Aí vem o Congo, jogadores da excelente compreensão física, é bola para a frente e acaba disto, atenção que Alvali. Houve ali, o ambiente aqueceu, fez faísca. É com o Motosami. Calma, Motosami. Ele e o Nuno Mendes estão pegados. Jogador do Apromites de Motosami, jogador do Apromites da Grécia e Nuno Mendes, campeão europeu pelo Paris Saint-Germain. A falta foi sobre o Nepo. A falta foi sobre o Nepo e depois também Nuno Mendes a ser puxado pelo mesmo jogador que já tinha atingido o Neto. Sabes quem foi, Fernando? Kayembe!
7: Kayembe está em diálogo ainda com os jogadores de Portugal, vai prosseguir a partida. O árbitro também tenta acalmar o Abdulrahman Al-Jassim do Qatar. Para já para a bola para a equipa nacional, a ponta é pé livre para ser batido do lado esquerdo. É Nuno Mendes, considerado um dos melhores laterais esquerdos do mundo na atualidade do futebol. A bola vem para Renato Veiga, deixa para Vitinha, é preciso mais Portugal, 67, o cronómetro não perdoa. Aí vem Tomás Araújo, a bola para a direita, a devolução para Tomás Araújo, vai trocando com Conceição, recebe Conceição, aí está Portugal a montar a teia, vem para a quina da área, a bola já do João Neves, outra vez para Tomás Araújo, dá para Conceição, encosta a linha, Portugal tenta ainda a meter a bola para trás para Tomás Araújo, sai ao caminho o adversário, a bola vai outra vez para o passe, atenção, aí está Conceição, pode marcar, Ronaldo para fora! Para fora, CR7, perninha bem aberta, o capitão de Portugal atirou para fora, mas Francisco Conceição podia e devia ter feito melhor, porque tinha possibilidades de remate, mas é a velha questão. Ronaldo está lá, é o farol da equipa portuguesa. A bola é sempre, já é mecânico. Bola para o capitão, só que Ronaldo Nuno não atirou com a baliza.
3: É Cristiano Ronaldo a falhar o golo, sabes, aqui no estádio, a realização, vão mostrando imagens, a das bancadas, boa, bom estilo americano, a da, dos adeptos nas bancadas, da tribuna VIP, e depois do Ronaldo ter falhado, muita sensibilidade, quem está a fazer a realização aqui da, das imagens no estádio de Houston. O Ronaldo falhou o golo, a bola passou muito perto, ali a gaguejar, junto ao posto esquerdo, a da baliza do passe, e quem é que aparece na imagem, a levar as mãos à cabeça? O Pepe, precisamente. Mas os portugueses não desistem. E nesta altura as imagens dos ecrãs gigantes são exatamente dos portugueses. Obrigado por serem Portugal além fronteiras, meus amigos. Obrigado por serem Portugal além fronteiras. Vocês são o orgulho deste campeonato do mundo. E lá estão eles, não desistem. Continuam a dar o apoio à seleção nacional. Matilde Fidalgo, há pouco Ronaldo esteve muito perto de fazer o segundo. Ele teve nos pés, depois de ter recebido a bola do Chico Conceição, a possibilidade de colocar Portugal de novo em vantagem. Foi por muito perto que não conseguiu atirar para o golo.
4: O Ronaldo já estava numa linha mais adiantada, acaba por ter que fazer um movimento oposto à direção da baliza, portanto, a tentar puxar o pé muito atrás para conseguir finalizar. Não terá ouvido os gritos de Bruno, que espero eu tenha falado, porque gesticulou bastante, mas de costas o Ronaldo não ouvia. Bruno estava em melhor condição para poder ter finalizado, acabou por não o fazer. Num dos poucos lances em que Portugal conseguiu finalmente desbloquear um caminho para o último terço da linha defensiva da República Democrática do Congo. Parece-me que está a faltar à equipa algo que tivemos na primeira parte, ainda que sem ameaça ao último terço, mas mais controle, mais mobilidade pelo corredor central, a criar algum tipo de desconforto. Neste momento Portugal está a lateralizar muito, a fazer aquele jogo estilo ferradura, que a bola Sim. vai a um lado, vai ao outro, depois de vez em quando um chuveirinho para dentro da área, mas com três centrais é muito difícil Portugal depois tenha vantagem nessas bolas, apesar do primeiro gol ter sido de cabeça. Foi um movimento do João que entrou na área, com uma referência já colocada na área, é muito difícil criar perigo ao adversário desta forma, e portanto Portugal precisa rapidamente de mudar a estratégia. Esta pausa pode funcionar para isso, criar mais mobilidade.
3: Matilde, vou aproveitar a boleia, e o Rafa Leão vai entrar, o Rafael Leão vai entrar, é o Neto quem vai sair, o que parece, Matilde?
4: São jogadores de perfil semelhante, é verdade que o Rafael Leão pode agora estar mais fresco,
3: também,
4: e é um jogador mais vertical.
3: Matilde, também vai entrar o Semedo, aproveita a boleia, Semedo também vai entrar, saiu o Nuno Mendes.
4: Aí parece-me que pode ter a ver com o Nuno ter algum desconforto depois daquele lance. Deverá o Cancelo ir para a esquerda e ficar o Semedo à direita. Quanto à substituição do Rafa, ele é parecido em termos de características com o Pedro Neto. É um jogador que tem mais vertigem no momento ofensivo e que provavelmente vai entrar fresco e a tentar o desequilíbrio. O Pedro Neto oferece um bocadinho mais é mais voluntarioso no momento defensivo. Portugal também não está a passar tantas vezes por isso, porque de facto o Congo não é uma equipa que se coloque demasiadas vezes em organização ofensiva, é mais de transição, mas ainda assim Portugal precisa de dar mais e de mostrar mais para conseguir repor a vantagem no jogo.
3: Aí vai Rafael Leão, vai levando a bola, marcado por dois adversários, empala a bola já para Bruno Fernandes. Portugal tem que marcar, tem que chegar novamente à vantagem para começar com o pé direito esta fase de grupos no Mundial, cheio de surpresas, mas Portugal não quer ser surpreendido, ainda que, por exemplo, no último Mundial a Argentina começou com uma derrota frente à Arábia Saudita e depois ganhou, também quer dizer, ou vale o que vale, mas obviamente esta seleção portuguesa, com todo este estrelato reconhecido mundialmente, tem que fazer mais, tem que vencer a República Democrática do Congo. A bola para a direita, vai para Nelson Semedo, entrega a bola para Conceição. Conceição dá a bola já para o João Neves, bola outra vez de Araújo, mais para trás para Vitinha, aí está Portugal, outra vez Vitinha, tenta arranjar soluções com Al McIver, entrega a bola para João Neves, Neves dá a bola para Francisco Conceição, vai fugindo à marcação de adversários, rasga o passe para Vitinha, bem metida a bola para a direita, aí vem Portugal.
7: Portugal com Nelson Semedo, Gingão, dá a bola para Bruno Fernandes, mete na área, Conceição, Ronaldo para fora! Para fora! O capitão não encontra o caminho para a baliza adversária. Grande abertura de Bruno Fernandes. Conceição rasgou o passe e Ronaldo. Ronaldo não conseguiu. Ele pode marcar até já a seguir, mas até ao momento não está inspirado Cristiano Ronaldo. E portanto aqui Portugal a perder uma grande, grande oportunidade de chegar à vantagem.
3: Num curto espaço de tempo, Cristiano Ronaldo a perder a duas belíssimas oportunidades. Na primeira, a Matilde já explicou. Ele estava mal posicionado, mas agora teve nos pés novamente a possibilidade de colocar Portugal em vantagem. É isso que tem faltado a Portugal. Agora ouve-se. Portugal, Portugal, Portugal. Olha eles! É claro que não é tão impactante o ambiente, Fernando. Aí temos que explicar isso aos nossos ouvintes, porque estamos num estádio com a cobertura... Estamos num estádio fechado, melhor dizendo, ia dizer, com a cobertura fechada, não. Um estádio fechado. E por isso, como se sabe, não é o ambiente, não resulta tanto, mas tentamos sempre dar os nossos...

0: Bruno Fernandes, depois de uma virada monumental do João Neves, está na área, falha! Não consegue dominar e a bola vem para cá, da linha de lado, ainda não saiu, pontapé lá na frente, vai cortar Renato Veiga, mas faz a asneira! Grande corte de Tomás Araújo, numa bola a entrar em Cédric Bacambu. É claro, Portugal com muita bola, muita bola, muita bola, tica-taca, e o Congo aproveita depois, nesse balanceamento ofensivo, enquanto Portugal se expõe para tentar em saídas rápidas, para poder surpreender. Vem Portugal, Chico Conceição.
1: Aí está Conceição, muito marcado por dois adversários, vai rodando, mas há pouco foi um grande corte do Tomás Araújo, salvou Portugal literalmente, a bola metida para a área, agora Nelson Semedo, o cruzamento recuado, não há ninguém para o remate, a bola vai para o Issa, perde a bola para Vitinha, e vai Vitinha à procura do primeiro com a camisola das esquinas, mas não está fácil, não está fácil, caro ouvinte, entrar naquela muralha congolesa.
0: É um autocarro à inglesa, ainda por cima de dois andares.
1: Quatro andares,
0: exato.
1: Aí está a bola para a direita, aí vem 68.777, lotação aqui do estádio de Houston. A bola para fora é canto para a equipa de Portugal. Já se prepara Bruno Fernandes. Aí está Portugal, a Portugal vai apertando e o público vai sentindo a necessidade de empurrar a equipa das esquinas para a vantagem. Era muito importante começar com o pé direito. Atenção à Colômbia, que vai jogar com o estreante Uzbequistão, e a Colômbia será um adversário de todos o mais difícil, com certeza. Bola batida, aí vai, bola para o Chueirinho, agarra o guarda-redes Mapassi.
0: É Mapassi a bola, e o gajo sai agora 4 unidades, 5 agora, está em superioridade numérica na saída à seleção do Congo. A bola vem de Bacambu, abre na esquerda, olha o perigo, está na área, pode atirar, olha o perigo, Bacambu, fora! E é assim que elas acontecem. Portugal a ser surpreendido na transição ofensiva e rápida da República Democrática do Congo. Estamos... Foi Sabiki a que tocou para Cédric Bacambu. É uma das estrelas da companhia. Este Cédric Bacambu, ele apirou ao lado da baliza de Costa. Perigoso, hein?
1: Muito perigoso, e Portugal está avisado. Estão 77 minutos já decorridos. A bola vem para a equipa de Portugal. A bola para a ponta direita, para Francisco Conceição. Está marcado por um contrário. Vai meter a bola para trás. A bola já para João Neves. João Neves vai rodando. Mete a bola para o espaço do Nelson Semedo. Entrega para trás para Vitinha. A abertura para a esquerda vem para o pé direito do Bruno Fernandes. Bate a bola já para a ponta, para Rafael Leão. Portugal é possessivo. Portugal está apaixonado pela bola, mas ainda não encontrou o casamento perfeito. Pode ser agora, Conceição cruzou, a bola vem para Leão, perde a bola para um adversário, Wan-Bissaka.
0: Aí vem Bissaka, não tem ninguém a quem entregar, entrega para Bacambu, a queima, depois Renato Veiga faz falta, livre para a República Democrática do Congo. Daqui a pouco já vamos voltar à Matilde Fidalgo, que nos vai acompanhando nos comentários nesta estreia de Portugal no Campeonato do Mundo que se realiza na América do Norte. Uma seleção cheia de sonhos. Aí está Portugal, a Portugal a começar hoje a caminhada, pois que termine com glória. Mas para já não está fácil, porque você sabe, é muito mais fácil destruir do que construir. E a destruir é mais fácil. E a Matilde já disse que aquelas três torres lá atrás, Portugal a cruzar muito para a área, mas o Congo no jogo aéreo quase sempre ganha, tem vantagem no jogo aéreo.
1: Aí está o lançamento para a equipa africana, vem para o ataque.
0: É Bacambu quem tem a bola, lá está Cédric Bacambu, abre-se para a direita, dá na direção do camisola número 2, Wan-Bissaka. Lá está Bissaka, jogador do West Ham United, a entregar lá para Motosami. Lá está Motosami dá para Mbemba, a bola vem para Motosami, depois para Bacambu. A ideia era colocar em Bacambu, passe longo, acaba por fechar primeiro ali Cancelo, vem ainda para o Congo, cruzamento. Cédric Bacambu é um perigo a aparecer muitas vezes entre os centrais de Portugal. A bola no empanho sobrou para que Diogo Costa, que saiu rápido dos seus postos.
1: Grande passe de Bruno Fernandes, a bola vai para o João Neves, pode ser agora, Neves passou, falta, o árbitro diz que não, é fora de jogo, é assinalado fora de jogo a Portugal, e por isso não vale este lance, que era prometedor. Mas cuidado, Nuno Matos, muito cuidado com este Congo. É que os africanos, os leopardos, acreditam que numa saída rápida podem lá chegar à vantagem, e Portugal tem que se cuidar, porque começar com uma...

0: derrota frente ao 45º ranking FIFA não será nada bom para todo este estatuto, todo este reconhecimento que é feito à equipa das esquinas.
1: Há pouca falta, quem estava no lance era Francisco Conceição, foi Capoade que atingiu Conceição, mas já havia fora de jogo, e por isso a bola pertence à seleção da República Democrática do Congo. Entramos nos 10 minutos finais, nesta estreia de Portugal no Campeonato do Mundo, um para Portugal, um para a República Democrática do Congo. Bateu lá para a frente o guarda-redes, me passe, ainda o Congo a ficar com a bola. Claro, à medida que o tempo vai passando, o Congo está cada vez mais moralizado. É Portugal que, como favorito, tem que ir à procura do resultado. Aplauso para Diogo Costa.
0: A Diogo Costa vai levantar, a bola vai pingada para o meio campo contrário, vai cortar primeiro a equipa congolesa, a pressão já de CR7, mas bem a equipa africana a jogar com o guarda-redes Mapassi.
1: Aí está Mapassi, a deixa para Mbemba, aí está o experiente jogador da seleção do Congo, ele que teve passagem no futebol português, no futebol Clube do Porto, como todos recordam. O passe foi longo e Portugal já conseguiu estancar através da sua defesa. Renato Veiga e entregar para Vitinha, ele quem conduz.
0: Aí está a Vitinha, mete a bola para a meia esquerda, vem a bola para Bruno Fernandes, abre tudo para a esquerda, a bola para Rafa Leão, Leão dá para Bruno Fernandes, mete a bola mais para o meio, a bola para João Neves, Neves para Vitinha, abre tudo para a esquerda. É este jogo, é este jogo possível de Portugal, para Rafael Leão, entrega a bola para a entrada da área, para o cruzamento, cancela o corte, a bola vem para Vitinha, Vitinha tenta dominar, vai sair o Congo com perigo.
1: Contra-ataque do Congo, passa a sair, é Mutassami, lá vem a bola para a direita, limpa Renato Veiga, lançamento é para a camisola número 20 do Congo, lançou o Issa para Cédric Bacambu, tem sido um dos jogadores mais perigosos no ataque da equipa do Congo. Olha o Congo a rondar a área de Portugal, a bola para a esquerda, está sozinho o jogador congolês, levantou, ganhou Diogo Costa, bem Diogo, estava tudo a dormir do lado de Portugal, e vem Portugal agora com Rafael Leão para a saída.
0: Camisola 17, dá a bola para Vitinho, o público está em pulgas, estamos nos 10 minutos finais, antes do tempo de compensação, e vai ser R7 a tentar aparecer, o público faz um bruá, a bola vai para Chico Conceição, está marcado por um contrário, ainda Conceição vai trabalhando, dá a bola para trás para Nelson Semedo, para João Neves, Neves dá a bola para Conceição, recepciona Conceição, vai tentar arrancar, arrancou, mas não consegue o cruzamento, ainda Conceição a embrulhar-se com o adversário, fez falta!
1: Puxou o adversário, Fernando.
0: Fez falta, Francisco Conceição está a mandar vir com o jogador da seleção do Congo, que esteve também neste lance, o Joris Kayembe. Eles já foram do Futebol Clube do Porto, julgo que não se cruzaram na altura, na formação portista, mas conhecem-se bem, e saiu Vitinha, entre Gonçalo Ramos.
1: Então, aproveitamos para te pedir mais uma análise ao jogo, não está fácil para Portugal, 1-1, estamos na reta final do encontro, e aquele gol que o Congo conseguiu marcar no último lance da primeira parte, que está a fazer moça, Portugal não consegue atirar abaixo o muro congolês, e Mapilde, mais um homem lá para a frente aí para o ataque de Portugal. Ronaldo vai jogar agora com Gonçalo Ramos, sem o Vitinha, já muito desgastado porque fez uma excelente primeira parte, muito jogo Portugal passou por ele, mas era a altura agora de descansar para entrar Gonçalo Ramos. Matilde Fidalgo,
2: a mim parece, não sei se é a melhor estratégia e espero ser provada errada, mas a verdade é que Portugal está a ter pouca capacidade de manipular o jogo por dentro, tirar aquele que é o seu jogador mais criativo, o jogador que tem maior controle de jogo, acaba por colocar mais uma referência, agora vai ser cada vez mais refém destes cruzamentos para dentro da área. Acho que, como é a única coisa que Portugal está a conseguir fazer, Roberto Martins quis povoar um bocadinho mais a área, e parece-me que será por aí esta aposta de Roberto Martins em Gonçalo.
0: 6 minutos para o tempo de compensação. Wan-Bissaka a roubar a bola, Rafael Leão, e vai a República Democrática do Congo.
1: É Mbemba, mais uma vez a tentar colocar a bola na frente, ali o corte de Gonçalo Ramos a evitar que o passe de Mbemba lá para o ataque entrasse, cortou o Gonçalo Ramos. Atenção que o selecionador da República Democrática do Congo vai fazer alterações. Falamos de Sebastien Desabre, aí o francês que vai tirar Fernando, vejo ali o camisola número 2.
3: É o Wan-Bissaka
1: para ir embora. Banza, olha Banza.
0: Simone Banza.
1: Mais bem, um jogador que passou em Portugal.
0: Exatamente, bem conhecido dos adeptos, sobretudo do Famalicão e do Sporting de Braga. Ele destacou-se no Fama, depois transportou-se em termos de carreira para o Braga, agora anda por outras paragens e sai
1: Bacambu.
0: É Simone Banza agora a referência ofensiva da equipa dos Leopardos.
1: Muito bem, Kalulu. Também saiu, hein? Aliás, também entrou Kalulu. O outro jogador que entrou foi Kalulu. Ora, saídas de Bissaka e de Bacambu, entradas de Simon Banza e de Kalulu. Oh, Matilde, atrevimento do selecionador congolês ou não?
2: Ele sente que pode, de alguma forma, tentar disputar este jogo. O Banza é um jogador que tem um ponta de lança também, que tem alguma presença na área e algum golo. O Wan-Bissaka também já é bastante cansado, porque é um jogador que faz mais, sim, vezes o corredor e, portanto, acaba por ser, fecha a 5 na defesa, atacar muitas vezes, abrir no corredor e aqui a refrescar nesse sentido. Parece-me que acredita, porque o jogo assim permite, que pode arriscar um 2-1 para o Congo.
1: Ai, ai, 5 minutos para o tic-tac antena 1. Estamos já à beirinha do tempo de compensação. A Portugal está empatado 1-1 com o Congo. Aí vem a bola no João Neves, para um lado, para o outro, dá para a direita, para o Tomás Araújo. Vai agora avançar perante Banza. Dá a bola mal, tão mal para fora. Não chega Nelson de Semedo, é arremesso manual para a equipa dos Leopardos.
3: Aparece a imagem de Roberto Martínez no ecrã gigante do estádio de Houston, a bater palmas e a tentar incentivar os seus jogadores e a pedir o último esforço, mais tranquilo, parece-me a mim, nesta altura, o selecionador da República Democrática do Congo. Porquê? Porque se o Congo empatar contra uma das seleções candidatas a poder vencer o Mundial, será sempre um ótimo resultado nesta estreia no Campeonato do Mundo para o Congo.
1: Seguramente, depois de afastar Camarões e Nigéria deste Mundial, a empatar com Portugal, um dos candidatos, seria tremendo. Mas há jogo e há Portugal. Abraçar no Bruno Fernandes. Bruno Fernandes bateu numa trivelada, a bola para Rafael Leão, vamos lá ter ideias. Rafael Leão virou a bola para a esquerda, vai levando a bola no pé direito, já inventou, já perdeu Rafael Leão.
3: E o Congo tira a bola, estava a queimar a pena de qualquer maneira para o meio-campo de Portugal, vai Renato Veiga, é um dos jogadores mais recuados da seleção nacional, estava um passo, está sozinho, está bem, toca para o lado para Tomás Araújo, lá vai Portugal construindo em direção ao meio-campo contrário.
1: Com João Neves, é ele quem conduz a bola, vai no lado direito, ainda sem ideias, vai meter a bola já para a meia para Renato Veiga, está na roda gigante do relvado no círculo central, bate a bola já para Cancelo, mete a bola no lado esquerdo do Rafael Leão, vai tentar passar, dá a bola para Cancelo, está Cancelo, vai cruzar, era para CR7, estava lá o guarda-redes Mepassi, também a fazer uma boa atuação.
3: Abre-se uma cartela no meio-campo Portugal, aproveita para a saída rápida, o Issa é travado. Cartão amarelo para Nelson Semedo. Portugal agora abriu ali uma cratera no meio campo, depois o Nelson Semedo percebe que ia com muito perigo o Issa para a saída, para a transição ofensiva, e acaba por ter que carregar por trás o Issa. É isso, não é, Fernando?
1: É isso. É
3: jogador do Newcastle.
1: Do Newcastle. Marcou o golo do empate à beirinha do tempo de intervalo. Portugal arrisca-se porque quer ganhar, mas abre asas ao sonho africano e vem o Congo.
3: Aí está o Congo para Mutasami. Abre lá na direção do defesa Capoaldi, ainda mais na esquerda. O Congo consegue esconder bola, consegue retirar a bola de Portugal. O minuto 88 vai chegando, 2 para os 90, 1-1 no Portugal, República Democrática do Congo. Estamos no estádio do Houston, no Houston Stadium. É aqui que estamos para esta estreia da equipa das esquinas. Há ali o jogador a cair, o árbitro manda jogar e Portugal a sair rapidamente.
1: João Neves para Francisco Conceição, sai o guarda-redes Mepassi e toca de cabeça e vêm os Leopardos.
3: Aí vem os Leopardos, novamente com perigo. Atenção a Sadiq. Sadiq combina com a Mutasami. Entrega na direção do Issa. O Issa vai virando lá para o camisola número 18. É Pickel. Pickel a deixar na ala direita ainda e um pouco mais atrás no camisola número 24. Kalulu acaba de entrar. Está fresco. Joga atrás. Já estamos a chegar ao minuto 90. 1-1 no marcador. Este não era o resultado que Portugal queria. Portugal queria entrar com o pé direito. É certo que temos tido muitas surpresas neste Mundial, mas queríamos que Portugal hoje conseguisse entrar da melhor maneira neste campeonato pelo mundo. Portugal vai voltar a jogar dentro de poucos dias, já vamos falar disso aqui com o Uzbequistão. Para já, focamos-nos na reta final da partida, 1-1 no marcador.
1: Ainda há tempo Portugal, aí vem a bola para o espaço do Francisco Conceição, vai levando a bola com o pé esquerdo, vai transportando mais para a zona central, dá para Bruno Fernandes, outra vez para a zona do meio, para Conceição, tentou uma
0: tentar o remate, a bola para João Neves, aí está Portugal outra vez a apertar, trivelada de Bruno Fernandes, corta a equipa africana, a bola vem para Bruno Fernandes, e vai disto para fora! Minha nossa! Andou tão perto este petardo de Bruno Fernandes, a bola passou, namorou o posto esquerdo de Mepassi, mas não entrou. E vamos ter a nono 5 minutos. Matilde, 5 minutos é o que resta a Portugal para tentar vencer este jogo do Grupo K.
2: Eu acho que Portugal deve tentar a todo o custo o 2-1, mas com cautela, porque também já se expôs a estar a perder. O jogo vai começando a quebrar cada vez mais e não me parece que isso seja vantajoso para Portugal. Fisicamente parece-me que a equipa da República Democrática do Congo é mais veloz e mais potente e, portanto, um jogo partido acaba por poder beneficiá-los mais do que a nós. É importante, de alguma forma, Portugal conseguir voltar a ter o controle do jogo, criando também, obviamente, ameaça.
0: Há lançamento para a equipa de Portugal, vai insistindo, a bola para Bruno Fernandes, rodou, Fernandes olhou, já cruzou, CR7, a bola vai para Rafael Leão, lado esquerdo, mete a bola para trás, a bola já para o João Cancelo, marcado por um contrário, Cancelo à procura de alguém, vai perder a bola, tocada por um jogador do Congo, bola para fora, mas é da equipa africana e o árbitro, bom, vai serenar ali os ânimos, porque Charles Pickle embrulhou-se, picou-se com o jogador português e o lançamento
1: está
0: para a equipa.
1: Banco,
0: está. Bola para a equipa africana.
1: Aí está o Issa. Mais um cartão. O Issa ia a fugir. Há pouco foi o Nelson a travar o Issa por trás, viu o amarelo, e agora é o Tomás Araújo. Ele ia a fugir. Ia a fugir à defesa portuguesa. Pinha o corredor completamente aberto e a zona central, e podia ir com perigo para a área de Portugal.
0: Numa altura em que são mostrados alguns dados em relação às tentativas de golo, 8 para o Congo, 6 para Portugal. Isto diz bem das dificuldades da equipa de Roberto Martínez.
1: Ainda está caído o jogador do Congo, Isag, vai-se agora levantando, o livre para a seleção congolesa. Eu alinho pelo mesmo diapasão daquilo que a Matilde Fidalgo disse. Queremos ganhar este jogo, queremos muito, temos que fazer por isso. É naquilo que falta, já falta muito pouco. Agora não nos podemos desequilibrar, não podemos perder o foco lá atrás, porque se levarmos o murro no estômago agora, aí as coisas ficam bem difíceis depois, hein?
0: É exatamente, nada de perder este desafio. Aí está, bola para a equipa do Congo, vai ter pontapé livre.
1: Livre já marcado, lá está o Congo a explorar mais uma vez o momento ofensivo. Caminhamos aí para os 3 minutos de compensação e mal o passe de Calulu oferece a bola para Tomás Araújo. Aliás, para Cancelo.
0: Exatamente, Cancelo ganha a posse de bola e pontapé de baliza para a equipa nacional portuguesa. Rapidamente o Diogo Costa vai meter a bola para o espaço do Semedo. Tem corredor aberto. Aí vai Semedo, pé na bola, Conceição. Semedo ainda não despachou. Aí está Semedo com o homem na marcação. Vai dar a bola para trás, a bola para o Tomás. O Tomás dá a bola outra vez, devolve para o espaço do João Neves. Esteve titubeante, deu para Araújo. Araújo para Neves. Neves dá para o meio, para o espaço do Bruno Fernandes. E o Fernandes outra vez para João Neves, Portugal com muita paciência para se aproximar da área contrária, a bola vem já para Francisco Conceição, dá para Nelson Semedo, vai agora para a linha de fundo, passou Nelson Semedo, vai tentar o cruzamento, é canto para a equipa de Portugal. Estamos a chegar ao minuto final do tempo de compensação, e caro ouvinte, ou é agora ou nunca. Portugal em busca da vitória. Oxalá, aí está, ponta, pé de canto, o público faz um bruá imenso, pode ser agora, aí está, bola batida, bola para a área, vai lá, agarra, me passe.
1: Tem estado muito bem, Mepassi, dentro e fora dos postes. E tem sido um jogador que vai passando muita confiança à sua equipa. Ainda Portugal, o último esforço, pode ser a última jogada.
0: Aí está Bruno Fernandes, vai tentar passar, dá a bola, mas para o Issa.
1: Tanto ataque do Congo, pode ser também o lance perigoso. Lá vai ele embalado, olha o Congo. Passa um, passa dois, vai o Issa, aproxima-se da área, trava aí, vai, Valente, corta João Neves.
0: Depois escorregou e perdeu a bola. A verdade é essa, mas grande esforço de João Neves. No entanto, a bola é para a equipa congolesa. Estamos a esgotar os 5 minutos e, portanto, provável última posse de bola é da equipa adversária de Portugal.
1: Foi Francisco Conceição, me desito em erro. Foi Francisco Conceição. Vamos elogiar quem merece. Foi o Chico, lá já ali a fazer o corte. Lançamento para o Congo. Os 5 minutos de compensação chegam ao fim. A festa é congolesa. Acabou o jogo. 1 para Portugal. 1 para a República Democrática do Congo. Muita desilusão do lado português. Uma grande festa do lado congolês. Fernando Rico.
0: É isso mesmo. A festa maior é do Congo a surpreender, a ser mais uma seleção surpreendente na primeira jornada do Campeonato do Mundo. Quando temos aqui números finais, 7 tentativas para Portugal, 8 para o Congo, isto com um remate de Portugal à baliza, 2 do Congo, 5-4 em cantos, vantagem portuguesa, houve 3 fora de jogo para Portugal, 2 para o Congo, são números finais debitados aqui no painel gigante deste estádio, mas sublinho essa ideia, o Congo sai claramente mais satisfeito, faz mais festa do que Portugal. Francisco Conceição é agora abraçado pelo selecionador Roberto Martínez, também a levar um abraço o Bruno Fernandes, mas a verdade é que Portugal começa com um empate diante da República Democrática do Congo. Há congoleses que vão pedindo ali um passou bem ao Cristiano, que está, Nuno, isolado do resto dos jogadores.
1: Triste é a reflexão. Cristiano Ronaldo no relvado, naturalmente, sabes que ele é um jogador muitíssimo competitivo, queria que Portugal entrasse com o pé direito, não aconteceu, mas pronto, Portugal não pode perder o foco. Eu concordo com o que o Matilde diz, mais vale um pássaro na mão do que dois a voar. Não foi bom? Não foi bom. Não foi uma grande exibição? Não foi uma grande exibição. Como é que você interpreta que Portugal queira ser campeão do mundo e no primeiro jogo contra o Congo tem um remate à baliza? Não pode. Não, é pouco, muito pouco. Mas o Matilde já irá falar disso. Olha a festa do Congo.
0: É a festa do Congo quando Cristiano Ronaldo abandona, vai aplaudindo os adeptos portugueses que também vão incentivando o capitão, mas de facto no topo norte são milhares de adeptos vestidos de azul, as cores da República Democrática do Congo. Diria que grande parte dos jogadores da equipa nacional já abandonaram o Congo, mantém-se a República Democrática do Congo no centro do terreno, certamente para uma última ovação nesta partida. Começam os dois conjuntos com um empate e portanto o máximo que Portugal pode fazer são 7 pontos se vencer os dois próximos jogos. Já lhe disse, com a Colômbia será tremenda. A Colômbia vai ter muitos adeptos no estádio Hard Rock em Miami. A Colômbia é uma das melhores equipas sul-americanas, provou isso na qualificação aqui para o Campeonato do Mundo, e portanto Portugal está aqui já na primeira ronda do campeonato, diria Nuno. E antes de passarmos à Matilde, naturalmente, Portugal já está aqui um bocadinho encostado às cordas para ganhar ao Uzbequistão. Tem que ganhar ao Uzbequistão para depois ver o que é que dá frente à Colômbia.
1: Sem dúvida nenhuma. O jogo com o Uzbequistão.
0: Julgo que é dia 24.
1: 24, agora ainda estamos sobre.
0: Ou 23, agora também já me baralhei.
1: Já vamos confirmar 23. Isso mesmo, vamos dizer. 23.
4: Calha com a noite de. Calha com a noite de São João, já agora a emissão da RTP Antena 1 vai ser precisamente na cidade do Porto.
1: É, exatamente. Fernando, nós por vezes também nos atrapalhamos nas datas, mas é mais até com a hora. Repara, viemos de Palm Beach, 5 horas de diferença para Portugal. Chegamos aqui a Houston, 6 horas de diferença Portugal. Para Portugal, mais menos uma hora do que em Palm Beach. Isto é uma confusão, mas pronto, já estamos a entrar no ritmo. Os jogadores congoleses continuam no relvado, os jogadores portugueses também, e penso que agora vão agradecer todo o apoio fantástico dos portugueses que aqui marcaram presença, e não só, também os fãs de Cristiano Ronaldo e os fãs da Seleção Nacional. Eles puxaram muito, mas Portugal não ajudou.
0: Não ajudou, pelo menos neste resultado final, porque a expectativa era grande. A verdade é que Portugal soma um ponto na abertura do Grupo K. Recordo que mais tarde vamos ter o Uzbequistão, a equipa da Ásia Central, frente à Colômbia, e quem vencer esse desafio vai já tomar a dianteira. O Nuno falava na diferença horária. Pois bem, Portugal, que até chegou depois de nós, chegou quase em cima do início da competição. No entanto, Roberto Martínez, no estágio que fez no México e também nos Estados Unidos, de preparação para esta fase final, disse que os jogadores estavam adaptados ao fuso horário e oxalá que Portugal não vá, por exemplo, para Vancouver, porque aí são 8 horas a menos do que em Portugal e aí a confusão vai ser muito maior.
1: E em termos de logística também tinha que ser pior, tudo alterado.
0: Este é um campeonato de malas às costas em 3 países e é tremendamente difícil organizar a logística das seleções nacionais e a adaptação dos jogadores também a este vai-vem, porque Portugal vai agora outra vez viajar para Palm Beach, volta aqui no dia 23, volta a Palm Beach, porque depois tem jogo com o Miami. Isto é uma absoluta loucura.
1: É, volta aqui no dia 22, joga a 23. É isso.
0: Exatamente.
1: É isso. Fernando, mas é o que estás a dizer, é um vai e vem. Não é fácil.
0: Olha, pior está o Irão. Pior está o Irão, que tem que viajar no dia do jogo e ir embora no dia do jogo por imposição.
1: E tem que ir embora rapidamente.
0: Rapidamente, né? Exato. Pior está o Irão, é verdade, neste campeonato do mundo, que está a ser claramente, sobretudo aqui nos Estados Unidos, marcado por decisões da administração de Donald Trump, que naturalmente não estão a agradar a países como o Irão e até o Uzbequistão, que chegou aqui e teve uma recepção canídia com as malas dos jogadores a serem farejadas e uma em busca de algo. Mas claro, o Uzbequistão não entendeu, também não havia problema, e agora vai jogar com a Colômbia para depois defrontar Portugal. Começam as entrevistas rápidas lá embaixo, naturalmente. Sim. Vamos ter reações daqui a muito pouco.
1: João Gomes Dias vai gerir a nossa missão e bem, como tu sabes fazer. Pergunto-te quando é que começamos a dar as notas deste jogo com a Matilde Fidalgo.
4: Deixa-me fazer um compasso de espera, porque temos também aqui, sim, algum delay em termos de possibilidade de termos alguém na zona de entrevistas rápidas. Vamos tentar ir à boleia da Sport TV. Ainda não tenho ninguém na imagem, mas poderei ter a qualquer momento. Aproveito neste momento para dar conta do número para o qual os nossos ouvintes podem ligar para se inscreverem e para entrarem no final da nossa emissão. Temos emissão até às 10 da noite. Vamos reservar essa parte final para os nossos ouvintes. Fica aqui o número 213820033. Eu repito, 213820033, é este o número para o qual podem ligar para se inscreverem, para depois participarem. Vamos escutar a boleia da Sport TV Mais, Roberto Martínez.
5: A bola, e nós chegamos ao último terço, e isso deu uma oportunidade ao Congo de regrupar, de recomeçar, e o golo antes do intervalo é uma bola parada. Sabemos bem que é uma equipa que trabalha muito bem na bola parada e faz parte do que é o Mundial para nós. Agora é avaliar, analisar, mas gostei da atitude.
1: Já vamos ouvir, Roberto.
4: Alguém terá cortado a via em Lisboa de Roberto Martínez. Vamos tentar escutar novamente o treinador à boleia da Sport TV Mais. Já neste momento já não temos essa possibilidade. Terminou já a conferência, ou melhor, terminou a flash de Roberto Martínez. Agora a possibilidade de escutarmos João Cancelo.
6: De bola parada, acho que tínhamos na segunda parte que ter criado mais alguma coisa, manter mais a posse de bola até abrirem um espaço que nós precisávamos. Acho que a equipa precipitou-se em algumas bolas, o que deu contra-ataques perigosos do Congo. Parabenizar o Congo porque fizeram um bom jogo. Nós éramos favoritos neste jogo, mas o futebol é assim e hoje já não há seleções fáceis.
1: Marcar cedo é sempre positivo, não podemos dizer o contrário, mas a equipa geriu mal esse incidente do jogo. Marcou cedo, mas depois parece que não soube gerir essa situação.
6: Eu acho que soubemos gerir no facto de mantermos a bola. Acho que na primeira parte até tivemos uma boa posse de bola, mas acho que o que nos faltou foi ter criado alguma coisa a mais para podermos finalizar. Os nossos avançados não tiveram grandes ocasiões. Isso compete-nos a nós, aos laterais, aos médios, criar para que eles tenham oportunidades. E acho que foi um jogo atípico. Temos que ter mais qualidade com bola. E ter mais oportunidades para finalizar.
1: João, alarmante ou parte de um caminho que já sabia que seria difícil?
6: Não, Não, nós já sabíamos que é um Mundial, todas as equipas que estão aqui têm muita qualidade. Vimos o jogo da Espanha com Cabo Verde, que à partida também eram favoritos e empataram. Agora temos que manter os pés assentes na terra, continuar a trabalhar como temos feito, porque, como disse, temos uma força maior lá em cima connosco, que é o Diogo Jota, e temos que lutar por nós e por ele.
7: O que levam daqui com lições básicas para o próximo jogo?
6: O próximo jogo só conta ganhar, não é? Quem... Os titulares, os que estiverem no banco, todo o grupo, temos que estar unido, porque só nas dificuldades é que se vê as grandes equipas.
7: Obrigado, João Cancelo.
4: As palavras de João Cancelo, as minhas desculpas também para quem está em Lisboa neste delay entre os Estados Unidos, Lisboa e o nosso estúdio improvisado aqui em Lolé. Neste caso o erro foi meu, porque de facto aqui estamos ainda mais atrasados do que aquilo que recebemos do sinal que nos chega através da Sport TV. Nesta flash escutamos Roberto Martínez e também João Cancelo. As primeiras reações a este empate diante da República Democrática do Congo. Já muitas reações também um pouco pelas redes sociais. Consigo ver a imprensa internacional, diria, chocada com este resultado, apontando sempre Portugal como uma das principais favoritas à vitória no Campeonato do Mundo e a não conseguir para lá de um empate diante da formação congolesa. Agora, Rafael Leão.
8: A necessidade de fazer o segundo gol, não conseguimos controlar tanto o jogo e aí o Congo começou a tornar-se mais perigoso.
7: Foi a mensagem essencial ao intervalo, porque mesmo antes do gol marcado pelo Congo, pareceu que a equipa já estava, e Roberto Martínez, na pausa para a hidratação, já estava preocupado em alguns acertos, porque percebia-se que o Congo podia criar problema.
8: Não, de vincar o nosso jogo, de sermos mais objetivos, menos passes, procurarmos os jogadores... importância lá na frente em boas posições para fazer a diferença, foi o que nós tentámos mesmo depois do break e no início da segunda parte também criámos algumas oportunidades. Como você disse, o Congo mostrou muita solidez defensiva, conseguiram desbloquear algumas jogadas nossas e pronto, agora é corrigir o erro coletivo que nós cometemos na bola parada, que nós somos muito fortes defensivamente, e agora é descansar, carregar as baterias para o próximo jogo e com certeza entraremos mais fortes para conquistar os 3 pontos.
9: 21:10, o ponto final então à transmissão do relato do jogo Portugal 1, a República Democrática do Congo também 1. Um abraço aí a todos que neste momento estão ligados à Rádio dos Campeões. Quanto a mim, até amanhã às 15h para mais uma convivência radiofónica através do canal desportivo da Rádio Moçambique. Já a seguir, DJ Mabunda, ou seja, DJ Mídio Mabunda, leva-lhe até muito bem perto da meia-noite.
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2: Aqui mora amigos de verdade. Viva muito, boa noite. Já vamos com 13 minutos depois das 22. Sejam todos bem-vindos ao espaço de emissão para a sua noite de terça-feira. Estamos a 17 de junho de 2026. Noite de futebol de primeira que estamos a acompanhar ao longo do dia, referentes ao Mundial de Futebol. Estivemos a acompanhar o Portugal 1, República Democrática do Congo 1. E agora vamos acompanhar Inglaterra 1, Croácia 0. São momentos iniciais também do jogo, minuto 13. Inglaterra já vence a Croácia por uma bola a 0. Então vamos seguir esta partida. Vamos também trazer aqui mensagens de prognósticos deste jogo. Sabe que você pode escrever para a caixinha, deixar ficar o seu prognóstico, o que acha deste Inglaterra-Croácia e qual é o seu prognóstico. Como é que acompanhou o jogo Portugal 1, República Democrática do Congo 1? Pareciam favas contadas para Portugal, mas não foi. O jogo terminou, portanto, empatado a uma bola. Vamos então ao lançamento do jogo. Sejam bem-vindos, acompanhem em direto Inglaterra-Croácia. Jogo da jornada número 1 do Grupo L do Mundial de 2026. O objetivo dos ingleses está bem definido. Em qualquer Mundial, os três leões querem ser campeões do mundo, algo que só aconteceu uma vez há 60 anos. Recordo-vos que em 1966. A Croácia foi uma das grandes sensações dos últimos dois torneios. Em 2018 ficou no segundo lugar, em 2022 foi terceiro classificado. O jogo está a ser arbitrado pelo francês Clément Turpin, é o árbitro de serviço nesta noite, que está a apitar esse Inglaterra 1, Croácia 0. O duelo está a ser disputado em Dallas, no estado norte-americano, no Texas, no AT&T Stadium.

Então vamos seguir atentamente esta partida. Saber quem para já marcou o primeiro tento para este jogo. Marcou Kane na passagem do minuto 12 para a Inglaterra. E grande penalidade. Kane abriu o ativo de grande penalidade para a Inglaterra fixar o resultado que se verifica neste minuto. Na passagem do minuto 15. Inglaterra 1, Croácia 0. Então deixe ficar o seu prognóstico para a caixinha 843929501 para as mensagens escritas. Coloque o seu prognóstico. Inglaterra Y, Croácia X. Tanto o Y e o X é o número de golos que o ouvinte vai apostar. Não esqueça de colocar o seu nome, a cidade de onde nos acompanha neste preciso e instantes. Vamos também trazer outras notícias no que diz respeito ao Mundial, comentários também do jogo de Portugal, que começou com um empate, portanto, diante da República Democrática do Congo, jogo que acompanhamos aqui na sua estação, que nunca fica fora de jogo. Então, vamos avançar para daqui a pouco começarmos a olhar as primeiras indicações em torno dos jogos de hoje. Abrimos com Zé Carlos. Bom calor. Muito calor para aquecer a sua noite fria, para Chimoio, Lixim. Sabe que o 80-90 é outro nível. Vamos aí.

É a cassete do Zé Carlos Bucalô. Nos momentos iniciais. Horas e 21 minutos. Estamos a acompanhar o Inglaterra 1, Croácia 0. Minuto 21. Já sabe que a Inglaterra chegou ao primeiro tento através da marcação de grande penalidade. Mutrick preparou-se para aliviar a bola e não vê Madueke a antecipar-se. O extremo inglês ganha a bola atingindo pelo médio croata e ganha grande penalidade. E Harry Kane no minuto 10 cobra penalto e portanto marcou.

resultado que se verifica neste preciso instante. Vamos olhar outros resultados do dia. Ainda hoje, portanto, tivemos à meia-noite Iraque 1, Noruega 4. Às 3, Argentina 3, Argélia 0. Depois, Áustria, Jordânia. E no princípio da noite, Portugal 1, República Democrática do Congo 1. E para fechar a noite, estamos a acompanhar esse Inglaterra 1, Croácia 0. Jogos para amanhã, à 1 da madrugada, Gana-Panamá. Às 4, Azaquistão-Colômbia. Às 18, República Checa-África do Sul. É mais outro tira-tema para o sul-africano. E Suíça-Bósnia, às 21. São jogos, portanto, para amanhã.

Agora, espreitando o jogo de Portugal, que terminou com esse empate a uma bola, Ronaldo não acompanha Messi na estreia decepcionante. Portugal e República Democrática do Congo empataram a uma bola. A equipe das esquinas não foi para além do empate diante da equipe congolesa. Portugal esteve uma, portanto, teve uma entrada em falso no Mundial 2026. Na primeira jornada da fase de grupo, a equipe das esquinas, orientado por Roberto Martins, não foi para além do empate contra a República Democrática de Congo. A imprensa internacional tem se mostrado atenta ao percurso da Seleção Nacional de Portugal, apontando como uma das candidatas a vencer o Mundial. A imprensa estrangeira apontou para uma estreia decepcionante de Portugal, destacando também o fato de Cristiano Ronaldo ter ficado em branco.

Ainda escrevem que o golo madrugador de João Neves foi insuficiente para anular a lentidão lusa, lição defensiva da República Democrática do Congo, que gelou o NGR, portanto, NRG Stadium, mesmo em cima do apito para o descanso. O Austin, a caminhada da Seleção Nacional de Portugal no Mundial de 2026, começou com um sério aviso em Austin, no Texas. O empate diante da República Democrática do Congo expôs a fragilidade de uma equipe que, apesar de transbordar talento individual, revelou uma preocupante lentidão de processo e uma previsibilidade tática que jogou a favor dos setores africanos. Portanto, são algumas notas que já se escrevem em torno da prestação de Portugal na noite de hoje, que empatou diante da República Democrática do Congo a uma bola. Voltando ao jogo, para já minuto 25, mantém-se Inglaterra 1, Croácia 0.

Vamos ver se temos mais alguma nota para avançarmos ou daqui a pouco vamos começar a olhar as primeiras mensagens, os prognósticos. Vão chegando para a caixinha 8439-29501. A turma 8090 também já estão a escrever, a deixar ficar o prognóstico do jogo.

0: Ora viva, muito boa noite, Mabunda. Eu aqui em Bixone de Xangara digo que a França vai vencer. Mas por quanto? Não colocou números? Ora viva, muito boa noite. Passei para desejar a todos os ouvintes da RM Desporto boa escuta, boa música do passado. Eu já estou a arriscar o chão. Abraço para todos os campeões. Célia, o Achiço de Guava. Célia, continuo desse lado a arriscar o chão. Boa noite, Cota. Uma história pouco da terra das formigas, mestre Bonifácio do Quamba. Bonifácio, se contarmos a história das formigas, vamos ficar toda noite, vamos perder o jogo. A terra das formigas em Quamba. Vamos lá ver. Calhar depois do jogo, Bonifácio. Boa noite. Se Portugal me contratasse para lugar de CR7, no mínimo, eu marcaria 2 golos. Eu ia marcar Rondinho, Benjamin, Zemo, da cidade de onde? É verdade, Rondinho? É que Portugal entrou mal, não é? Portugal entrou mal. Mas se calhar é o primeiro jogo. Vamos ver o que vai acontecer no segundo. Muito boa noite, Mano Mabunda. Sou Herculano Colher do bairro Matundo, cidade de Tete, Inglaterra. 2-1. Vamos lá ir. Ora viva RM Desporto, ora viva Mabunda. Portugal precisa de um treinador firme que possa colocar CR7 no banco para que esta seleção ganhe a Copa. Já deu geração do ouro, sendo desperdiçada. Cassimo Júnior, da cidade de Inhambane. Cassimo. Às vezes não é fácil tomar essa decisão. Até que o treinador pode ter esse desejo, mas há muita pressão ao redor. Ai, ai, ai. Se as coisas correrem mal, vão dizer, não, ele colocou Cristiano Ronaldo no banco. Se as coisas correrem bem, olha, não há problema, aí não há barulho. Boa noite, Mano e Mídio, tudo bem? Inglaterra 2-1. Se possível, só pedir a música de quem? Clássico de Smokey Living, Nedador. É, sou José João Pedro, Nambairo, Xingodzi, na cidade de Tete. Ora viva, muito boa noite. Em primeiro quero saber qual é o nome desse cantor da primeira música que tocou. Gostei muito. Entre o jogo, dizer que a Inglaterra vence por 3-1 a Croácia. Abel de Arredores da Matola, no bairro Kobe. Que é o hino do programa. Todo mundo que ouve pela primeira vez fica louco. Quero saber qual é o nome do artista, o título da música. Esta é uma música marcante. Mas é assim, aqui moram os amigos de verdade. É do Tony Maga, amigos de verdade. Tony Maga, amigos de verdade. Boa noite, Mabunda. Hoje, quarta, como 80-90, Mulima da Pulana Caniço. Oh, Mulima, eu também não sei o que aconteceu aqui. Hoje, de fato, é quarta, mas temos o 80-90. Pode ser uma falha do alinhamento. Já vi que vocês já estão atentos, mas não faz mal. Ainda podemos corrigir, né? Podemos corrigir. Se vocês prestaram atenção, na abertura eu disse noite de terça. Eu que também entrei tarde, um bocadinho preocupado e falhei o dia. Mas não é nada, nós vamos corrigir, né? Podemos corrigir. Depois vamos corrigir. De fato, senão vão-nos cobrar, porque quarta-feira é dia dedicado à música moçambicana, né? Vão-nos perdoar por essa falha, né? Estamos perdoados. Muito bem. Vamos continuar, depois corrigimos. Boa noite, turma do 80-90. Já estou nas 4 linhas. Celésio de Machazine. Obrigado, Celésio. É, Machazine. Continua aí a ouvir o programa. Vamos avançar. Boa noite. A penúltima mensagem. Boa noite, Mano Mabunda. O programa está excelente, como sempre. Viva 80-90. Aqui, Luiz Lino, da cidade da Beira. Beijinhos para todos, cotas. Do old school, é verdade. Todos cotas do old school. Obrigado aí. A última mensagem: boa noite, Mano Mabunda. Tudo bem? Aqui está tudo bem. Sou Mário da Praia de Xaxai, bem perto da Mocita. Mando cumprimentos para todos os ouvintes da RM Desporto. Estamos juntos até o fim da emissão. Estou sempre nas 4 linhas com a camisola número 10, um bom trabalho, mano, estamos juntos. Portanto, voltamos ao jogo e depois vamos fazer a correção, não é? Eu contava que era noite de terça, 54. Também entrei preocupado, né? Entrei também um pouco preocupado, porque queria apanhar mesmo o jogo logo no início e perdemos só 9 minutos do início da partida. E também falhamos no alinhamento. Mas não faz mal, não faz mal. Nós vamos retificar isso. Vamos retificar isso, porque quarta-feira é dia reservado à música moçambicana. Veja que nunca falhamos, não sei. É uma coisa inédita, né? Não, já acontece. Acontece. Vamos retificar. Então, voltamos daqui a pouco para atualizarmos o jogo. Vamos iniciar o programa de quarta-feira, né? Já estavam a cobrar. Vocês são mesmo muito atentos. É verdade, mas é bom estarem atentos, porque qualquer falha aqui no sistema vocês conseguem ver. Então vamos retificar, vamos iniciar o programa de quarta-feira.
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0: Já está retificado, não é? Mas estou feliz por saber que vocês estão atentos mesmo. É que o programa iniciou em 2012 e nunca falhou. Não seria hoje o primeiro dia da falha, se tivesse continuado 80, 90. É que eu estava a pensar que é terça-feira, é quarta-feira hoje. É dia da música moçambicana. Mas voltamos ao jogo, vamos ao que interessa. Vamos à atualização uma vez mais do jogo, para sabermos a quantas anda a partir.

sabe, para já que a Croácia começou bem com alta a condicionar a saída de bola da Inglaterra. No entanto, rapidamente se adaptaram os três leões, que ora fizeram os croatas recuar. Ora conseguiram, em transições rápidas, criar perigo, com muito mérito para o trabalho de construção de Harry Kane. A bola parada vai fazendo-se diferença para já. Muito bem, houve uma pausa há pouco tempo, mas o jogo já está em andamento, numa altura em que a Croácia começou já a relaxar um pouco. Se calhar tem a ver com a alta pressão da Inglaterra. Vamos lá ver o que isto vai dar. Mas na verdade é que a Inglaterra está com tudo, está a vencer.

o golo de Harry Kane, já fizemos menção, foi através de uma grande penalidade. Portanto, golo da Inglaterra, marca Kane. Segundo foi de vez, depois de desperdiçar o primeiro. O avançado inglês mantém o lado mais, dispara com muito mais força e coloca a bola no fundo da baliza. Portanto, esse foi o golo da Inglaterra. Isso no minuto 10, 11, respectivamente. Vamos avançar. Daqui a pouco voltamos com as mensagens. Também as mensagens vão retificar, não é? Hoje no dia de 80-90. Vamos para o maior desfile da música moçambicana.

Vamos iniciar então com H2O, esses jovens que já estiveram aqui. Os jovens de Maputo fizeram bastante sucesso. Lamento, andam desaparecidos, mas já estiveram aqui na nossa estação. Sassi Kile!

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1: É a banda H2O, jovens da cidade de Maputo, que já fizeram bastante sucesso, que nos dias de hoje andam desaparecidos, mas eles continuam a cantar, continuam fazendo sucesso aí nas casas de paz. Já temos o comentário do Roberto Martins, que faz parte do que é o Mundial, portanto, o empate, diz o selecionador nacional de Portugal, falando após o empate de Portugal diante da República Democrática de Congo. Roberto Martins analisou o empate de Portugal contra a República Democrática do Congo na estreia do Mundial 2026. Diz ele que entramos muito bem no jogo, marcar o golo mudou um bocadinho, a falta de chegada à área, começamos a procurar só manter a bola e não chegamos no último terço. Isso deu uma oportunidade à República Democrática do Congo a reagrupar. O golo antes do intervalo é de bola parada. Sabemos que é uma equipe que trabalha bem a bola parada, faz parte do que é o Mundial. Agora analisar e avaliar, mas gostei da atitude, referiu aos microfones da Sport TV. O golo da República Democrática do Congo chega no momento mais difícil para nós, mas reagimos bem. A atitude dos jogadores foi extraordinária. Não gostamos do desempenho, mas gostei da atitude e de tudo aquilo que os jogadores tentaram fazer até o último segundo. Faz parte do processo, temos mais dois jogos, temos que ter autocrítica, vamos fazê-lo. É uma mostra de que não há jogos fáceis no Mundial. Temos de melhorar e crescer, acrescentou desta feita aos microfones da SIC, sendo questionado se não seria uma boa opção Cristiano Ronaldo ter a companhia na frente. Tudo o que não foi feito é uma opção. Temos de avaliar o jogo. Temos jogadores como Bernardo Silva, Bruno Fernandes, que são os melhores do mundo. Temos bons jogadores. Precisamos de ter todos em plena máxima força. Vamos utilizar tudo o que temos para podermos ter valências em diferentes aspectos. Roberto Martins explicou também o adormecimento de Portugal depois do primeiro golo. É mundial, tem muitas emoções, é um processo em que temos que crescer em muitos aspectos. Vamos jogar com equipes que para

mas será o jogo do Mundial, o jogo de tudo. A República Democrática do Congo ganhou muitos duelos. Isso acontece no futebol. Não perdemos um jogo, temos um ponto, mas os dois jogos pela frente. Futebol é um jogo de erros. Há muita vontade, emoção de jogar com Portugal. Faz parte de estar aqui em dois jogos da fase de grupo. A atitude deve ser, portanto, diferente. Esta é a reação do Roberto Martins, o selecionador nacional de Portugal, que enaltece, portanto, o esforço dos seus pupilos. Portugal esteve a dormir. A República Democrática do Congo, em bola parada, marcou.

Já chegamos ao minuto 45, já joga-se o tempo de compensação e já mexeu o placar. Enquanto olhávamos Portugal, a Inglaterra está a avançar. Agora o resultado, Inglaterra 2, Croácia 1. Havemos de descrever daqui a pouco os golos portanto, que surgiram nesta ponta final da primeira parte. O segundo para a Inglaterra, o primeiro para a Croácia.

Portanto, nesta ponta final, a Croácia está com muitas dificuldades nesta fase. A Inglaterra tem bola, leva até perto da área, mas não está a conseguir finalizar. Só conseguiu, portanto, no minuto 36, vamos lá ver o primeiro golo. O golo primeiro da Croácia, que marcou primeiro antes da Inglaterra. A Croácia que marcou primeiro por intermédio de Baturina. Grande lance da Croácia, tudo começa numa recuperação rápida. Baturina fez o passe para o Susik, que simula e devolve para o remate da camisola número 16, que de primeira faz o 1-1, isso no minuto 30. Logo de seguida, no minuto 42, Inglaterra responde por intermédio de Harry Kane, que a abordagem do avançado inglês, Reece bate o canto com um cabeceamento pleno de precisão. O ponta de lance do Bayern volta a dar a vantagem à seleção inglesa, fixando o resultado desta altura de 2-1. Para Inglaterra. Portanto, o Harry Kane a bizar na partida. Vamos confirmar. Portanto, para já, Harry Kane a bizar marcou primeiro na passagem do minuto 12 de grande penalidade, 1-0. Na passagem do minuto 36, Baturina empata 1-1. E logo de seguida, no minuto 42, uma vez mais, Kane a marcar o 2-1, a fixar o resultado até este preciso instante. Portanto, Harry Kane, a bizar na partida, marca 2 golos e coloca a Inglaterra a vencer por 2-1. Estamos já em tempo de compensação, 45-5. O jogo continua em andamento. O resultado mantém-se. Inglaterra 2, Croácia 1. Agora 2, veja só, está um jogo de loucos. A Croácia chega ao 2-2. Vamos daqui a pouco descrever o segundo golo da Croácia nesta ponta final. Está um jogo bastante eletrizante. Croácia chegar ao empate no tempo de compensação dos primeiros 45 minutos. Vamos espreitar como é que foi o segundo para a Croácia.

golo da Croácia foi apontado em cima do minuto 5 de compensação, portanto 45+5 por intermédio de Musa, que colocou a bola no local certo, no alvo certo, como vem aqui. Portanto, Musa a levar a Croácia ao intervalo, empatada a duas bolas diante da poderosa Inglaterra. Portanto, resultado do intervalo, Inglaterra 2, Croácia 2. Daqui a pouco vamos olhar as mensagens. Vamos avançar. Eles são da província de Inhambá, em Morumbé, classe 9. Estão a preparar um grande evento, um grande espetáculo, a apresentação dos seus mais recentes trabalhos.

Vamos, classe nova, Dinhambane Murumbene, com Seletela ao lado do Justino Ubaka. Vamos avançar. Para despertarmos a turma, está aí o Cota Belo Vasco na beira. Diz ele, boa noite, mano Mabunda. Tem sido sempre um privilégio ouvir as suas emissões. Viva a República Democrática do Congo. Mandar abraço para todos os campeões da turma 80-90. Não me esqueço do filho Alisson, como que completa mais um ano já esta sexta-feira. Aqui a Belo Vasco, da Manga Solar, das Andorinhas, na cidade da Beira. Muito bem. E feliz aniversário antecipado para o menino Alison, que completa mais um ano de vida já na sexta-feira. Está a Cota, a Dona Amélia na área. Diz ele, boa noite turma e todos os campeões, já estou nas quatro linhas, e, portanto, arriscar o chão. Quanto ao jogo, a Inglaterra vai ganhar por 2-0. Amélia Citói a partir de Maputo. Obrigado, Cota Amélia. Está o Pedro Costa de Maputo, diz ele, meu DJ, queria falar, mas irei provocar, já provocando aos adeptos de Portugal. Este foi mais um desaire de uma equipe europeia tida como favorita, sendo cilindrada por uma equipe africana. Gostei do CR7, devo arrumar as botinhas. Abraço, Pedro Ivan. Não. O Cota Babucho da Praia, diz ele, os marroquinos não se identificam com a África. A África do Sul pouco faz para estancar a xenofobia. Este é o Mabucho na área.

Ora viva, Mano Mabunda, saudações desportivas a todos os campeões da África. Está a bater o pé aos favoritos. Será que é desta vez que o Canecão vem para a África? Campeão que dorme, a onda leva, Jix na beira. Vamos lá ver, Jix.

0: Outro, boa noite, mano, uma bunda, mano. Eu retifico o programa com a música do Bander ao lado do Mauro Flow. É a Inglaterra que vai ganhar por 4-2. Abraço para todos, amigos de AZ. Aqui, Lázaro de Boana. Ora viva, boa noite, mestre. Sou Hélio de Uleno, venho por este meio, deste canal, felicitar o Costa Sol pela vitória, alertar a todos os participantes da Copa do Mundo que tomem muito atenção com a África. Não estamos aqui para brincar, não para passear. Cuidem-se, que os africanos já acordaram. Já ouvimos, Seretela. Muito bem. Acerte o seu relógio, em Moçambique são 23 horas.
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0: Vamos às notícias a esta altura. O resumo virá mais adiante para continuarmos a acompanhar o desenrolar do jogo da Inglaterra. Para já vamos juntar o Carlos Calixto para o essencial a esta altura.
2: Boa noite. A Associação Black Bull de Maputo e o Ferroviário da Beira empataram esta quarta-feira a 0 bolas em jogo da 6ª jornada do Campeonato Nacional de Futebol da 1ª Divisão Moçambola 2026. Noutra partida, o Machaquene perdeu diante da União Desportiva de Songo por 2-1. Reagindo ao RM Desporto, no final da partida, disputada no Campo dos Touros, o treinador dos tricolores, Dário Monteiro, fala de um resultado inglório.
3: Foi um final inglório. Estivemos a perder. Entramos na segunda parte a perder, os rapazes bateram-se muito bem à procura do empate, conseguimos o empate, depois não podemos sofrer um golo no último minuto. Infelizmente, queríamos pontuar com o campeão nacional, não conseguimos, mas estou satisfeito com o trabalho que os rapazes realizaram e vamos corrigir o que está mal e melhorar o que está bem. E acredito que muita coisa que nós fizemos hoje aqui está bem, por isso vamos dar continuidade no sentido de melhorar. E conseguimos uma vitória no próximo jogo, já no próximo jogo.
4: Bola para frente, a vida não para. Dário.
3: Eu quero acreditar que a gente vai fazer algo diferente contra o Xingalo no próximo domingo, no sentido de começarmos a conquistar pontos para sair da zona incómoda em que nos encontramos.
2: Por sua vez, Daúde Rezaco, técnico da União Desportiva de Songo, aplaudiu o comportamento da equipa.
5: Foi um jogo bem conseguido, no conto geral. Se bem que demos ali apenas 10 minutos depois do golo marcado, tivemos ali um bocado... Digamos que parece que quase perdidos, porque eles começaram a bombear e nós tínhamos pouca altura. Foi quando depois tivemos que mexer e corrigimos. Por isso penso que acabámos sendo os vencedores que produzimos. Na primeira parte tivemos muita bola, mas pouca profundidade. Faltava ali alguns movimentos de retura e penetração para tirar o arrastamento e aquele comboio montado pelo Machaquene. Na segunda parte houve mais dinâmica, mais mobilidade. Acabámos marcando um gol numa bola parada, mas o jogo é assim mesmo. E no segundo também praticamente acaba sendo um golo na fúria, na ambição e na luta, mas os grandes vencedores fazem-se assim, com o espírito de equipa e de motivação. É sinal que uma equipa que sofre e consegue reagir, é sinal que está acordada e pronta para lutar contra tudo e contra todos.
2: Daúde Rezaco, técnico da União Desportiva de Songo, falando da vitória da sua equipa sobre o Machaquene por 2-1. Nesta jornada, o Ferroviário Nampula aproveitou o fator casa e superou no 25 de junho o Ferroviário de Lixinga por 2-1 e ascendeu à 4ª posição com 10 pontos. Nelson Tatanha.
6: A equipa do Ferroviário de Nampula tirou esta quarta-feira a barriga da miséria ao derrotar o homônimo de Lixinga por 2-1. A partida referente à 6ª jornada do Moçambola teve lugar no Santuário 25 de junho, cidade de capital. Os visitantes foram os primeiros a marcar aos 35 minutos do jogo por intermédio de Abraão, 1-0 arrastado até ao minuto 41 da segunda parte, quando, de cabeça, o defesa central Agenor restabeleceu a igualdade a corresponder à triangulação dos atletas Esteis, internacional pela seleção nacional de sub-17, Milton e Cinquentinha, todos da formação dos locomotivas da chamada capital do Norte. Quando tudo indicava que o jogo terminaria igualado, apareceu Estevão Novella para o golo que deu vantagem aos Achinene naquilo que foi a cambalhota no resultado para a frustração do técnico Antoninho Muxanga, da turma da terra dos Matacas.
7: Muito triste mesmo com o que aconteceu. Nós tivemos o jogo completamente controlado, tivemos muitas chances na primeira parte, tanto na segunda, mas os jogadores simplesmente não conseguiram displicência, posso dizer assim. Não fomos competentes nesse jogo. Tínhamos o jogo controlado, o Ferroviário já tinha se rendido. Mas pronto, eu acho que foi um bom jogo. Dar os parabéns ao Ferroviário, lutou, foi atrás, conseguiu. Tivemos uma falha,
8: mas podíamos ter segurado no mínimo o empate. Todo mundo quer ir para frente, perdemos as posições. Olha, num contra-ataque a equipa cruzou, apareceu um jogador sozinho, o que nunca aconteceu em 90 e tal minutos, que um jogador esteja sozinho dentro da área e finalizou. Quando é assim, só podemos chorar por nós próprios.
6: Do lado do Ferroviário de Nampula, o treinador adjunto da coletividade, Musagi Ramdala, considerou o resultado de reconciliador com os adeptos e massa associativa locomotiva da chamada Capital de Norte, que já estavam a gritar basta, basta.
9: Não é como começa, é como termina. Então, o jogo só termina depois de 90 minutos. Nós acreditamos, incutimos nossos jogadores muita calma, que tudo era possível e que só depois de 90 minutos o jogo termina. Então, viram no que viram, estamos de parabéns porque essa vitória traz a paz diante da nossa massa associativa, que estava mesmo há tempo, precisava dessa vitória, sobretudo depois da derrota pesada que tivemos aqui em casa na primeira jornada.
6: Agenor foi indicado o homem do jogo.
10: Significa que vamos continuar a trabalhar, estamos presentes, vamos representar o Ferroviário de Nampula com dignidade até o final do campeonato.
6: Com este resultado, o Ferroviário de Nampula pulou provisoriamente do 8º ao 4º lugar, agora com 10 pontos, e o homônimo de Lixinga, que defronta no próximo sábado a turma dos locomotivas da Maiaia, aí na Calaporto, passa para 8º posto. Nelson Tatanha, Nampula.
2: A jornada prossegue esta quinta-feira com destaque para a sessão do Bahia de Pemba à Associação Desportiva de Vilanculo no Estádio Municipal de Pemba. Arthur Semedo afirmou que a sua equipa precisa vencer a turma treinada por Abdul Omar. Cadribuana.
11: Arthur Semedo, técnico principal do Bahia de Pemba, afirma que a sua equipa vai ao jogo desta quinta-feira preparada e em busca da sua primeira vitória na recessão. A Associação Desportiva de Vilanculo para a sexta jornada do Moçambola 2026. O técnico baiano sabe que encontrará dificuldades diante dos hidrocarbonetos, por isso mesmo vai exigir dos seus jogadores um futebol de qualidade e golos para que a equipa saia do fundo da tabela classificativa, alcançando os seus primeiros 3 pontos.
12: Queremos um Bahia que entre com o pé direito e que consiga desta feita aquilo que todos os adeptos e simpatizantes do Bahia pretendem, que é uma vitória, apesar de querer ganhar, gosta de ganhar, com qualidade de jogo, com algum espetáculo.
11: O Bahia de Pemba vai ao desafio desta quinta-feira em último lugar, ou seja, na 14ª posição, sem qualquer ponto, enquanto os comandados de Abdul Omar já somam 5 pontos no Moçambola e estão em 9º lugar da prova. Cadre Bana, RGM Desporto, Pemba.
2: Noutra partida, a Liga Desportiva de Sofala desloca-se ao campo do Afrim para defrontar às 15 horas o Ferroviário de Maputo. Ontem, na abertura da jornada, o Costa do Sol derrotou o Xangal de Tete por uma bola sem resposta. Estas foram as notícias a esta hora. Boa noite.
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0: 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Ficaram para trás as notícias que marcam a atualidade para a sua noite de quarta-feira. Estamos a 17 de junho de 2026. O resumo virá lá mais adiante após o jogo Inglaterra 2, Croácia 2. Estamos em tempo de intervalo. Tempo para os nossos compromissos comerciais.
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0: Continuamos de mãos dadas até muito bem próximo da meia-noite. Em que vamos pendurar as chuteiras depois do término do jogo Inglaterra 2, Croácia 2. Recordo-vos que marcou nos minutos iniciais o Henry Kane. Na altura jogava-se o minuto 10. A Croácia e chegou à igualdade por intermédio de Baturina, no minuto 36. O Eric Kane Biza, no minuto 42, já na ponta final, digamos, da primeira parte. E Musa, da Croácia, empatou no minuto 45+5, portanto, já jogava-se o tempo de compensação. E fixou o resultado ao intervalo de 2-2. Portanto, Inglaterra 2, Croácia 2. Vamos daqui a pouco confirmar. Já joga-se a segunda parte, minuto 48. Logo nos momentos iniciais da segunda parte, a Inglaterra chega ao 3-2. Quem marca o terceiro tento da Inglaterra, vamos confirmar daqui a pouco. A Inglaterra já vence por 3-2. Marca Jude Bellingham, marca no minuto 47, o 3-2. A maior para a Inglaterra, que já vai à frente no marcador. Vamos continuar a acompanhar esta segunda parte, enquanto também vamos recebendo as vossas mensagens, os vossos prognósticos. Escreva para 843929501. Na turma dos Madodas, é via aberta, também deixem ficar o vosso prognóstico. Avançamos para a cidade da Beira. Esse chama-se Afromingo. Na Buia, um dos grandes sucessos deste músico natural da província de Sofá. E já trabalhou com Mai Melissa, trabalhou com Good Boy. É um jovem que também faz sucesso na Beira. Vamos a ele.

Este é o Afromingo da cidade da Beira com Dabuia, um grande sucesso deste músico natural da província de Sofala.

Minuto 55 mantém-se, portanto, o resultado: Inglaterra 3, Croácia 2.

Inglaterra marcou o terceiro na passagem do minuto 47 no início desta segunda parte por intermédio de Bellingham. Grande progressão do médio do Real Madrid, que recebe o passo de Madueke e finaliza com muita precisão a base do posto. Está feito o 3-2.

Já temos a reação do senador da República Democrática de Congo, que está satisfeito por ter roubado, portanto, os dois pontos a Portugal. Diz ele que jogamos contra uma das melhores seleções do mundo. Sebastián Desabre diz que a equipe reagiu bem às dificuldades iniciais. O senador da República Democrática de Congo ficou naturalmente satisfeito com o empate conseguido frente a Portugal em jogo da ronda inaugural do Mundial 2026. Diz ele que foi um primeiro teste, o primeiro tempo difícil, era algo que já esperávamos, era o nosso primeiro jogo na competição, estávamos nervosos, mas conseguimos entrar num jogo e chegar ao golo de bola parada. Começou por dizer o francês Sébastien Desabre. Foi uma partida muito boa, podia ser melhor, mas estamos muito satisfeitos com o resultado e com o golo marcado. Foi um primeiro passo e tempos de nos focarmos nas próximas partidas. Agora temos de comemorar este ponto, é o primeiro golo marcado no Mundial. Vamos depois descansar, preparar os próximos jogos, acrescentou ainda o técnico. O Desabre destacou a importância do acerto tático da equipe, referindo que os jogadores estiveram muito concentrados, trabalharam muito. Estamos satisfeitos com este empate frente a Portugal, mas temos de nos focar no que ainda falta. Reforçou entre elogios a equipe das esquinas. Jogamos contra uma das melhores seleções do mundo, por isso estamos satisfeitos com o que conseguimos, mas para seguir em frente no torneio temos de conseguir mais pontos e ganhar. Temos muita força mental para ultrapassar situações difíceis, concluiu o senador da República Democrática do Congo, que mostrou-se satisfeito com os pontos roubados a Portugal. Naturalmente um ponto para a República Democrática do Congo, que começa com bem, digamos, esta prova máxima do futebol nacional. Vamos voltar ao jogo, daqui a pouco vamos olhar as mensagens.

Nos cotas está o Cota Aurélio Machungo, que diz o único jogador no mundo com privilégio de assistir o jogo dentro do campo. Quem é esse? É Cristiano Ronaldo. Ele colocou a foto aí do Ronaldo, diz que é o único jogador no mundo com privilégio de assistir o jogo dentro do campo. Está o Branquinho de Maputo, diz ele, boa noite vizinho, deixe-me aproveitar a sua voz para saudar a família, o início com a minha mãe Ana Maria, a caminho também dos meus irmãos Quisito, Fátima, Mércia, Diófilo, Gemba, Celso, Elton, Flora, Dulce, os meus sobrinhos, Elison, Nani. E por fim, saudar a todos os campeões de AZ. Já estou de volta, vizinho. Fui, mas estou nas quatro linhas. Branquinho de Mualaze. Cota, estou a curtir o grande golo de quem? Da Inglaterra. Está mal isso. Cota, já deu o que tinha a dar. O CR7 deve descansar. Oh, será verdade?

Ora viva, muito boa noite, Pastorino em Lixinga. O jogo não foi Real Ferro de Lixinga em Nampula. O jogo não foi Real Ferro de Lixinga em Nampula. Qual é a ideia real? Vasco de Mucuba, gosto muito do programa, quero a música de Roger Nos Dilema. Boa noite, Madodas. Oh, mas hoje é música moçambicana. Hoje é dia do programa Onanga. Nós falhamos no início, né? Também não sei, entrei preocupado aqui com o jogo. Acabamos puxando a caixinha e também a nossa mala das 3 mil cassetes. Mas hoje é dia da música moçambicana. Boa noite, mano. Aqui Henrique, do bairro Aeroporto, manda esta mensagem para a filha Rosinha, que completou mais um ano. Obrigado. Ora viva, muito boa noite, vizinho. Deixa-me aproveitar a sua voz e saudar a família. Início amanhã, Ana. Já conferimos essa, né? Ele também está na caixinha, o vizinho. Fui, mas estou nas quatro linhas. Branquinho de Moalás. Obrigado, Branquinho, pela mensagem. Cota Mabunda, you the best DJ of all of me. My name is Rekai. I live in Beira, Makurung, my night, é isso, my night. Obrigado aí pela mensagem, que nós somos de uma feliz noite na nossa companhia. Muito bem, obrigado aí. E se for a primeira vez, seja bem-vindo. Ele está na Beira. Ok, obrigado aí. Boa noite, meu DJ favorito. Vim desta forma parabenizar o Congo e Portugal pelo empate. Pelo menos algumas equipes africanas estão a dar carta. Abraço para si, mano. Assina na macaneta. Quem é esse que assina na macaneta? O Deco. Boa noite, ilustre Mabunda. Peço qualquer música de Minguana, ligado a partir do bairro Inhagói. O Cota Salvador Maung. Ora viva, mano, uma bunda. As seleções africanas não estão fáceis nessa Copa. Uma música para animar os congoleses, sendo um empate de Kofi Olomide. Herculane, colher de teto. Herculane, quarta-feira é música moçambicana. Estou a pedir a música de Tom Tosh, de Cabo Verdeano, aqui Rádio Cidade da Pulana Caniço, em nome mais famoso do bairro. Ora viva, muito boa noite, Mabunda, aqui fala Inocêncio Balati. Peço a música do Mr. Patex, de Vilanculos, com o título Tingana. Patex. Mano Mabunda, aqui Afonso, a partir da cidade de Pemba, Inglaterra 2, Croácia 1. Ora viva, mestre, aqui José Chavango, a partir do bairro Tchumen. Peço ouvir a música de Gegé, Mapila Pila, mas a quem está mal, não ganha desde a primeira jornada. Mando beijos também para a filha, a Raquel. Ora viva, muito boa noite, mano Mabunda, sou Dito Eduardo, a partir da cidade de Tete. A rádio está a animar, a Inglaterra vence por 2-0. Ora viva, muito boa noite, o próximo Mundial vai ser a equipa africana, este é apenas o aviso. Vamos à África. Jay, DJ, atualize-me a classificação do campeonato da segunda divisão. De Sofala, peço a música de Aleixo Júnior, Portugal, ou de Tó Semedo Jura, Rondinho Benjamin Semedo, da cidade de Tó. Tô. 23:28, vamos espreitar uma vez mais o jogo para avançarmos musicalmente. Já sabe que quarta-feira é música moçambicana, né? Nós também entramos um pouco perdidos. E fomos cair no 80-90 à quarta-feira. Vamos cometer uma grande gafe. Logo, os ouvintes começaram a escrever. Afinal, hoje não é quarta? Que a quarta-feira e o domingo de manhã já é sagrado. Não se pode tocar outro ritmo a não ser música moçambicana.
Imagina que eu também entrei perdido. Entrei perdido, que apareceu logo a seguir é o 80-90, na quarta-feira. E eles, oh, mas hoje não é quarta-feira, hoje não é dia do 80-90. Então, para ver que nós não podemos fugir à regra, quarta e domingo de manhã é música moçambicana. Desde 2012 é assim. Então já virou marca, já não é possível trocar isso, né? Já é sagrado. Quarta à noite e domingo de manhã, música moçambicana. Vamos ao jogo, só para trazermos o tempo de jogo. O que temos aí agora? Minuto 66, mantém-se Inglaterra 3, Croácia 2.

Avançamos com o Mr. Chiqueto. É da província de Gaza, em Guijá. Ele já esteve aqui, já conhecemos o historial da sua carreira. Este jovem músico, que é uma referência na província de Gaza, atualmente é um dos poucos músicos que tem feito vários espetáculos na província. Em Guijá, no Xokwe, no Chibuto, em Majacaze e concretamente na cidade de Xejão.

0: mãos dadas?
1: Estamos de mãos dadas, vamos espreitar uma vez mais o andamento do jogo. Que início da segunda parte, a Inglaterra, que só não está a vencer por mais por causa da grande exibição de Livakovic, o guarda-redes da Croácia, que vai defendendo algumas bolas com golo certo. Mas vale a pena o guarda-redes da Croácia, que tem estado a defender várias oportunidades de golo que a Inglaterra vai criando nesta partida. Então mantém-se aí o 3-2, numa altura em que a Croácia também fez algumas substituições. Minuto 66, foram duas, a Croácia mexeu, tirou Musa, o homem que marcou o gol de igualdade para a Croácia. Entrou Igor, saiu também Luka Vukovic, entrou Marko Pašalić. No minuto 58 saiu Luka Modrić, entrou Mateo Kovacic. Portanto, são três mexidas no xadrez da Croácia, talvez para tentar chegar à igualdade, quem sabe virar este resultado.

Vamos avançar, vamos a Zambézia em Quilimane para trazermos o grande Snob. É uma referência jovem na Zambézia. Vamos-te embora. É um grande sucesso de 2020 que marcou, portanto, os fãs do Snob na Zambézia, um pouco espalhados para esta

Grandi Sinopi con Vai Tembora. Minuto 78, Inglaterra 3, Croácia 2.

agora uma curiosidade, após o jogo da Argentina, o selecionador argentino tirou Messi e chorou de seguida. Diz ele, foi um privilégio vê-lo. Lionel Scaloni explicou as lágrimas que protagonizou durante a vitória da Argentina sobre a Argélia, revelando que se emocionou ao pensar que este será o último campeonato do mundo para Messi. A exibição monumental de Lionel Messi frente à Argélia, coroada com um hat-trick, deixou marcas não apenas nos adeptos argentinos, mas também no próprio selecionador, que chorou. No final da partida, Lionel Scaloni explicou as lágrimas que lhe correram pelo rosto no momento em que substituiu o capitão argentino. Diz ele, chorei porque este é o último campeonato do mundo do Messi. Está a acabar. Sempre que penso nisso, começo a chorar. É um privilégio ver este homem a jogar, confessou o técnico albiceleste. A imagem de Scaloni, emocionado, correu rapidamente no mundo. Tornou-se um dos momentos mais marcantes da estreia da campeã do mundo no torneio. Afinal, mais do que isso, assistir mais uma grande atuação do número 10, o jogador argentino tem plena consciência de que está a viver os últimos capítulos de uma carreira histórica no Mundial de Futebol. Aos 39 anos, Messi disputa o 6º campeonato do mundo da carreira e continua a desafiar o tempo frente à Argélia. Marcou 3 golos, chegou ao topo da lista dos melhores marcadores da história da competição. Voltou a demonstrar porque continua sendo grande figura da Argentina.

Alô, Mabundo, o próximo Mundial vai ser as equipes africanas. Este apenas eu aviso, vamos à África. DJ, atualize minha classificação do campeonato da segunda divisão. Já conferimos esta mensagem. Ora viva, boa noite, Mabunda. Parabéns para o meu Ferroviário da Beira. Aqui é Maputo arriscar o chão e arrecadar um ponto pelo seu Ferroviário da Beira em casa. Aqui é o Abi. Vou mandar abraços para todos os campeões. Rosa Bié, na cidade da Beira. Ô, Rosa! Ora viva, muito boa noite, espero que esteja bem conectado o programa Unanga a partir do Chimoio. Saudações aos meus filhos Paulina, Amaral, Jorge e todos os campeões, Maria de Fátima, Jorge na área. Obrigado, Maria de Fátima. Boa noite, sou eu, Bestari Mizi, na Zambésia, Kilimani. Venho saudar a irmã Kátia Lemos junto com Mano Mabunda e todos.

vez que estão na companhia do programa e da turma 8090. Ora viva, muito boa noite, RM Desporto. Parabenizar a República Democrática do Congo pelo empate bem conseguido com uma seleção favorita, candidato Força Boa Representação do Continente Africano, escreve Adelino Ricardo Sangarotti, na cidade da Beira, Macuru. Ora viva, boa noite, sou Marciano Fernando de Nampula, no bairro Vucena, e peço a música de Yankata. Ora viva, boa noite, Mano Mabunda. Em primeiro lugar, saúdo a todos os campeões que estão a ouvir o programa. Gostaria de ouvir qualquer música dos Caçaves. Já o dissemos que quarta-feira é música moçambicana. Nós iniciamos com 80-90 por falha. Teríamos cometido um lapso, não é? De tocar quarta-feira música do 80-90, música internacional. Quarta-feira é sagrado, música moçambicana já é assim desde 2012. E eu também acabei me perdendo. Os ouvintes que disseram, ei, stop aí, hoje é quarta-feira, o que é que se passa? É dia da música moçambicana. Então olha, fomos para lá, tiramos o 80-90 e colocamos o programa Onanga, que é de quarta-feira, e domingo de manhã trazemos muita música moçambicana. Então os Caçaves só na madrugada de sábado, no 80-90. Vamos avançar, daqui a pouco vamos trazer mais uma atualização desta partida, já na ponta final. Mas para já vamos avançar com Yankata. Músico que nasceu na província de Nampula. Mas já está aqui em Maputo há muito tempo. Funde-se como uma potência. Ele gravou Vira Lata, que é um grande sucesso atual.

Yankata Vira Lata é um grande sucesso deste músico. Está a residir cá em Maputo, em Moamba, portanto, é uma região natural da província de Nampula, e hoje está a fazer sucesso com o seu Vira Lata.

Estamos já quase a atingirmos o minuto 90. Olha, a Inglaterra está a acelerar. Agora Inglaterra 4, Croácia 2. Que a sentença já está dita. Tendo em conta aquilo que está a produzir a Inglaterra nesta ponta final, vai ser difícil a Croácia virar este resultado, mas dizem que a bola é redonda, muita coisa pode acontecer, mas indo pela corrente do jogo, a Inglaterra está muito acima da Croácia neste instantes finais da segunda parte.

Recordo-vos que a Inglaterra abriu ativo em primeiro, jogava-se o minuto 12, Harry Kane abriu. Minuto 36, Martini Baturini empatou para a Croácia. Mas logo a seguir, Harry Kane Biza marca no minuto 42. Jogava-se o tempo de compensação, Musa da Croácia marca no minuto 45 mais 5, igual a partida. O resultado que foi ao intervalo foi de 2-2. No arranque da segunda parte, logo um KO, Jude Bellingham, no minuto 47, marca o 3-2. No minuto 85, o Marcos Rashford marca o 3-2, né? O 4-2. Deixa eu ver aqui. É, portanto, é 1, 2, 3, marca o 4-2, está confirmado. É um KO final para a Croácia. Estamos já no minuto 90, o resultado Inglaterra 4, Croácia 2, é assim que foi o percurso das duas coletividades.

Ora, viva, gostei da palhaçada de Portugal hoje. Viva a República Democrática do Congo, Filipe Germano em Lixinga. Foi uma palhaçada, não? Estava irreconhecível Portugal, é verdade. Há quem diz que deviam pôr o Cristiano Ronaldo a descansar. Não sei se é boa ideia ou não. Boa noite, mano. Gosto muito do programa. Peço a música do José Barata, Viver Prevenido, Custódio do Chopal. Obrigado, Custódio. Olha, ilustre, uma bunda, boa noite. Como vai, caríssimo DJ? O nosso continente africano está a comportar-se bem no Campeonato do Mundo. Daí que peço ouvir a música do Gonzana Mateteu. Léo Mandimbe, ligado a partir de Xamancuro. Vinho, vinho, para este meio. Eu havia esquecido. Deixa-me parabenizar a minha cara metade. A Maida, que completa mais um ano de vida. Feliz aniversário, Maida. É, a minha princesa, beijinhos para ela. Ora viva, muito boa noite. Estou a parabenizar a minha filha Neide, que completou ontem mais um ano de vida, e ao meu Costa de Sol pela vitória. José Tembe, a partir do bairro T3. Ora viva, muito boa noite, mestre. Me atualizo o resultado do Ferroviário de Nacala no jogo da terceira e quinta jornada com Bahia e ADV. Aqui Paulo Caetano, na Beira Mascarenha. Paulo, daqui a pouco vamos ter o resumo das notícias que marcaram o dia. Só aguardamos o término do jogo. Vamos avançar logo com o resumo das notícias que marcaram a quarta-feira. Já estamos em tempo de compensação, 90 mais 3, o resultado mantém-se. Inglaterra 4, Croácia 2. Dentro de instantes vai terminar o jogo.

Então vamos aguardar o término da partida. Já na ponta final. Daqui a pouco vamos ter o resumo das notícias que marcaram o dia. Este é o José Barato, músico e que foi funcionário desta estação emissora, já está aposentado. Já esteve aqui por duas vezes.

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1: 90 mais 6, mantém-se Inglaterra 4, Croácia 2.

grande José Barata nos fez viver para o Vini. Estamos já com o minuto 7 de compensação. Mantém-se esse Inglaterra 4, Croácia 2. Aguardamos só o apito final da partida. Daqui a pouco vamos trazer o resumo das notícias que marcaram o dia de ontem, quarta-feira, dia 17 de junho de 2006. Numa altura que confirmo, full time, terminou o jogo. Resultado final, Inglaterra 4, Croácia 2. Jogos para amanhã, não deixe de acompanhar. A partir, vamos lá, da meia-noite, vamos lá ver o que, que temos. A uma, Gana, Panamá, a uma da madrugada. Às quatro, Azerbaijão, Colômbia. Às 18, República Checa, África do Sul. E às 21, Suíça, Bósnia, a fechar a noite para esta quinta-feira. Resultados dos jogos de ontem: Inglaterra 4, Croácia 2, Portugal 1, República Democrática do Congo 1, Áustria 3, Jordânia 1, Argentina 3, Argélia 0 e a primeira partida no início da madrugada: Iraque 1, Noruega 4. Eu fico por aqui na esperança de voltar na madrugada de sábado com outras emoções. Com 80-90. Daqui a pouco vamos ter o resumo das notícias que marcaram o dia de ontem.

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3: Boa noite e seja bem-vindo. O Machaquene perdeu hoje diante da União Desportiva de Songo por 2-1 em jogo da sexta jornada do Campeonato Nacional de Futebol da Primeira Divisão Moçambola 2026. O resultado coloca os campeões nacionais na terceira posição com 11 pontos. O mesmo número de pontos tem o Ferro Verde da Beira e o Costa do Sol, primeiro e segundo colocados, respectivamente. Os anfitriões ficam presos na 12ª posição com 2 pontos. Reagindo ao RM Desporto, no final da partida, disputada no Campo dos Touros, o treinador dos tricolores, Dário Monteiro, fala de um resultado inglório.
4: Foi um final inglório. Estivemos a perder, entramos na segunda parte a perder. Os rapazes bateram-se muito bem à procura do empate, conseguimos o empate, depois não podemos sofrer um golo no último minuto. Infelizmente, queríamos pontuar com o campeão nacional, não conseguimos, mas estou satisfeito com o trabalho que os rapazes realizaram e vamos corrigir o que está mal e melhorar o que está bem. E acredito que muita coisa que nós fizemos hoje aqui está bem, por isso vamos dar continuidade no sentido de melhorar e conseguimos uma vitória no próximo jogo, já no próximo jogo.
5: Bola para frente, a vida não para. Dário.
4: Quero acreditar que a gente vai fazer algo diferente contra o Xingalo no próximo domingo, no sentido de começarmos já a conquistar pontos para sair da zona incómoda em que nos encontramos.
3: Por sua vez, Daúdo Razak, técnico da União Desportiva de Songo, aplaudiu o comportamento da equipa.
6: Foi um jogo bem conseguido, no conto geral, se bem que tivemos ali apenas 10 minutos depois do golo marcado, e tivemos ali um bocado, digamos que parece quase perdidos, porque eles começaram a bombear e nós tínhamos pouca altura. Foi quando depois tivemos que mexer e corrigimos, por isso penso que acabámos sendo os vencedores que produzimos. Na primeira parte tivemos muita bola, mas pouca profundidade. Faltava ali alguns movimentos de retorno e penetração para tirar o arrastamento e aquele comboio montado pelo Machaquene. Na segunda parte houve mais dinâmica, mais mobilidade. Acabámos marcando um gol numa bola parada, mas o jogo é assim mesmo. E no segundo também praticamente acaba sendo um golo na fúria, na ambição e na luta. Mas os grandes vencedores fazem-se assim, com o espírito de equipa e de motivação. É sinal que uma equipa que sofre e consegue reagir, é sinal que está acordada e pronta para lutar contra tudo e contra todos.
3: Daúdo Razak, técnico da União Desportiva de Songo, falando da vitória da sua equipa sobre o Machaquene por 2-1. Nesta jornada, o Ferroviário Nampula aproveitou o fator casa e superou, no 25 de junho, o Ferroviário de Lixinga por 2-1 e ascendeu à 4ª colocação com 10 pontos. Nelson Tatanha.
7: A equipa do Ferroviário de Nampula tirou esta quarta-feira a barriga da miséria ao derrotar o homônimo de Lixinga por 2-1. A partida referente à 6ª jornada do Moçambola teve lugar no Santuário 25 de junho, cidade de capital. Os visitantes foram os primeiros a marcar aos 35 minutos do jogo por intermédio de Abraão, 1-0 arrastado até ao minuto 41 da segunda parte, quando, de cabeça, o defesa central Agenô restabeleceu a igualdade a corresponder à triangulação dos atletas Esteis, internacional pela seleção nacional de sub-17, Milton e Cinquentinha, todos da formação dos locomotivas da chamada capital do Norte. Quando tudo indicava que o jogo terminaria igualado, apareceu Estevão Novella para o golo que deu vantagem aos Achinene naquilo que foi a cambalhota no resultado para a frustração do técnico Antoninho Muxanga, da turma da terra dos Matacas.
8: Muito triste mesmo com o que aconteceu. Nós tivemos o jogo completamente controlado, tivemos muitas chances na primeira parte, tanto na segunda, mas os jogadores simplesmente não conseguiram displicência, posso dizer assim. Não fomos competentes nesse jogo. Tínhamos jogo controlado, o Ferroviário já tinha se rendido. Mas pronto, hoje foi um bom jogo, dar os parabéns ao Ferroviário, lutou, foi atrás, conseguiu, tivemos uma falha, mas podíamos ter segurado no mínimo o empate. Todo mundo quer ir para frente, perdemos as posições, olha, num contra-ataque a equipa cruzou, apareceu um jogador sozinho, o que nunca aconteceu em 90 e tal minutos, que um jogador esteja sozinho dentro da área e finalizou. Quando é assim, só podemos chorar por nós próprios.
7: Do lado do Ferroviário de Nampula, o treinador adjunto da coletividade, Musagir Ramdala, considerou o resultado de reconciliador com os adeptos e massa associativa locomotiva da chamada Capital de Norte, que já estavam a gritar basta, basta.
9: Não é como começa, é como termina. Então, o jogo só termina depois de 90 minutos. Nós acreditamos, incutimos nossos jogadores muita calma, que tudo era possível, que só depois de 90 minutos o jogo termina. Então, viram no que viram, estamos de parabéns porque essa vitória traz a paz diante da nossa massa associativa, que estava mesmo há tempo, precisava dessa vitória, sobretudo depois da derrota pesada que tivemos aqui em casa na primeira jornada.
7: Agenor foi indicado o homem do jogo.
10: Significa que vamos continuar a trabalhar, estamos presentes, vamos representar o Ferroviário de Nampula com dignidade até o final do campeonato.
7: Com este resultado, o Ferroviário de Nampula pulou provisoriamente do 8º ao 4º lugar, agora com 10 pontos, e o homônimo de Lixinga, que defronta no próximo sábado a turma dos locomotivas da Maiaia, aí na Calaporto, passa para 8º posto. Nelson Tatanha, Nampula.
3: A jornada prossegue esta quinta-feira com destaque para a sessão do Bahia de Pemba, a Associação Desportiva de Filanculo, no Estádio Municipal de Pemba. Arthur Semedo afirmou que a sua equipa precisa vencer a turma treinada por Abdul Omar. Cadre Buana.
11: Arthur Semedo, técnico principal do Bahia de Pemba, afirma que a sua equipa vai ao jogo desta quinta-feira preparada e em busca da sua primeira vitória na recessão. A Associação Desportiva de Vilanculo para a sexta jornada do Moçambola 2026. O técnico baiano sabe que encontrará dificuldades diante dos hidrocarbonetos, por isso mesmo vai exigir dos seus jogadores um futebol de qualidade e golos para que a equipa saia do fundo da tabela classificativa, alcançando os seus primeiros 3 pontos.
12: Queremos um Bahia que entre com o pé direito e que consiga desta feita aquilo que todos os adeptos e simpatizantes do Bahia pretendem, que é uma vitória, e sobretudo uma vitória consubstanciada com um bom jogo. Esta é a minha exigência também, porque eu, apesar de querer ganhar, gosto de ganhar com qualidade de jogo, com algum espetáculo.
11: O Bahia de Pemba, que está atualmente a atravessar maus momentos no Moçambola, está a aproveitar a janela de mercado para reforçar e melhorar o seu plantel. Aliás, Arthur Semedo disse que até aqui são 9 jogadores em contratação, entre guarda-redes, meio-campistas e avançados, alguns dos quais com contratos fechados com o clube, mas ainda tem dúvidas se ou não pode usar no jogo desta quinta-feira, e justifica porquê.
12: Como deve calcular com as dificuldades de inscrição dos jogadores, não lhe posso dizer com toda certeza se teremos os jogadores amanhã. Pois há constrangimentos do ponto de vista técnico, quero dizer. Nas minhas equipas não basta só acrescentar jogadores à equipa, é preciso que os jogadores tenham conexão com a filosofia do meu trabalho e, portanto, mesmo assim, ainda que pudessem estar aptos para jogar, as dificuldades vão ser tremendas porque não conhecem quais são os princípios, qual é o modelo de jogo que nós temos aqui. Isto requer tempo, é outro problema que nós vamos ter a partir daqui, porque nós vamos ter, estamos a receber jogadores, vamos recebendo jogadores, temos um mês para o efeito.
11: Bahia de Pemba vai ao desafio desta quinta-feira em último lugar, ou seja, na 14ª posição, sem qualquer ponto, enquanto os comandados de Abdul Omar já somam 5 pontos no Moçambola e estão em 9º lugar da prova. Cadre Bana, RGM Desporto, Pemba.
3: Noutra partida, a Liga Desportiva de Sofala desloca-se ao campo do Afrim para defrontar às 15 horas o Ferroviário de Maputo. Ontem, na abertura da jornada, o Costa do Sol derrotou o Xangal de Tete por uma bola sem resposta. O candidato à lista A para as eleições da Federação Pequena de Atletismo, Paulo Sunia, apresentou esta quinta-feira 5 eixos para tirar a modalidade do marasmo em que se encontra, tendo em vista o ciclo olímpico 2026-2030. Em conferência de imprensa realizada na sede do Comitê Olímpico de Moçambique, em Maputo, Paulo Sunia detalhou os pilares fundamentais para vencer as eleições marcadas para 26 do mês em curso. Na ocasião, o candidato da lista A justificou ser necessário organizar administrativamente a federação.
13: O primeiro pilar, refiro-me de incrementar o instrumento de capital humano e fortalecimento das parcerias, isto é, profissionalizar a própria federação. Segundo pilar, priorizar o equilíbrio das associações como forma de combater as assimetrias, com o fim de alcançar resultados o mais rapidamente possível. O terceiro pilar, lutar para alcançar uma independência econômica, para melhorar as condições dos atores envolvidos no atletismo, criando medidas de aceleração para que a FMA seja sustentável. Quarto pilar, e muito importante, nas infraestruturas. Quinto pilar, reforço de relações de amizade e cooperação internacional. Neste momento, para além de ser candidato, ser docente, eu trabalho a nível do empresariado. Tenho parceiros que, embora nós não tenhamos a SAD, sociedades anónimas, e já temos efetivamente empresários e parceiros no sentido de haver autossustentabilidade ao nível da federação.
3: Paulo Sunia fez questão de assinalar que a sua candidatura é fundamentada em um projeto visando transformar a federação numa entidade respeitada no país. O candidato não deixou de apontar que um dos sonhos mais ambiciosos do seu manifesto visa construir uma sede permanente e criar pistas de atletismo nas zonas centro e norte do país.
13: Já tive encontros com edis da cidade da Matola e da Matola Rio, que comprometeram-se comigo no sentido de ter um espaço de criar uma sede própria da Federação Moçambicana. Desde a independência, durante os 50 anos, nenhum presidente, nenhuma direção ousou em criar uma infraestrutura, simplesmente aquelas infraestruturas são do Estado. Então, eu, como presidente, vou criar uma sede da Federação Moçambicana de Atletismo. Vamos montar uma pista de tartan na Zona Norte, especificamente na cidade de Nampula, outra pista de tartan na Zona Centro, na Beira. Não é segredo nenhum, já tive encontros com o PCA do CFM, é o único clube que tem infraestruturas. É só simplesmente assinar memorandos e colocar pistas de tartan. Isso vai facilitar que haja descentralização dos campeonatos nacionais que só simplesmente se realizam na cidade de Maputo.
3: Paulo Sunia, que já desempenhou o papel de diretor técnico da Federação Moçambicana de Atletismo no mandato de Momimo Razak, foi durante muitos anos secretário-geral nos mandatos de Sarifa Majid e Shafi Cidade. A campanha eleitoral termina no próximo dia 24 do mês corrente. O presidente cessante, Kamal Badru, da lista B, e antigo secretário-geral da Associação de Atletismo da cidade de Maputo, Gilberto Gomes, da lista C, são outros candidatos. O sorteio do Campeonato Nacional de Futebol da 2ª Divisão, realizado ontem na sede da Associação Provincial de Futebol da Zambésia, definiu os jogos da ronda inaugural, que reserva já encontros entre candidatos ao título. Rosário dos Santos.
14: Ferroviário, 3 de fevereiro, ambos de Climane. Só Proteção, 1 de maio, também as duas equipas desta cidade. São os jogos deste fim de semana que marcam o arranque do Campeonato Nacional da 2ª Divisão em Futebol, fase provincial, pela Série A. Ainda pela mesma série, o Sporting de Climane defronta o GRD em Assuns. Ditou o sorteio realizado esta terça-feira na Casa de Desportos da Zambésia, em Climane. Pela Série B, União Desportiva de Milange recebe, nesta jornada inaugural, o MM Legend de Mocuba, Mutupis de Gurue, bate-se com Machedi de Mocuba. E Sporting de Gurue mede forças com Veteranos de Mocuba. O campeonato, denominado Liga Jogabete, será disputado por 12 equipas em duas séries, segundo acordaram os clubes como forma de contenção da logística. Alguns representantes de clubes esperam uma prova bastante disputada e competitiva.
15: Neste momento, como o início do... não podemos participar do torneio, estávamos na fase de preparação. A nossa expectativa mesmo é de ir lá e fazer a abertura com um resultado positivo e dar confiança também aos adeptos simpatizantes e apoiantes do desporto na cidade de Mocuba e a nível provincial. No princípio são jogadores mesmo do próprio distrito de Mocuba.
16: E os outros técnicos que estão lá em Milange estão a debater para que o campo seja em condições, em melhores condições, aliás.
17: Que mensagem deixa para aqueles que são adeptos de Milange, tendo em conta que Milange colocou uma outra equipe?
16: Pessoas que são adeptos de Milange, penso que possam apoiar em massa para o quê? O clube, porque eu já vi muitos clubes a jogar em casa, mas os adeptos de casa apoiaram outros clubes. Aquilo não fica bom.
14: Expectativas de alguns clubes face ao sorteio do Campeonato Nacional de Futebol da 2ª Divisão, fase provincial, ao nível da Zambésia. Rosário dos Santos, RM Desporto, Quelimane.
3: Em Tete, o Campeonato Nacional de Futebol da 2ª Divisão vai de vento em popa. Manuel Cardoso.
18: O presidente da Assembleia Provincial de Tete diz estar impressionado pela forma renhida com que está sendo disputada a divisão do honra em futebol e ao nível desta região centro do país. Adelino Mafunga foi um dos dirigentes que esteve na tribuna de honra, que não quis perder o jogo para o início de empate e 2, Desportivo de 1 para a jornada 10 da prova. Em algum momento, Mafunga foi puxando para a equipa do Bairro Padue e, às vezes, para os alvinegros de Tete, no decurso deste jogo que foi vivido e acompanhado intensamente dentro e fora do campo desportivo. Disse que estava satisfeito pela forma como as duas equipas se bateram e como tem sido a disputa deste campeonato, o qual espera que ganhe os melhores, quer para o Personal Centro de Futebol e quer para o Regional da Fase Provincial da Taça de Moçambique.
19: As equipas estão a evoluir muito bem no terreno e eu penso que a melhor equipa de facto tem que ganhar. E o que está a acontecer neste momento, penso que é um espetáculo que dá para assistir, não é? Fair play, que ganham o melhor. Há muita entrega por parte das três equipas que estão aqui, que estão todos a proporcionar-nos um espetáculo aqui. Cada um tem que lutar como pode, de facto. O que nós queremos é que ganhem o melhor, naturalmente. Né?
20: Quero para a taça, quero para a divisão Norte.
19: Sim, sim.
18: Presidente da Assembleia Provincial de Teta, de Mafunga, impressionado com a disputa da forma renhida, a divisão de honra em futebol e ao nível desta região centro em particular. Mafunga fazia esses pronunciamentos depois de ter assistido o clássico Planície de Empado e 2, Desportivo de Tete 1, jornada 10 da prova. Trata-se de uma prova que está sendo liderada pela equipa do Planície de Empado e com 25 pontos, os mesmos da Jindal África de Marar na segunda, o DSB na última posição com apenas 4 pontos. RM Desporto, Cidal TT, Manuel Cardoso.
3: Colocamos ponto final o resumo dos principais acontecimentos registados ao longo do dia. Recebam os cumprimentos de Carlos Calixto na edição e apresentação e Samuel Elias na sonorização.
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1: Olá amigo, este é o início de mais um encontro aqui no seu canal desportivo da Rádio Moçambique, na Portadora 93.1, no espectro eletromagnético da Rádio Difusão Sonora. Meu nome é Floriberto Costa, é sempre um prazer renovado estar aqui consigo. É por isso que nas próximas horas vamos levar até o seu receptor muita música entrosada com desporto nacional e internacional. Até às 5, amigo, bons olhos o vejam e boas coisas aconteçam na sua vida. Iniciamos o nosso encontro de hoje musicalmente desta forma.

Foi assim que quisemos iniciar musicalmente o nosso encontro de hoje, aqui neste nosso cantinho de coração, na Portadora 93.1, no espectro eletromagnético de radiodifusão sonora, com esta grande voz angolana. Quisemos iniciar o encontro sobrevoando Angola, com God Dance de Pérola, esta voz bonita, e a dona da voz também, não fica para trás. Seguiu-se Edmásia Mayembe, da mesma terra, que trouxe-nos a obra. Seguiu-se Babette de Landrick e regressamos ao solo pátrio para ouvirmos a rival pertencente ao Twent Finger aqui nesta rádio que faz bem ao seu coração. Boa viagem, amigo.

continuamos a levar o melhor de nós até o seu receptor, a fazê-lo companhia, passo a passo, lado a lado e todos grudadinhos, para que possamos chegar às 5 juntos numa boa disposição e entretenimento sem medida. Narina foi cantado aqui por Lura, Tracy Chapman trouxe-nos Baby Can I Hold You, Changes foi cantado por Tupac Shakur, Doesn't Mean Anything por Alicia Keys. São músicas que nós vamos continuar a oferecer assim nesta madrugada bonita, porque nós queremos que seja uma madrugada sem igual, uma madrugada nosso estilo, uma madrugada que vai alegrar os nossos corações.

Continuamos a levar o melhor de nós. O Camano foi cantado pela rainha de Afro-Zuka, Monique S.K. Seguiu-se o último poeta do angolano C4, Pedro Tabanca Jazz. Trouxe-nos Foi Assim. E por fim, ouvimos Nossa Vez, uma composição e interpretação dos irmãos Kalema, que sempre fazem questão de marcar presença aqui neste que é seu canal, para fazê-lo companhia, amigo, para si que conduz. A condução defensiva é o nosso conselho para si, não exceda a velocidade, esteja em contato permanente com a sinalização horizontal e vertical, e se isso for cumprido, a sua viagem será um êxito. Mais música no seu receptor.

0: Madalena foi uma interpretação Yuri da Cunha que trouxemos aqui algumas histórias que acontecem um pouco pelas nossas famílias naquelas situações de união entre homem e mulher para formar uma família. Quando isso é feito dentro da casa dos pais, aí com alguns irmãos e irmãs, há aquelas colisões sempre entre cunhadas que depois acabam aí estressando e de que maneira a cabeça do homem. E ele tem que estar no meio desses conflitos que a maior parte das vezes tem acontecido, e quando tende mais para um lado, leva a porrada de um, quando tende a, opa, são coisas de casais, o melhor de facto é arranjar um canto e ficar lá. Foi um retrato sonoro trazido aqui por Yuri da Cunha. Seguiu-se, por favor, DJ de Anselmo Ralph. Trace Chapman fez-nos aqui mais uma vez uma atuação com o título Fast Car. Whitney Houston trouxe-nos Like I Never Left ao lado do músico Akon. Amigo, é muito bonito e transmite alegria estarmos aqui juntos a caminhar nesta madrugada.
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0: Votos renovados de um bom dia, amigo, para relaxar a seguir no seu receptor as misturas musicais.